0: Obrigado pela preocupação, que Deus te abençoe e proteja nessa noite abençoada, viu? Muito bem. Olha, tá conosco também aqui na sintonia do programa Com a Mãe Aparecida, aqui na rede Aparecida de rádio. Deixa eu ver quem tá com a gente. O Geraldo Bacana lá de Gunhães, Minas Gerais. Ô Gerardo, você tá bem, meu querido? Bem-vindo, viu? Obrigado pela participação. Louvado seja Deus pela sua presença aqui conosco. Que Nossa Senhora Aparecida abençoe a sua vida. E você que tá aí, quer participar, fique à vontade. DDD 12, número 3104-1043. Deixa eu mandar um abraço para quem tá na sintonia conosco através da Rádio Líder FM em Ubá, Minas Gerais, e Rádio Interativa FM em São Sebastião do Pará, São José do Rio Preto. Rádio Interativa FM em São José do Rio Preto, aqui no estado de São Paulo. E muitas outras emissoras que nos ajudam a chegar na sua vida, na sua casa e no seu coração através da Rádio Aparecida e Rede Aparecida de Rádio. Eu trabalho com a produção de Marcos Thiago, a coordenação de Paula Castro, com a direção geral do Padre Vanderlei Souza, missionário redentorista. Para você que está conosco, ótima noite, bem-vindo, bem-vinda à Rádio Aparecida e Rede Aparecida de Rádio. 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
2: Olá, meu querido irmão, querida irmã, você que nos acompanha nesse programa Com a Mãe Aparecida, sou o Padre Vanderlei, missionário redentorista. Vamos colocar-nos na presença de Deus, rezar, pedir, agradecer e louvar. Estamos aqui nesta semana de preparação para a festa do nascimento da comunidade missionária, a igreja convocada a anunciar os valores do Evangelho em todos os cenários da história. Celebrando a graça de Pentecostes, somos convidados a abrir o coração à ação do Espírito Santo, que desce sobre os apóstolos reunidos com Maria e outras mulheres, para renovar, fortalecer e conduzir todos os fiéis no caminho da verdade e do amor. E assim como os apóstolos e Maria e as outras mulheres, reunidos, recebamos o dom do Espírito Santo e sejamos transformados em testemunhas corajosas do Evangelho. Vamos rezar pela unidade em todos os setores da nossa comunidade de fé, pela igreja, pela nossa comunidade local, pela igreja em todo o mundo. Vamos rezar pela unidade dos corações da humanidade, que haja mais paz, amor, harmonia, que ao buscar os seus lugares de bem-estar, o ser humano não queira atrapalhar, machucar e matar. Vinde, ó Espírito Santo, enchei os nossos corações com a força do vosso amor e acendei em nós o fogo da vossa graça. Ó Espírito Divino, fonte de vida e santidade, derramai sobre nós vossos dons preciosos, a sabedoria que nos conduz, o entendimento que nos ilumina, o conselho que nos orienta, a fortaleza que nos sustenta, a ciência que nos aproxima de Deus, a piedade que nos torna filhos confiantes e o santo temor que nos mantém firmes no vosso caminho. Renovai, Espírito de amor, as nossas vidas, curai nossas fraquezas, transformai nossos corações endurecidos em corações de carne, como o Senhor nos diz, e fazei de nós instrumentos de paz. Que nossas mãos se estendam para semear a paz e jamais para pegar em armas que provocam guerra e morte. Espírito de amor, dai-nos a unidade, a capacidade de amar-nos na diversidade de cenários de vida que temos e somos. Descei sobre a vossa igreja reunida nesses dias em oração, fortalecendo as nossas comunidades e tornando-as missionárias corajosas do Evangelho. Permanecei conosco ao longo desta semana e a todos os dias de nossa vida, iluminando nossos passos, nossas decisões, nossa mente, nosso coração, para que proclamemos palavras de verdade com amor, de verdade com justiça, de verdade com equilíbrio, de verdade semeando a paz. E guiados por vossa presença e vossa unção, Espírito Santo, fogo abrasador, possamos viver como verdadeiros discípulos e discípulas de Jesus Cristo. Doce hóspede de nossa alma, desde o batismo, não vos canseis de nos inspirar pensamentos, palavras e sentimentos bons. Por isso, nós abrimos o nosso coração a ti e pedimos, não nos deixeis caminhar sozinhos. Conduzi-nos sempre no caminho que é Jesus, para cumprirmos a vontade do Pai, na comunhão com todos os irmãos e irmãs. Espírito Santo de Deus, sopre o teu vento purificador, manda o teu fogo abrasador, e que jorre de nosso interior a água pura da palavra de Jesus. Amém.
0: Vem Espírito Criador, a nossa alma visitai, e enchei os corações com vossos dons celestiais. Vós sois chamado o intercessor de Deus, excelso dom sem par. A fonte viva, o fogo, o amor, a unção divina e salutar. Sois o doador dos sete dons, sois poder na mão do Pai. Por ele, prometido a nós, por nós, seus feitos proclamai. Nossa mente iluminai, os corações enchei de amor, nossa fraqueza encorajai, com força eterna e protetor. Nosso inimigo repeli e concedei-nos a vossa paz. Se pela graça nos guiais, o mal deixamos para trás. Ao Pai, ao Filho Salvador, por vós possamos conhecer que procedeis do seu amor, fazei-nos sempre firmes crer. Amém.
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3: Uma saudação muito fraterna a você, amiga, amigo ouvinte da programação Com a Mãe Aparecida na Rádio Aparecida, agora sintonizando também a minha inserção no princípio era o Verbo. E eu começo hoje parabenizando todos aqueles que trabalham em comunicação. Hoje é o Dia Mundial das Comunicações e aqui estou no miolo mesmo, onde se produz essa comunicação cristã através das ondas da Rádio de Nossa Senhora. Estou vendo aqui também o Murilo ali na guia da programação, tecnicamente. Nele, na pessoa dele, saúdo todos aqueles e aquelas que, de uma forma ou de outra, levam ao ar o Evangelho, mesmo não falando nada, mas simplesmente operacionalizando os instrumentos à sua disposição. Com uma grande alegria saúdo, portanto, meus colegas também de comunicação da Rádio Aparecida, TV Aparecida, Portal A12 Santuário. E hoje é a quinta Romaria Nacional das Crianças no Santuário, muitas crianças cheias, enchendo o espaço com o seu sorriso, com a sua alegria espontânea. Sejam bem-vindos, que Nossa Senhora abençoe e leve Jesus, como uma vez mesmo ele as abraçou, as crianças, leve as suas crianças que vêm visitá-la, como na casa da mãe, ao abraço de Jesus.
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te damos, ó Pai, porque tu és um Deus que realiza maravilhas no meio de nós. O Deus que opera milagres e faz o impossível acontecer.

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1: Sem o Espírito Santo, seríamos um povo sem esperança, acomodando-nos à realidade, não uma vibrante onda de renovação da face da terra. Pentecostes, o sopro de Deus. Sem o Espírito Santo, Jesus seria uma história do passado. Uma linda e emocionante história de um Deus que se fez homem e morreu no madeiro por amor. Restaria apenas um passado inspirador para uma legião inconsolável de fãs. Mas o Espírito Santo foi enviado, veio sobre nós como fogo da presença divina, comunicando a vida de Deus. É Ele quem atualiza a presença de Jesus. Por sua atuação, Jesus manifesta-se vivo e operante na sua igreja. Sua presença é real na comunidade que se reúne em seu nome, na palavra ali proclamada e de maneira especial e sacramental no pão e no vinho consagrados. No seu espírito, Jesus vive ressuscitado no meio de sua igreja e age por meio dela no mundo. Sem o Espírito Santo, a igreja seria um grupo de gente acuada, fechada dentro de quatro paredes dos seus cenáculos, isolada, com medo do mundo e com o futuro ameaçado. Mas o Espírito Santo foi enviado, veio sobre nós como vento de liberdade, nos fazendo mais confiantes e obedientes a Deus do que aos homens. Com a vinda do Espírito Santo, os discípulos, trancados por medo dos judeus, abriram as portas e saíram à rua. O testemunho de Pedro, em nome da comunidade, atraiu gente de todas as nações e o número de batizados chegou a 3 mil pessoas. É o Espírito Santo que, assistindo à igreja hoje, a faz abrir as portas e sair para encontrar todos e a todos levar a esperança e o amor de Deus. Sem o Espírito Santo, você e eu seríamos apenas grandes admiradores de Jesus de Nazaré e, quem sabe, sinceros respeitadores do Deus Criador. Mas o Espírito foi enviado, veio sobre nós como água regeneradora, nos trazendo o perdão dos nossos pecados e nos fazendo filhos de Deus. Com o Espírito Santo, a redenção que Jesus alcançou na sua morte e ressurreição nos foi aplicada. Somos agora novas criaturas, renascidas como filhos de Deus. Pelo Espírito, falamos com o Pai como filhos que somos. Estamos em comunhão com Jesus, como o ramo está unido à videira. Sem o Espírito Santo, nossa oração seria um monólogo infrutífero e duvidoso, não uma conversa amorosa com o Pai por meio do Filho. Sem o Espírito Santo, a igreja seria uma instituição esclerosada pelo tempo, não uma comunidade surpreendentemente nova, pujante e livre.

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4: 9:30, horário de Brasília. 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
4: De volta aqui na programação Com a Mãe Aparecida, aqui na Rede Aparecida de Rádio. Muito boa noite para você que está aqui conosco. Bem-vindo, bem-vinda. Bom ter você com a gente, viu? Nossa Senhora Aparecida continue cuidando de você, do seu coração e da sua história. WhatsApp disponível, DDD 12-3104-1043. Fique à vontade para você participar, colocar aqui suas intenções, seus pedidos e os seus agradecimentos. Já tô rezando por você, tá bom? E claro, rezando com você e por suas intenções também. Simbora falar um pouquinho sobre a palavra de Deus. É hoje domingo, dia do Senhor, dia de celebrar Pentecostes, e hoje eu quero ler com você um trecho, eu quero ler com você um trecho, né, da carta, da primeira carta de São Paulo aos Coríntios, capítulo 12, a partir do versículo 3 e seguintes, tá bom? A gente vai ler essa carta, que é a segunda leitura da Santa Missa de hoje, e fazer a nossa pequena meditação. Muito bem. Enquanto você procura, enquanto você acessa, deixa eu acolher os devotos que estão conosco aqui, ó, para rezar o terço e para celebrar com a gente. Que Deus abençoe. Paulo Brito, de São Sebastião do Passé, lá na Bahia. Boa noite, Paulo Brito, seja bem-vindo. Muito obrigado pela sua presença aqui, viu? Que Nossa Senhora Aparecida abençoe sua vida e sua família. Tô rezando por você, por suas intenções, meu irmão. Deus seja louvado, viu? Deus abençoe todos aí na sua casa. Saúde e paz para você, tá bom, irmão? Uma boa noite também para quem está conosco lá em Castro, no estado do Paraná. É o Álvaro e a esposa Pamela. E os filhos Lorenzo e Lívia. Muito bem. E o genro Rafael. Tomando aquele chimarrão. Ah, agora deve estar bom para tomar aquele chimarrão aí em Castro. Rapaz, deve estar muito frio aí. Deve estar muito frio, com certeza. Eita, que maravilha. Mas que bom que vocês estão aí. Obrigado, família. Um abraço para vocês, viu? Álvaro e toda a família lá em Castro, no Paraná, acompanhando o programa e tomando aquele chimarrão maroto. Maravilha. Um grande abraço, irmão. Deus abençoe. Deus abençoe também quem tá na sintonia. É o Rogério Lopes. Tudo bem, Rogério? Boa noite para você. Deus te abençoe, viu? Deus abençoe também em Palmital. Tá conosco aqui no programa com a Mãe Aparecida. Palmital é em São Paulo. O Cleiton de Palmital, ele diz assim, ó: aqui em Palmital não tá muito frio não, mas vai esfriar mais tarde. É, eu acredito que sim, viu? Muito bem. Obrigado, Cleiton. Um abraço para você, irmão. Deus abençoe. Nossa Senhora Aparecida ilumine. Meu amigo Carlos e a esposa Roberta, lá de Cabreúva, aqui no estado de São Paulo. Bem-vindos, meus queridos. Deus abençoe vocês, viu? Louvado seja Deus pela família e pela vida de vocês. Que bom tê-los conosco. Alegria em rezar com vocês, que Nossa Senhora Aparecida os conduz ao coração de Jesus. Muito bem, agora são 9:33, horário de Brasília.
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4: Vamos fazer a nossa a leitura da palavra de Deus e a nossa meditação. Hoje vamos ler a primeira carta de São Paulo aos Coríntios, capítulo 12, versículos 13 e seguintes. A palavra de Deus nos é dirigida nesses termos, irmãos. Ninguém pode dizer Jesus é o Senhor a não ser no Espírito Santo. Há diversidade de dons, mas um mesmo é o Espírito. Há diversidade de ministérios, mas um mesmo é o Senhor. Há diversidade de atividades, mas o mesmo Deus que realiza todas as coisas em todos. A cada um é dada a manifestação do Espírito em vista do bem comum. Como o corpo é um, embora tenha muitos membros, e como todos os membros do corpo, embora sejam muitos, formam um só corpo, assim também acontece com Cristo. E de fato, todos nós, judeus ou gregos, escravos ou livres, fomos batizados num único Espírito para formarmos um único corpo. E todos nós bebemos de um único Espírito. Palavra do Senhor, graças a Deus. Pois é, meu irmão, cada um tem uma função específica dentro da igreja. Cada um tem uma função específica dentro da igreja. É preciso que a gente entenda isso para poder a gente entender o movimento que o Espírito Santo faz dentro da igreja. Muitas vezes nós queremos que todos façam tudo, não é? Muitas vezes nós achamos, né? E criticamos muitas vezes outras pessoas que fazem alguns trabalhos dentro da igreja, mas são específicos. Outros já não conseguem fazer aquele trabalho, mas porque os outros não conseguem fazer, eles são menos importantes dentro da igreja? Não. Cada um tem seu ministério. Cada um tem a sua maneira de fazer, cada um tem a sua maneira de falar, cada um tem o seu jeito de realizar. Dentro da igreja é assim. Dentro da igreja é essa forma. Tem pessoas que são chamadas a serem comentaristas na missa. tem pessoas que não têm esse dom, são chamados a participarem da pastoral da acolhida. Mas está tudo bem, porque o mesmo é o Espírito. O Espírito, ele mesmo chama cada um dentro dos seus dons. O Espírito, ele não vai inventar dons para poder colocar você. Se você não tem o dom da palavra para você poder fazer a leitura, para você fazer uma celebração da palavra, o Espírito, ele não vai te chamar a esse trabalho, vai chamar outro. E tá tudo bem. Não quer dizer que você é menos ou mais do que a outra pessoa, não quer dizer que nós somos menos ou mais do que outra pessoa. Não. Na igreja, eu, Evandro, sou chamado a fazer o meu trabalho no Ministério Extraordinário da Eucaristia. Também faço os comentários, leitura na Santa Missa. Se precisar fazer algum agradecimento a um sacerdote, a um bispo, a um acolhimento, a alguém que vai na paróquia, às vezes o padre, né, ou a equipe de liturgia me pede para poder fazer um agradecimento espontâneo, mas isso não me torna melhor do que ninguém. Somente me diz: esse é meu dom específico. Esse é meu dom específico. Tem pessoas que têm outros dons e louvado seja Deus por isso. Bendito seja Deus por isso. Portanto, meu irmão e minha irmã, tá tudo bem se o Espírito chama cada um de uma forma diferente, de uma forma diferenciada. Não é que o outro é pior ou o outro é melhor, é simplesmente que o outro faz aquilo que você não faz. Aquilo que eu não consigo fazer dentro da igreja, o outro, meu irmão, vai fazer. Ele está pronto para fazer. Infelizmente é isso. Quer ver um detalhe que pega muitas vezes? As pessoas às vezes reclamam muito. É a respeito da limpeza da igreja. As pessoas marcam horários para poder fazer a limpeza da igreja e aí a gente não pode ir porque está trabalhando. É o horário de trabalho. Outras pessoas que têm horários de trabalho diferenciados ou até mesmo que já não trabalham mais podem fazer essa limpeza. Aí chega lá nos grupos e fala assim: olha, ninguém está ajudando a limpar a igreja. Mas, gente, eu não posso vir nesse horário porque eu trabalho. Não tenho condições de estar aqui porque eu trabalho. E porque eu não tenho condições de estar lá no horário que pediram para poder fazer a limpeza da igreja, eu sou um mau paroquiano? Não. É lógico que não. Você, que tem seus afazeres na sua casa, no seu lar, você precisa preparar o almoço, você precisa preparar a criança que vai entrar na escola depois, aquele horário que marcaram, você não pode. Você não pode. E aí? A gente vai se sentir culpado por isso? Não. Quem pode, vai. Quem não pode, não vai. Simples assim. Simples assim. Só assim. É só isso. Às vezes nós complicamos muito as coisas, né? Ah, o Espírito Santo. Tem pessoas que são chamadas a, por exemplo, dar aulas na igreja. Dar aulas, né? Ter esse conhecimento de colocar as realidades para acontecerem na vida do outro através dos ensinos, dos estudos. Tá tudo bem, tá tudo ótimo, graças a Deus. E aquele que não é chamado a viver assim, o trabalho dele é menor do que o trabalho daquele professor de teologia? Claro que não. Claro que não. O professor de teologia foi chamado a viver aquela realidade. E faça bem a sua realidade. Faça bem aquilo que Deus te chamou a fazer. Mas isso não dá o direito de menosprezar o trabalho do outro. O trabalho daquele que vai lá limpar o banco da igreja, o trabalho daquele que vai lá organizar as cadeiras. Não tem aqueles encontros de final de semana, muitas vezes, que acontecem nas nossas comunidades, nas nossas paróquias, aí dá um intervalo, né? Todo mundo sai, você olha assim, as cadeiras tá tudo virada, né? Um virado para um lado, outro virado para o outro. Quando você volta do intervalo para poder continuar a sua formação, vamos dizer assim, as cadeiras não estão todas organizadas? Será que aconteceu alguma coisa lá e alguém instalou o dedo e tá tudo organizado? Não, alguém tava lá ajudando, alguém tava lá organizando. Isso é dom. Enquanto você saiu, a pessoa tá ali organizando, cuidando, deixando tudo bonitinho, tudo organizado para a hora que você chegar. Mas tá tudo legal, tudo bonito, isso é dom. Isso é dom. Isso é o Espírito Santo que age no coração do outro. Muitas vezes você vai ao banheiro dos encontros, chega lá, você vê um banheiro limpinho, cheiroso, papel higiênico, né? São detalhes, sabia? Porque imagina você ir no banheiro e não ter um papel higiênico, não ter um papel toalha para você enxugar a mão, não ter um sabonete para você lavar a mão depois que você fizer as suas necessidades. A Aí você chega no banheiro do encontro, milhares de pessoas, e tá tudo limpinho, tá tudo certinho, tá tudo organizado. Tem ali um papel para você limpar a mão. Tem ali uma água para você higienizar sua mão. Tem um vaso limpinho ali para você poder fazer as suas necessidades. Isso é dom. Não se esqueça disso. Isso é dom. Não é qualquer um que faz, não, viu? E quem faz, está fazendo por amor. Que Deus nos abençoe a olhar para o outro na realidade de amor. Quem tem ouvidos para ouvir, ouça. Maranatá, vem, Senhor Jesus.
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6: Os Santos nos ensinam. Hoje, dia 24 de maio, celebramos Nossa Senhora Auxiliadora. E eu, Padre André, estou com você, amigo e amigo ouvinte, para rezarmos a Nossa Senhora, para suplicarmos o seu auxílio para todos nós, cristãos e cristãs. A Virgem Maria sempre foi venerada e festejada por todos os cristãos que invocam o seu socorro e auxílio nas horas de sofrimento e aflição. Mas essa festa vem do século XVI, quando a expressão auxiliadora dos cristãos foi introduzida na ladainha de Nossa Senhora pelo Papa São Pio V, após a vitória dos cristãos sobre os muçulmanos na batalha nas águas de Lepanto, em 1571. Os soldados do exército cristão, depois de receberem a Eucaristia, invocando o nome de Maria, auxílio dos cristãos, foram à luta. 3 horas mais tarde, conquistaram a vitória, e gritando, Viva Maria, hastearam a bandeira de Cristo. O maior devoto e propagador do culto à Nossa Senhora Auxiliadora foi o grande educador e inovador São João Bosco, que desde o início colocou toda a sua obra de sacerdote e fundador sob a sua proteção e auxílio. Ele fundou a Congregação de São Francisco de Sales, cujos sacerdotes são conhecidos como Salesianos de Dom Bosco, as Filhas de Maria Auxiliadora e os Cooperadores Salesianos para leigos e sacerdotes. Foram esses missionários que espalharam com a sua chegada a devoção e a celebração da festa de Nossa Senhora Auxiliadora em todos os cantos do planeta. E foi assim que ela chegou também aqui no Brasil. Rezemos. Santíssima Virgem Maria, a quem Deus constituiu auxiliadora dos cristãos, nós vos escolhemos como Senhora e protetora de nossos lares. Dignai-vos mostrar vosso auxílio poderoso e conceda-nos a graça mais importante, a de vivermos sempre na amizade de Deus, evitando todo o pecado. Dai-nos a fé que tivestes na palavra de Deus e o amor que nutristes para com vosso Filho Jesus e para com todos aqueles pelos quais ele morreu na cruz. Maria, auxílio dos cristãos, rogai por nós.
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7: Finalmente chegamos no dia 24 de maio, dia da bem-aventurada Virgem Maria, auxiliadora dos cristãos. Em muitas ocasiões ao longo da história, o povo cristão experimentou a proteção da Virgem Maria. E o título de Auxiliadora dos Cristãos, que Dom Bosco quis associar ao de Maria, Mãe da Igreja, quer indicar a intervenção especial de Maria nas dificuldades e exigências da vida pessoal da Igreja e de toda a família humana. Em especial, lembro nesta oração os aniversariantes de hoje: a Maria Inês da Capela do Jacu, lá em Lavrinhas, o Normando de Campinas e o João, lá de Dourados, de Mato Grosso. Iniciemos a nossa oração traçando sobre nós o sinal da cruz, sinal do amor de Deus por cada um de nós. Em nome do Pai, do Filho e do Espírito Santo. Amém. Senhor nosso Deus, nosso Pai, nós cremos em vós, nós esperamos em vós, nós vos amamos. Nós vos agradecemos este dia e vos damos graças porque estamos com vida. Oferecemos este dia ao Senhor com todas as nossas alegrias e sofrimentos, com todos os nossos trabalhos e divertimentos. Guardai-nos do pecado e fazei de nós instrumentos de vossa paz e do vosso amor. Ajudai-nos a observar vossos santos mandamentos. Amém. Dia 24 de maio. O trecho do Evangelho de hoje é escrito por João, capítulo 20, versículos de 19 a 23. Anúncio do Evangelho de Jesus Cristo segundo João. Ao anoitecer daquele dia, o primeiro da semana, estando fechadas, por medo dos judeus, as portas do lugar onde os discípulos se encontravam, Jesus entrou e, pondo-se no meio deles, disse: esteja convosco. Depois dessas palavras, mostrou-lhes as mãos e o lado. Então os discípulos se alegraram por verem o Senhor. Novamente Jesus disse: a paz esteja convosco. Como o Pai me enviou, também eu vos envio. E depois de ter dito isso, soprou sobre eles e disse: recebei o Espírito Santo. A quem perdoardes os pecados, eles lhes serão perdoados. A quem não os perdoardes, eles lhes serão retidos. Palavra da Salvação. Maria na vida de Dom Bosco. O grande apóstolo da juventude, Dom Bosco, adotou esta invocação para sua congregação salesiana, porque viveu numa época de luta entre o poder civil e o poder eclesiástico. A fundação de sua família religiosa, que difunde pelo mundo o amor à Nossa Senhora Auxiliadora, deu-se sob o ministério do Conde Cavour, no auge dos ódios políticos e religiosos, que culminaram na queda de Roma e destruição do poder temporal da Igreja. Nossa Senhora foi colocada à frente da obra educacional de Dom Bosco para defendê-la em todas as dificuldades. No ano de 1862, as aparições de Maria Auxiliadora na cidade de Spoleto marcam um despertar mariano na piedade popular italiana. Nesse mesmo ano, Dom Bosco iniciou a construção em Turim de um santuário que foi dedicado a Nossa Senhora Auxílio dos Cristãos. A partir desta data, Dom Bosco, que desde pequeno aprendeu com sua mãe Margarida a confiar inteiramente em Nossa Senhora, ao falar da Mãe de Deus, lhe unirá sempre o título Auxiliadora dos Cristãos, para perpetuar o seu amor e a sua gratidão para com Nossa Senhora, e para que ficasse conhecido por todos e para sempre que foi ela, Maria, quem tudo fez. Quis Dom Bosco que as filhas de Maria Auxiliadora, congregação por ele fundada juntamente com Santa Maria Domingas Mazzarello, fossem um monumento vivo dessa sua gratidão. Dom Bosco ensinou aos membros da família salesiana a amarem Nossa Senhora, invocando-a com o título de Auxiliadora. Pode-se afirmar que a invocação de Maria com o título de Auxiliadora teve um impulso enorme com Dom Bosco, que ficou tão conhecido o amor do santo pela Virgem Auxiliadora, a ponto de ela ser conhecida também como a Virgem de Dom Bosco. Escreveu Dom Bosco que a festa de Maria Auxiliadora deve ser o prelúdio da festa eterna que deveremos celebrar todos juntos, um dia, no paraíso. Oremos. Senhor eterno e onipotente, que pela intervenção intercessão do Espírito Santo, vos dignastes preparar o corpo e a alma da gloriosa Virgem Mãe Maria para a digna morada do vosso Filho. Fazei que sejamos livres da morte eterna e dos males que nos rodeiam, pela intercessão daquela cuja invocação nos alegra. Por Cristo nosso Senhor. Amém. O Senhor esteja convosco, Ele está no meio de nós. Pela intercessão de Nossa Senhora Auxiliadora, desça sobre você, sobre o seu trabalho, sobre a sua família, sobre as suas intenções, a bênção do Deus Todo-Poderoso, Pai, Filho e Espírito Santo. Amém. O abraço de hoje vai para o pessoal de Dourados, lá de Mato Grosso do Sul. Um abraço para o Murilo, para a Thaís, para o Felipe e para a Isabela. Um abraço também para o padre Antônio, para o padre Wellington, para a Maria das Dores e para o Adamascate. Sou o padre Edmilson Moraes, salesiano de Dom Bosco, e moro atualmente em Campinas, aqui no estado de São Paulo, no Colégio Liceu Salesiano Nossa Senhora Auxiliadora. Que Deus continue abençoando você e sua família. Abraço e até mais.
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8: Bem-vindos ao nosso encontro. A Malu e eu já estamos aqui, esperando por vocês, para continuarmos a falar sobre as virtudes. Você se lembra que foi nossa conversa de outro dia, certo? E já imagina que a Malu passou todos esses dias muito curiosa, querendo saber quais são as três virtudes teologais. Então, Malu, está pronta para a gente começar? Sim, e quero logo começar a ouvir falar das tais virtudes. Então, vamos lá. Você se lembra que virtudes são hábitos constantes, né? Sim. E que temos as que Deus nos dá e as que temos que exercitar, certo? Sim, me lembro das duas. São as teologais e as cardeais. Muito bem, Malu. Vou começar então pelas virtudes que Deus nos dá de presente, as teologais. E o que significa teologal? Teologal significa que vem de Deus. Teo é o mesmo que Deus. Por isso são as virtudes que Deus nos dá. São as três que Ele coloca no nosso coração desde o nosso batismo. Então, Ele coloca três sementinhas no nosso coração. Isso mesmo, Malu. São virtudes da graça dele. E são três: fé, esperança e caridade. A Malu, de pronto, já levantou três dedinhos e foi contando: fé, esperança e caridade. Muito bem. E agora, vamos começar pela fé. Essa eu sei o que é. Ah, que bom, Malu. Então me conta, o que é fé? Fé é quando a gente confia em Deus e salta no escuro. Isso mesmo, Malu. Parabéns, fiquei orgulhosa. Pela virtude da fé, cremos em Deus, em tudo que Ele revelou na Sagrada Escritura e em Jesus. Eu tenho fé, disse a Malu. Acredito em Deus. Muito bem, a fé é importantíssima. Deus a dá de presente para todos nós e a cultivamos através da oração e da amizade com Deus. Mas eu acho, disse a Malu, que nem sempre é fácil ter fé. Concordo com você, Malu, e é por isso que é um dom tão importante para nós. Devemos a cada dia pedir a Jesus que aumente nossa fé, nos faça confiar no seu amor e na sua providência. Os apóstolos de Jesus também tiveram seus momentos onde eles foram fracos na fé. mas Jesus estava sempre ao lado deles, para mostrar a eles que podiam confiar no Senhor. Jesus faz o mesmo conosco. Ah, outra coisa importante é que não basta só rezar para ter fé. A gente também precisa mostrar isso nas nossas obras. Porque tem um apóstolo de Jesus que diz que a fé sem obras é morta, não tem nenhum valor. O que isso quer dizer? Quer dizer que além de crer em Deus, devemos guardar a nossa fé, professar com coragem e falar dela para os outros. Já sei, disse a Malu, vou agora mesmo falar da minha fé para os meus amigos. Então vai lá, depois continuamos aqui. E não se esqueça, você que está em casa, também pode fazer esta simples oração. Eu creio, mas aumentai a minha fé.
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9: 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Rede Aparecida de Rádio e a hora certa.
10: 10 horas, horário de Brasília.
9: 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Agora, na rede Aparecida, reze conosco o Terço Mariano.
11: Ótima noite para você que está com a gente aqui no programa Com a Mãe Aparecida. Bem-vindo, bem-vinda. Que bom ter você conosco, viu? Que alegria estarmos mais uma vez unidos em oração por você e com você. Nós estamos, olha, o WhatsApp disponível, DDD 12-3104-1043. Fique à vontade para você colocar aqui as suas intenções, seus pedidos e os seus agradecimentos. Vai começar o Santo Terço e você é o nosso convidado especial para juntos celebrarmos e viver esse momento de fé e devoção. Muito, mas muito obrigado a todos que estão conosco e rezam e celebram com a gente. É uma alegria poder receber você, é uma alegria poder rezar por você. WhatsApp disponível, como eu disse, DDD 12-3104-1043. Fique à vontade, estamos unidos em oração por cada intenção. Nossa Senhora da Conceição Aparecida os cubra com o seu manto sagrado. Agora são 10:02, horário de Brasília. Nossa Senhora, Mãe de Deus, esteja presente em nossa vida. É Pentecostes, pois é, estamos vivendo dia de Pentecostes. Hoje a igreja encerra o tempo da Páscoa, inaugura o tempo missionário da missão da igreja, vamos dizer assim, né? É a missão da igreja que nos ajuda a viver realmente aquilo que somos chamados a celebrar. Portanto, no programa Com a Mãe Aparecida, quer estar com você e celebrar com você este momento missionário de evangelização, vida plena e santidade. Que Deus te abençoe e que Nossa Senhora lhe cubra com o seu manto sagrado. Você que está conosco através das emissoras que retransmitem o nosso programa, o nosso muito boa noite. Bem-vindo quem está na cidade de Bom Jesus da Lapa, na Bahia, através da Rádio Bom Jesus FM, em Sacramento, Minas Gerais, Rádio Sacramento FM, em Mossoró, no Rio Grande do Norte, Rádio Rural AM e muitas outras que estão nos ajudando a chegar na sua casa, na sua vida, através da Rádio Aparecida e Rede Aparecida de Rádio. 10:03.

horário de Brasília. Eu trabalho com a produção de Marcos Thiago, a coordenação de Paula Castro, com a direção geral do padre Vanderlei Souza, missionário redentorista. 10:03, horário é o de Brasília. Bem-vindo, bem-vinda, hora de rezar, hora de celebrar, hora de entregar o nosso coração nas mãos de Jesus, hoje pedindo a ação do Espírito Santo sobre nós, sobre a nossa vida e sobre o nosso coração. Por isso, vem Espírito Criador e renova a face da terra. 10:04, horário de Brasília, Rede Aparecida de Rádio, música, fé, missão e oração.

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2: Pega o seu terço na mão e trace sobre o seu coração o sinal do cristão. Pelo sinal da Santa Cruz, livrai-nos Deus Nosso Senhor dos nossos inimigos. Em nome do Pai, do Filho e do Espírito Santo. Amém. Hoje é dia do Espírito Santo. Por isso vamos iniciar o nosso terço antes do oferecimento rezando o Vini Creator. Vem Espírito Criador. Uma oração muito antiga dos inícios da igreja que nós rezamos juntos. Aquela oração que nós também rezamos hoje na sequência na Santa Missa. Para que o nosso coração seja renovado pela presença de Deus, pela presença do Senhor. Por isso, rezemos juntos. Vem Espírito Criador, a nossa alma visitai e enchei os corações com os vossos dons celestiais. Vós sois chamado o intercessor que Deus excelso, dom sem par. Com a fonte viva, o fogo, o amor, a unção divina e salutar. Sois o doador dos sete dons, e sois poder na mão do Pai. Por ele, prometido a nós, por nós seus feitos proclamai, a nossa mente iluminai, os corações enchei de amor, nossa fraqueza encorajai, qual força eterna e protetor. Nosso inimigo repeli e concedei-nos a vossa paz. Se pela graça nos guiais, o mal deixa-nos para trás. Ao Pai, ao Filho Salvador, por vós possamos conhecer que procedeis do seu amor, fazei-nos sempre firmes crer. Amém. Divino Jesus, nós vos oferecemos este terço que vamos rezar, meditando nos mistérios de nossa redenção. Concedei-nos, por intercessão da bem-aventurada sempre Virgem Maria, Mãe de Deus e Nossa Mãe, as virtudes que nos são necessárias para bem rezá-lo e a graça de ganharmos as indulgências anexas a esta santa devoção. Oferecemos particularmente, em desagravo dos pecados cometidos contra o Santíssimo Coração de Jesus e o Imaculado Coração de Maria, peço pela paz do mundo, pela conversão de todos nós, pobres pecadores, pelas almas do purgatório, pelas intenções do Santo Padre, o Papa Leão XIV, pelas almas dos Papas Bento e Francisco, pelo aumento e santificação do clero, pela santificação das nossas famílias, pelas vocações, pelas missões e missionários, e por todo o povo brasileiro. Que assim seja. Amém. Agora juntos vamos professar a nossa fé.

que estais nos céus, santificado seja o vosso nome, venha a nós o vosso reino, seja feita a vossa vontade assim na terra como no céu. O pão nosso de cada dia nos dai hoje, perdoai-nos as nossas ofensas, assim como nós perdoamos a quem nos tem ofendido. E não nos deixeis cair em tentação, mas livrai-nos do mal. Amém. Vinde Espírito Santo sobre os fiéis que adoram o Deus Pai Criador. Ave Maria, cheia de graça, o Senhor é convosco. Bendita sois vós entre as mulheres e bendito é o fruto de vosso ventre, Jesus. Santa Maria, Mãe de Deus, rogai por nós pecadores, agora e na hora de nossa morte. Amém. Vinde Espírito Santo sobre os fiéis que adoram Jesus Cristo, Deus Salvador. Ave Maria, cheia de graça, o Senhor é convosco. Bendita sois vós entre as mulheres e bendito é o fruto de vosso ventre, Jesus. Santa Maria, Mãe de Deus, rogai por nós pecadores, agora e na hora de nossa morte. Amém. Vinde Espírito Santo sobre os fiéis que vos adoram, ó Paráclito Consolador. Ave Maria, cheia de graça, o Senhor é convosco. Bendita sois vós entre as mulheres e bendito é o fruto de vosso ventre, Jesus. Santa Maria, Mãe de Deus, rogai por nós pecadores agora e na hora de nossa morte. Amém. Glória ao Pai, ao Filho e ao Espírito Santo, assim como era no princípio, agora e sempre. Amém. Diante da Mãe Aparecida, vamos colocar as primeiras intenções. O Douglas, da cidade de Esmeralda, em Minas, está rezando com a gente. Muito boa noite, Deus abençoe. Deus abençoe também a Micaele das Graças, de São Lourenço, também nas Minas Gerais. Sejam bem-vindos. Deus abençoe também os meus queridos amigos Gisele e Paulo, de Mafra, Santa Catarina. Que Nossa Senhora Aparecida abençoe e ilumine o coração de cada um, viu? Estamos rezando pela saúde do Paulo, tá bom, Gisele? Conta comigo, Paulo. Força aí na caminhada, tá bom, irmão? Que o Espírito Santo te conduza. Conta com as minhas orações, tá bom? Rezo também por Maria das Graças, que tá conosco. Boa noite, Maria das Graças, seja bem-vinda. Ela é de Três Pontas, também está conosco lá em Minas. Também rezo e peço a bênção de Deus para a vida do Raulindo Augusto, que tá com a gente. Obrigado, Raulindo. Ele é de Joinville, Santa Catarina, tá conosco rezando também. A Florinda Mendonça, a nossa querida Flor do Potim, tá rezando com a gente também. Obrigado, ótima noite. Ótima noite também aqui, ó, para quem está conosco. A Maria Emília, de Blumenau, Santa Catarina. Tudo bem, Maria Emília? Boa noite para você, viu? Seja bem-vinda, que Nossa Senhora Aparecida te abençoe e te proteja. E também com alegria que eu rezo pelas intenções da Maria Isabel Kishimaia, de Juiz de Fora, Minas Gerais. Tudo bem, Maria Isabel? Muito boa noite para você. Seja bem-vinda à rádio. Muito obrigado pela presença. Muito obrigado pelo carinho, tá bom? Tô rezando por você e por suas intenções também. E ainda, com carinho rezo, peço a bênção de Deus para a vida do meu amigo Edson Valmor, de Joinville, Santa Catarina. Tudo bem, meu querido? Muito boa noite, viu? Seja bem-vindo à Rádio Aparecida. Muito obrigado pela presença, muito obrigado pela sua sintonia. Que Deus continue te abençoando e te protegendo. Agora juntos vamos contemplar o primeiro mistério. Hoje contemplaremos os mistérios gloriosos, os mistérios da glória do Senhor. Contemplemos juntos o primeiro mistério.

0: busca este primeiro mistério, convido de Ponta Grossa, no Paraná, Amélia. Oi, Amélia, tudo bem? Boa noite.
1: Tudo bem, boa noite.
0: Bem-vinda.
1: Obrigada, você também, seja bem-vindo à minha casa.
0: Obrigado. Pode colocar as suas intenções, por favor?
1: Primeiro eu quero agradecer a Deus por tudo, a Nossa Senhora Maria Santíssima, e agradecer pelas graças e bênçãos. Quero rezar pela minha saúde e a saúde de toda a minha família, e rezar pela minha comunidade, rezar por todos os irmãos do terço, por todos, que Deus abençoe todos, e por você e tua família.
0: Obrigado.
1: E rezar por todos, e rezo pela Rádio Santana e os que trabalham na Rádio Santana também, que Deus abençoe a todos. Uhum. E que Deus abençoe todos os meus sobrinhos e sobrinhas também.
0: Amém, que assim seja. Então rezemos juntos por essas intenções. Eu peço também a Deus que venha com o Espírito Santo sobre você e sobre sua família, tá bom? Deus abençoe. Amém. Muito. Então você pode começar, eu respondo, tá, joia?
1: Pai nosso que estás no céu, santificado seja o vosso nome. Venha a nós o vosso reino, seja feita a vossa vontade, assim na terra como no céu.
0: O pão nosso de cada dia nos dai hoje. Perdoai-nos as nossas ofensas, assim como nós perdoamos a quem nos tenha ofendido. E não nos deixeis cair em tentação, mas livrai-nos do mal. Amém.
1: Ave Maria, cheia de graça, o Senhor é convosco. Bendito sois vós entre as mulheres, e bendito é o fruto do vosso ventre, Jesus.
0: Santa Maria, Mãe de Deus, rogai por nós, pecadores, agora e na hora de nossa morte. Amém.
1: Ave Maria, cheia de graça, o Senhor é convosco, bendito sois vós entre as mulheres, e bendito é o fruto do vosso ventre, Jesus.
0: Santa Maria, Mãe de Deus, rogai por nós, pecadores, agora e na hora de nossa morte. Amém.
1: Ave Maria, cheia de graça, o Senhor é convosco, bendito sois vós entre as mulheres, e bendito é o fruto do vosso ventre, Jesus.
0: Santa Maria, Mãe de Deus, rogai por nós, pecadores, agora e na hora de nossa morte. Amém.
1: Ave Maria, cheia de graça, o Senhor é convosco, bendito sois vós entre as mulheres, e bendito é o fruto do vosso ventre, Jesus.
0: Santa Maria, Mãe de Deus, rogai por nós, pecadores, agora e na hora de nossa morte. Amém.
1: Ave Maria, cheia de graça, o Senhor é convosco. Bendito sois vós entre as mulheres, e bendito é o fruto do vosso ventre, Jesus.
0: Santa Maria, Mãe de Deus, rogai por nós, pecadores, agora e na hora de nossa morte. Amém.
1: Ave Maria, cheia de graça, o Senhor é convosco. Bendito sois vós entre as mulheres, e bendito é o fruto do vosso ventre, Jesus.
0: Santa Maria, Mãe de Deus, rogai por nós, pecadores, agora e na hora de nossa morte. Amém.
1: Ave Maria, cheia de graça, o Senhor é convosco. Bendito sois vós entre as mulheres, e bendito é o fruto do vosso ventre, Jesus.
0: Santa Maria, Mãe de Deus, rogai por nós, pecadores, agora e na hora de nossa morte. Amém.
1: Ave Maria, cheia de graça, o Senhor é convosco. Bendito sois vós entre as mulheres, e bendito é o fruto do vosso ventre, Jesus.
0: Santa Maria, Mãe de Deus, rogai por nós, pecadores, agora e na hora de nossa morte. Amém.
1: Ave Maria, cheia de graça, o Senhor é convosco. Bendito sois vós entre as mulheres, e bendito é o fruto do vosso ventre, Jesus.
0: Santa Maria, Mãe de Deus, rogai por nós, pecadores, agora e na hora de nossa morte. Amém.
1: Ave Maria, cheia de graça, o Senhor é convosco. Bendito sois vós entre as mulheres, e bendito é o fruto do vosso ventre, Jesus.
0: Santa Maria, Mãe de Deus, rogai por nós, pecadores, agora e na hora de nossa morte. Amém.
1: Ave Maria, cheia de graça, o Senhor é convosco. Bendito sois vós entre as mulheres, e bendito é o fruto do vosso ventre, Jesus.
0: Santa Maria, Mãe de Deus, rogai por nós, pecadores, agora e na hora de nossa morte. Amém.
1: Glórias ao Pai, ao Filho e ao Espírito Santo.
0: Assim como era no princípio, agora e sempre. Amém.
1: Ó meu amado e querido Jesus, perdoai-nos, livrai-nos do fogo do inferno, levai as almas todas para o céu e socorrei principalmente as que mais precisarem da vossa misericórdia. Ó Maria concebida sem pecado,
0: rogai por nós que recorremos a vós.
1: São José,
0: rogai por nós.
1: Nossa Senhora do Rocio,
0: rogai por nós.
1: Nossa Senhora Aparecida,
0: rogai por nós.
1: Rogai por nós que recorremos a vós.
0: Amém. Amélia, obrigado, viu?
1: Obrigada a você.
0: Um grande abraço, Deus abençoe
1: e
0: você.
1: Com Deus, Deus abençoe você e toda a tua família.
0: Amém. Fica com Deus.
1: Amém, você também.
0: Assim continuamos a nossa caminhada de fé rumo ao coração de Jesus. Reza conosco, o Ribeiro. Tudo bem, Ribeiro? Ele de São Paulo, capital. Boa noite, bem-vindo. Deus abençoe você e Nossa Senhora te cubra com o seu manto sagrado, tá bom? A Valdirene de Pindamonhangaba também tá com a gente. Boa noite, Valdirene. Deus abençoe sua família. Valeu pela presença. Nossa Senhora Aparecida, ilumine seu coração, viu? Tô rezando por você, tô rezando pelo seu esposo, por essa enfermidade, viu? Deus está cuidando dele e de você também. É, o Paulo Roberto de Linhares, Paulo Roberto Linhares, de Juiz de Fora, Minas Gerais. Boa noite, Paulo, bem-vindo. Obrigado pela participação e pela presença também. Deus abençoe. Deus abençoe também quem está conosco. Olha, a Lúcia, Lícia de Juiz de Fora, Minas Gerais, também coloca suas intenções, bem como reza conosco também aqui no programa Com a Mãe Aparecida, a Jandira Machado, da cidade Ponta Grossa, no Paraná. Tudo bem, Jandira? Boa noite para você, viu? Seja bem-vinda, Deus seja louvado pela sua participação. E o Leandro, de Joinville, Santa Catarina, também tá com a gente. Boa noite, Leandro, bem-vindo, que Nossa Senhora Aparecida proteja você, sua vida e toda a família, viu? Tô rezando por você e por suas intenções também, que Deus lhe abençoe. Agora juntos vamos contemplar o segundo mistério da glória.

0: conosco lá de Imbituva, no Paraná, Polaca. Oi, Polaca, tudo bem? Bem-vinda.
1: Oi. Oi, Pia, tudo bem? E você?
0: Tudo jóia, graças a Deus.
1: Que bom.
0: E aí, tá frio?
1: Aqui 11 graus, mais ou menos.
0: Um porquinho, né? Tá frio. Tá bom pra quê?
1: Aqui dentro tá quentinho, fiz fogo no fogão.
0: Então, 15 graus aí em Bituva não é tão frio, né? 15 graus já não é tão frio. Quer dizer, aí dentro, né?
1: Exato, aqui dentro, que lá fora tá garoando, daí tá mais frio.
0: Então, se 15 graus em Bituva, com chimarrão e com pinhão, aí até eu sinto calor daqui.
1: Com certeza, aí em roda do fogão de lenha, fechou o pacote.
0: Pronto. Fechou com 10, nem nós fala, né?
1: Resolvido o problema.
0: É isso aí. Polaca, pode colocar suas intenções por gentileza?
1: Evandro, rezo pela minha família, pela sua família.
0: Obrigado.
1: Pela sua mãe, que esteve de aniversário esses dias, né?
0: Isso, quarta-feira.
1: Então, a Manu, que teve de aniversário na quinta.
0: Olha, que bênção.
1: O Vinícius, que estava de aniversário ontem, né? Também quero colocar em oração a minha turminha de catequese, que são os primeiros crismandos da nossa comunidade aqui, São Francisco de Assis. É a primeira turma de catequese que vai fazer a crisma.
0: Olha,
1: é na história. Eu falava para eles ontem à noite que a turma deles vai ficar realmente para a história, não só para a história da nossa comunidade, mas também na história da diocese, porque 100 anos da diocese é só uma vez, né?
0: É verdade.
1: E eles conseguiram essa façanha. Eles são a primeira turma da nossa comunidade e ainda vão fazer a crisma no centenário da diocese,
0: que
1: né?
0: Bom.
1: A crisma deles será dia 7 de junho. Também quero colocar o nosso retiro do Imbichama, o 12º, né? Retiro Imbichama, que a gente tá fazendo no próximo final de semana, né? Que todos os jovens que forem escolhidos por Deus, que são escolhidos por Deus, que estarão com a gente, sintam realmente o amor de Deus e de Nossa Senhora e que saiam transbordando do Espírito Santo, né? Também quero deixar, colocar o Alessandro, meu primo, ele encontra-se hospitalizado e amanhã precisará passar por um procedimento, vai precisar fazer um cateterismo, né? Então que Deus e Nossa Senhora estejam guiando as mãos dos médicos e que tudo corra bem, né, Evandro?
0: Amém. Vai dar tudo certo, se Deus quiser.
1: Amém. E por tudo aquilo que eu trago no meu coração, que você traz no seu coração, pelo seu netinho Felipe.
0: Obrigado.
1: E vamos rezar, porque senão nós vamos ficar só de conversa.
0: Amém. Amém. Louvado seja Deus pelas suas intenções. Deus abençoe todos aí na sua casa. Um abraço muito carinhoso. Que Nossa Senhora Aparecida os ilumine sempre, viu? Vamos lá então. Você começa e eu respondo, tá bom?
1: Pai nosso que estás no céu, santificado seja o vosso nome, venha a nós o vosso reino, seja feita a vossa vontade, assim na terra como no céu.
0: O pão nosso de cada dia nos dai hoje, perdoai-nos as nossas ofensas, assim como nós perdoamos a quem nos tenha ofendido, e não nos deixeis cair em tentação, mas livrai-nos do mal. Amém.
1: Ave Maria, cheia de graça, o Senhor é convosco. Bendita sois vós entre as mulheres e bendito é o fruto do vosso ventre, Jesus.
0: Santa Maria, Mãe de Deus, rogai por nós, pecadores, agora e na hora de nossa morte. Amém.
1: Ave Maria, cheia de graça, o Senhor é convosco. Bendita sois vós entre as mulheres e bendito é o fruto do vosso ventre, Jesus.
0: Santa Maria, Mãe de Deus, rogai por nós, pecadores, agora e na hora de nossa morte. Amém.
1: Ave Maria, cheia de graça, o Senhor é convosco. Bendita sois vós entre as mulheres e bendito é o fruto do vosso ventre, Jesus.
0: Santa Maria, Mãe de Deus, rogai por nós, pecadores, agora e na hora de nossa morte. Amém.
1: Ave Maria, cheia de graça, o Senhor é convosco. Bendita sois vós entre as mulheres e bendito é o fruto do vosso ventre, Jesus.
0: Santa Maria, Mãe de Deus, rogai por nós, pecadores, agora e na hora de nossa morte. Amém.
1: Ave Maria, cheia de graça, o Senhor é convosco. Bendita sois vós entre as mulheres e bendito é o fruto do vosso ventre, Jesus.
0: Santa Maria, Mãe de Deus, rogai por nós, pecadores, agora e na hora de nossa morte. Amém.
1: Ave Maria, cheia de graça, o Senhor é convosco, bendita sois vós entre as mulheres e bendito é o fruto do vosso ventre, Jesus.
0: Santa Maria, Mãe de Deus, rogai por nós, pecadores, agora e na hora de nossa morte. Amém.
1: Ave Maria, cheia de graça, o Senhor é convosco, bendita sois vós entre as mulheres e bendito é o fruto do vosso ventre, Jesus.
0: Santa Maria, Mãe de Deus, rogai por nós, pecadores, agora e na hora de nossa morte. Amém.
1: Ave Maria, cheia de graça, o Senhor é convosco, bendita sois vós entre as mulheres e bendito é o fruto do vosso ventre, Jesus.
0: Santa Maria, Mãe de Deus, rogai por nós, pecadores, agora e na hora de nossa morte. Amém.
1: Ave Maria, cheia de graça, o Senhor é convosco, bendita sois vós entre as mulheres e bendito é o fruto do vosso ventre, Jesus.
0: Santa Maria, Mãe de Deus, rogai por nós, pecadores, agora e na hora de nossa morte. Amém.
1: Ave Maria, cheia de graça, o Senhor é convosco, bendita sois vós entre as mulheres e bendito é o fruto do vosso ventre, Jesus.
0: Santa Maria, Mãe de Deus, rogai por nós, pecadores, agora e na hora de nossa morte. Amém.
1: Glória ao Pai, ao Filho e ao Espírito Santo.
0: Assim como era no princípio, agora e sempre. Amém.
1: Ó meu Jesus,
0: perdoai-nos, livrai-nos do fogo do inferno, levai as almas todas para o céu e socorrei principalmente aquelas que mais precisarem da vossa infinita misericórdia.
1: Nossa Senhora das Graças,
0: rogai por nós.
1: Nossa Senhora Aparecida,
0: rogai por nós.
1: São Francisco de Assis,
0: rogai por nós. Muito bem, Polaca, obrigado, viu?
1: Imagina, eu que agradeço.
0: Louvado seja
1: Deus. É sempre uma alegria imensa poder rezar com vocês e se sentir mais próximo de Nossa Senhora.
0: Amém, que assim seja. Um grande abraço, fica com Deus.
1: Pra você também um abração. Deus abençoe teu retorno, que Nossa Senhora te guarde na dobrinha do teu manto sagrado.
0: Amém, que assim seja. Um abraço, com Deus.
1: Outro, tchau, tchau.
0: Aí, rezamos com a Polaca lá de Imbituva, no Paraná, e agora eu coloco mais algumas intenções dos devotos que estão conosco. Aparecida Bassoli, da cidade de Juiz de Fora, Minas Gerais. Boa noite, Aparecida, bem-vinda. Deus abençoe você e toda a família, todas as intenções as quais você está colocando aqui, viu? Tô rezando por você, conta comigo e com as minhas orações. O Marcelo, de Ponta Grossa, no Paraná. Tudo bem, Marcelo? Bem-vindo, obrigado, viu? Um abraço muito carinhoso, louvado seja Deus pela sua presença. Tô rezando por essas intenções que você coloca aqui diante do coração da Mãe Aparecida. Tá conosco também aqui, ó, o Renato Medeiros, de Divinópolis, Minas Gerais. Boa noite, Renato, seja bem-vindo. Ainda conosco a minha querida amiga Maria Aparecida Zagota, Cida Zagota, lá de Juiz de Fora, Minas Gerais. Boa noite, Cida, bem-vinda, louvado seja Deus pela sua participação, pela sua presença aqui conosco também. O Sander é de Porto Alegre, lá no Rio Grande do Sul, tá rezando com a gente. Obrigado, Sander, louvado seja Deus pelas suas intenções, tá bom? Tô em oração por você e por sua família também. Com alegria também eu acolho o Stefano. Boa noite, Stefano, tudo bem? Bem-vindo. Um abraço para você, Deus seja louvado pela sua presença. Também eu acolho aqui, ó, reza com a gente o Rafael, do Olho d'Água das Flores, lá em Alagoas. Tudo bem? Rafael, Deus abençoe. José Rafael Melo, Deus abençoe você e todos da família, tá bom? Tô em oração por você, rezando por suas intenções. E a Margarida Freitas, de Campo Largo, reza conosco. Ô Margarida, tudo bem? Seja bem-vindo, viu? Bem-vinda. Deus abençoe você, Deus abençoe sua família, que Nossa Senhora Aparecida continue cuidando de você e de todos aí na sua casa. Agora juntos, unidos em oração, nesse dia todo especial onde celebramos com alegria Pentecostes, rezemos e celebremos o terceiro mistério glorioso.

0: conosco este terceiro mistério, que é o mistério por excelência, né? Hoje nós celebramos Pentecostes, que é a vinda do Espírito Santo sobre os apóstolos reunidos com Maria Santíssima no cenáculo. E é o mistério que vamos contemplar, que vamos rezar agora com o seu Marcos Emanuel, lá de São Paulo, capital. Seu Marcos, boa noite, bem-vindo, meu amigo.
1: Boa noite, Evandro, que Deus lhe abençoe a você, a sua família, a mamãe que tá passou pelo aniversário nessa quarta-feira.
0: Obrigado.
1: E que Deus ilumine muito a ela, muita saúde, paz, a compreensão de todos. E tô aqui pedindo pela campanha dos devotos, todos a campanha dos devotos, muitas bênçãos e graças a Nossa Senhora recebida. E ofereço também aos meus pais falecidos, Maria Benedita da Silva, Firmino Joaquim da Silva, minha irmã Maria Helena da Silva. E ofereço também esse momento também ao doutor Tiago, ao doutor Eduardo, ao doutor Túlio, a Luciana das Graças Alves, a Vera Lúcia, a Natália, a Cristiane, a Nete, a Jéssica, o Carlos e o Lucas. Ofereço também para a equipe Jabaquara de atletas, ao Cefra, todos os franciscanos do Cefra, ao Jefferson e família, a Leia e família, a dona Maria Cecília, o a doutora Carline, doutor Marcelo, doutor Fernando, doutor Marinha, a doutora Marina, a dona Luzia dos Estados Unidos, a Maria Sartori, a Marita, a Inês Maria, a Justina Ramos, e vou pedir a Deus que ilumine a todos os participantes dessa noite, desse momento abençoado do Santo Terço.
0: Amém, meu irmão. Louvado seja Deus por essas intenções. Deus abençoe o senhor e sua família, tá bom? Rezemos Amém. Juntos, então, por essas intenções. Por gentileza, o senhor começa e eu respondo, tá bom?
1: Pai nosso que estais no céu, santificado seja o vosso nome, Senhor. Que venha a nós o vosso reino e seja feita a vontade do Senhor, assim na terra como no céu.
0: O pão nosso de cada dia nos dai hoje, perdoai-nos as nossas ofensas, assim como nós perdoamos a quem nos tenha ofendido. E não nos deixeis cair em tentação, mas livrai-nos do mal. Amém.
1: Ave Maria, cheia de graça, o Senhor é convosco. Bendita sois vós entre as mulheres, e bendito é o fruto do vosso ventre, Jesus.
0: Santa Maria, Mãe de Deus, rogai por nós, pecadores, agora e na hora de nossa morte. Amém.
1: Ave Maria, cheia de graça, o Senhor é convosco. Bendita sois vós entre as mulheres, que bendito é o fruto do vosso ventre, Jesus.
0: Santa Maria, Mãe de Deus, rogai por nós, pecadores, agora e na hora de nossa morte. Amém.
1: Ave Maria, cheia de graça, o Senhor é convosco. Bendita sois vós entre as mulheres, que bendito é o fruto do vosso ventre, Jesus.
0: Santa Maria, Mãe de Deus, rogai por nós, pecadores, agora e na hora de nossa morte. Amém.
1: Ave Maria, cheia de graça, o Senhor é convosco. Bendita sois vós entre as mulheres, bendito é o fruto do vosso ventre, Jesus.
0: Santa Maria, Mãe de Deus, rogai por nós, pecadores, agora e na hora de nossa morte. Amém.
1: Ave Maria, cheia de graça, o Senhor é convosco. Bendita sois vós entre as mulheres. Bendito é o fruto do vosso ventre, Jesus.
0: Santa Maria, Mãe de Deus, rogai por nós, pecadores, agora e na hora de nossa morte. Amém.
1: Ave Maria, cheia de graça, o Senhor é convosco. Bendita sois vós entre as mulheres. Bendito é o fruto do vosso ventre, Jesus.
0: Santa Maria, Mãe de Deus, rogai por nós, pecadores, agora e na hora de nossa morte. Amém.
1: Ave Maria, cheia de graça, o Senhor é convosco. Bendita sois vós entre as mulheres. Bendito é o fruto do vosso ventre, Jesus.
0: Santa Maria, Mãe de Deus, rogai por nós, pecadores, agora e na hora de nossa morte. Amém.
1: Ave Maria, cheia de graça, o Senhor é convosco. Bendita sois vós entre as mulheres. Bendito é o fruto do vosso ventre, Jesus.
0: Santa Maria, Mãe de Deus, rogai por nós, pecadores, agora e na hora de nossa morte. Amém.
1: Ave Maria, cheia de graça, o Senhor é convosco. Bendita sois vós entre as mulheres. Bendito é o fruto do vosso ventre, Jesus.
0: Santa Maria, Mãe de Deus, rogai por nós, pecadores, agora e na hora de nossa morte. Amém.
1: Glória ao Pai, ao Filho e ao Espírito Santo.
0: Assim como era no princípio,
1: agora e sempre, por todos os séculos. Amém. Ó meu bom Jesus, perdoai-nos, livrai-nos do fogo do inferno, levai as almas todas para o céu e socorrei principalmente aos mais precisarem da vossa infinita misericórdia. Ó Maria concebida sem pecado, rogai por nós que recorremos a vós e por todos quanto não recorre a vós, especialmente inimigos da Santa Igreja, e por todos quanto a vós recomendados. Nossa Senhora Aparecida, rogai por nós. Nossa Senhora de Guadalupe, rogai por nós. Nossa Senhora da Salete, rogai por nós. Santa Rita, Santa Baquita, Santa Anastácia, Santa Terezinha do Menino Jesus, rogai por nós.
0: Bem.
1: Todas as santas e santos e anjos do céu, rogai por nós.
0: Seu Marcos, obrigado, viu?
1: Eu que agradeço, Evandro, a você, ao seu Marco, a sua equipe, e continuo você diante desse carinho que você tem para conosco, Deus o abençoando sempre com muita saúde, muita paz e a compreensão de todos que também acercam, viu? Meu Amém. Grande irmão e amigo.
0: Obrigado, querido. Deus te abençoe. Fica com Deus.
1: Um abraço grande.
0: Outro. Aí rezamos esse mistério e continuamos a nossa caminhada de fé, com alegria, esperança e na busca pela santidade. Tá conosco também aqui o Toninho Alves de Eleodora, Sul de Minas. Boa noite, Toninho. Seja bem-vindo, muito obrigado pela presença e também pela participação. Com alegria, eu acolho também quem está conosco aqui, ó, no programa com a Mãe Aparecida, Vilma. A Vilma é de Ponta Grossa, no Paraná, tá rezando com a gente. Louvado seja Deus, Vilma, pela sua presença e pela sua participação. Com alegria também eu acolho aqui, ó, as intenções do João Ricardo de Ponta Grossa, também no Paraná. Tudo bem, João? Bem-vindo, amigo. Obrigado, viu? Rezo sim, com todo carinho por sua esposa Silvia e os filhos Isabela, Carolina e o Eduardo. Amém. Ele pede aqui também para sua mãe, a Noemi Salete. Que assim seja, João. Louvado seja Deus, irmão, pela sua família. Deus seja louvado por todos aí no seu lar. Que Nossa Senhora continue conduzindo seu coração, continue conduzindo seu lar e todos da sua casa, tá bom, meu querido? Deus abençoe. Conte comigo, conte com as minhas orações. Iracema Pisani de Guaratinguetá. Tudo bem, Iracema? Boa noite, querida. Bem-vinda, viu? Claro, tô rezando sim pelo seu filho, que Nossa Senhora Aparecida ilumine sempre, viu? Sua vida, ilumine seu coração. Agradecemos a Deus por sua saúde também. Nancy Eliane de Ponta Grossa, no Paraná. Tudo bem, Nancy? Bem-vinda, querida. Obrigado, viu? Obrigado pela sua participação, obrigado pela sua presença. Que Deus continue abençoando seu coração, sua vida e a sua caminhada de fé, tá bom? Tô rezando por você, conta comigo e com as minhas orações também. E a Roseli de Taubaté, oi Roseli, tudo bem? Boa noite, viu? Seja bem-vinda, que Nossa Senhora Aparecida abençoe você. Obrigado, obrigado pelas orações, obrigado pelo carinho. Tô rezando sim também por toda a sua família. Deus continue abençoando todos aí na sua casa, tá bom? Rezo por você também e rezo por todas as suas intenções. Deus lhe abençoe. Juntos, rezando por você e com você que reza conosco, que Nossa Senhora da Conceição Aparecida continue cuidando de sua vida, do seu coração e da sua história. Agora vamos juntos contemplar mais um mistério. Contemplemos juntos o quarto mistério da glória.

0: conosco este mistério. Convido lá de São Manuel a Nancy Ramos. Oi, Nancy, tudo bem?
1: Boa noite, Evandro Brum, tudo bem e você?
0: Eu tô ótimo, graças a Deus, bem-vinda.
1: Seja bem-vindo ao meu trabalho também.
0: Obrigado, louvado.
1: É, o meu trabalho final de semana, principalmente aos domingos, é bem tranquilo, né?
0: Tranquilo, né? Graças a Deus.
1: Bem mais tranquilo, então dá uma brefinha aí pra gente rezar.
0: Isso.
1: E todos os dias são importantes, todos os dias temos Deus, mas hoje é um dia muito especial. Divino Espírito Santo, abençoe e ilumine a todos nós. E é uma coisa muito especial para mim, rapidinho, né?
0: Uhum.
1: Eu fui catequista de crisma há muitos anos, né? E nada mais é do que você passar o que é o Espírito Santo, os dons do Espírito Santo. E me emocionou muito a polaca lá de Imbituva, no Paraná, falar dessa primeira turma, né? Que será formado por de crismando. Que Deus, o Espírito Santo, ilumine os catequistas e a eles também, né?
0: Uhum.
1: E eu rezo sempre pela alma de minha mãe, Dona Luzia, já se passaram 2 anos, né, mãe? Pela alma do meu pai. Rezo por minha família, né?
0: Uhum.
1: Minha irmã, cunhados, sobrinhos. A minha família da minha casa, que é o meu cachorro, meus 4 passarinhos. E agora uma pombinha que eu resgatei da rua, que ela não voa. É o meu Espírito Santo que tá lá, ela é linda.
0: Uhum.
1: Eu tenho uma pombinha lá, eu tenho o Espírito Santo ao vivo lá em casa. É lógico, né?
0: Sim.
1: E eu rezo pela saúde de todos os irmãos que estão pedindo no Santo Terço, que estão acompanhando, né? Em especial aqui eu rezo pela jovem Cíntia, que está numa situação muito delicada, e o jovem Gilmar também, que inclusive foi um crismando meu, tá?
0: Uhum.
1: Eu rezo pelos 40 anos da nossa igreja, minha comunidade, Nossa Senhora de Fátima, completou esse mês agora, 40 anos. É, por todos que rezam e acompanham o Santo Terço, né? Pelo meu grupo Imaculado Coração de Maria, que eu tenho no WhatsApp, que a gente faz muita evangelização por esse grupo. E por vocês, amigos da Rádio Aparecida, que são os meus amigos, tanto aqui quanto na minha casa, todas as noites, eu rezando ao vivo ou não, a Rádio Aparecida está me fazendo companhia. Que Deus abençoe vocês, suas famílias.
0: Amém.
1: E em especial a sua mãe, né? Me desculpe, que às vezes tem coisas que eu não consigo acompanhar. E eu não sabia que foi aniversário da sua mãe quarta-feira.
0: Foi quarta-feira.
1: Que Deus abençoe imensamente. Paz e saúde.
0: Amém. Obrigado, querida. Obrigado, viu? Deus ilumine sempre
1: as
0: suas intenções. E juntos vamos rezar. Você faz a primeira parte e eu respondo, tá bom?
1: Tá certo. É, Pai nosso que estás no céu, santificado seja o vosso nome. Venha a nós o vosso reino, seja feita a vossa vontade, assim na terra como no céu.
0: O pão nosso de cada dia nos dai hoje, perdoai-nos as nossas ofensas, assim como nós perdoamos a quem nos tenha ofendido. E não nos deixeis cair em tentação, mas livrai-nos do mal. Amém.
1: Ave Maria, cheia de graça, o Senhor é convosco. Bendita sois vós entre as mulheres. Bendito é o fruto do vosso ventre, Jesus.
0: Santa Maria, Mãe de Deus, rogai por nós, pecadores, agora e na hora de nossa morte. Amém.
1: Ave Maria, cheia de graça, o Senhor é convosco. Bendita sois vós entre as mulheres. Bendito é o fruto do vosso ventre, Jesus.
0: Santa Maria, Mãe de Deus, rogai por nós, pecadores, agora e na hora de nossa morte. Amém.
1: Ave Maria, cheia de graça, o Senhor é convosco. Bendita sois vós entre as mulheres, bendito é o fruto do vosso ventre, Jesus.
0: Santa Maria, Mãe de Deus, rogai por nós, pecadores, agora e na hora de nossa morte. Amém.
1: Ave Maria, cheia de graça, o Senhor é convosco. Bendita sois vós entre as mulheres, bendito é o fruto do vosso ventre, Jesus.
0: Santa Maria, Mãe de Deus, rogai por nós, pecadores, agora e na hora de nossa morte. Amém.
1: Ave Maria, cheia de graça, o Senhor é convosco. Bendita sois vós entre as mulheres. Bendito é o fruto do vosso ventre, Jesus.
0: Santa Maria, Mãe de Deus, rogai por nós, pecadores, agora e na hora de nossa morte. Amém.
1: Ave Maria, cheia de graça, o Senhor é convosco. Bendita sois vós entre as mulheres. Bendito é o fruto do vosso ventre, Jesus.
0: Santa Maria, Mãe de Deus, rogai por nós, pecadores, agora e na hora de nossa morte. Amém.
1: Ave Maria, cheia de graça, o Senhor é convosco. Bendita sois vós entre as mulheres. Bendito é o fruto do vosso ventre, Jesus.
0: Santa Maria, Mãe de Deus, rogai por nós, pecadores, agora e na hora de nossa morte. Amém.
1: Ave Maria, cheia de graça, o Senhor é convosco. Bendita sois vós entre as mulheres. Bendito é o fruto do vosso ventre, Jesus.
0: Santa Maria, Mãe de Deus, rogai por nós, pecadores, agora e na hora de nossa morte. Amém.
1: Ave Maria, cheia de graça, o Senhor é convosco. Bendita sois vós entre as mulheres. Bendito é o fruto do vosso ventre, Jesus.
0: Santa Maria, Mãe de Deus, rogai por nós, pecadores, agora e na hora de nossa morte. Amém.
1: Ave Maria, cheia de graça, o Senhor é convosco. Bendita sois vós entre as mulheres. Bendito é o fruto do vosso ventre, Jesus.
0: Santa Maria, Mãe de Deus, rogai por nós, pecadores, agora e na hora de nossa morte. Amém.
1: Glória ao Pai, ao Filho e ao Espírito Santo.
0: Como era no princípio, agora e sempre. Amém.
1: Ó meu Jesus, perdoai-nos, livrai-nos do fogo do inferno, levai as almas todas para o céu e socorrei principalmente aquelas que mais precisarem da vossa divina misericórdia.
0: Nossa Senhora.
1: Pode falar.
0: Nossa Senhora Aparecida.
1: Rogai por nós.
0: São José.
1: Nossa Senhora do Rosário de Fátima, rogai por nós. São José, rogai por nós, abençoai nossas famílias. E divino Espírito Santo,
0: iluminai-nos.
1: Vinde a nós, iluminai-nos, clareai a nossa mente, aumentai a nossa fé. Glorioso São Manuel,
0: rogai por nós.
1: Abençoai a nossa cidade. E já convidando rapidinho, tanto longe, né? Mas acompanhe pelas redes sociais, aí os meios de comunicação. 4 de junho, não, essa semana próxima, Corpus Christi em São Manuel é um espetáculo, faz parte do calendário turístico do estado. Quem puder estar presente, venha, porque é muito bonito. Eu sou suspeita a falar, mas São Manuel é uma cidade pequena, estamos perto de Bauru, Botucatu. Acho que você conhece a região, né?
0: Sim, conheço.
1: Jaú. São as cidades, né? Jaú, Botucatu, Bauru, e chega aqui em São Manuel, tá bom? Corpus Christi, todos estão convidados. Se não puder vir, acompanhe pelas redes sociais, tá bom?
0: Tá bom. Deus abençoe.
1: Amém todos nós, obrigada.
0: Fica
1: e Deus te acompanhe, Espírito Santo te abençoe na Dutra. Uma boa noite, fica
0: boa
1: com Deus.
0: Boa noite, fica com Deus. E assim continuamos a nossa caminhada de fé, rezando pelos irmãos que rezam conosco. Faltando 10 minutos para as 11 da noite, eu quero colocar aqui mais algumas outras intenções. O Antônio Pereira, Jales, tudo bem, Antônio? Bem-vindo, viu? Obrigado, amigo, pela presença. Nossa Senhora Aparecida abençoe sua vida, viu? Também rezo aqui, peço a benção de Deus para quem está conosco, a Anúzia de Aracaju, Sergipe. Boa noite, Anúzia, bem-vinda. Louvado seja Deus por sua participação aqui com a gente também, viu? Deus ilumine e proteja sua família e seu coração. Suas intenções estão todas diante do coração de Nossa Senhora. Adriana, da cidade Franco da Rocha, aqui no estado de São Paulo, tudo bem? Boa noite para você. Seja bem-vinda. Tô em oração por você, por suas intenções. Conosco também aqui, ó, na sintonia, a Ceiça de Santa Rosa de Lima, lá em Sergipe, também tá rezando conosco. Obrigado, viu, Ceiça? Bem-vinda à Rádio Aparecida. Deus abençoe. E Deus abençoe Paulo Roberto de Oliveira, de Santa Rita de Jacutinga, Minas Gerais, que está na sintonia. Deus continue abençoando e protegendo. O Adilton Borges reza conosco também de Lages, em Santa Catarina. Tudo bem, Adilton? Bem-vindo ao programa. E o Paulo Roberto Gomes, de Valença, no estado do Rio de Janeiro, também está rezando com a gente. Obrigado, viu? Um grande abraço, que Nossa Senhora Aparecida continue conduzindo você, sua vida, seu coração e a sua história. Tô rezando por você, tô rezando com você, que reza e celebra conosco. Que Nossa Senhora da Conceição Aparecida continue conduzindo o coração de cada um. Vamos juntos agora contemplar o quinto mistério. Música.

0: esse mistério. Eu convido o Luiz Ricardo e a Daniele lá de Ponta Grossa, no Paraná. Boa noite, família, tudo bem?
1: Boa noite, a paz de Jesus, a mãe de Maria, tudo bem? Os três aí da rádio?
0: Louvado seja Deus pela presença de vocês, está tudo ótimo, graças a Deus. Sejam bem-vindos à rádio para mais este momento de oração, viu? Podem colocar as intenções de vocês, por favor.
1: Oi, a paz de Jesus, a mãe de Maria, tudo bem?
0: Tudo bem, Daniele, bem-vinda também, viu? Deus te abençoe.
1: É, estamos levandinho, né? Porque andei caindo, machuquei minha mão, mas na fé sabe todas as coisas, né?
0: Ah, mas tá bem, né? Graças a Deus.
1: É, estamos bem. Só fazer um raio-x amanhã para poder. A gente vai ver se consegue ingestar e colocar nas mãos do Nosso Senhor, né?
0: Vamos se pedir à Mãe de Deus que cuide, tá bom?
1: E eu quero pôr as intenções, principalmente da minha família, né? De pelo meu filho, pelas minhas netas, meu netinho, né? Pela Curitiba, minha neta Catarina, que agora em junho vai fazer um aninho, né? E pelo aniversário do Manuel, que é dia 28, também está de aniversário agora. Pela minha mãe, que vai com uma benção de Deus, que vai fazer 70 anos agora, dia 31. Então, pela vida dela, pela saúde dela, que ela é uma ministra, né? E é uma guerreira, porque a mãe é tudo que a gente tem, né? E ela que corre por nós e sempre está aí correndinho cada dia. Pedir muita saúde por ela e por todas as famílias, né?
0: Amém. Amém. Deus abençoe. Luiz Ricardo, tem alguma intenção?
2: Por todos os pacientes, todos os hospitais e pelo meu emprego e saúde de todas as famílias do Brasil.
0: Amém, que assim seja. Rezamos então por essas intenções. Como vocês estão em família, um faz a primeira parte e o outro responde aí, tá bom?
2: Tudo bem. Ave, Pai nosso que estás no céu, santificado seja o vosso nome, venha a nós o vosso reino, seja feita a vossa vontade, assim na terra como no céu.
1: O pão nosso de cada dia nos dai hoje, perdoai as nossas ofensas, assim como nós perdoamos a quem nos tem ofendido. E não nos deixeis em tentação, mas livrai-nos do mal. Amém.
2: Ave Maria, cheia de graça, Senhor, convosco, bendita sois vós entre as mulheres, e bendito é o fruto do vosso ventre, Jesus.
1: Santa Maria, Mãe de Deus, rogai por nós, pecadores, agora e na hora de nossa morte. Amém.
2: Maria, cheia de graça, Senhor é convosco. Bendita sois vós entre as mulheres, e bendito é o fruto do vosso ventre, Jesus.
1: Maria, Mãe de Deus, rogai por nós, pecadores, agora e na hora de nossa morte.
2: Ave Maria, cheia de graça, Senhor é convosco. Bendita sois vós entre as mulheres, e bendito é o fruto do vosso ventre, Jesus.
1: Santa Maria, Mãe de Deus, rogai por nós, pecadores, agora e na hora de nossa morte. Amém.
2: Ave Maria, cheia de graça, Senhor é convosco. Bendita sois vós entre as mulheres, e bendito é o fruto do vosso ventre, Jesus.
1: Maria, Mãe de Deus, rogai por nós, agora e na hora de nossa morte. Amém.
2: Ave Maria, cheia de graça, convosco. Bendita sois vós entre as mulheres, e bendito é o fruto do vosso ventre, Jesus.
1: Santa Maria, Mãe de Deus, rogai por nós, agora e na hora de nossa.
2: Ave Maria, cheia de graça, Senhor é convosco. Bendita sois vós entre as mulheres, e bendito é o fruto do vosso ventre, Jesus.
1: Santa Maria, Mãe de Deus, rogai por nós, pecadores, agora e na hora de nossa morte. Amém.
2: Ave Maria, cheia de graça, Senhor é convosco. Bendita sois vós entre as mulheres, e bendito é o fruto do nosso. Ave Maria, cheia de graça, o Senhor é convosco. Bendita sois vós entre as mulheres, bendito é o fruto do vosso ventre, Jesus.
1: Santa Maria, Mãe de Deus, rogai por nós, pecadores, agora e na hora de nossa morte. Amém.
2: Glória ao Pai, ao Filho e ao Espírito Santo.
1: Como era no princípio, agora e na hora de nossa
2: morte. Ó meu Jesus, os fogo do inferno, levarem as almas todas para o céu, e socorrerem principalmente os que mais precisarem. São José,
1: rogai por nós.
2: Nossa Senhora Aparecida,
1: rogai por nós que recorremos a vós.
2: Santa Rita de Cássia, rogai por nós.
0: Amém. Ricardo, Daniele, obrigado, viu?
2: De nada.
0: Um abraço para vocês.
2: Estamos online.
0: Amém. Louvado seja Deus. Deus abençoe a família. Fiquem com Deus.
2: Amém. Amém. Vocês da rádio também.
0: Amém. Amém. E assim nós agradecemos a Mãe de Deus por este momento. Momento especial em que colocamos diante de Nossa Senhora nosso coração e a nossa vida. É a oração da perseverança, por isso rezemos juntos. Infinitas graças vos damos, soberana rainha, pelos benefícios que todos os dias recebemos de vossas mãos liberais. Dignai-vos agora e para sempre tomar-nos debaixo vosso poderoso amparo, e para mais vos obrigar, o saudamos com uma salve rainha. Salve rainha, mãe de misericórdia, vida, doçura e esperança nossa, salve. A vós bradamos os degredados filhos de Eva, a vós suspiramos gemendo e chorando neste vale de lágrimas. Eia, pois, advogada nossa, esses vossos olhos misericordiosos a nós volvei, e depois desse desterro mostrai-nos Jesus, bendito fruto de vosso ventre. Ó clemente, ó piedosa, ó doce sempre virgem.

Brasil. Eu, embora indigno de pertencer ao número de vossos filhos e filhas, mas cheio do desejo de participar dos benefícios de vossa misericórdia, prostrado a vossos pés, consagro-vos o meu entendimento, para que sempre pense no amor que mereceis. Consagro-vos a minha língua, para que sempre vos louve e propague a vossa devoção. Consagro-vos o meu coração, para que depois de Deus vos ame sobre todas as coisas. Recebei-me, ó Rainha incomparável, vós que o Cristo crucificado deu-nos por mãe, no ditoso número de vossos filhos e filhas. Acolhei-me debaixo vossa proteção, socorrei-me em todas as minhas necessidades espirituais e temporais, sobretudo na hora da minha morte. Abençoai-me, ó celestial cooperadora, e com vossa alma poderosa, lançai para longe. Abençoai-me, ó celestial cooperadora.

Deus Celestial cooperadora e com vossa poderosa intercessão. Fortalecei-me em minha fraqueza, a fim de que, servindo-vos fielmente nesta vida, possa louvar-vos, amar-vos e dar-vos graças no céu por toda a eternidade. Que assim seja. Amém. Missão cumprida. Ponto final no Santo Terço na Rádio Aparecida. A nossa missão continua, levando até o seu coração a presença amorosa, carinhosa e caridosa de Nossa Senhora. Deus nos abençoe e nos guarde, santifique nossa vida, transforme o nosso coração e restaure a nossa história. Abençoe-nos, Deus Todo-Poderoso, em nome do Pai, do Filho e do Espírito Santo. Amém. Louvado seja nosso Senhor Jesus Cristo, para sempre seja louvado. Fiquem com Deus e com as bênçãos da

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1: 11:04, horário de Brasília.
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1: De volta na programação com a Mãe Aparecida, de volta aqui na Rede Aparecida de Rádio. Bem-vindo, bem-vinda, que bom ter você conosco, que alegria estarmos cada vez mais juntos, viu? Para celebrar esses momentos especiais de fé e devoção. Louvado seja Deus pela presença e pela participação de cada um. Estamos juntos, estamos em oração por você e, claro, rezando com você, que Nossa Senhora continue cuidando da sua vida, do seu coração e da sua história. Vai mandando sua mensagem pra gente, 12 DDD e o número 3104-1043. Fique à vontade para participar, viu? Deixa eu mandar um abraço aqui, ó, para quem continua conosco, a Maria Aparecida Francisco de Campinas. Tudo bem, Maria Aparecida? Bem-vinda. Continua com a gente. Deus abençoe, viu? Louvado seja Deus pela presença. Bendito seja Deus pela sua participação aqui conosco. Obrigado, viu? Um grande abraço. Deus abençoe. Deus abençoe também quem continua conosco aqui, ó, até o finalzinho de domingo de Pentecostes, é a Maria Auxiliadora Costa de Jacareí. Tudo bem, Maria Auxiliadora? Boa noite, viu? Que Nossa Senhora Auxiliadora interceda por todo o mundo, é verdade, que a Mãe de Deus cubra todos aí na sua casa, tá bom? Nossa Mãe de Deus esteja protegendo hoje, 24, né? 24 de todos os meses, 24 de cada mês, nós celebramos também Nossa Senhora Auxiliadora, portanto, peçamos a Nossa Senhora Auxiliadora que interceda por todas as famílias. Obrigado, querido, um abraço. Renato Medeiros de Divinópolis, Minas Gerais, está com a gente, obrigado, Renato, um grande abraço, Deus abençoe a Roseli de Taubaté. Tudo bem, Roseli? Bem-vinda, obrigado, viu? Nossa Senhora Aparecida proteja e abençoe você. Também rezo e peço a Nossa Mãe de Deus que acolha o Rogério Barros. Tudo bem, Rogério? Boa noite, viu? Conta comigo, tá bom? Por essa intenção que você coloca aqui, a Mãezinha do Céu está cobrindo o seu coração de bênçãos. E a Iracema Pisani de Guaratinguetá, que continua conosco aqui no programa com a Mãe Aparecida. Obrigado, Iracema. Uma noite abençoada para você e para todos da tua família, viu? Tô em oração por você e por suas intenções também. Muito bem, ainda rezo e peço a Nossa Mãe de Deus que acolha as intenções do meu amigo, o cantor Neguinho de Petrópolis, ele que mora em Três Rios, é o Antônio. Tudo bem, Antônio, meu amigo? Bem-vindo, viu? Obrigado, meu querido. Louvado seja Deus pela sua presença aqui conosco também. Estamos em oração por você, tá bom, irmão? Um grande abraço, alegria ter a sua mensagem. Alegria também em receber aqui a mensagem do Cícero Gomes, ele mora na cidade de Queimadas, lá na Paraíba. Tudo bem, Cícero? Boa noite pra você, viu? Seja bem-vindo. Deus te proteja, que Nossa Senhora abençoe sua vida. Deus abençoe sempre quem tá na sintonia do programa com a Mãe Aparecida. Maria Nogueira reza com a gente lá de Piracicaba, aqui no estado de São Paulo. Tudo bem, Maria Nogueira? Muito boa noite, seja bem-vinda. Em Jales, aqui no estado de São Paulo, tá conosco também o Ricardo, né? O Rogério Barros, ele colocou aqui, ó, ele é de Jales, a gente reza por você, tá bom, Rogério? Um grande abraço. E a Rita de Guaratinguetá também tá com a gente. Obrigado, Rita. Um abraço. Seja bem-vinda à Rádio Aparecida. Louvado seja Deus. Acabou de chegar a mensagem da Val Souza de Jacobina, na Bahia, e a gente abraça também com muito carinho. Obrigado, Val. Um abraço, viu? Deus proteja você. Deus ilumine suas intenções, o seu coração também. Tô em oração por você. 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Que Nossa Senhora da Conceição Aparecida abençoe você, ilumine sua vida e o seu coração.
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2: Hoje, dia 24 de maio, nós vamos conhecer a história de Eutico, o jovem membro da comunidade de Troade. Seu nome significa o próspero. No primeiro dia da semana, ele estava participando de uma celebração na comunidade. Quem estava presidindo era o apóstolo Paulo. Era o último encontro da comunidade com Paulo, que ia viajar no dia seguinte junto com a equipe missionária. Diz a Bíblia: no primeiro dia da semana estávamos reunidos para a fração do pão. Paulo, que devia partir no dia seguinte, dirigia a palavra aos fiéis e prolongou o discurso até meia-noite. Havia muitas lâmpadas na sala superior onde estávamos reunidos. Nessa hora, um jovem chamado Eutico, que estava sentado na beira da janela, acabou adormecendo. Ao adormecer, ele se desequilibrou e caiu do terceiro andar. Quando levantaram, estava morto. Então Paulo desceu, inclinou-se sobre Eutico, o abraçou e disse: "Não se preocupem, porque ele está vivo." E depois disso, Paulo subiu de volta para o salão e presidiu a Eucaristia, partindo e comendo pão. Quanto a Eutico, eles os levaram vivo e sentiram-se muito confortados. Naquela época ainda não havia domingo. O dia que para nós hoje é domingo, para eles era o primeiro dia da semana. Ou a primeira feira. Não era feriado. É um dia normal de trabalho, como qualquer outro. Por isso as celebrações dos cristãos eram feitas na noite do sábado para o primeiro dia da semana. Então esse primeiro dia, ou primeira-feira, passou a ser chamado de Dia do Senhor, em latim. Dies Domini. Então daí, nós sabemos de onde vem o nome deste dia tão importante, que hoje é chamado domingo.

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1: Nossa Senhora de Coromoto. Nossa Senhora de Coromoto é reconhecida como a padroeira da Venezuela e representa um dos episódios mais marcantes da evangelização na América Latina. Sua história remonta ao século XVII, quando o povo indígena que vivia na região de Guanaré mantinha resistência ao contato com os colonizadores e a nova fé que lhes era apresentada. Em 1652, segundo a tradição, a Virgem Maria apareceu ao cacique da tribo, conhecido como Coromoto, enquanto ele caminhava perto de um riacho. A bela senhora, envolta em luz, convidou-o a procurar os brancos para receber a água do batismo, gesto que simbolizava a entrada no caminho do evangelho. Impressionado, o cacique hesitou e parte da comunidade aproximou-se dos missionários. Uma segunda aparição teria ocorrido quando, incomodado pelas mudanças que se aproximavam, o cacique tentou rejeitar a mensagem. Ao tentar afastar a aparição com a mão, a virgem desapareceu, deixando entre os dedos dele uma pequenina imagem impressa. Esse objeto, considerado milagroso, tornou-se o primeiro sinal visível da presença de Nossa Senhora entre aquele povo e até hoje é guardado com grande veneração. A partir desse acontecimento, o cacique e sua comunidade aceitaram o batismo e a devoção à Virgem de Coromoto começou a se difundir, ganhando força ao longo dos séculos. A devoção à Nossa Senhora de Coromoto tornou-se símbolo nacional de fé e união. Ela é vista pelos fiéis como protetora das famílias, guia espiritual e mãe que acolhe todas as culturas, especialmente os povos indígenas. Em 1942, foi proclamada oficialmente como padroeira da Venezuela e seu santuário em Guanaré atrai peregrinos de todo o país e de outras nações que buscam graças, proteção e consolo. A imagem de Nossa Senhora de Coromoto é pequena, delicada e profundamente simbólica. Representa Maria sentada com um menino Jesus no colo, ambos expressando serenidade e proximidade. Maria veste túnica vermelha e manto azul e estende a mão direita em gesto de bênção. O menino segura um pequeno globo, indicando seu domínio sobre o mundo. Apesar do tamanho reduzido, a imagem possui um valor espiritual imenso, pois, segundo a tradição, foi deixada milagrosamente na mão do cacique no momento da aparição. Nossa Senhora de Coromoto, rogai por nós.
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3: A você, meu irmão, minha irmã, que acompanha a programação da Rádio Aparecida, seja bem-vindo sempre. Sou o irmão Joaquim e trabalho na coordenação das obras sociais redentoristas da província Nossa Senhora Aparecida. Quero continuar a refletir com você e fazendo também uma ponte entre a bula de proclamação do jubileu ordinário de 2025 do Papa Francisco. Esperança não engana. E o trabalho social desenvolvido em nossos centros de assistência social, o CAS. Vamos tomar parte do número 9 da referida bula que diz: olhar para o futuro com esperança equivale a ter também uma visão da vida carregada de entusiasmo para transmitir. Infelizmente, em muitas situações, temos de constatar que falta essa perspectiva. A primeira consciência é a perda do desejo de transmitir a vida. Por causa dos ritmos frenéticos da vida, dos receios face ao futuro, da falta de garantias laboriais e de adequada proteção social, de modelos sociais ditados mais pela procura do lucro do que pelo cuidado das relações humanas. Por isso, a comunidade cristã não pode ficar atrás de ninguém no apoio à necessidade de uma aliança social em prol da esperança que seja inclusiva e não ideológica. Todos, na realidade, sentem a necessidade de recuperar a alegria de viver, porque o ser humano, criado à imagem e semelhança de Deus, não pode contentar-se com sobreviver ou ir vivendo, nem conformar-se com o tempo presente, satisfazendo-se com realidades apenas materiais. Isso fecha-nos no individualismo e corrói a esperança, gerando uma tristeza que se aninha no coração, tornando-nos amargos e impacientes. Vamos então tomar algumas palavras-chave do que já foi apresentado. O transmitir a vida, os receios face ao futuro, a adequada proteção social, entre outras. Esses nos faz ver também a família, célula da sociedade. Famílias que são acolhidas como em todo, dentro dos trabalhos que são desenvolvidos nos CAS, Centros de Assistência Social, fazendo uma ponte com alguns pontos das reflexões sobre o trabalho social com famílias no âmbito do Serviço de Proteção e Atendimento Integral à Família, ou PAIF, e o Direito à Convivência Familiar e Comunitária, de Messias Pinheiro de Oliveira, do Instituto Federal do Ceará, Campus Iguatu, do ano de 2022, que diz: refletir sobre relações familiares e compreendê-las como espaço inicial de sociabilidade humana é um dos passos necessários para a análise de sua função protetiva na formação e desenvolvimento dos sujeitos no campo das relações sociais. Há de considerarmos fundamental também reconhecer que essas relações familiares foram e são construídas historicamente, de acordo com o artigo 226 da Constituição Federal, a família é concebida com base da sociedade. Portanto, responsável por proteger, educar, amar, cuidar e ensinar seus valores e costumes aos seus membros. A família é compreendida como um lugar de acolhimento e proteção, mas também um lugar de contradições e conflitos. Ela é o primeiro núcleo da sociabilidade dos sujeitos, instituição formada por um conjunto de pessoas com papéis definidos e particulares, que ao longo da história sua definição perpassa por mutações conceituais. Vou abrir um parênteses para dizer o que o Papa fala na bula do jubileu de 2025 sobre o ritmo frenético da vida, dos receios face ao futuro e entre outros. Continua o autor: neste sentido, para um melhor entendimento da instituição familiar, é preciso discutir as compreensões desta categoria dentro do contexto histórico e suas influências, seja da religião, seja do Estado, do trabalho, da cultura ou da educação. Encerro com um convite. Acesse o nosso site a12.com/cas e ainda o nosso Instagram @casobrassociaisredentoristas e conheça um pouco mais das atividades desenvolvidas pelos Centros de Assistência Social, o CAS. Até a próxima.
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6: Os carismas. Romanos 12:3-8. Primeiro, São Paulo exorta-nos à humildade na posse e no uso dos dons de Deus. Visto sermos membros de Cristo e membros uns dos outros, servindo-nos dos dons para o bem geral. Os serviços mútuos que os diversos membros da comunidade devem prestar uns aos outros pressupõe diversidade de aptidões em cada um. Assim, convém que os cargos sejam bem repartidos. Isso se faz pelos carismas, dons sobrenaturais, dos quais se trata frequentemente nas cartas de São Paulo. Principalmente na primeira epístola aos Coríntios, nos capítulos 12 e 14. Deles se faz enumeração por duas vezes. 1 Coríntios 12:8-10 e 28:30. Encontra-se também em Efésios 4:7-16. As listas mencionadas apresentam expressões idênticas, mas ao mesmo tempo divergências numerosas. As expressões idênticas, aliás, não se aplicam necessariamente às mesmas realidades. Variando nas diversas situações dos fiéis da igreja e aplicando-se mais exatamente às necessidades que devem socorrer. O aspecto sob o qual se apresenta a lista da epístola aos Romanos torna-lhe a interpretação delicada. Primeiro, encontra-se as duas expressões abstratas, profecia e serviço. Depois, expressões concretas, aquele que ensina, aquele que exorta, aquele que reparte, aquele que preside, aquele que faz obras de misericórdia. E acrescentam-se as condições em que se deve exercer cada um desses carismas. Os dons são diversos para cada um, conforme a missão particular de cada indivíduo na comunidade. Destinam-se ao bem permanente da igreja. Alguns deles têm caráter miraculoso, mas no todo visam funções normais na vida normal da igreja de todos os tempos. O dom abstrato de profecia engloba os dois dons concretos de ensinar e exortar. A profecia edifica, encoraja e exorta. 1 Coríntios 14:3. E a expressão também abstrata do serviço encerra o conceito dos outros três carismas, expressos em concreto: repartir, presidir e fazer misericórdia. A profecia enfeixa os socorros espirituais, os outros, os socorros materiais. No uso da profecia, o profeta tem de seguir pela fé. A fé, subjetivamente, nele habita pelo dom de Deus, mas tem a sua norma subjetiva na revelação pregada pelos apóstolos. O profeta, assim, deve seguir a norma da fé verdadeira que ele recebeu da pregação e nele habita, segundo o dom de Deus.
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13: 11:30, horário de Brasília.
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13: De volta aqui na programação, olha, da Rádio Aparecida. Deixa eu mandar um abraço aqui para quem continua conosco, a Polaca lá de Mituva, no Paraná, continua com a gente. Obrigado, Polaca. Um abraço para você. Ela rezou o mistério do texto conosco e agora continua na sintonia. Valeu, obrigado pela presença e pela participação, viu? Conosco também o Paulo Brito de São Sebastião do Passé, na Bahia. Alô, Paulo Brito, tudo bem, meu amigo? Bem-vindo. Tá na escuta aqui, ó, do programa Com a Mãe Aparecida. Ah, que Nossa Senhora Aparecida abençoe, viu? Tô rezando por você e tô rezando com você. Estamos juntos, estamos em oração, estamos rezando. Nossa Senhora Aparecida te abençoe. Eu vou te passar já, tá bom, meu irmão? Um grande abraço. Deus seja louvado pela sua presença e pela sua participação também. E você que tá aí, quer ficar à vontade, participe, manda aqui tua mensagem. 12 DDD, o número 3104-1043. Estamos em oração por você e, claro, rezando com você. Nossa Senhora da Conceição Aparecida, rogue e interceda por nós.
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15: Hoje pedimos sabedoria com esse tema. Somos aquilo que queremos ser. A nossa vida como um dom já é motivo de grande alegria, que devemos reconhecer através da nossa entrega e doação. Diante deste mundo, somos aquilo que queremos ser, a partir da escolha dos caminhos que conduzem à felicidade, alegria e realização. A nossa consciência pode certificar-se que é possível fazer da nossa existência um grande banquete recheado de alegria e de paz. Nesta construção da própria vida, o respeito pelo outro começa dentro de nós, acompanhado de uma filosofia de comportamentos, gestos e atitudes que constrói a paz. Não podemos carregar em nossa bagagem pessoal inveja, mágoas, rancores, mas o respeito e a promoção do seu próximo, acolhendo-o e reconhecendo as suas virtudes. Não podemos transformar o nosso ambiente comunitário, pastoral, humano em um calvário de sofrimento. É preciso vestir e revestir-se da veste nupcial da bondade, da misericórdia e da compreensão. Nós colhemos aquilo que nós plantamos.
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1: Ouvintes da Rádio Aparecida, Rede Aparecida de Comunicação, do programa Você Também é Chamado. Mais uma vez estamos aqui para juntos refletir sobre vocação, chamado de Deus e resposta de cada um de nós. E nesse mês mariano, mês de maio, nós estamos refletindo um pouco sobre a vocação de Maria. Exemplo de Maria, mãe de Jesus, também nós somos chamados a responder com alegria o chamado que Deus faz a cada um de nós, para que assim possamos ser fiéis ao convite do Senhor em nossa vida, assim como Maria foi fiel ao chamado de Deus para ser a mãe do Salvador, a mãe de Jesus, a mãe de cada um de nós. E hoje, querido ouvinte, nós somos convidados a refletir Maria, a vocacionada do Pai. Convidada pelo Pai Celestial a colaborar no projeto de salvação da humanidade, Maria deu seu sim com generosidade. O mês de maio traz consigo a figura de Maria, a mãe de todas as mães, porque gerou em seu ventre o Filho de Deus e nosso irmão, Jesus Cristo. Tal vocação se dá porque Maria foi escolhida pelo Pai para ser a mãe do Verbo encarnado por obra do Espírito Santo. Maria é vocacionada do Pai, pois dele recebeu uma vocação, um chamado muito especial que envolve o mistério de Deus em nós. A encarnação. Convidada pelo Pai Celestial a colaborar neste projeto salvífico, Maria deu seu sim com generosidade. Eis aqui a serva do Senhor, faça-se em mim segundo a vossa palavra. Lucas capítulo 1, versículo 38. Olhar para Maria como modelo de vocação significa desejar uma abertura ao projeto de Deus que Deus tem para cada um de nós. E isso traz consigo a confiança plena no amor de Deus por nós. Ao fazer o convite de amor, o horizonte de sentido precisa encontrar cada vez mais a esperança da salvação de Deus realizada em nós e através da nossa doação, do nosso sim à vontade divina. Maria, quando respondeu com generosidade a Deus, não entendia muito qual seria o desenrolar da história. Simplesmente se abandonou nas mãos do Criador. Assim também deve ser a nossa caminhada de vocacionados e vocacionadas. Mesmo sem ter controle do futuro em nossas mãos, é preciso confiar na providência divina e nas promessas de Deus, pois Ele é fiel. A confiança é uma das características primordiais na vida de um vocacionado. É preciso deixar Deus guiar nossa história, para que Ele, ao fazermos uma história de amor com cada um de nós. Muitas vezes olhamos para Maria e buscamos viver a mesma fidelidade e alegria diante da vocação que nos foi dada. Mas ao mesmo tempo, Maria olha nos nossos olhos de filhos e nos faz entender que a verdadeira vocação só se realiza junto a Jesus, o Santíssimo Redentor. Não é possível, queridos irmãos e irmãs, viver a vocação religiosa, a vocação sacerdotal, a vocação matrimonial, a vocação leiga em nossas comunidades, sem ter comunhão com Jesus. E só se tem comunhão com o Senhor fazendo o que Ele nos pede. Por isso, ela aponta para Jesus e recomenda vivamente a cada um de nós: fazei tudo o que Ele vos disser. João capítulo 2, versículo 5. Diante disso, peçamos a Maria, a vocacionada do Pai, que nos ajude a realizar sempre a vontade de seu Filho Jesus, fazendo da nossa vida e vocação uma oblação a Deus e aos mais necessitados de nossos tempos. Rezemos a Maria pelas vocações em nossa igreja. Senhor da messe, pastor do rebanho, faz ressoar em nossos ouvidos teu forte e suave convite, vem e segue-me. Derrama sobre nós o teu espírito, que ele nos dê sabedoria para ver o caminho, generosidade para seguir tua voz. Senhor, que a messe não se perca por falta de operários, desperta nossas comunidades para a missão. Ensina nossa vida a ser serviço, fortalece os que querem dedicar-se ao reino de Deus na vida consagrada e religiosa. Senhor, que o rebanho não pereça por falta de pastores. Sustenta a fidelidade de nossos bispos, padres, diáconos e ministros. Dá perseverança a nossos seminaristas. Desperta o coração de nossos jovens e adolescentes para o ministério pastoral em tua igreja. Senhor da messe, pastor do rebanho, chama-nos para o serviço de teu povo. Maria, mãe da igreja, modelo dos servidores do evangelho, ajuda-nos a responder o sim. Amém. Queridos ouvintes da Rádio Aparecida, Rede Aparecida de Comunicação, o nosso abraço, fique com Deus. Deus abençoe e até a próxima vez, se Deus quiser.
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Jesus não teve nenhum inconveniente em comer e conviver com publicanos e pecadores. Tu não deves te considerar justo ou melhor que os outros. A ninguém deves julgar pior que tu. Isso é algo reservado para Deus e unicamente para Ele. Trata com todos, não excluas ninguém de teu tratamento, mas busca em teu trato que encontrem eles respeito e compreensão por um lado, e interesse por seu bem espiritual por outro. Ambas as coisas devem conservar-se e procurar-se sempre e com todos. Não desesperes de ninguém, não tenhas ninguém por impossível ou já condenado. A Bíblia nos fala que Deus é um Deus paciente, que não apaga a mecha que ainda fumega, mas que sempre espera, deseja e busca que o pecador se converta e viva.

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2: Missão cumprida. É, ponto final. Na primeira parte do programa com a Mãe Aparecida, o Evandro Brum, tô ficando por aqui, ó. Mas, ó, deixo você agora na companhia dele, Eduardo José. E aí, Eduardo, boa noite, tudo bem?
3: Boa noite, Evandro. Belezinha, irmão?
2: Tranquilo.
3: Tranquilo, graças a Deus. Como é que foi a folga?
2: Tranquilo, graças a Deus.
3: De boinha.
2: Muito bom.
3: Brincando com o Felipinho.
2: Mais ou menos.
3: Eita, coisa boa.
2: Show de pois, bola.
3: Estamos chegando para mais uma madrugada com a Mãe Aparecida. Até às 5 da manhã, agradecendo por mais um dia que o Senhor nos concede, agradecendo a intercessão e as bênçãos de nossa mãe, a Virgem Maria, a Senhora Aparecida. E às 4, o Santo Terço, para você rezar conosco, viu?
2: Amém. Então tá bom. Vamos lá pegar um pouquinho de frio, chuvisco? Um
3: pouquinho de chuvisco e frio, viu?
2: Então, tá.
3: Se prepara. Apesar que você já tá bem agasalhado aqui dentro.
2: Pois é. Pra poder acostumar.
3: Nós temos que proteger a garganta.
2: É, vamos lá, né? Muito bem.
3: Vai com Deus, irmão. Até amanhã, viu?
2: Até amanhã, se Deus quiser, Deus abençoe.
3: Amém.
2: Ótima madrugada, viu?
3: Pra nós todos. E bom descanso pra você.
2: Valeu. Olha aí, ó, você que fica aí agora na companhia de Eduardo José, uma ótima madrugada. Fiquem com Deus. A gente se encontra amanhã, 8 da noite, aqui no programa com a Mãe Aparecida, viu? Fiquem com as bênçãos da Mãe Aparecida.

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5: Meia-noite, bom dia.
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5: Com a Mãe Aparecida, Rede Aparecida de Rádio, uma ótima e abençoada madrugada, madrugada de um novo dia. A você, meu irmão, a você, minha irmã, você que reza conosco desde as 7 horas da noite com Evandro Brum, continue conosco, viu? Agora na segunda parte do programa Com a Mãe Aparecida. E como é bom poder estar novamente juntinho de vocês para mais uma madrugada, rezando, louvando e agradecendo as bênçãos e graças que o Senhor Jesus coloca sobre cada um de nós. A intercessão e as bênçãos de nossa mãezinha querida, a Senhora Aparecida. Obrigado a você que nos acolhe na sua casa, no seu trabalho, a você, meu irmão, minha irmã, os nossos irmãos que estão pelas estradas do Brasil, louvando e agradecendo a Deus por tudo. A você que está nos ouvindo e rezando conosco por uma das nossas rádios parceiras, rádios que integram a Rede Aparecida de Rádio. A você, meu irmão, que está aí no aplicativo Aparecida, rezando com a gente também pelo portal a12.com/Rádio Aparecida. Obrigado a você que nos acolhe, a você que reza conosco. Meia-noite, 3 minutos, com a Mãe Aparecida, tem a produção de Marcos Tiago, Paula Castro na coordenação, na direção, missionário redentorista, padre Vanderlei Souza. Hoje, nós já estamos vivendo o dia 25 de maio, 2026, segunda-feira, da graça de Deus. Estamos caminhando já para o final do mês de maio, louvando e agradecendo a Deus por isso, por todas as bênçãos e graças a nós concedida. E hoje, a Santa Mãe Igreja celebra, faz memória, isso mesmo, a nossa bem-aventurada Virgem Maria, Mãe da Igreja. Obrigado a você, meu irmão, a você, minha irmã, que reza conosco, louvando e agradecendo, pedindo bênçãos e graças à nossa bem-aventurada Virgem Maria, Mãe da Igreja. Meia-noite, 4 minutos, quem está chegando é o padre Vanderlei Souza com esse nosso momento de evangelização, de reflexão, com os ponteiros apontam para o infinito.

cheia de graça, o Senhor é convosco. Bendita sois vós entre as mulheres, e bendito é o fruto do vosso ventre, Jesus. Santa Maria, Mãe de Deus, rogai por nós, pecadores, agora e na hora da nossa morte. Amém. Rogai por nós, Santa Mãe de Deus.

0: sejamos dignos das promessas de Cristo. Oremos infundir, Senhor, vos rogamos, a vossa graça em nossos corações, para que nós que conhecemos pela anunciação do anjo a encarnação de Jesus Cristo, vosso Filho, cheguemos por sua paixão e morte de cruz a glória da ressurreição. Pelo mesmo Cristo nosso Senhor. Amém.
1: Olá, meu querido irmão, querida irmã. Hoje celebramos a solenidade de Nossa Senhora sob o título de Mãe da Igreja. Um título tão importante da nossa querida mãe, nas palavras do Santo Padre, o Papa São Paulo VI, no encerramento da terceira semana do Concílio Vaticano II, nós meditamos esse título de Maria, ela que é mãe e que assume a nossa fidelidade, a nossa filiação divina. Considerando as estreitas relações de Maria com a Igreja para a glória da Santíssima Virgem e para nosso conforto, proclamamos Maria Santíssima Mãe da Igreja, isto é, de todo o povo de Deus, tanto dos fiéis quanto dos pastores, que lhe chamam Mãe Amorosíssima. Queremos, com este título suavíssimo, honrar e invocar a Mãe de Deus como Mãe de todo o povo. É um título que não é novo para a piedade dos cristãos, pois é justamente com este nome de Mãe, de preferência a qualquer outro, que os fiéis e a Igreja toda costumam dirigir-se a Maria, a Mãe do Senhor. Na verdade, esse título pertence à genuína substância da devoção a Maria, achando sua justificação na própria dignidade da Mãe do Verbo encarnado. Portanto, é com ânimo cheio de confiança e de amor filial que elevamos o olhar para ela, não obstante a nossa indignidade e fraqueza. Maria, em Jesus, nos deu a fonte da graça. Portanto, ela não deixará de socorrer a Igreja com seu auxílio materno, sobretudo neste tempo em que a esposa de Cristo se empenha com tanto alento na sua missão salvadora. A nossa confiança é ainda mais reavivada e corroborada quando consideramos os laços estreitíssimos que prendem essa nossa Mãe Celeste ao gênero humano. Embora, na riqueza das admiráveis prerrogativas com que Deus a adornou para fazê-la digna Mãe do Verbo encarnado, ela está, todavia, pertíssimo de nós. Filha de Adão como nós, e por isso nossa irmã por laços de natureza, ela é, entretanto, a criatura preservada do pecado original em vista dos méritos de Cristo, e que, aos privilégios obtidos sob a virtude pessoal de uma fé total e exemplar, merecendo o elogio evangélico de bem-aventurada és tu, porque acreditaste. Senhora e Rainha, Mãe de Deus e nossa, rogue a Deus por nós.
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Ronaldo Manzotti, Maria, minha mãe Maria. Meia-noite, 11 minutos, obrigado a você que nos acolhe, a você que reza conosco aí na sua casa, no seu cantinho de oração, louvando e agradecendo ao bom Deus por tudo em nossa vida. E olha, para você participar conosco é muito fácil, viu? 3104-1043 é o nosso WhatsApp para você enviar a sua mensagem de fé, de amor, paz, esperança, força e coragem para mais um dia com a graça de Deus e a proteção de nossa mãe, Maria Santíssima, a Senhora Aparecida. Obrigado a você que reza conosco pelo 3104-1043, é o nosso WhatsApp para você participar e rezar com a gente. Meia-noite, 13 minutinhos, o nosso momento é de oração. Louvemos e agradecemos ao nosso bom Deus.

e misericórdia. Neste dia em que celebramos a bem-aventurada Virgem Maria, nós vos louvamos e agradecemos pelo dom da Mãe de Jesus. Entregue também a nós como Mãe amorosa da Igreja e de todos os cristãos. Ao pé da cruz, Maria permaneceu fiel, unida ao sofrimento de seu filho e sustentada pela esperança da ressurreição. Com coração de mãe, acolheu a missão de cuidar do povo de Deus, tornando-se sinal de ternura, escuta e fidelidade ao Evangelho. Senhor, concedei também a nós a graça de viver como verdadeiros discípulos missionários, perseverando na oração, na comunhão fraterna e no anúncio da Boa Nova. Que, inspirados pelo exemplo de Maria, sejamos capazes de acolher vossa palavra com humildade e colocá-la em prática no cotidiano de nossa vida. Fortalecei a vossa Igreja espalhada pelo mundo inteiro. Abençoai o Santo Padre, os bispos, sacerdotes, diáconos, religiosos, religiosas e todos os leigos comprometidos com a evangelização. Que nunca falte à Igreja a coragem de testemunhar Cristo com amor, unidade e esperança. Mãe da Igreja, olhai por nossas famílias, comunidades e por todos aqueles que sofrem. Consolai os aflitos, sustentai os desanimados, protegei os jovens, fortalecei os idosos e conduzi os afastados de volta ao coração misericordioso de Jesus. Que o Espírito Santo renove em nós a fé, a caridade e o ardor missionário, para que caminhemos sempre unidos, como povo de Deus, rumo ao reino definitivo. Ó Maria, Mãe da Igreja, rogai por nós e ensinai-nos a viver como filhos fiéis de Cristo.

0: Jesus, perfeito é quem te criou.
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0: 7h24, Adriana Arides. Motivos para recomeçar. Bom dia, música, fé e missão.
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10: 12:31. 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
10: Com a Mãe Aparecida, Rede Aparecida de Rádio, abraçando os nossos irmãos queridos que rezam conosco pela nossa, isso, pelo nosso 3104-1043, é o nosso WhatsApp. A Val Souza, lá em Jacobina, na Bahia, rezando conosco, louvando e agradecendo ao bom Deus por tudo, pela vida dela, pela vida e saúde de toda a família e por todos que rezam com a gente. Obrigado, viu, Val? Ah, o Arlindo Aulizete aqui em Taubaté rezando conosco também. Hoje, Eduardo, estou de plantão. Vamos juntos até às 5. Obrigado pela companhia. Eu que agradeço, meu irmão. Obrigado pela sua companhia. Essa companhia gostosa, agradável, rezando conosco aí no seu plantão, louvando e agradecendo ao nosso bom Deus por tudo, né, meu irmão? Rezando por ele, pelas intenções que ele traz no coração e também, claro, rezando por todos aqueles que precisam de orações. Quem reza conosco também nesta madrugada, o Zé da Elza, lá na Santa Terezinha, aqui na Santa Terezinha, em Aparecida, no bairro de Santa Terezinha. Que a Mãe Aparecida derrame bênçãos em toda a minha família. Amém, Zé. A você, a Jaque, o filhão, a toda a família, meu irmão querido. O Cláudio Antônio em São João da Boa Vista, ele e Dona Luciana, rezando conosco. louvando e agradecendo ao bom Deus. O Ayrton e o Miguel, lá em São José do Rio Preto, rezando conosco também, por eles e pela família. O nosso Luiz Fernando, em Taubaté, rezando por ele e por toda a família também, por todos os irmãos do Santo Terço. E a Elaine, em São Paulo, no bairro Jardim Nordeste, rezando pelos vivos e falecidos da família, pelos amigos, por nós, por ela, claro, e por todos os irmãos e irmãs.
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2: O Senhor ama a cidade que fundou no Monte Santo. Ama as portas de Sião mais que as casas de Jacó.
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2: 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De Sião, porém, se diz: nasceu nela todo homem. Deus é sua segurança.
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2: Deus anota no seu livro, onde escreve os povos todos. Foi ali que estes nasceram. Por isso, todos juntos, a cantar se alegrarão e dançando exclamarão: estão em ti nossas fontes. 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

0: 7h42, Jaguaribe, na voz de Zé Vicente, com a Mãe Aparecida, Rede Aparecida de Rádio, Música, Fé e Missão. Obrigado a você que nos acolhe, a você que reza conosco. Vamos juntos, até às 5 da manhã.
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2: Os que guardam a aliança de Deus serão abençoados abundantemente. Nesta oração busquemos mais uma vez a face do Senhor e a força para viver em sintonia com seus planos a nosso respeito. Lembro de maneira especial nesta oração os aniversariantes de hoje, a Maiara de Cruzeiro e a Mariana, que trabalha no liceu aqui em Campinas. Iniciemos esta oração invocando a Santíssima Trindade. Em nome do Pai, do Filho e do Espírito Santo. Amém. Senhor nosso Deus, nosso Pai, nós cremos em vós, nós esperamos em vós, nós vos amamos, nós vos agradecemos este dia e vos damos graças porque estamos com vida. Oferecemos este dia ao Senhor com todas as nossas alegrias e sofrimentos, com todos os nossos trabalhos e divertimentos. Guardai-nos do pecado e fazei de nós instrumentos de vossa paz e do vosso amor. Ajudai-nos a observar vossos santos mandamentos. Amém. Segunda-feira, dia 25 de maio. O trecho do Evangelho de hoje é escrito por João, capítulo 19, versículos de 25 a 34. Trecho do Evangelho de Jesus Cristo segundo João. Naquele tempo, perto da cruz de Jesus, estavam de pé a sua mãe, a irmã da sua mãe, Maria de Cleofas, e Maria Madalena. Jesus, ao ver sua mãe e ao lado dela o discípulo que ele amava, disse à mãe: Mulher, este é o teu filho. Depois disse ao discípulo: Esta é a tua mãe. Daquela hora em diante, o discípulo a acolheu consigo. Depois disso, Jesus, sabendo que tudo estava consumado, e para que a escritura se cumprisse até o fim, disse: Tenho sede. Havia ali uma jarra de vinagre. Amarraram numa vara uma esponja embebida de vinagre e levaram-na à boca de Jesus. Ele tomou o vinagre e disse: Tudo está consumado. E, inclinando a cabeça, entregou o espírito. Era o dia da preparação para a Páscoa. Os judeus queriam evitar que os corpos ficassem na cruz durante o sábado, porque aquele sábado era dia de festa solene. Então pediram a Pilatos que mandasse quebrar as pernas aos crucificados e os tirasse da cruz. Os soldados foram e quebraram as pernas de um e depois do outro, que foram crucificados com Jesus. Ao se aproximarem de Jesus e vendo que já estava morto, não lhe quebraram as pernas, mas um soldado abriu-lhe o lado com uma lança, e logo saiu sangue e água. Palavra da salvação. Hoje a igreja faz festa pela bem-aventurada Virgem Maria, mãe da igreja. Maria viveu como ninguém as bem-aventuranças. É aquela que estremecia de júbilo na presença de Deus, aquela que conservava tudo no seu coração e que se deixou atravessar pela espada. É a santa entre os santos, a mais abençoada, aquela que nos acompanha e nos mostra o caminho da santidade. Quando caímos, não nos deixa por terra, e às vezes carrega-nos em seus braços sem nos julgar. Conversa e conversar com ela consola-nos, liberta-nos, santifica-nos. A mãe não necessita de muitas palavras, não precisa que nos esforcemos demasiado para lhe explicar o que sentimos ou precisamos. É suficiente sussurrar: Ave Maria. Iniciando a semana, nos colocamos nas mãos de Deus. Colocamos também nossas alegrias, dificuldades e conquistas. Agradecemos juntos a Deus as oportunidades que Ele nos concede para praticarmos o bem e a justiça no nosso cotidiano. Invoquemos neste dia a bênção sobre o ambiente de trabalho. Ó Deus, nosso Pai, eis-nos aqui para iniciar uma nova semana de trabalho e exercer nossa profissão com dignidade, respeito, profissionalismo e amor. Oferecemos nosso suor, lutas, alegrias e dores. Agradecemos pelo emprego e pelo pão de cada dia. Pedimos em especial pelas pessoas também desempregadas. Faze com que superem com fé e esperança essa dificuldade momentânea. Senhor Deus, inspira-nos a sermos bons profissionais e justos com todos. Dá-nos saúde para trabalhar todos os dias e proteja-nos dos acidentes. Concede-nos e aos nossos colegas de trabalho uma jornada feliz e abençoada. Enquanto nós trabalhamos, guarda também a nossa família e a nossa casa na tua paz. Tu que és o mestre de todas as profissões, derrama tua bênção sobre todos nós, trabalhadores, e pedimos a poderosa intercessão e proteção de sua mãe, Maria Santíssima, e de seu pai adotivo, São José. Que Deus Todo-Poderoso, fonte e origem de toda bênção, conceda a graça que você mais necessita no dia de hoje. Derrame sobre você suas bênçãos e o guarde são e salvo em todos os dias desta semana que se inicia. O Senhor esteja convosco, Ele está no meio de nós. Pela intercessão de São José Operário, desça sobre você, sobre seu trabalho, a bênção do Deus Todo-Poderoso. Pai, Filho e Espírito Santo. Amém. O abraço de hoje vai para a Shirley de Ourinhos, o Chico de São Carlos. Um abraço para o Antônio de Mogi das Cruzes e para a Maria de Avaré. Sou o padre Edmilson Moraes, salesiano de Dom Bosco, e moro atualmente em Campinas, no estado de São Paulo, no Colégio Liceu Salesiano Nossa Senhora Auxiliadora. Que Deus continue abençoando você e sua família. Abraço e até mais.
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2: Vindos queridos, juntos para o nosso encontro de catequese. Nós encerramos o nosso último encontro chamando a atenção sobre o poder de serviço que recebemos pelo Espírito Santo, o Espírito de Cristo, no dia do nosso batismo e também pelo nosso crisma, em nos configurarmos, nos assemelharmos a Jesus em um compromisso de fé, continuando a sua missão. No caso, agora, estamos refletindo sobre o munus regio, de reinar com o jeito de Jesus, cuidando das pessoas, cuidando do universo, para o bem de todos. Reinar com o jeito, a atitude, o ensinamento de Jesus, procurando e despertando para ajeitar as coisas do jeito proposto por Jesus. O número 36 do documento do Concílio Vaticano II sobre a Igreja, Povo de Deus, esse documento chamado Lumen Gentium, Jesus Cristo, Luz dos Povos, nos diz: por sermos cristãos, continuadores da obra de Cristo. Por consequência, devem os cristãos, continua o documento, por consequência devem os cristãos, configurados em Cristo, conhecer a natureza íntima e o valor de todas as criaturas, bem como conhecer a sua ordenação, o seu fim, a sua finalidade proposta por Deus para a glória de Deus, ajudando-se uns aos outros, mesmo através das atividades propriamente temporais no meio do mundo, e levar uma vida mais santa, mais ordenada ao plano e vontade de Deus, o Senhor de tudo, para que assim o mundo seja penetrado, envolvido do Espírito de Cristo. Assim, continua o documento Lumen Gentium, assim na justiça, na caridade e na paz, atinge então a humanidade mais eficazmente o seu fim, a fraternidade universal. Todos tenham vida em abundância, bem-aventurança para todos que, pelo projeto de Jesus Redentor, nos propõe. Assim, o cristão, todo batizado, assume a sua condição da fé em Jesus e a sua obra transformadora. Não fiquemos, pois, na saudade do paraíso perdido, mas reinando para que se concretize a esperança do povo na realidade nova do céu, de uma nova terra, de um paraíso definitivo. Olha a importância da nossa dimensão, da nossa vocação cristã. Ser filho de Deus, renovado pelo batismo, e ser instrumento de Deus em Jesus para a transformação do mundo. Deus conta com a gente. A Trindade Santa, Deus Pai, que contemplou sua obra, viu que tudo era bom, entregou ao homem o cuidar dessa criação. E, infelizmente, o ser humano a está descaracterizando pelo pecado, pelo egoísmo. Deus Pai enviou Deus Filho, Jesus Cristo, para colocar ordem nas coisas, ensinando como retomar a ordem fraterna, e foi enviado por Deus ainda o Espírito Santo, a terceira pessoa da Santíssima Trindade, para agir na história, iluminando para continuar na história a obra restauradora de Jesus Cristo através dos cristãos e as pessoas de boa vontade. Claro, não é só o cristão que é chamado a isso, toda pessoa humana tem a vocação de cuidar do mundo, mas o cristão assume a missão de Jesus, que é aquele que continua no mundo a palavra de Deus, o querer de Deus, o jeito de ser que Deus quer que nós vivamos. Essa é a nossa missão de cristãos. Agora, tem pessoas também de boa vontade que não são cristãs, mas que agem pela consciência que Deus colocou nela, né? E essa pessoa então faz o bem, procura também lutar pela justiça, mesmo não sendo cristão, mas vivendo a ordem natural da graça, a ordem natural da colocação da presença de Deus em todas as pessoas. Fiquemos hoje por aqui, acho que já deu bastante conteúdo para a gente refletir e a gente assumir de novo a nossa missão cristã de continuar a obra de Jesus. Um abraço para vocês, até o próximo encontro, sejamos juntos.
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6: 1:01. Bom dia.
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6: Abraçando os nossos irmãos queridos que rezam conosco por uma das nossas emissoras que integram a Rede Aparecida de Rádio. A você, meu irmão querido, em São Lourenço, aqui no sul de Minas, toda essa região, ligadinhos conosco. Obrigado, viu? Pela Rádio São Lourenço FM, a 91.1. A você, meu irmão querido, que está em Santa Maria, no Rio Grande do Sul, pela Rádio Medianeira FM, rezando conosco, louvando e agradecendo pela 102.7. Os irmãos também que rezam conosco em Fernandópolis, interior de São Paulo. Dona Raimunda, um beijo no coração, pela Rádio Educadora FM, a 99.1. Louvando e agradecendo ao bom Deus. Obrigado pelo carinho, obrigado pelas orações. Você, meu irmão, que está colocando aí as suas dificuldades, as suas necessidades, sob a proteção e a intercessão de nossa mãezinha querida, a Senhora Aparecida. 1:03, às 4 nós rezamos o Santo Terço e você rezando conosco, rezando com Paulo Roberto de Oliveira, lá em Santa Rita de Jacutinga, rezando por ele, pela família, pelo Manuel Batista, lá em Blumenau, Santa Catarina, pelo Benedito Delário, em Poços de Caldas, rezando por ele, pela família, pelo nosso irmão querido, o Giva, rezando com a gente, pedindo por ele e pela família, e a nossa irmã também querida, a Marta Janete, reza conosco pela mãezinha dela, a Maurina. Estamos rezando aqui em Araguari, Minas Gerais, terra do café. Ei, minha querida Marta, obrigado, viu? A você e a sua mamãe, Dona Maurina, um beijo no coração de vocês em Araguari, Minas Gerais, rezando com a Mãe Aparecida.
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0: Cantores de Deus, Sueli Façanha e Eliana Ribeiro, Vem Me Curar. 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
0: Gabi Pedroso chegando.
2: Aquietar-se. Se Deus reside no ser humano, mas ele não consegue se aquietar em meio à correria do dia a dia e sua atenção é ocupada por muitas exigências externas, será difícil perceber a presença divina dentro dele. Por isso, aquietar-se é um exercício importante. Desligar-se de tudo, deixar todo o barulho do lado de fora e simplesmente estar aqui, no presente, e prestar atenção em si. Primeiro, tente sentir. Onde estou neste momento? Onde está a minha atenção? Onde estão meus pensamentos? Então, tente estar completamente consigo mesmo. Estar presente apenas para esse tempo de silêncio, para sentir a si mesmo. Zacaria Reis, Em Casa Comigo Mesmo, Editora Vozes.

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1: O Deus apresentado por Jesus, o Deus de Israel, Pai de nosso Senhor, não se adapta ao modelo de Deus que faça nossas vontades ou que domine o mundo pela força. O Deus no qual cremos é definido em uma única palavra pelo apóstolo João: é amor. E como amor perfeito manifesta-se em obras de caridade e misericórdia, salvando-nos, libertando-nos e indicando-nos o caminho a seguir, seu próprio modo de viver, sua entrega para servir. O amor é sua maneira de conduzir e de atrair, não de dominar. Ele não quer escravos, ele quer filhos que se sintam amados e o amem por gratidão, não por obrigação. No altar, Jesus doa-se por completo a nós. É o serviço apaixonado do Senhor por nós que se planifica e se concretiza no sacrifício da cruz e no sacrifício do altar. Um Deus tão grande se faz tão ínfimo pedaço de pão para saciar nossa fome e a fome do mundo todo. Só o amor permanece, só o amor satisfaz, só o amor edifica. Celebremos com mais amor o sacrifício eucarístico como se fosse nossa primeira e última missa, nossa primeira experiência de amor de Deus. É isso, na verdade, o que Deus quer: salvar com seu amor. Deus amou tanto, mas tanto, que enviou Jesus para nos salvar por amor, com amor, no amor. Só seremos felizes nos deixando amar e nos tornando também amor. Você não tem se sentido amado o suficiente? Talvez é porque está procurando um amor humano que te satisfaça. Só Deus pode saciar nossa sede de amor.

0: Lúcia, 1:27, madrugada de segunda-feira, 25 de maio. Deus te quer sorrindo.
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0: 1:30, bom dia.
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0: Com a Mãe Aparecida, Rede Aparecida de Rádio. Rezando com você, meu irmão, minha irmã, você que está no seu trabalho cumprindo a sua missão. Mais uma madrugada com a Mãe Aparecida, na verdade. Como é bom poder estar juntinho de você aí. Os nossos irmãos vigilantes, porteiros, frentistas, motoristas, você que está aí na indústria, trabalhando, rezando, né, Júlio? Tá lá rezando conosco, foninho de ouvido, rezando, louvando e agradecendo a Deus. O nosso irmão querido Amarildo tá lá descansando por agora, já pegando no batente, pegando a estrada, rezando conosco, assim como tantos outros. O nosso irmão, família Ragazzi, em Divinópolis, nosso irmão querido, rezando conosco, todos pedindo, louvando e agradecendo ao nosso bom Deus, por tudo que temos, por tudo que somos, louvando e agradecendo sempre, pedindo a proteção e as bênçãos da Mãe Aparecida. O Valmor rezando conosco, o Valmor Stanch, pedindo oração por ele e pelos familiares lá em Joinville, Santa Catarina, rezando com a gente. Agora 1:32.
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0: Participe Vox, com a participação do padre Fábio de Melo, alma de adorador. 1:37. Às 4 nós rezamos o Santo Terço Mariano e você rezando com a gente. 3104-1043 é o nosso WhatsApp para você enviar as suas intenções.
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0: Elô Silvério chegando, trazendo para nós esse momento com a mãe.
2: Estamos começando o Momento com Maria de hoje e vamos juntos refletir o tema: Bem-aventurada Virgem Maria, Mãe da Igreja. Bem-aventurada Virgem Maria, Mãe da Igreja, escolhida desde toda a eternidade para ser o sacrário vivo do Verbo encarnado. Permanece no coração do povo de Deus como sinal de ternura e fidelidade. Ao pé da cruz, unida ao sacrifício de seu filho, recebeu a missão de acolher como filhos todos os discípulos, se tornando mãe de toda a humanidade redimida. Com amor materno, acompanha a Igreja em sua peregrinação, sustentando-a na fé, na esperança e na caridade. Modelo de obediência e humildade, Maria nos ensina a dizer sim à vontade de Deus em todas as circunstâncias. Sua presença discreta, mas constante, revela a ação do Espírito Santo que gera Cristo nos corações. Como mãe solícita, intercede por seus filhos, os conduzindo ao encontro com Jesus. Nela, a Igreja contempla sua própria vocação de santidade e serviço.
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0: faltando para as 2 da madrugada com a mãe Aparecida. Madrugada de segunda-feira, uma nova semana iniciando e você agradecendo a nossa mãe que é porta do céu. Eliana Ribeiro cantando pra gente com a mãe Aparecida, Rede Aparecida de Rádio, Música, Fé e Missão.
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0: Ministério Adoração e Vida, o Cântico de Maria. 10 minutinhos faltando para as 2 da manhã, logo mais às 4 nós rezamos o Santo Terço Mariano. E você, meu irmão, rezando com a gente, pedindo por você, pela sua família, por aquelas pessoas que estejam neste momento precisando de nossas orações, entregando todas elas nos braços da Mãe Aparecida, para que a Mãe interceda, para que a Mãe cuide de cada um de nossos irmãos necessitados. Agora, 1:50.
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3: Irmão, irmã, pensemos em Jesus como aquele que cura, mas também aquele que prega, aquele que ajuda, aquele que ensina. Não é só aquele que faz favores, não é só aquele que, se eu pedir, ele vai curar. Também aquele que me ensina a viver e a conviver. Jesus não veio ao mundo só para fazer milagre. Ele veio ensinar a viver. Então, aquele que recebeu o ensino, ele é mais capaz de entender que Jesus tinha um poder e usava com tranquilidade. Ele não fazia isto para mexer com o psíquico e com o religioso das pessoas. Fazia porque precisavam. Ele achava que naquele momento era importante e ajudava. Jesus tinha um porquê para fazer milagre. Não é como hoje em dia, que é para provar que eu sou dessa igreja e que ali acontece milagres. Nem sempre. Pode ser. Então, o essencial do milagre é que estão a serviço de alguém que precisou. Cantem comigo.

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1: Ação de graças e pedido de socorro. Salmo 40, 39. Ao maestro do coro, Salmo de Davi. Esperei firmemente no Senhor, e ele inclinou-se para mim. Ouviu o meu clamor e tirou-me da fossa da perdição, do lodo do pântano, e firmou meus pés sobre a rocha, dando segurança a meus passos. Ele pôs em minha boca um canto novo, um louvor ao nosso Deus. Muitos verão e temerão, e hão de confiar no Senhor. Feliz aquele que pôs no Senhor a sua esperança, e não se voltou para os soberbos e seguidores da mentira. Quantas maravilhas fizeste, Senhor, meu Deus! Quantos projetos em nosso favor! Não há quem seja semelhante a ti. Se eu os quisesse anunciar e proclamar, são numerosos demais para serem contados. Não quiseste sacrifício ritual nem oferta, mas abriste meus ouvidos. Não pediste holocausto, nem vítima pelo pecado. E então eu disse: eis que eu venho. No livro está escrito a meu respeito: fazer a tua vontade, meu Deus, eu quero. A tua lei está no fundo do meu coração. Anunciei tua justiça na grande assembleia. Eu não fechei os meus lábios, Senhor, tu o sabes. Não escondi tua justiça no meu coração. A tua fidelidade e tua salvação eu proclamei. Não escondi da grande assembleia a tua misericórdia e a tua fidelidade. Tu, Senhor, não me recuses tua compaixão. Tua misericórdia e tua fidelidade sempre me acolham, pois rodearam-me males sem número. Minhas maldades me atingiram e não consegui vê-las. Elas se multiplicaram mais que os cabelos da minha cabeça, e meu coração desfalece. Seja do teu agrado, Senhor, libertar-me. Senhor, vem depressa em meu socorro. Sejam confundidos e todos se envergonhem os que tramam contra a minha vida para destruí-la. Que voltem para trás e sejam humilhados os que me desejam o mal. Fiquem espantados com a própria frustração os que me diziam: bem feito, bem feito. Exultem em ti, se alegrem todos os que te buscam e digam sempre: o Senhor seja engrandecido. Os que amam a tua salvação. Eu, porém, sou indigente e pobre, e o Senhor tem cuidado de mim. Tu és meu auxílio e meu libertador.

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4: 2:02, bom dia.
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4: Abraçando a você, meu irmão querido, minha irmã querida, vocês que rezam conosco por uma das nossas rádios parceiras, rádios que integram a Rede Aparecida de Rádio, lá no Tocantins, em Porto Nacional, a Rádio Tocantins AM 580 kHz. A você, meu irmão, em Casa Branca, São Paulo, pela Rádio Difusora AM. Os nossos irmãos que rezam conosco em Ubá, Minas Gerais, pela Rádio Líder FM, a todos o nosso abraço fraterno. Como é bom poder contar com vocês, com a sua companhia, louvando e agradecendo ao bom Deus. O nosso querido irmão Jair Souza, Jair de Souza, de Piracicaba, São Paulo, ele reza conosco nesta madrugada, em nossa companhia, louvando e agradecendo. Ele está nos ouvindo através da Rádio Claretiana da cidade de Rio Claro, a 40 quilômetros de Piracicaba, e com o programa Com a Mãe Aparecida, Espanto Minha Solidão. Queria que rezasse pela alma de minha Zuleide Maria Boldrin, a falecida esposa dele, e se for atendido, muito obrigado. Ô, meu irmão querido, obrigado a você, viu, pelo carinho, rezando pela alma da sua ex-esposa, dona Zuleide, pedindo sempre a proteção e as bênçãos da Mãe Aparecida. Por ele, pela família, por todos que rezam conosco, né, meu irmão? Jair de Souza Palma, família Palma, lá em Piracicaba, São Paulo, rezando com a gente.
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0: Padre Fábio de Melo, a mão de Deus. 2:10, madrugada de segunda-feira. E você aqui, ó, com a gente, louvando e agradecendo a Deus por mais um dia na sua vida. Por mais difícil que esteja, por mais custoso, como diz os mineiros e os goianos, tá custoso demais. Confie sempre, acredite na misericórdia do Pai, na intercessão de nossa mãe querida, a Senhora Aparecida na sua vida, na vida da sua família. Entregue tudo a Deus, entregue tudo nas mãos de nossa mãe, para que ela cuide e continue vivendo no seu trabalho, com a sua família, com seus amigos, louvando e agradecendo sempre. Não reclame, não lamente, agradeça, seja grato a todo momento, a todo instante.
1: Olá, meu querido irmão, querida irmã, você que nos acompanha nesse programa com a Mãe Aparecida, e sou o Padre Vanderlei, missionário redentorista. Vamos colocar-nos na presença de Deus, rezar, pedir, agradecer e louvar. Estamos aqui nesta semana de preparação para a festa do nascimento da comunidade missionária, a igreja convocada a anunciar os valores do evangelho em todos os cenários da história. Celebrando a graça de Pentecostes, somos convidados a abrir o coração à ação do Espírito Santo, que desce sobre os apóstolos reunidos com Maria e outras mulheres, para renovar, fortalecer e conduzir todos os fiéis no caminho da verdade e do amor. E assim como os apóstolos e Maria e as outras mulheres, reunidos, recebamos o dom do Espírito Santo e sejamos transformados em testemunhas corajosas do Evangelho. Vamos rezar pela unidade em todos os setores da nossa comunidade de fé, pela igreja, pela nossa comunidade local, pela igreja em todo o mundo. Vamos rezar pela unidade dos corações da humanidade, que haja mais paz, amor, harmonia, que ao buscar os seus lugares de bem-estar, o ser humano não queira atrapalhar, machucar e matar. Vinde, ó Espírito Santo, enchei os nossos corações com a força do vosso amor e acendei em nós o fogo da vossa graça. Ó Espírito Divino, fonte de vida e santidade, derramai sobre nós vossos dons preciosos, a sabedoria que nos conduz, o entendimento que nos ilumina, o conselho que nos orienta, a fortaleza que nos sustenta, a ciência que nos aproxima de Deus, a piedade que nos torna filhos confiantes e o santo temor que nos mantém firmes no vosso caminho. Renovai, Espírito de amor, as nossas vidas, curai nossas fraquezas, transformai nossos corações endurecidos em corações de carne, como o Senhor nos diz, e fazei de nós instrumentos de paz, que nossas mãos se estendam para semear a paz e jamais para pegar em armas que provocam guerra e morte. Espírito de amor, dai-nos a unidade, a capacidade de amar-nos na diversidade de cenários de vida que temos e somos. Descei sobre a vossa igreja reunida nesses dias em oração, fortalecendo as nossas comunidades e tornando as missionárias corajosas do evangelho. Permanecei conosco ao longo desta semana e a todos os dias de nossa vida, iluminando nossos passos, nossas decisões, nossa mente e nosso coração, para que proclamemos palavras de verdade com amor, de verdade com justiça, de verdade com equilíbrio, de verdade semeando a paz. E guiados por vossa presença e vossa unção, Espírito Santo, fogo abrasador, possamos viver como verdadeiros discípulos e discípulas de Jesus Cristo. Doce hóspede de nossa alma, desde o batismo, não vos canseis de nos inspirar pensamentos, palavras e sentimentos bons. Por isso, nós abrimos o nosso coração a ti e pedimos: não nos deixeis caminhar sozinhos. Conduzi-nos sempre no caminho que é Jesus, para cumprirmos a vontade do Pai, na comunhão com todos os irmãos e irmãs. Espírito Santo de Deus, sopre o teu vento purificador, manda o teu fogo abrasador, e que jorre de nosso interior a água pura da palavra de Jesus. Amém.
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0: Com a Mãe Aparecida, 2:15. Bom dia a você que reza conosco.
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0: Padre José Allen chegando nesta madrugada de segunda, trazendo a sua mensagem.
3: Caríssimos todos, a paz. Sigamos confiantes, cada dia é uma nova oportunidade única, original e irrepetível. O que passou, já passou. O que vai acontecer, só Deus sabe, e nós podemos até planejar, mas nem sempre tudo acontecerá conforme planejamos. O importante é viver cada momento presente, confiando na misericórdia de Deus, no seu amor infinito. Tudo contribui para aqueles que amam a Deus. É desse modo que nós podemos realmente viver uma fé autêntica, não sentimento religioso, mas fé, que nos leva muitas vezes a passar por provações, mas é uma forma de fazer-nos crescer na graça, no amor de Deus. Aprendamos com Maria, que também passou por tantas tribulações na vida, que nada pode explicar não ser o amor a Deus. Se Deus permite, é vontade dele, eu aceito, e sei que tudo contribuirá para o meu bem, para o bem da humanidade. Façamos em cada momento da vida um aprendizado permanente, e cresça em nós nossa unidade com Maria. Maria é fundamental para a nossa vida, porque ela é um ser humano como nós. Foi privilegiada com a graça de não ser afetada pelo pecado original. Por isso ela é imaculada. Porém, viveu todas as situações da vida humana: alegria, dificuldade, tristeza, trabalho, aprendizado, crescimento na fé, na esperança e no amor. É assim que nós devemos ser também, fortalecidos pela fé, tendo Maria como nossa mãe, nosso modelo, nossa educadora. Vamos procurar crescer cada dia na fé, na esperança e no amor. É desse modo que nós passamos por essa vida, nos preparando para a vida eterna, onde esperamos estar um dia com Maria, com José, com Deus Pai, Filho, Jesus, Espírito Santo, com todos os anjos e santos, e viveremos a definitiva e plena vida na felicidade perpétua.
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2: Os ponteiros apontam para o infinito. Estudo da Bíblia, João 11:1. A ressurreição de Lázaro. Lázaro caiu doente em Betânia, que fica muito perto de Jerusalém, onde estavam Maria e sua irmã Marta. Elas mandaram dizer a Jesus: Senhor, aquele que tu amas está doente. A estas palavras, Jesus respondeu: Esta enfermidade não é para a morte definitiva, mas tem por fim dar glória a Deus. Lázaro ia morrer para ressuscitar e dar uma grande prova da divindade de Jesus. Pela sua morte, Deus seria glorificado. Ora, Jesus amava Marta, sua irmã, e Lázaro. Embora tivesse ouvido dizer que ele estava doente, demorou-se ainda 2 dias no mesmo lugar. Às vezes, para nós, parece que Jesus não nos escuta, ou que ele não nos ama. Os acontecimentos nos parecem tão estranhos que a gente pensa: onde está Deus? Assim também muitos se perguntavam: por que Jesus não foi logo atender o pedido de seus amigos? Ele disse aos discípulos: voltemos para a Judeia. E ele estava além do Jordão, perto de Jerusalém. A fronteira não era tão longe. Mestre, disseram-lhe os discípulos, há pouco os judeus queriam apedrejar-te e voltas para lá? Jesus respondeu: não são 12 as horas do dia? Quem caminha de dia não tropeça porque vê a luz deste mundo, mas quem anda na noite tropeça porque lhe falta a luz. Jesus aproveitou para dar uma lição em parábola. Enquanto é tempo, façamos o bem, porque depois vem a noite e ninguém pode trabalhar. E Jesus continuou: vamos ainda, é dia. É preciso que aproveitemos a hora de Deus. Quando Deus nos chama e nos ilumina, não deixemos para mais tarde, porque depois será noite e de noite ninguém pode andar. Depois destas palavras, Jesus acrescentou: Lázaro, nosso amigo, dorme, mas vou despertá-lo. Disseram-lhe então os discípulos: se está dormindo, é sinal que está sarando. Jesus, entretanto, falava da morte, chamando-a de sono. E de fato, a morte para nós é como um sono passageiro, para depois ressuscitaremos para uma nova vida. Os discípulos, no entanto, pensavam que Jesus falava do sono comum. Jesus então declarou abertamente: Lázaro morreu. Alegro-me por vossa causa, para que creias. Jesus esperou Lázaro morrer. Os pensamentos de Deus não são os nossos pensamentos. Por isso devemos, com toda a fé, aceitar os acontecimentos, pois Deus sabe melhor do que nós aquilo que nos convém. E Jesus continuou: vamos a Betânia. Então, Tomé, chamado Dídimo, disse aos companheiros: vamos também nós para morrermos com ele. A chegada de Jesus a Betânia foi depois de 4 dias do sepultamento de Lázaro. Ora, a Betânia distava de Jerusalém 15 estádios. É pequenina a distância. Muitos judeus tinham vindo a Marta e Maria para consolá-las pela morte do irmão. Mal soube Marta da vinda de Jesus. Saiu-lhe ao encontro e Maria, porém, estava sentada lá dentro. Marta disse a Jesus: Senhor, se estivesses aqui, meu irmão não teria morrido. Mas sei também que tudo o que pedires a Deus, Ele lhe concederá. Disse-lhe Jesus: Teu irmão vai ressuscitar. Respondeu-lhe Marta: Sei que há de ressuscitar na ressurreição do último dia.
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2: 2:30, horário de Brasília. 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
2: Onde quer que você esteja rezando conosco, louvando e agradecendo ao nosso bom Deus. Às 4 da manhã, a oração do Santo Terço Mariano. Na última hora do Com a Mãe Aparecida, você, meu irmão, rezando com a gente, louvando, agradecendo e pedindo as bênçãos da mãezinha querida. Quem reza conosco é a Nadir Galega, rezando com a gente, pedindo as bênçãos da Mãe Aparecida por ela, pela família, por todos os nossos irmãos e irmãs. E a Nadir mandou uma foto aqui muito linda, aqui na Asa Oeste do Santuário Nacional, na Asa Norte, perdão, na Asa Sul também, rezando conosco. Ela que andou no nosso bondinho, no teleférico, lá para o Morro do Cruzeiro, sai do santuário e vai para o Morro do Cruzeiro, e ela colocou aqui a foto de tudo, passeio dela aqui na casa da mãe, né, Nadir? Que coisa linda, obrigado, viu, por partilhar conosco esse momento de alegria. 2:32 agora.
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0: São José, Deus fiel. 2:37 com a Mãe Aparecida, Rede Aparecida de Rádio, Música, Fé e Missão. 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

10:42. Bom dia a você, meu irmão, minha irmã, nesta madrugada de segunda-feira. Padre Paulo Gil e Tânia Maia, Senhora da Luz.

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2: Estou sendo julgado por causa da esperança e da ressurreição dos mortos. Atos dos Apóstolos 23:6b. Os julgamentos existem aos montes em nosso sistema de judiciário. A maioria deles acabamos nem tendo ciência, mas eventualmente alguns julgamentos ganham proporção notória, tornam-se conhecidos e famosos, atraindo os holofotes da mídia e da própria opinião pública. Destes casos, o processo geralmente está envolvido com pessoas famosas ou, infelizmente, devido a crimes bárbaros e hediondos que chocam o país inteiro. Nos termos bíblicos, tivemos um julgamento que teve um desfecho de grande confusão, mas uma confusão já calculada. Quando o apóstolo Paulo estava diante do Sinédrio, em pleno julgamento, ele falou o seguinte, abre aspas, estou sendo julgado por causa da esperança e da ressurreição dos mortos, fecha aspas. Paulo, de forma inteligente, desvia o foco do seu julgamento que era injusto, diga-se de passagem, para um debate acirrado entre fariseus e saduceus, a respeito de um termo que ele havia falado, ressurreição dos mortos. Este assunto era controverso entre fariseus e saduceus, e, portanto, a confusão estava feita. Mas, como dito anteriormente, uma confusão previamente calculada. Deixando de lado aquela confusão no julgamento de Paulo, grande conforto nos traz a doutrina da ressurreição dos mortos. A ressurreição do Salvador foi a inauguração deste grande momento, que ainda está por vir. Todos os túmulos ficarão vazios. Todos os que viraram pó terão seus corpos ressuscitados. O dia da ressurreição vem se aproximando, e aquele que não crê será condenado, mas o crê será salvo. A doutrina da ressurreição dos mortos carrega consigo uma confortadora e maravilhosa mensagem: um novo céu e uma nova terra, onde não haverá mais morte, nem choro, nem dor. E lá todos os cristãos estarão juntos novamente. Um dia, a saudade que a morte nos impôs terá um fim, graças a Jesus, o primeiro a ser ressuscitado. Senhor, mantenha-nos firmes em Cristo até o dia da salvação e da ressurreição dos mortos. Amém.
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minutinhos faltando para as 3 horas da madrugada, pedindo sempre a nossa mãezinha querida, a mãe da misericórdia, a mãe da esperança, a mãe da consolação, a mãe do belo amor, a mãe da divina graça, sua intercessão, agradecendo pelas bênçãos e graças derramadas sobre nós, pela intercessão de nossa mãe, a Senhora Aparecida. Gilson José.

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1: Os santos nos ensinam, hoje, dia 25 de maio, eu, Padre André, da Arquidiocese de Aparecida, estou com você, amigo e amigo ouvinte, para conhecer a história e rezarmos também pedindo a intercessão de São Gregório VII, Papa. São Gregório foi um dos maiores papas de toda a história da Igreja. Nasceu numa família pobre na Itália no ano 1020. Desde jovem, gostava da solidão e, por isso, foi para o mosteiro de Cluny, onde se tornou monge beneditino. Se destacou pela inteligência e firmeza na fé. Tornou-se o auxiliar direto dos papas Leão IX e Alexandre II, alcançando respeito e enorme prestígio no colégio cardinalício. Assim, quando faleceu o Papa Alexandre II em 1073, foi aclamado papa pelo povo e pelo clero. Assumiu o nome de Gregório VII e deu início à luta incansável para implantar a reforma importantíssima para a Igreja, mais conhecida como Reforma Gregoriana. Na época, a decadência de costumes atingia o próprio cristianismo. A mistura do poder terreno com os cargos eclesiásticos fazia enorme estrago no clero. Príncipes e reis, movidos por interesses políticos, nomeavam bispos, vigários e abades de forma arbitrária. Desse modo, acabavam designando pessoas despreparadas e muitas vezes indignas de ocupar tais cargos. Reinavam as incompetências, os escândalos morais e o esbanjamento dos bens da Igreja. Apoiado por Pedro Damião, depois santo e doutor da Igreja, o Papa Gregório colocou-se firme e energicamente contra a situação. Claro que provocou choques e represálias dos poderosos, principalmente do arrogante imperador Henrique IV, que continuou a conferir benefícios eclesiásticos a candidatos indesejáveis. O Papa não teve dúvidas, excomungou o imperador. Tal foi a pressão sobre Henrique IV que o tirano teve que se humilhar e pedir perdão em 1077 para anular a excomunhão. Mas o pedido de clemência era uma bem elaborada jogada política. Pouco tempo depois, o imperador saboreou sua vingança, depondo o Papa Gregório VII e nomeando um antipapa, Clemente III. Mesmo assim, Papa Gregório VII continuou com as reformas, enfrentando a ira do governante. Foi então exilado em Salermo, onde morreu mártir de suas reformas, no dia 25 de maio de 1085, com 65 anos. Passou para a história como Papa da Independência da Igreja contra a interferência dos poderosos políticos. Sua última frase, à beira da morte, sem dúvida retrata a síntese de sua existência. Amei a justiça, odiei a iniquidade, por isso morro no exílio. Foi canonizado no ano 1606. A exemplo de São Gregório, sejamos sempre fiéis à Igreja de Jesus Cristo, testemunhando por uma conduta reta e firmeza na fé os valores do Evangelho, para o nosso bem e pela salvação de toda a humanidade. São Gregório VII, rogai por nós.
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8: 3 horas, horário de Brasília.
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9: Com a Mãe Aparecida, Rede Aparecida de Rádio, abraçando a você, meu irmão querido, que está rezando conosco por uma das nossas rádios parceiras, em Bom Jesus da Lapa, na Bahia, a Rádio Bom Jesus FM, a 98.1. A você, meu irmão, que está rezando com a gente também, em Senhor do Bonfim, na Bahia, pela Rádio Caraíba FM, louvando e agradecendo ao nosso bom Deus por tudo que temos, por tudo que somos. A você que reza, louvando e agradecendo a Deus também, em Jeromoabo, na Bahia, pela Rádio Vaza Barris FM. A todos o nosso abraço fraterno, aos nossos irmãos em Tucano, na Bahia, pela Rádio Tucano FM, os nossos baianos sempre em sintonia com a Mãe Aparecida, a Rede Aparecida de Rádio, através das emissoras que integram a Rede Aparecida de Rádio, louvando e agradecendo.

0: no Sergipe, rezando com, aliás, em Itabuna, na Bahia, rezando conosco por ela, pela vida e saúde dela, da mãezinha dela, Dona Maria de Lourdes, dos irmãos, pelo trabalho dela, pela aposentadoria e também para o concurso que ela vai prestar, né? Está prestando, louvando e agradecendo a Deus e pedindo a intercessão da Mãe Aparecida. Agora 3:02.
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0: gente.
1: Olá, meu irmão, minha irmã. Graça e paz para você e sua família. Hoje celebramos a memória de Maria, mãe da igreja. Somos convidados a contemplar Maria aos pés da cruz de Jesus. Naquele momento, Nossa Senhora se torna mãe da igreja e de todos os fiéis. Invoquemos a luz do Espírito Santo para que abra as nossas mentes e corações ao acolhimento da palavra do Senhor. Espírito Santo, tu que habitas, tu que falas, rezas e ages em mim, abra-me a palavra, que a minha mente e o meu coração sejam o terreno bom onde a semente da palavra possa germinar, crescer e frutificar, para que a minha vida seja transformada. Amém. Hoje, dia 25 de maio, a liturgia nos oferece o Evangelho de João, capítulo 19, versículos 25 a 34. Estavam junto à cruz de Jesus sua mãe, a irmã de sua mãe, Maria de Cléofas e Maria de Magdala. Jesus, tendo visto a mãe e ao seu lado aquele discípulo que ele amava, disse à mãe: Mulher, eis teu filho. Depois disse ao discípulo: eis tua mãe. A partir daquela hora, o discípulo a tomou consigo. Em 2018, o Papa Francisco determinou que fosse inserido no calendário litúrgico a festa de Nossa Senhora, Mãe da Igreja. Escolheu-se a segunda-feira depois de Pentecostes. Ele quis conectar a pessoa de Maria com a experiência de Pentecostes, base para a compreensão da identidade da Igreja. Sobre o texto bíblico, há uma longa discussão quanto à quantidade de mulheres presentes na cena. Tudo indica que são três mulheres chamadas Maria. Maria, a mãe de Jesus, Maria, irmã da mãe de Jesus e esposa de Cléofas, e Maria Madalena. Além delas, está também presente o discípulo modelo, conhecido como o discípulo amado, símbolo da igreja, símbolo da comunidade dos amigos e amigas de Jesus. Ele aparece na última ceia, reclinado ao peito de Jesus, aos pés da cruz e na aparição junto ao lago de Tiberíades. Jesus entrega o discípulo amado a Maria como seu filho. Depois entrega Maria ao discípulo amado como sua mãe. Ela é chamada de mulher, origem da nova comunidade dos irmãos e irmãs de Jesus, símbolo da nova humanidade, do novo Israel. O discípulo, novo povo, acolhe e integra a mãe em sua vida, conduz Maria consigo. Só se pode compreender Maria na história da salvação como a primeira cristã, no seio da comunidade eclesial, reconhecendo-a como mãe da igreja. Estavam junto à cruz de Jesus sua mãe, a seu lado aquele discípulo que ele amava. Disse a mãe: Mulher, eis teu filho. Depois disse ao discípulo: eis tua mãe. O Senhor nos convida a sermos praticantes da palavra. Neste momento, vamos dispor o nosso coração para a vivência de sua palavra.

0: horas 16 minutos. Senhora dos Céus, Talvi Margalo.
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0: Estela Marcon trazendo pra gente personagens desse livro publicado pela Editora Santuário, de Carlos Mestres e Francisco Ourofino.
3: Hoje, dia 25 de maio, nós vamos conhecer a história de Maria, mãe de Tiago, seguidora de Jesus. O Evangelho de Marcos, ao fazer a narrativa da paixão de Jesus, conta que muitas mulheres acompanharam Jesus para celebrar a Páscoa em Jerusalém. Essas mulheres já faziam parte do movimento de Jesus na Galileia, seguindo e servindo com seus bens. Entre elas estava Maria, conhecida como a mãe de Tiago, o menor. Ela era chamada assim para diferenciá-la das muitas outras Marias. No Evangelho de Mateus, ela é simplesmente chamada de a outra Maria, sinal de que as duas foram sempre companheiras, uma da outra. Elas foram testemunhas da morte de Jesus, do seu enterro, do túmulo, no qual José de Arimateia colocou o corpo de Jesus. As duas, juntas com Salomé, foram as primeiras testemunhas também da ressurreição de Jesus. O que chama atenção, o grande número de mulheres com o nome de Maria na passagem do Novo Testamento, é porque na época de Jesus os mais ricos colocavam em seus filhos nomes de heróis gregos, Herodes, Alexandre, e os mais pobres colocavam nomes dos heróis bíblicos, José, Judas, Tiago, Josué, Maria, Raquel. Então é provável que em cada casa houvesse uma filha chamada Maria, lembrando a grande profetisa e líder do povo por ocasião do Êxodo, Miriam, ou Maria, a irmã de Moisés.

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1: Bem-vindos à Escola de Maria, a melhor e mais perfeita discípula da palavra. Maria no Evangelho de Lucas, mulher dócil à palavra de Deus. Lucas, capítulo 1. Encontramos a anunciação do anjo Gabriel a Maria. Na passagem da anunciação, Maria diz prontamente sim ao chamado de Deus. O que essa atitude revela sobre Maria? Lembrar de Lucas, lembramos de tanta coisa. Ele é conhecido até mesmo como pintor. Tem um quadro de Nossa Senhora do Perpétuo Socorro que acredita-se que fora ele o autor. Fala tanto esse quadro, né? Aliás, Nossa Senhora tem tantos títulos, dependendo da região, do país, da nação. Todas as nações do mundo têm um título de Nossa Senhora para cada país. Lindo isso. Voltando ao Evangelho de São Lucas, o evangelista demonstra muito amor para com a mãe de Jesus. O evangelho dele, já no primeiro capítulo, começa assim, falando de Nossa Senhora. Nós aprendemos rezar a Ave Maria com São Lucas. Ave cheia de graça, o Senhor é convosco. Bendito é o fruto do teu ventre, Jesus. Aquele encontro com o anjo, tão especial, tão poético, mas é também muito sério, um compromisso que vem chamando a humanidade sempre, todas as gerações, há mais de 2000 anos. Nunca muda, nunca mudou. Músicas mostram esse momento, as canções, as poesias, pinturas. Você chega aqui em Aparecida, você olha para a cúpula, você vê essa passagem do Evangelho de São Lucas. Uma genealogia perfeita. O encontro com o Altíssimo, de um Deus humano, um Deus menino, foi planejado. Maria foi escolhida, essa menina formosa. Ela vai ser a mãe do Salvador, o Emanuel. O que os profetas anunciaram, prepararam o caminho. A Bíblia, ela é perfeita quando quer esclarecer. É simples. Deus é descomplicado. O ser humano complica, Deus não. Escolheu Nossa Senhora, mulher simples, concentrada naquilo que faz. Ela sabia o que estava fazendo e o sim que iria dar. Obrigado, Mãe de Jesus, Nossa Senhora de Nazaré, rogai por nós. Em nome do Pai, do Filho e do Espírito Santo. Amém.

0: Diz Maria, mãe da vida, 3:33, bom dia.
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0: 3:36. 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
0: Com a Mãe Aparecida, Rede Aparecida de Rádio, obrigado a você, meu irmão, minha irmã, você que está rezando conosco, pelas nossas rádios parceiras, pelo nosso WhatsApp, o 3104-1043, louvando e agradecendo. Já já às 4 da manhã, o Santo Terço Mariano, e você rezando com a gente, rezando por você, pelos seus amigos, vizinhos, conhecidos, parentes, pela sua família em geral, louvando e agradecendo a Deus por mais um dia em nossa vida. Davidson Silva canta pra gente, Segura a Minha Mão.
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0: Fernandes, Folha em Branco, com a Mãe Aparecida. 15 minutinhos faltando para as 4 da manhã. Já já o Santo Terço.
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0: Com Elúcio Velho chegando.
1: Vida, segundo os princípios do mundo, é o odre velho e gasto. A vida cristã é uma vida nova, com novos princípios de valorização das coisas e com novas metas para conseguir. Daí que pretender ser cristão, mas seguindo os princípios do mundo, suas normas de conduta e seus costumes, e aplicando sua escala de valores, querer aparentar um formalismo cristão, mas com uma realidade de vida pagã ou mundana, é querer conciliar o inconciliável. Ou, para nos expressarmos com o Evangelho, é querer lançar o vinho novo do Evangelho no odre velho de mentalidades e formas de vida já ultrapassadas ou envelhecidas nas práticas de princípios injustos e imorais.

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2: Bom dia, meu amigo, minha amiga. Um jovem discípulo era considerado muito prodigioso. Por onde o jovem passava, todos ficavam maravilhados com a sua erudição. Uma grande autoridade estava buscando um conselheiro e pensou em chamar esse jovem discípulo. Mas, antes disso, resolveu perguntar ao próprio mestre daquele discípulo: diga-me, é verdade que esse jovem sabe tanto como dizem? Então, o mestre do jovem respondeu com ironia: ele lê tanto que eu não sei nem como pode encontrar tempo para saber alguma coisa. Provavelmente, você já encontrou pessoas extremamente simples que, embora não tenham qualquer estudo formal, são portadoras de grande sabedoria. Também posso apostar que você já se deparou com várias outras pessoas que, embora tenham muito estudo e qualificação, ignoram verdades essenciais da vida. O fato é que o caminho que leva à sabedoria não é o mesmo caminho que conduz ao conhecimento. Para adquirir conhecimento, é preciso usar o intelecto e acumular muitas informações. Mas para buscar sabedoria, é preciso ter olhos para ver o invisível, dentro de nós e no coração das pessoas. O primeiro pode levar alguns anos, mas o segundo leva uma vida inteira. Um grande abraço e até o nosso próximo encontro.
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3: 4 horas, horário de Brasília.
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3: Com a Mãe Aparecida, rede Aparecida de Rádio, momento de nós rezarmos o nosso Santo Terço Mariano, louvando e agradecendo a Deus por mais um dia que Ele nos concede. Mais um dia de alegria, mais um dia de paz, mais um dia de vitórias. É o que pedimos ao Senhor. Momento de agradecermos a intercessão de nossa mãe querida, a Mãe Aparecida, a Virgem Maria, sob o título hoje de Mãe da Igreja, louvando e agradecendo a Deus pelo nosso dia de hoje, por tudo que temos, por tudo que somos, pedindo sempre a proteção e as bênçãos da bem-aventurada Virgem Maria, Mãe da Igreja. Iniciemos o nosso Santo Terço, louvando e agradecendo, invocando a Santíssima Trindade.

0: santa devoção. Oferecemos particularmente, em desagravo dos pecados cometidos contra o Santíssimo Coração de Jesus e o Imaculado Coração de Maria, pela paz do mundo, pela conversão dos pecadores e pelas almas do purgatório, pelas intenções do Santo Padre o Papa Leão, pelo aumento e santificação do clero, pela santificação das famílias, pelas missões, pelas vocações, pelos doentes e por todo o povo brasileiro. Professemos a nossa fé. Creio em Deus Pai Todo-Poderoso, Criador do céu e da terra, e em Jesus Cristo, seu único Filho, nosso Senhor, que foi concebido pelo poder do Espírito Santo, nasceu da Virgem Maria, padeceu sob Pôncio Pilatos, foi crucificado, morto e sepultado, desceu à mansão dos mortos, ressuscitou ao terceiro dia, subiu aos céus, está sentado à direita de Deus Pai Todo-Poderoso, donde há de vir a julgar os vivos e mortos. Creio no Espírito Santo, na Santa Igreja Católica, na comunhão dos santos, na remissão dos pecados, na ressurreição da carne, na vida eterna. Amém. Rezemos, irmãos e irmãs, a oração que o próprio Jesus nos ensinou. Rezemos com confiança e amor. Pai nosso que estais nos céus, santificado seja o vosso nome. Venha a nós o vosso reino. Seja feita a vossa vontade, assim na terra como no céu.
1: O pão nosso de cada dia nos dai hoje. Perdoai as nossas ofensas, assim como nós perdoamos a quem nos tem ofendido. E não nos deixeis cair em tentação, mas livrai-nos do mal. Amém.
0: Ave Maria, cheia de graça, o Senhor é convosco. Bendita sois vós entre as mulheres, e bendito é o fruto do vosso ventre, Jesus.
1: Santa Maria, Mãe de Deus, rogai por nós, pecadores, agora e na hora de nossa morte. Amém.
0: Ave Maria, cheia de graça, o Senhor é convosco. Bendita sois vós entre as mulheres, e bendito é o fruto do vosso ventre, Jesus.
1: Santa Maria, Mãe de Deus, rogai por nós, pecadores, agora e na hora de nossa morte. Amém.
0: Ave Maria, cheia de graça, o Senhor é convosco. Bendita sois vós entre as mulheres, e bendito é o fruto do vosso ventre, Jesus.
1: Santa Maria, Mãe de Deus, rogai por nós, pecadores, agora e na hora de nossa morte. Amém.
0: Glória ao Pai, ao Filho e ao Espírito Santo, como era no princípio, agora e sempre. Amém. Ó meu bom e amado Jesus, perdoai-nos, livrai-nos do fogo do inferno, levai as almas todas para o céu e socorrei principalmente aquelas que mais precisarem da vossa infinita misericórdia. E nós acolhemos a você, meu irmão, minha irmã, irmãos em Cristo que rezam conosco, louvando e agradecendo. Dona Cleusa, lá em Bom Jesus da Lapa, rezando conosco pela rádio Bom Jesus FM, louvando e agradecendo conosco pela 98.1. Dona Cleusa rezando por ela e pela família. Seu Geraldo Madeira em Coronel Fabriciano, rezando conosco pela nossa Rádio Educadora FM, a 107.1. Por ele, pela Dona Raimunda, pela alma do Vaguinho, por todos os irmãos e irmãs do Santo Terço. Reza com a gente também, louvando e agradecendo o Anselmo Adriano, lá de Joinville, bairro Fátima. Rezando por ele e por toda a família. O Vander Engino em Suzano, rezando por ele e por toda a família, louvando e agradecendo a Deus. A Conceição Tavares em Aracaju, rezando por ela e pela família. O Antônio em São Paulo, Vila Brasilândia, zona norte da capital, se preparando para sair para o trabalho, pedindo a proteção e as bênçãos da Mãe Aparecida. O nosso irmão que reza conosco, Lindomar Martins, de Lagoa Clara, de Canarana, região de Irecê, na Bahia, rezando por ele e pela família.

0: principalmente pelo primo Marquinho, que está com uma bactéria na perna, que Jesus possa curá-lo. Ele que está lá em Cristalina, Goiás, rezando conosco, louvando e agradecendo a nossa irmã Aparecida, Aparecidinha rezando com a gente lá em Ribeirópolis, o Paulo Brito rezando conosco também, pedindo por ele e pela família, louvando e agradecendo a Deus por tudo. Os nossos irmãos, o Serginho FM tá lá rezando conosco, pedindo as bênçãos da mãe Aparecida por ele e pela família, ouvindo pela Rádio Cultura lá em Aracaju, 107, louvando e agradecendo ao bom Deus. E quem reza conosco, o nosso primeiro mistério, é Dona Maria de Jesus Passos. Bom dia, Dona Maria.
1: Bom dia, Eduardo.
0: Melhorzinha agora, graças a Deus?
1: Estou mais melhorzinha pouco, mas ontem se afastei, morri. Uma dor tão braba que, meu Deus do céu, nunca vi na minha vida.
0: Mas hoje...
1: Hoje estou miozinha.
0: Graças a Deus.
1: Mais tarde vou para o médico para ver se descobre o que é. Que já fiz tanto do exame. Esse beber água e não descobriu nada. Então, hoje eu vou novamente. Deus quiser.
0: E hoje nós rezamos por quem, Dona Maria de Jesus?
1: Primeiramente, agradeço a Nossa Senhora por mais uma noite que passei. Rezo por toda a minha família, vivos e falecidos, pelas vocações sacerdotais, por todos os padres do Brasil, pela alma do Papa Francisco, pelo nosso padre Edivaldo. Rezo por Dona Inês de Campina, Adelme Serra do Machado, Dona Yara na Veneza, Dona Marita do Salvador, pela saúde de Dona Bernadette Sérgio Evaristo, Jusa no Matador, Dona Terezinha do Alecrim, Dona Maria do Carmo, Carmo de Minas, que sempre ela reza por mim. Adalziza em Barra dos Coqueiros, Gilza, rezo por Madinha Marlene, seu Domingo em Aracaju com a família, Carlos Ferreira em Terra Nova, Dona Zélia, Gorete em São Cristóvão, Rosa Maria em Santa Rosa de Lima, Dona Valdice em Queimada, Vavá em Carmópolis, Francisco da Gameleira, que sempre ele fala em mim aqui na Rádio Cultura.
0: Amém.
1: Rezo por Dona Consuelo Rosário do Catete, Cristiano Mota, seu Paulo Antônio de Ana Maria Helena, seu Nilo querido Anadaí, Heraldo, Fonseca, por todos os caminhoneiros, todos doentes, todos idosos, por todos aqueles que falam por mim, seu Paulo Brito, e todos, e vamos rezar.
0: Vamos rezar contemplando o nosso primeiro mistério.

0: nosso que estais nos céus, santificado seja o vosso nome. Venha a nós o vosso reino, seja feita a vossa vontade, assim na terra como no céu.
1: O pão nosso de cada dia nos dá hoje, perdoai as nossas ofensas, assim como nós perdoamos aos nossos devedores. Não nos deixeis cair em tentação, livrai-nos do mal. Amém.
0: Ave Maria, cheia de graça, o Senhor é convosco. Bendita sois vós entre as mulheres, e bendito é o fruto do vosso ventre, Jesus.
1: Santa Maria, Mãe de Deus, rogai por nós, pecadores, agora e na hora de nossa morte. Amém.
0: Ave Maria, cheia de graça, o Senhor é convosco. Bendita sois vós entre as mulheres, e bendito é o fruto do vosso ventre, Jesus.
1: Essa Santa Maria, eu rezo por Caçula, minha irmã em São Paulo, que está tão doentinha, e por Dona Maria da Graça em Guarulhos. Santa Maria, Mãe de Deus, rogai por nós, pecadores, agora e na hora de nossa morte. Amém.
0: Ave Maria, cheia de graça, o Senhor é convosco. Bendita sois vós entre as mulheres, e bendito é o fruto do vosso ventre, Jesus.
1: Santa Maria, Mãe de Deus, rogai por nós, pecadores, agora e na hora de nossa morte. Amém.
0: Ave Maria, cheia de graça, o Senhor é convosco. Bendita sois vós entre as mulheres, e bendito é o fruto do vosso ventre, Jesus.
1: Que essa Santa Maria reza a Aparecida da Fazendinha, que ela sempre reza por mim. Santa Maria, Mãe de Deus, rogai por nós, pecadores, agora e na hora de nossa morte. Amém.
0: Ave Maria, cheia de graça, o Senhor é convosco. Bendita sois vós entre as mulheres, e bendito é o fruto do vosso ventre, Jesus.
1: Santa Maria, Mãe de Deus, rogai por nós, pecadores, agora e na hora de nossa morte. Amém.
0: Ave Maria, cheia de graça, o Senhor é convosco. Bendita sois vós entre as mulheres, e bendito é o fruto do vosso ventre, Jesus.
1: Santa Maria, Mãe de Deus, rogai por nós, pecadores, agora e na hora de nossa morte. Amém.
0: Ave Maria, cheia de graça, o Senhor é convosco. Bendita sois vós entre as mulheres, e bendito é o fruto do vosso ventre, Jesus.
1: Sou Santa Maria, eu rezo por todas as minhas amigas, todos que rezam por mim, por Pedro Vila Verde em Aracaju. Santa Maria, Mãe de Deus, rogai por nós, pecadores, agora e na hora de nossa morte. Amém.
0: Ave Maria, cheia de graça, o Senhor é convosco. Bendita sois vós entre as mulheres, e bendito é o fruto do vosso ventre, Jesus.
1: Santa Maria, Mãe de Deus, rogai por nós, pecadores, agora e na hora de nossa morte. Amém.
0: Ave Maria, cheia de graça, o Senhor é convosco. Bendita sois vós entre as mulheres, e bendito é o fruto do vosso ventre, Jesus.
1: Essa Santa Maria, por todos que reza esse santo texto nessa hora das 4 horas da manhã. Santa Maria, Mãe de Deus, rogai por nós, pecadores, agora e na hora de nossa morte. Amém.
0: Ave Maria, cheia de graça, o Senhor é convosco. Bendita sois vós entre as mulheres, e bendito é o fruto do vosso ventre, Jesus.
1: Essa Santa Maria, eu rezo por todos da Rádio Cultura, especialmente o Paulinho, que na hora que o senhor sai, ele entra. Santa Maria, Mãe de Deus, rogai por nós, pecadores, agora e na hora da nossa morte. Amém.
0: Glória ao Pai, ao Filho e ao Espírito Santo.
1: Assim como era no princípio, da agora, do sempre e dos séculos. Amém. Ó meu Jesus, perdoai-me, livrai-me do fogo do inferno, levai as almas todas para o céu e socorresse principalmente aquelas mais precisadas. Abençoai o Santo Padre e aumentai a nossa fé. Converteu os pecadores, dai-nos a paz e o dom do Espírito Santo. Nossa Senhora da Aparecida,
0: rogai por nós que recorremos a vós.
1: São José,
0: rogai por nós, valei-me São José.
1: Santa Luzia, abençoai as nossas vistas.
0: Rogai por nós.
1: E a Virgem Maria, que tome conta de você, Eduardo, que te leve em paz. E amanhã esteja em paz novamente para
0: todos nós. Todos nós, se Deus quiser. Salve Maria!
1: Salve Maria!

0: conosco, louvando e agradecendo Jorge Pimenta, lá em Águia Branca, no Espírito Santo, louvando e agradecendo também pela vida e saúde da filha dele, a Heloísa, louvando e agradecendo, ela que participou da coroação no último sábado, lá na Matriz, em Águia Branca, no Espírito Santo. Louvando e agradecendo ao nosso bom Deus, o Celso Baque, de Palmeira, no Paraná, rezando por ele e pela família toda, louvando e agradecendo. Reza conosco também a Nilva Militão, em Juiz de Fora, rezando por ela, pela família, pelos irmãos do Santo Terço. A Maria do Carmo rezando conosco em Carmo de Minas, reza daqui a pouco também. O Cláudio Antônio Bom Jesus em São João da Boa Vista, rezando por ele e pela família. Ele e Dona Luciana rezando conosco. O Anderson reza com a gente, pedindo as bênçãos da Mãe Aparecida por ele e pela família, lá em Franca, interior de São Paulo. Rezando conosco, louvando e agradecendo ao nosso bom Deus, os nossos irmãos e irmãs lá em Pouso Alegre, o Carlos e Isabel, da Rádio Difusora de Pouso Alegre, rezando conosco até às 5 da manhã com a Mãe Aparecida. Louvando e agradecendo José João de Palhoça, Santa Catarina, a nossa irmã Maria Cleusa de Curvelo, rezando por ela e pela família também. Louvando e agradecendo ao nosso bom Deus, a nossa querida amiga Rosa de Nimutaba, na Bahia, pedindo e louvando ao bom Senhor por tudo na vida dela e da família. E quem reza conosco é Dona Marita, lá em Salvador, na Bahia. Bom dia, Dona Marita. Dona Marita, bom dia.
1: E Eduardo?
0: Tudo bem, graças a Deus.
1: E agora, Eduardo, que vamos rezar.
0: E hoje nós rezamos na intenção de quem, Dona Marita?
1: Hoje, Eduardo, vou rezar pela alma da minha avó, Gerolina Laura Simões, que morreu de parto do 14º filho. Hoje ela faz aniversário. Vou rezar pelos meus, por mim, pelos meus anos de vida e pela minha saúde. Vou rezar por você, que nos convida a rezar esse texto com tanto carinho, com tanto amor e com tanta palavra bonita que sai do seu coração. E vou rezar por todos os meus irmãos em Cristo, em especial por Inês Maria de Campinas, que marca para mim esse texto, e por Paulo Brito, que me acompanha também com todo amor e carinho. Vou rezar por meus filhos, meus 8 filhos vivos e 2 falecidos, pelos meus 16 netos, e agora ganhando mais um bisneto, do 12º bisneto. E também você, tataravó, graças a Deus. Não sei se vou ver, mas já estão encomendados e vou receber, se Deus quiser. E vou rezar pelos meus irmãos em Cristo, todos aqueles que rezam por mim, em especial os que falam do meu nome. E vamos rezar, Eduardo, porque o tempo é muito curto.
0: Vamos rezar, e a senhora vai ver o tataraneto, sim, com certeza, com a graça de Deus.
1: Se Deus quiser.
0: A senhora vai ver. Vamos rezar e agradecer a Deus por mais esse presente na vida da senhora, tataraneto que está chegando, celebrando o dom da vida. Pai nosso que estais nos céus, santificado seja o vosso nome, venha a nós o vosso reino, seja feita a vossa vontade, assim na terra como no céu.
1: O pão nosso de cada dia nos dai hoje, perdoai as nossas ofensas, assim como nós perdoamos a quem nos tem ofendido. E não deixeis cair em tentação, mas livrai, Senhor, do mal. Amém.
0: Ave Maria, cheia de graça, o Senhor é convosco. Bendita sois vós entre as mulheres, e bendito é o fruto do vosso ventre, Jesus.
1: Hoje, Eduardo, vou rezar pelos meus netos e bisnetos que nasceram de maio. Malu, Luísa, Patrícia e Maria Clara. Graças a Deus, esses nasceram no mês de maio. Santa Maria, Mãe de Deus, rogai por nós, pecadores, agora e na hora de nossa morte. Amém.
0: Ave Maria, cheia de graça, o Senhor é convosco. Bendita sois vós entre as mulheres, e bendito é o fruto do vosso ventre, Jesus.
1: Santa Maria, Mãe de Deus, rogai por nós, pecadores, agora e na hora de nossa morte. Amém.
0: Ave Maria, cheia de graça, o Senhor é convosco. Bendita sois vós entre as mulheres, e bendito é o fruto do vosso ventre, Jesus.
1: Santa Maria, Mãe de Deus, rogai por nós, pecadores, agora e na hora de nossa morte. Amém.
0: Ave Maria, cheia de graça, o Senhor é convosco. Bendita sois vós entre as mulheres, e bendito é o fruto do vosso ventre, Jesus.
1: Vou rezar por mim, Eduardo, com 94 anos, tendo essa coragem, essa força, essa disposição de 4 horas, você me convidar e eu rezar com você ao vivo. Santa Maria, Mãe de Deus, rogai por nós, pecadores, agora e na hora de nossa morte. Amém.
0: Ave Maria, cheia de graça, o Senhor é convosco. Bendita sois vós entre as mulheres, e bendito é o fruto do vosso ventre, Jesus.
1: Santa Maria, Mãe de Deus, rogai por nós, pecadores, agora e na hora de nossa morte. Amém.
0: Ave Maria, cheia de graça, o Senhor é convosco. Bendita sois vós entre as mulheres, e bendito é o fruto do vosso ventre, Jesus.
1: Santa Maria, Mãe de Deus, rogai por nós, pecadores, agora e na hora de nossa morte. Amém.
0: Ave Maria, cheia de graça, o Senhor é convosco. Bendita sois vós entre as mulheres, e bendito é o fruto do vosso ventre, Jesus.
1: Rezo por todos os meus irmãos em Cristo que falam em meu nome. Que alegria eu sinto, Eduardo, quando eu sou chamada, citado meu nome. Santa Maria, Mãe de Deus, rogai por nós, pecadores, agora e na hora de nossa morte. Amém.
0: Ave Maria, cheia de graça, o Senhor é convosco. Bendita sois vós entre as mulheres, e bendito é o fruto do vosso ventre, Jesus.
1: Santa Maria, Mãe de Deus, rogai por nós, pecadores, agora e na hora de nossa morte. Amém.
0: Ave Maria, cheia de graça, o Senhor é convosco. Bendita sois vós entre as mulheres, e bendito é o fruto do vosso ventre, Jesus.
1: Vou rezar também por minha bisneta, que no dia 1º de junho, faz 19 anos, Ana Gabriela. Santa Maria, Mãe de Deus, rogai por nós, pecadores, agora e na hora de nossa morte. Amém.
0: Ave Maria, cheia de graça, o Senhor é convosco. Bendita sois vós entre as mulheres, e bendito é o fruto do vosso ventre, Jesus.
1: Santa Maria, Mãe de Deus, rogai por nós, pecadores, agora e na hora de nossa morte. Amém.
0: Glória ao Pai, ao Filho e ao Espírito Santo.
1: Como era no princípio, agora e sempre. Amém.
0: Ó meu bom e amado Jesus,
1: perdoai, livrai-me do fogo do inferno, levai as almas todas para o céu, socorrendo principalmente aquelas que mais precisarem da vossa infinita misericórdia.
0: Nossa Senhora do Perpétuo Socorro,
1: rogai por nós.
0: São José,
1: valei-me São José, rogai por nós.
0: Santa Luzia,
1: rogai por nós.
0: Nossa Senhora Aparecida, Mãe, Rainha e Padroeira do Brasil,
1: rogai por nós, ó Mãe, recorremos a vós, todos aqueles que precisam e que pedem a sua bênção e a sua graça. Amém.
0: Amém. Dona Marita, muito obrigado por ter rezado conosco. Uma semana linda, abençoada para a senhora. Fique com Deus.
1: Amém. A você também, que esse horário está disposto a nos convidar a rezar.
0: Amém.
1: Eu todo dia te ouvindo.
0: Amém. Graças a Deus. Salve Maria.
1: Salve Maria.

0: E assim como Dona Marita, com essa disposição a rezar sempre o nosso Santo Terço, a você também, meu irmão, que está aí na sua casa com essa disposição também de rezar o Santo Terço, de agradecer a Deus por todas as bênçãos e graças que o Senhor tem lhe concedido na sua vida, no seu trabalho, na sua família, nos seus afazeres particulares, nas suas dificuldades também, por que não? Nas suas alegrias. Obrigado por estar rezando conosco, louvando e agradecendo ao nosso bom Pai. O Cláudio em Tremembé, rezando por ele, pela família, pelos filhos, por todos, todos que precisam, pela família da Gorete de Baipendi e o Pedro Cursino em Lagoinha. Reza conosco também o Edson em Ceilândia, Distrito Federal, rezando por ele, pelo filho Alberto, pela saúde e vida de todos da família. Louvando e agradecendo a Deus também o nosso irmão querido, louvando e agradecendo a Marlene lá de Curvelo, rezando por ela, acompanhando o Santo Terço, pedindo as bênçãos da Mãe Aparecida por mim, pela minha família, por todos que precisam de orações. Obrigado, viu, minha irmã Marlene, rezando conosco, pedindo e agradecendo por tudo. Quem reza com a gente também, William Leite, ele é lá de Santa Isabel do Rio Preto, Rio de Janeiro, município de Valença, pedindo por ele, pela família Lopes Leite, rezando, louvando e agradecendo ao bom Deus por tudo. Paulo Sapateiro, em Nova Russas, no Ceará, rezando por ele e pela família, rezando com a gente também a Márcia, o Sérgio, o Lucas, lá em Indaial, Santa Catarina, seu Paulo e Dona Lúcia também, rezando conosco, louvando e agradecendo. O nosso irmão querido Rogério, no Rio de Janeiro, pedindo oração por ele, por toda a família e amigos. A Gorete de Baipendi, perdão, a Gorete, rezando conosco de Baipendi, isso mesmo. Tô lendo outra Gorete aqui, que é de outra cidade, mas essa é a de Baipendi. Rezando pelo filho Tiago, pelo Cláudio em Tremembé, pelo Pedro em Lagoinha, pela Elza e pelo Pedrinho também. E a Gorete, rezando conosco aqui da cidade do Putim, rezando por ela, pela família, louvando e agradecendo a Deus. Louvando e agradecendo também o Amauri de Bela Cruz, Ceará, rezando por ele e pela família. O nosso, a nossa irmã Josinete de Itabaiana, no Sergipe, pedindo oração por ela e por toda a família. Seu Joaquim Pereira, em Franca, rezando conosco por ele e pela família, louvando e agradecendo ao bom Deus por tudo que o Senhor tem realizado na vida dele, na vida de toda a família. Pedindo também a proteção e as bênçãos a todos os nossos irmãos do Santo Terço, também aos funcionários, aos netos e a todos os familiares. Rezando com a gente também o nosso irmão, o Luiz de Portugal, rezando com a gente por ele, pela família, pela esposa Dona Selma, família Zuzarte, louvando e agradecendo. E pela mãezinha dele também, a Dona Ivete Seixas, louvando e agradecendo por tudo e por todos. E quem reza conosco este mistério é Maria do Carmo, lá em Carmo de Minas. Bom dia, Maria.
1: Bom dia, meu irmão. Tudo bom com você?
0: Tudo bem, graças a Deus. Hoje você reza na intenção de quem, Maria?
1: Primeiramente, agradecer a Deus, o dom da vida, por uma noite saudável que Jesus me deu. Agradecer a Deus mais esse dia que nós estamos aí, como a Dona Aurita falou. Essas palavras bonitas que você fala no começo do terço, pondo todos nós no Santo Terço. Rezar para a senhora, Dona Aurita, que Jesus continua dando essa saúde para a senhora ainda vai durar 100 anos, a senhora vai ver, a senhora ainda vai falar para nós. Hoje eu estou fazendo 100 anos. E para a senhora também, Dona Maria Jesus. Jesus vai abençoar, tirar todas essas dores da senhora também. Um forte abraço para a senhora, Dona Aurita, Dona Maria de Jesus e para Dona Raimunda. Vou rezar, Eduardo, para meus filhos, para meus netos, para minhas filhas, para meus filhos, para todos meus irmãos do Santo Terço, Dona Maria, viu? Todos meus irmãos lá do Bar dos Campos, que são umas pessoas religiosas, viu? Sou Joãozinho Silva, dona minha amiga Milinha, a minha amiga Leci, o seu Tiãozinho lá de Dom Viçoso, todos meus irmãos lá de Dom Viçoso, todo mundo, viu?
0: Amém. Vamos rezar, louvar e agradecer a Deus por tudo e por todos. Pai nosso que estais nos céus, santificado seja o vosso nome, venha a nós o vosso reino, seja feita a vossa vontade, assim na terra como no céu.
1: O pão nosso de cada dia nos dá hoje, perdoai as nossas ofensas, assim como nós perdoamos a quem nos tem ofendido, e não os deixeis cair em tentação, mas livrai-nos, Senhor, nós de todos os males.
0: Ave Maria, cheia de graça, o Senhor é convosco, bendita sois vós entre as mulheres, e bendito é o fruto do vosso ventre, Jesus.
1: A Paloma, Papaola e Papoliana. Santa Maria, Mãe de Deus, rogai por nós, pecadores, agora e na hora de nossa morte. Amém.
0: Ave Maria, cheia de graça, o Senhor é convosco. Bendita sois vós entre as mulheres, e bendito é o fruto do vosso ventre, Jesus.
1: O João Miguel, Paloara e Papela. Santa Maria, Mãe de Deus, rogai por nós, pecadores, agora e na hora de nossa morte. Amém.
0: Ave Maria, cheia de graça, o Senhor é convosco. Bendita sois vós entre as mulheres, e bendito é o fruto do vosso ventre, Jesus.
1: O Leandro, por Mili, por Max e por Gabriel. Santa Maria, Mãe de Deus, rogai por nós, pecadores, agora e na hora de nossa morte. Amém.
0: Ave Maria, cheia de graça, o Senhor é convosco. Bendita sois vós entre as mulheres, e bendito é o fruto do vosso ventre, Jesus.
1: A minha mãe de 97 anos e para o meu irmão Vanderlei de Sinto Mentidão. Santa Maria, Mãe de Deus, rogai por nós, pecadores, agora e na hora de nossa morte. Amém.
0: Ave Maria, cheia de graça, o Senhor é convosco. Bendita sois vós entre as mulheres, e bendito é o fruto do vosso ventre, Jesus.
1: Para minhas noras, Rafaela, a Lília, e para o meu genro Wilson, para o genro Cosmo. Santa Maria, Mãe de Deus, rogai por nós, pecadores, agora e na hora de nossa morte. Amém.
0: Ave Maria, cheia de graça, o Senhor é convosco. Bendita sois vós entre as mulheres, e bendito é o fruto do vosso ventre, Jesus.
1: Minha nora Yara, e para a família dela que está passando por uma luta. Santa Maria, Mãe de Deus, rogai por nós, pecadores, agora e na hora de nossa morte. Amém.
0: Ave Maria, cheia de graça, o Senhor é convosco. Bendita sois vós entre as mulheres, e bendito é o fruto do vosso ventre, Jesus.
1: Santa Maria, Mãe de Deus, rogai por nós, pecadores, agora e na hora de nossa morte. Amém.
0: Ave Maria, cheia de graça, o Senhor é convosco. Bendita sois vós entre as mulheres, e bendito é o fruto do vosso ventre, Jesus.
1: A Lu e por Valdir, que eles não esquecem de mim. Santa Maria, Mãe de Deus, rogai por nós, pecadores, agora e na hora de nossa morte. Amém.
0: Ave Maria, cheia de graça, o Senhor é convosco. Bendita sois vós entre as mulheres, e bendito é o fruto do vosso ventre, Jesus.
1: Santa Maria, Mãe de Deus, rogai por nós, pecadores, agora e na hora de nossa morte. Amém.
0: Ave Maria, cheia de graça, o Senhor é convosco. Bendita sois vós entre as mulheres, e bendito é o fruto do vosso ventre, Jesus.
1: Para você, Eduardo, que chega um começo de semana cheio de bênçãos para você, para sua família, para o Zé Antônio, para o Fernando, o Bruno, das 10 horas. Santa Maria, Mãe de Deus, rogai por nós, pecadores, agora e na hora de nossa morte. Amém.
0: Glória ao Pai, ao Filho e ao Espírito Santo.
1: Como era no princípio, agora e sempre. Amém.
0: Ó meu bom e amado Jesus,
1: perdoai-nos, livrai-nos do fogo do inferno, levai as almas todas para o céu e socorrei principalmente as que mais precisarem da vossa infinita misericórdia.
0: Nossa Senhora das Graças,
1: rogai por nós.
0: Nossa Senhora de Fátima,
1: rogai por nós.
0: São Benedito,
1: rogai por nós.
0: Senhora Aparecida, Mãe, Rainha e Padroeira do Brasil,
1: rogai por nós e recorremos a vós.
0: Maria do Carmo, obrigado por ter rezado conosco. Uma semana abençoada a você, a toda a família. Fique com Deus.
1: Amém. Fica com Deus você também, viu?
0: Salve Maria.
1: Salve Maria.

0: com você, meu irmão, minha irmã, rezando, pedindo as bênçãos da Mãe Aparecida, por você que está rezando conosco na sua casa e no seu cantinho de oração, pedindo, louvando e agradecendo. Quem reza conosco, o Zico lá em Jales, rezando com a gente, interior de São Paulo, pela Rádio Assunção FM. O Haroldo em Virgínia, rezando por ele e pela mãezinha dele, vida e saúde na vida deles. Louvando e agradecendo a Deus, o nosso irmão José Carlos, de Juiz de Fora, rezando por ele e pela família, e em especial pela netinha dele, a Helena. Louvando e agradecendo a Deus, a Maria Márcia, rezando por ela, pela família, pedindo as bênçãos da nossa mãezinha querida e a intercessão. Sebastião Silva, lá no bairro dos Campos, rezando conosco por ele e pela família, pelos amigos do Santo Terço. O nosso irmão Vicente Fonseca em Mococa, rezando por ele e pela família, rezando com a gente também os nossos irmãos, o José Everaldo de Tucano, lá na Bahia, rezando por ele, pela família, por todos aqueles que precisam do Santo Terço, de orações do Santo Terço. A Maria de Fátima em Barretos, Itabaiana, Sergipe, rezando por ela, pela família, pelos filhos, louvando e agradecendo a Deus também. O Luciano de Aracaju, louvando a Deus por tudo que o Senhor tem feito para ele e para a família dele. Quem reza conosco pedindo as bênçãos da Mãe Aparecida também é a velhinha Itabaiana no Sergipe, rezando por ela, pelo nosso Rafael. O Marcinho rezando em Dourados por ele e pela família. O Sandrinho em Tucano, na Bahia, rezando por ele e pela família também, louvando e agradecendo ao bom Deus. A Maria Elza em Ananindeua, rezando conosco por ela e pela família. A dona Cecília em Getulina, São Paulo, rezando também por ela, pela família, louvando e agradecendo ao bom Deus por tudo na vida dela, da família, de todos os nossos irmãos e irmãs. O Francisco Anselmo, lá de Aracaju, no Sergipe, rezando conosco pelos filhos, o Gabriel, a Maísa, Gabriela, o João Gabriel, o José Felipe, que são os netos, louvando pela vida e saúde da mãezinha dele, a dona Osinete. Reza conosco também, pedindo a proteção e as bênçãos da Mãe Aparecida, na família e no trabalho, é a Gianine, lá de Ponta Grossa, no Paraná. E nós vamos rezar agora este quarto mistério com a dona Cecília, lá de Getulina, interior de São Paulo. Dona Cecília, bom dia.
1: Bom dia, Eduardo.
0: Tudo bem, graças a Deus?
1: Graças a Deus, tudo bem.
0: Que maravilha. E hoje nós rezamos por quem, minha irmã?
1: Vamos rezar na intenção da minha família, lá de Joinville, Santa Catarina. Meu filho César Previato, minha nora Fabiane e meus netos Gabriele, Gustavo e Leonardo, e a todos meus irmãos, todos os parentes, todos que estão ouvindo o Santo Terço.
0: Amém. Vamos rezar e agradecer por tudo isso, pelas intenções que a senhora traz também no coração. Pai nosso que estais nos céus, santificado seja o vosso nome. Venha a nós o vosso reino, seja feita a vossa vontade, assim na terra como no céu.
1: O pão nosso de cada dia nos dai hoje, perdoai as nossas ofensas, assim como nós perdoamos a quem nos tem ofendido. Não nos deixeis cair em tentação, mas livrai-nos do mal. Amém.
0: Ave Maria, cheia de graça, o Senhor é convosco. Bendita sois vós entre as mulheres, e bendito é o fruto do vosso ventre, Jesus.
1: Santa Maria, Mãe de Deus, rogai por nós, pecadores, agora e na hora da nossa morte. Amém.
0: Ave Maria, cheia de graça, o Senhor é convosco. Bendita sois vós entre as mulheres, e bendito é o fruto do vosso ventre, Jesus.
1: Santa Maria, Mãe de Deus, rogai por nós, pecadores, agora e na hora da nossa morte. Amém.
0: Ave Maria, cheia de graça, o Senhor é convosco. Bendita sois vós entre as mulheres, e bendito é o fruto do vosso ventre, Jesus.
1: Santa Maria, Mãe de Deus, rogai por nós, pecadores, agora e na hora da nossa morte. Amém.
0: Ave Maria, cheia de graça, o Senhor é convosco. Bendita sois vós entre as mulheres, e bendito é o fruto do vosso ventre, Jesus.
1: Santa Maria, Mãe de Deus, rogai por nós, pecadores, agora e na hora da nossa morte. Amém.
0: Ave Maria, cheia de graça, o Senhor é convosco. Bendita sois vós entre as mulheres, e bendito é o fruto do vosso ventre, Jesus.
1: Santa Maria, Mãe de Deus, rogai por nós, pecadores, agora e na hora da nossa morte. Amém.
0: Ave Maria, cheia de graça, o Senhor é convosco. Bendita sois vós entre as mulheres, e bendito é o fruto do vosso ventre, Jesus.
1: Santa Maria, Mãe de Deus, rogai por nós, pecadores, agora e na hora da nossa morte. Amém.
0: Ave Maria, cheia de graça, o Senhor é convosco. Bendita sois vós entre as mulheres, e bendito é o fruto do vosso ventre, Jesus.
1: Santa Maria, Mãe de Deus, rogai por nós, pecadores, agora e na hora da nossa morte. Amém.
0: Ave Maria, cheia de graça, o Senhor é convosco. Bendita sois vós entre as mulheres, e bendito é o fruto do vosso ventre, Jesus.
1: Santa Maria, Mãe de Deus, rogai por nós, pecadores, agora e na hora da nossa morte. Amém.
0: Ave Maria, cheia de graça, o Senhor é convosco. Bendita sois vós entre as mulheres, e bendito é o fruto do vosso ventre, Jesus.
1: Santa Maria, Mãe de Deus, rogai por nós, pecadores, agora e na hora da nossa morte. Amém.
0: Ave Maria, cheia de graça, o Senhor é convosco. Bendita sois vós entre as mulheres, e bendito é o fruto do vosso ventre, Jesus.
1: Santa Maria, Mãe de Deus, rogai por nós, pecadores, agora e na hora da nossa morte. Amém.
0: Glória ao Pai, ao Filho e ao Espírito Santo.
1: Assim como era no princípio, agora e sempre. Amém.
0: Ó meu bom e amado Jesus,
1: perdoai-nos, livrai-nos do fogo do inferno, levai as almas todas para o céu, socorrei principalmente as que mais precisarem da vossa finita misericórdia.
0: Nossa Senhora do Perpétuo Socorro,
1: rogai por nós.
0: São José,
1: valei-me São José, e rogai por nós.
0: Nossa Senhora da Saúde,
1: rogai por nós.
0: Senhora Aparecida, Mãe, Rainha e Padroeira do Brasil,
1: rogai por nós, que recorremos a vós e a misericórdia de Deus.
0: Nossa querida Dona Cecília, muito obrigado, viu, por ter rezado conosco, uma semana abençoada. Fique com Deus, minha irmã.
1: Salve Maria, Deus te abençoe, Eduardo.
0: Amém, a todos nós, a todos nós. Salve Maria.

0: Lúcia em Arco, a Lúcia Porto em Arco Verde, no Pernambuco, rezando por ela, pela família, pelo Eduardo Nascimento em Osasco. A Gisele em Capela, no Sergipe, rezando por ela, por toda a família, pelos amigos, pelos religiosos e religiosas. Louvando e agradecendo a Deus também, de São João del Rei, a Maria, rezando com a gente, pedindo por ela e pela família, também pelo jovem Davi, e rezando por todas as almas do purgatório, louvando e agradecendo também, rezando pela nossa vida, pela vida de todos que estejam rezando neste momento. Obrigado. Rezando conosco, louvando e agradecendo o Ronaldo e o Reinaldo, lá em Luisburgo, Minas Gerais, rezando por eles, pela família, louvando e agradecendo ao bom Deus. O Marcelon rezando com a gente, ele que está em Cordeiros, São Paulo, agradecendo a Nossa Senhora por tudo. Rezando com a gente também, a Núzia de Aracaju, no Sergipe, louvando e agradecendo ao bom Deus por tudo. Reza conosco o Edmar, ele que lá em Maracaju, no Mato Grosso do Sul, rezando por ele, pela família, pelos amigos. O nosso irmão querido em Capivari, de Baixo, Santa Catarina, é o Robson Ventura, louvando e agradecendo a Deus por tudo. Louvando também o Gabriel, de Juiz de Fora, Minas Gerais, rezando por ele, pela família, e também pela cunhada que se encontra internada na UTI, que a Mãe Aparecida passe à frente e que ela vença mais essa fase difícil da vida dela. Louvando e agradecendo João Edites, em São Sebastião do Paraíso, rezando por ele, pela mãezinha dele, Dona Placidina. O José Mariano em Linhares, rezando conosco. O José Albino também rezando por ele e pela família em Santa Fé do Sul. Louvando e agradecendo ao bom Deus, os nossos irmãos queridos em Tijuacu, rezando com a gente, o Ronilton. Louvando e agradecendo também, Lorde, rezando com a gente. A Maria Augusta em Salvador, na Bahia. O nosso Rui Tomé em Quirinópolis, Goiás, o Cláudio Antônio e Dona Luciana em São João da Boa Vista, o Evandro Soares Cruz, lá em Juiz de Fora, rezando por ele, pela família, e todos os nossos irmãos e irmãs em Cristo que rezam conosco, louvando e agradecendo ao bom Deus. E quem reza conosco é a Luzia Cândido. A Luzia Cândido, lá de Brumadinho, Minas Gerais, este nosso quinto mistério, louvando e agradecendo ao bom Deus pela vida e saúde dela. Bom dia, Luzia.
1: Bom dia, Eduardo.
0: Tudo bem, graças a Deus?
1: Tudo bem, graças a Deus. Melhor agora falando com você.
0: Amém. E hoje nós vamos rezar na intenção de quem, minha irmã?
1: Ah, Eduardo, hoje eu só quero agradecer a Deus por mais um ano de vida. Louvado seja Deus. Hoje é meu aniversário.
0: Parabéns.
1: Obrigada. 57 anos. Louvado seja Deus.
0: Amém.
1: Quero agradecer a Deus pelos meus 57 anos. Quero agradecer a Deus pela minha família que eu tenho, minhas filhas, meus netinhos e meu companheiro Carlinhos. Que Deus abençoe nós dois. Nós dois é de continuar juntos, ser muito feliz. E quero agradecer pela sua vida também, todos os dias. Amém. Com nós aí, toda madrugada com nós. Amém. Pela vida de todos que tá aí fazendo parte da nossa família. Amém. O Evandro Brum, o Bruno Anaia, o Pablo Soares, o Zé Antônio, a Estela, daqui a pouco ela tá de volta, tá de férias.
0: Amém.
1: Que Deus, nosso Senhor Aparecido, abençoe todos nós, abençoe toda a minha família, a minha mamãe, que graças a Deus me deu a vida. Toda a minha família, louvado seja Deus, agradecer a Deus por tudo na minha vida que tem vivido até hoje.
0: Amém, minha irmã. Vamos louvar e agradecer pelo dom da sua vida. Que a Mãe Aparecida lhe cubra com seu manto sagrado, muita saúde, muita paz, muita alegria, felicidades para você. Vamos rezar. Amém. E agradecer pela sua vida. Pai, Pai nosso.
1: Quero agradecer também pelo São Paulo Brito, que sempre reza por mim, a dona Raimunda, a dona Marita e todos aí que rezam com nós na madrugada.
0: Amém. E por todos os nossos irmãos e irmãs que estão em sintonia conosco, louvando e agradecendo. Pai nosso que estás nos céus, santificado seja o vosso nome, venha a nós o vosso reino, seja feita a vossa vontade, assim na terra como no céu.
1: O pão nosso de cada dia nos dai hoje, perdoai as nossas ofensas, assim como nós perdoamos a quem nos tem ofendido. E não nos deixeis cair em tentação, mas livrai-nos do mal. Amém.
0: Ave Maria, cheia de graça, o Senhor é convosco. Bendita sois vós entre as mulheres, e bendito é o fruto do vosso ventre, Jesus.
1: Santa Maria, Mãe de Deus, rogai por nós, pecadores, agora e na hora da nossa morte. Amém.
0: Ave Maria, cheia de graça, o Senhor é convosco. Bendita sois vós entre as mulheres, e bendito é o fruto do vosso ventre, Jesus.
1: Santa Maria, Mãe de Deus, rogai por nós, pecadores, agora e na hora da nossa morte. Amém.
0: Rezando conosco, Zé Manga e Dona Joelma, lá no Siriri, no Sergipe. Ave Maria, cheia de graça, o Senhor é convosco. Bendita sois vós entre as mulheres, e bendito é o fruto do vosso ventre, Jesus.
1: Santa Maria, Mãe de Deus, rogai por nós, pecadores, agora e na hora da nossa morte. Amém.
0: Ave Maria, cheia de graça, o Senhor é convosco. Bendita sois vós entre as mulheres, e bendito é o fruto do vosso ventre, Jesus.
1: Santa Maria, Mãe de Deus, rogai por nós, pecadores, agora e na hora da nossa morte. Amém.
0: O Renato Rodrigues, em Patos de Minas, Ave Maria, cheia de graça, o Senhor é convosco. Bendita sois vós entre as mulheres, e bendito é o fruto do vosso ventre, Jesus.
1: Santa Maria, Mãe de Deus, rogai por nós, pecadores, agora e na hora da nossa morte. Amém.
0: Ave Maria, cheia de graça, o Senhor é convosco. Bendita sois vós entre as mulheres, e bendito é o fruto do vosso ventre, Jesus.
1: Santa Maria, Mãe de Deus, rogai por nós, pecadores, agora e na hora da nossa morte. Amém.
0: Maria Márcia, lá em Banhoaçu, rezando com a gente também. Ave Maria, cheia de graça, o Senhor é convosco. Bendita sois vós entre as mulheres, e bendito é o fruto do vosso ventre, Jesus.
1: Santa Maria, Mãe de Deus, rogai por nós, pecadores, agora e na hora da nossa morte. Amém.
0: Ave Maria, cheia de graça, o Senhor é convosco. Bendita sois vós entre as mulheres, e bendito é o fruto do vosso ventre, Jesus.
1: Eu quero rezar pela irmã Maria Júlia, que mora lá em Betim, e ela está acompanhando o terço. Santa Maria, Mãe de Deus, rogai por nós, pecadores, agora e na hora da nossa morte. Amém.
0: Ave Maria, cheia de graça, o Senhor é convosco. Bendita sois vós entre as mulheres, e bendito é o fruto do vosso ventre, Jesus.
1: Santa Maria, Mãe de Deus, rogai por nós, pecadores, agora e na hora da nossa morte. Amém.
0: Ave Maria, cheia de graça, o Senhor é convosco. Bendita sois vós entre as mulheres, e bendito é o fruto do vosso ventre, Jesus.
1: Santa Maria, Mãe de Deus, rogai por nós, pecadores, agora e na hora da nossa morte. Amém.
0: Glória ao Pai, ao Filho e ao Espírito Santo.
1: Assim como era no princípio, agora e sempre. Amém.
0: Ó meu bom e amado Jesus,
1: perdoai-nos, livrai do fogo do inferno, levai as almas todas para o céu e socorrei-nos, principalmente aquelas que mais precisarem da vossa misericórdia.
0: Nossa Senhora do Rosário,
1: rogai por nós.
0: Nossa Senhora desatadora dos nós,
1: rogai por nós.
0: São José,
1: valei-me São José, rogai por nós.
0: Você ia dizer
1: São Sebastião,
0: rogai por nós.
1: Nossa Senhora da Piedade,
0: rogai por todos nós. Senhora Aparecida, Mãe, Rainha e Padroeira do Brasil,
1: rogai por nós que recorremos a vós.
0: Minha querida Luzia Cândido, em Brumadinho, Minas Gerais, obrigado por ter rezado conosco. Uma semana abençoada, um dia feliz, abençoado a você. Aproveite bem o dia de hoje, viu? Fique com Deus, amém, minha irmã.
1: Amém, Eduardo. Fica com Deus também. Muito obrigado por ter ligado para mim rezar o terço.
0: Amém. Salve Maria.
1: Deus abençoa. Salve Maria.
0: Deus abençoe a todos nós. Com a Manhã Aparecida, a Rede Aparecida de Rádio, nós queremos agradecer, mãezinha querida, por tudo que a senhora tem feito por cada um de nós que somos seus filhos. Infinitas graças vos damos, soberana rainha, pelos benefícios que todos os dias recebemos de vossas mãos maternais. Dignai-vos agora e para sempre tomar-nos debaixo de vosso poderoso amparo, e para mais vos alegrar, vos saudamos com uma salve rainha. Salve rainha, mãe de misericórdia, vida, doçura e esperança nossa salve. A vós bradamos os degredados filhos de Eva, a vós suspiramos gemendo e chorando neste vale de lágrimas. Eia, pois, advogada nossa, esses vossos olhos misericordiosos a nós volvei, e depois deste desterro mostrai-nos Jesus, bendito fruto do vosso ventre. Ó clemente, ó piedosa, ó doce e sempre Virgem Maria, rogai por nós, Santa Mãe de Deus, para que sejamos dignos das promessas de Cristo. Assim seja. Amém. E chegou o momento de nós nos consagrarmos à nossa mãe querida, a mãe da Divina Graça, a Senhora Aparecida. Nos consagremos à nossa mãe no dia de hoje. Maria Santíssima, pelos méritos de nosso Senhor Jesus Cristo, em vossa querida imagem de Aparecida, espalhais inúmeros benefícios sobre todo o Brasil. Eu, embora indigno de pertencer ao número de vossos filhos e filhas, mas cheio do desejo de participar dos benefícios de vossa misericórdia, prostrado a vossos pés, consagro-vos o meu entendimento, para que sempre pense no amor que mereceis. Consagro-vos a minha língua, para que sempre vos louve e propague a vossa devoção. Consagro-vos o meu coração, para que depois de Deus vos ame sobre todas as coisas. Recebei-me, ó rainha incomparável, vós que o Cristo crucificado deu-nos por mãe, no ditoso número de vossos filhos e filhas. Acolhei-me debaixo de vossa proteção. Socorrei-me em todas as minhas necessidades espirituais e temporais, sobretudo na hora de minha morte. Abençoai-me, ó celestial cooperadora, e com vossa poderosa intercessão, fortalecei-me em minha fraqueza, a fim de que, servindo-vos fielmente nesta vida, possa louvar-vos, amar-vos e dar-vos graças no céu por toda a eternidade. Assim seja. Amém. Obrigado a você, meu irmão. Obrigado a você, minha irmã. A você que rezou conosco mais este Santo Terço. Nós estivemos e continuaremos sempre unidos. Em nome do Pai, do Filho e do Espírito Santo. Amém. Fiquem todos com as bênçãos do Senhor Jesus, a proteção e a intercessão de nossa mãezinha querida, a Senhora Aparecida. Está chegando o Bruno Anaia para ficar com vocês com o nosso Acorda Brasil. Eu volto na próxima madrugada, se Deus quiser, porque é bom estar onde a mãe está.

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6: 5 horas, horário de Brasília.
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chegando daquele jeitão de sempre que você já conhece, com muita música sertaneja, alegria e diversão pra gente começar bem esta semana, porque hoje é segunda-feira, dia 25 de maio de 2026. Agradecendo sempre o seu carinho e a sua companhia, é bom demais saber que você escolheu a Rádio Aparecida e a Rede Aparecida de Rádio pra juntos despertarmos ao som dos clássicos da nossa música sertaneja, só modão de qualidade, do jeito que o povo gosta, do jeito que o Brasil quer. E o programa Acorda Brasil tem a direção geral do missionário redentorista Padre Vanderlei Souza. Na coordenação nós temos a Paula

Já vai, quem vai começar na máquina de som é você, Mr. Trick. Faz o seguinte, já vai pegando aí pra gente então o trio mais amado do Brasil, o trio Parada Dura, pra cantar Fuscão Preto, pra gente começar a semana acelerando no Fuscão Preto. Pode ser essa a primeira de hoje? Então, beleza. Enquanto você vai preparando ela daí, eu vou mandando daqui aquele abraço carinhoso e especial aos amigos e amigas que nos sintonizam e nos prestigiam pelas emissoras de rádios que fazem parte da rede Aparecida de Rádio, entre elas a Rádio Brasil em Campinas, São Paulo, a Rádio Regional Esperança FM em Lins, São Paulo, a Rádio Cidade FM em Martins Soares, Minas Gerais, terra do nosso amigo Marquinhos Blackfone, e a Rádio Difusora em Casa Branca, São Paulo. Essas que são algumas das várias emissoras que sempre levam a nossa programação cada dia mais longe. Fica aqui o abração do Bruno Anaia e o nosso agradecimento. E hoje tem bastante pedido atrasado pra gente colocar em dia, e a gente abre o programa com um trio Parada Dura acelerando no Fuscão Preto. Bom dia, Brasil, e uma excelente semana pra todos.

0: bloco ao som de UIP e o Prisioneiro, também conhecida por muitos como UIP Florido. E essa música do Lil e Léo eu tava devendo pra minha amiga Edneia, pro Fernando, pro meu amiguinho Andrei José, pro Venício e pra dona Ivone, a mãe da Edneia, que na semana passada tinha falado: Bruno, manda uma boa do Lil e Léo. Hoje foi dia de atender esse pedido e mandar uma boa demais da conta do Lil e Léo. E a gente fechou esse bloco com esse sucesso, esse clássico sertanejo chamado UIP e o Prisioneiro. Eu vou pro intervalo bem rapidão, primeiro intervalo desta segundona. Na sequência eu volto, sabe pra quê? Pra gente abrir a votação da música da semana. Essa semana duas músicas lindíssimas e eu imagino que vai ser difícil escolher só uma delas, porque são duas, mas não pode ficar em cima do muro, só pode escolher uma. Não será uma missão fácil, mas eu te conto daqui a pouquinho. No próximo bloco também tem o quadro Mensagem Sertaneja. Vou trazer mais um poema de autoria do nosso amigo João Nino, o poeta de Lagoinha, que na semana passada mandou esse poema pra gente. Falou: Bruno, se for possível, leva na segundona lá no Acorda Brasil pra você declamar. Daqui a pouquinho eu trago um poema do nosso amigo João Nino, o poeta de Lagoinha. E ainda hoje também tem música pros caminhoneiros, tem o seu pedido musical, enfim, muita coisa boa pra acontecer no programa que tá só começando. Inclusive, já vai mandando um recadão aqui no nosso WhatsApp 12-3104-1043. Código de área ou DDD é o 12 e o número 3104-1043. Eu volto já.
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0: 5:28, horário de Brasília.
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0: Estamos de volta para dar sequência ao Acorda Brasil deste comecinho de semana, segunda-feira, 25 de maio de 2026. Mandando aquele abraço a mais amigos e amigas que nos sintonizam pelas emissoras de rádios que fazem parte da rede Aparecida de Rádio, entre elas a Rádio Rural FM em Tefé, no Amazonas, a Rádio Interativa FM em Espírito Santo do Pinhal, São Paulo, a Rádio Coração FM em Dourados, no Mato Grosso do Sul, e a Rádio Diocesana FM em Campanha, Minas Gerais. Essas que são algumas das várias emissoras que sempre levam a nossa programação cada dia mais longe. Fica aqui o abração no Bruno Anaia e o nosso agradecimento. E agora eu quero abrir a votação da música da semana. Essa semana, meu amigo e minha amiga, vai ser difícil, viu? Porque são duas músicas lindas, daquelas que o Brasil inteiro conhece, em especial os apreciadores da boa música sertaneja, e eu quero saber qual é a sua preferida entre essas duas aqui. É o seguinte: a de número 1 é o Teodoro e Sampaio cantando Os
8: quatro cantos da casa. História linda, história maravilhosa. Essa é a de número um, Os Quatro Cantos da Casa, com Teodoro e Sampaio. E a de número dois são os leões da música sertaneja, do Duca e Dalvan, cantando Rastros na Areia. Duas músicas que são, inclusive, muito pedidas aqui no Acorda Brasil, e é por isso que eu escolhi as duas para trazer na votação da música da semana e descobrir qual é a preferida dos nossos amigos e amigas. Prefere a de número um, Os Quatro Cantos da Casa, com Teodoro e Sampaio, ou a de número dois, Rastros na Areia, com Dudu e Dalvan? Para eu saber a sua opinião, você tem que mandar recadão aqui no nosso WhatsApp 12 3104 1043. Anotou aí? Código de área ou DDD é o 12 e o número 3104 1043. Tem um trechinho delas aí, MC Trick, então aumenta o volume e deixa cair.

0: depois de ouvir um trechinho dela, você vai mandando um recadão aqui no nosso WhatsApp, escolhendo a sua preferida. Missão difícil essa semana, mas não pode ficar em cima do muro, não. Escolhe a sua preferida. A gente tá abrindo a votação agora e na sexta-feira a gente descobre a grande vencedora. E agora é hora desse quadro que eu gosto demais, onde a gente traz aquela mensagem sertaneja, aquele poema, aquela mensagem maravilhosa pra você que nos faz companhia todos os dias, em especial na segundona.
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0: E no quadro Mensagem Sertaneja de hoje, conforme eu prometi, eu vou trazer um poema de autoria do nosso amigo João Nino, o poeta de Lagoinha, que intitulado Lua Cheia de Paz, que é mais ou menos assim. Lua lá no espigão, com toda a animação, vai apontando prateada, alegra o meu coração, me dando satisfação, parecendo encantada. Que bonita lua cheia, o grotão inteiro ela clareia, varando na madrugada, a noite inteira ela passeia, clareando o rio que serpenteia, parece um conto de fada. Lua misteriosa, é uma princesa formosa do sol, ela é namorada, parece até vaidosa, bonita como uma rosa, lua cheia perfumada. Ela clareia todo o sertão, olhando da imensidão, parece até dar risada, lua cheia da imaginação, que desperta uma canção com uma voz bem cantada. Vai até cedinho, despertando os passarinhos que vão fazendo alvorada, nas árvores cheias de ninho, lua clareia os filhotinhos numa festa formada. Os bichos no chão contemplando o clarão da lua, aproveitando para fazer uma caçada. Os lobos ficam uivando, passarinho da noite voando e o miado da onça pintada. Lua cheia de felicidade faz sentir até saudade de uma vida passada. É imaginação de qualidade no viver de uma verdade na mente sempre instalada. Clareando feito dia, lua cheia maravilha numa noite estrelada, lua cheia de paz e harmonia, nas terras da poesia, sempre faz sua morada.

0: Aparecida Música, Fé e Missão, tá aí as vozes de cristal da música sertaneja, nossos amigos Lourenço e Lorival cantando a sementinha, música que eu tava devendo e hoje foi dia de pagar pro nosso amigo Vanderlei de Lorena, ele que mandou esses dias falando o seguinte, ó, bom dia Bruno e toda a equipe, é o Vanderlei de Lorena, queria ouvir Lourenço e Lorival, a sementinha, e hoje ele curtiu essa moda boa aqui no Acorda Brasil. Um abraço pra você, meu amigo Vanderlei, e abração a todos de Lorena, onde a nossa audiência é muito boa e eu fico feliz demais com isso. E agora é hora do amigo do campo ficar bem informado com as principais notícias e informações do mundo agropecuário.
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3: A sucessão familiar tem se tornado um dos assuntos mais discutidos no campo. Muitas propriedades rurais estão passando por um processo de transição entre gerações e o desafio é garantir que os jovens continuem no agro com preparo e também visão de gestão. Cada vez mais famílias buscam qualificação, planejamento e organização para evitar conflitos e manter o negócio fortalecido. O agro moderno exige não apenas produção, mas também administração e estratégia.
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10: Bom dia, meu irmão, minha irmã, a Rádio Educadora 91.7 entra no ar mais uma vez para nos acompanhar ao longo de todo este dia. Sou o Padre José Wilker, missionário redentorista, e te convido a agradecermos a Deus por mais esse dia que começa. O evangelho de hoje é de São João. Naquele tempo, perto da cruz de Jesus, estavam de pé a sua mãe, a irmã de sua mãe, Maria de Cléofas, e Maria Madalena. Jesus, ao ver sua mãe e ao lado dela o discípulo que ele amava, disse à mãe: mulher, este é o teu filho. Depois disse ao discípulo: esta é a tua mãe. Daquela hora em diante, o discípulo a acolheu consigo. Depois disso, Jesus, sabendo que tudo estava consumado, e para que a escritura se cumprisse até o fim, disse: tenho sede. Havia ali uma jarra cheia de vinagre. Amarraram numa vara uma esponja embebida de vinagre e levaram-na à boca de Jesus. Ele tomou o vinagre e disse: tudo está consumado. Inclinando a cabeça, entregou o espírito. Era o dia da preparação para a Páscoa. Os judeus queriam evitar que os corpos ficassem na cruz durante o sábado, porque aquele sábado era dia de festa solene. Então pediram a Pilatos que mandasse quebrar as pernas aos crucificados e os tirassem da cruz. Os soldados foram e quebraram as pernas de um e depois do outro que foram crucificados com Jesus. Ao se aproximarem de Jesus e vendo que já estava morto, não lhe quebraram as pernas. Mas um soldado abriu-lhe o lado com uma lança e logo saiu sangue e água. Palavra da salvação, glória a vós, Senhor. Esse evangelho quer nos iluminar pela memória de da bem-aventurada Virgem Maria, mãe da igreja. A gente celebrou ontem Pentecostes e hoje a gente recorda Nossa Senhora que estava com os discípulos nessa vigília. Logo então, o evangelho é o retrato de Maria que, firme ao pé da cruz, deve ser guardado na nossa mente como retrato de mãe que cumpre a vontade de Deus entregando seu filho para que tivéssemos uma vida nova e ao mesmo tempo se oferecendo para ser a mãe da nova humanidade. Que grande bênção para nós a de termos sido entregues a Nossa Senhora pelo seu próprio filho quando estava aos pés da cruz. Em Maria, todos nós somos também cheios de graça, pois ela é a distribuidora das graças que seu filho derramou na cruz. Foi na cruz, como uma cátedra, que Jesus pronunciou as suas últimas palavras, que revelou a sua sede de nós, que perdoou aos seus algozes e verteu sangue e água do peito para nos lavar e purificar e ao mesmo tempo nos revelar a grande graça de nos dar a sua mãe para que possamos seguir o seu exemplo de santidade. Somos filhos e filhas de Maria. Não podemos negar a nossa filiação. E assim como São João a levou para sua casa, nós também a trazemos junto de nós, no nosso coração, na nossa casa, na nossa família, como aquela que organiza a nossa vida e nos ensina a fazer tudo o que Jesus nos manda fazer. Maria, Mãe de Jesus, Mãe da Igreja, rogai por nós. Mas vamos agradecer esse novo dia que Deus nos concede? Senhor, mas um dia de minha vida está se abrindo. É como se as cortinas se abrissem novamente para a aventura de tantas horas de minha existência. Tudo passa tão rápido. Sei que tu me conheces e me prescrutas, e serás luminosidade.

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0: Bom dia, compadre. Bom dia, comadre. Bom dia, sertão. Bom dia, cidade. Você está na companhia da Rede Educadora de Comunicação. Coordenação Artística, Matheus Cabral. Coordenação de Jornalismo, Janaína Oliveira. Coordenação Administrativa, Joana Avelino. Direção, Padre José Wilker.
1: Quem é você?
0: Eu sou o Dom Carvalho.
1: Quem é?
0: Eu sou o Dom Carvalho, no oferecimento de Francofer, 50 anos de tradição no mercado de ferro e aço. 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Eu estou por cá com vocês todas as manhãs, de segunda a sexta, das 6 às 8 horas da manhã. No sábado, de um coice de um mosquito pra lá, das 6 até as 7 horas, mais curtinho, piquetitinho. Não precisa você ficar dando risada, porque de 6 até as 7 horas também dá pra escutar modão. Uma hora. É uma hora pra você escutar muito modão. Por cá nós sempre vamos pedir pra você pra estar conosco todos os dias escutando. E por favor.
1: Eu lhe peço.

Bom dia, bom dia, bom dia. Sem mais delongas, vamos escutar a dupla ícone, a dupla que representa hoje, nos dias de hoje, os maiores representantes da nossa música caipira, que é o Zé Mulato e Cassiano. Eu tenho orgulho de chamar eles de padrinho. Ei, padrinho Zé Mulato. Ei, padrinho Cassiano. Abra o programa pra nós, meu filho. É, fala, é, canta pra nós, a Deus, ilusão. E logo em seguida, o Dino Franco e o Moraí vai cantar Casa Pobre. Baixa a agulha, Moraí.

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0: 6:19. Gente, deixa eu contar pra vocês aqui uma novidade muito bacana. 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Isso aí, Rede Butuca. É, eu quero agradecer aqui, em especial, a todos aqueles que compareceram no último sábado ao Teatro da Fundação Aperam, prestigiando o show Dom Carvalho interpreta Almir Sater. Realmente eu me sinto orgulhoso, não posso negar, né? Não posso falar que não sinto orgulho. É, tem horas que a gente tem que agir com exibidança. É, e de vez em quando eu tenho que, né? Eu também não sou de ferro. Então, muito obrigado a cada amigo, a cada pessoa que foi lá no teatro assistir o Dom Carvalho interpreta Almir Sater. Muito obrigado do fundo do coração. A Mel teve lá, Rosemary Almeida teve lá, né? Só fiquei sentido dela contar mentira pra mim, que eu perguntei pra ela: Mel, aonde que você tá morando, Mel? Ela falou: tô morando em Ipatinga. Falei: mentira sua, mentira, você mora no meu coração. Viu, Mel? Obrigado, Mel, pelo carinho. A Mel acabou de mandar recado aqui agora, pediu o Almir Sater no Rastro da Lua Cheia, vai rodar, Mel. O Tunico Tinoco vai cantar A Marca da Ferradura, e o Tião Carreiro e o Pardinho vai cantar A Força do Perdão. No decorrer do programa aí, se for chegando mais alguém aí que foi lá no teatro, eu vou agradecendo, tá? Comigo é assim, foi, tá agradecido, e eu conto quem foi no teatro. Se falar comigo, falando, não canto que não foi, que falou, conto. Se você foi lá, o seu nome vai ser falado, você vai virar notícia, eu vou contar que você foi.
1: Gente, como que ele é fofoqueiro?
0: Não, não sou fofoqueiro não, é que eu falando que um foi, os outros vai também no próximo. 6:22, baixa agulha, moreno.

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1: Agora são 6:30 no prego, fiote, sem sobrar e sem fartar. Se sobrar, nós divide, se fartar, nós completa. Bom dia, bom dia, bom dia.
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6:33, 46 segundos. Por cá, o meu compadre Kennedy já levantou cedinho hoje, já pediu música, já coou café, já fez as orações, já ofereceu o Nelore Valente para todos os ouvintes que tá aí na butuca escutando. Já falou com nós, Deus abençoe vocês, que Nossa Senhora Aparecida interceda e proteja a todos. Ótima semana. Obrigado pela mensagem, compadre Kennedy. Compadre Kennedy, a comadre Aparecida passou um dia desse lá na porta lá da minha casa. Eu falei, comadre Aparecida, como vai, compadre Kennedy? Ela falou, tá lá. Falei, ele tá sossegado? Ela falou, tá. Falei, ele faz café? Falei, faz. Ele reza? Ela falou, reza. Eu falei, então não tem coisa melhor no mundo, não. Vai pra você ver. Como é que vamos conviver com uma pessoa que reza e faz café, né? Ah, compadre, um abração pro senhor. O senhor vai escutar agora o Nelore Valente, tá? O Alvarenga e o Ranchinho também vai cantar. Sociedade dos Bichos. É o lado humorístico, o lado engraçado do Café Sertão e Viola. Quem gosta de Alvarenga e Ranchinho, quem escuta há muito tempo, Alvarenga vai gostar por demais da conta, viu? E o Carlito Baduí e o Voninho vai cantar Casado Honesto. E como eu falei, por cada um que parece por cá, o agradecimento corta na alta. Obrigada, minha comadre Marido Rosário, lá do bairro Santa Terezinha, que esteve lá no teatro também assistindo nossa apresentação também. Foi ela e mais duas amigas juntas, né? Nós estávamos conversando pelo Tizapa, na hora que terminou a apresentação, eu já ia descer lá do palanque para poder cumprimentar os amigos. Aí eu tive que parar no meio do teatro, né? Fui dar atenção a uns amigos que estavam ali. E acabou algum dos amigos lá fora no saguão indo embora, porque eu demorei para poder sair. Mas eu prometo que na próxima, Maria da Rosário, me abandona não. Prometo que na próxima abraço todo mundo. Obrigado pelo carinho do fundo do meu coração. Viu, comadre Maria? Muito obrigado. Vamos baixar a aguinha e escutar modão agora. Vai.

0: campaninha boa, hein, colorida. Te dá uma dor no coração. Eita, onda.
1: Dá até vontade de cantar uma moda sentida, né?
0: Ah, você tá agora.
1: Vamos cantar aquela Liga dos Bispos?
0: Ué, vamos lá, você quer topar cantar essa moda agora?
1: Então, doer.

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2: 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E o que muda na prática? A ideia é oferecer mais simplicidade para quem quer começar a investir sem precisar entender profundamente o mercado financeiro. 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Quem procura, querem produtos fáceis de entender, querem sentir segurança. 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

0: 6h49 no prego, fiote, sem sobrar e sem faltar. Obrigado a você pela companhia desde as 6h da manhã. Quando a gente fala que o programa começa às 6h, a gente fica por cá também com alegria no peito pelas mensagens que a gente recebe muito antes das 6h. Eles mandam mensagem para nós às 5h da manhã, 5h30, nossos amigos que já tem nosso telefone particular lá. Olha lá, meu amigo Rubivaldo Paz, obrigado pela mensagem de bom dia. E eu quero mandar um abração para o senhor Juliano da Paz, o senhor Daniel e a dona Maria do Socorro, dona Neném, que escuta nós lá no bairro Veneza, são os papais do Rubivaldo. Rubivaldo trabalha lá pescando lá do sul do país, né? Imagino como que tá frio. E eu tenho cá sempre o costume de dizer que é um serviço para super-homem. É verdade. Tem que ter muita disposição para trabalhar no lugar gelado, igual o sul do país. Aí o Rubivaldo tá sempre lá. E manda para nós umas imagens lá. Fala aqui, ó, aqui nós estamos por Ricardo Carvalho, no sul do país, e sempre lembrando do papai e da mamãe que tá aqui na cidade de Ipatinga. Rubivaldo, um abração por você, tá sempre junto com nós na sintonia, e por você sempre lembrar dos seus maiores tesouros, que são seu papai e sua mamãe. Eu vou sempre por cá manter a esperança, a expectativa de um dia poder sentar, bater um papo com o seu Juliano, com a dona Maria do Socorro, tomar um café, tocar uma violinha, viu, seu Juliano? Eu sou muito grato à consideração, carinho, à admiração que o senhor tem por nós aqui na Rede Educadora de Comunicação. O seu Juliano, gente, ele já enviou para nós cartas em seu sentido literal, escritas à mão. Digamos que hoje a linguagem seja moderna, tecnológica, mas o seu Juliano conserva. E esse carinho eu jamais vou esquecer. Tá guardado sempre no meu coração. Viu, seu Juliano? Tá bom, Rubivaldo? Dona Maria do Socorro, obrigado sempre pelo carinho. E eu vou rodar uma música aqui que eu sei que vocês amam, porque o Rubivaldo já pediu ela para mim uma vez aqui, eu tenho certeza absoluta que vocês vão gostar. Tunico e Tinoco vai cantar Cabelo de Trança. Tibagi Miltinho vai cantar para nós Mágoa de Boiadeiro. Ah, Rubivaldo, dona Maria do Socorro, sou Daniel. Baixa a agulha, meu filho. Vai lá.
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6:59 na sua primeira do Vale. 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Mas tá inspirado, meu filho, tá inspirado. Não adianta você querer rir de mim, não. Tá no lugar certo de falar. Valeu, eu volto.

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1: Agora são 7 horas. No prego, fiote, sem sobrar e sem fartar. 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Se fartar, nós completa. Bom dia, bom dia, bom dia, bom dia.
2: Bom dia.
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0: 7:04, 18 segundos. Gente, eu não sei por que que ela tem que fazer eu rodar o fofoqueiro. Ela vai falar, ela fala, eu tenho que contar, não sou baú pra guardar segredo.
1: Gente, como que ele é fofoqueiro?
0: Ele sou de Vera. A minha comadre Maria Tereza, ela mandou um recadão assim, ó. Eu estou ouvindo o Café Sertão e Viola. Falei, pois muito bem, bom dia, Deus abençoe você, obrigado pela participação. Aí ela vai e me coloca lá. Uai, você tá falando que todo mundo acorda 4 horas da manhã pra poder escutar o Café Sertão e Viola? Eu também acordo! Eu acordo também e vou fazer café também, vou rezar, eu só.

O Madre de Ouro, um abraço, um beijo pra você. Ó, gente, o Chorão tá escutando nós lá. Não é o Chorão do Charlie Brown, não, Júnior, não, tá? O Chorão é o irmão da dona Nelsina, Joaquim. Joaquim mora lá no Recanto Verde. Tem um pedaço do paraíso lá no Nova Estrela. O Joaquim, vez por outra, me faz uma visita aqui. Um dia desse, menino, ele trouxe um carro de banana verde. Eu levei ele pra cá, eu comi sopa, comi frito, comi afogado, comi cozido, comi doce de banana. Ah, Joaquim, obrigado! Obrigado, Joaquim, pelo carinho de sempre. Sempre que ele pode, ele passa por aqui. E muito agradecido de vós me ser, sempre tá ligado na nossa programação. Alô, Chorão! Você vai escutar Belmonte e Amaraí, Terra Querida. Logo em seguida, Rolando Boldrin vai cantar A Boiada Cuiabana. O Rolando Boldrin, eu tenho comentários especiais a respeito de Rolando Boldrin. Ele, para mim, foi nessa nossa cultura caipira, ali um dos maiores representantes, uma das pessoas que mais defendeu a nossa música caipira. Tem uma estima, um carinho pelo trabalho do Rolando Boldrin muito grande. E é por isso que a gente sempre está rodando ele por aqui. Porque para falar com vocês a verdade, o Café Sertão e Viola aqui, ele diversifica, né, as modas caipira, raiz, o sertanejo romântico, o lado humorístico da nossa boa música caipira, mas tem as entradas desses representantes, dessas personalidades como Rolando Boldrin, Almir Sater, né, e tantos outros apresentadores, Marcelo Costa, um dia desse cantou aqui, que são da nossa família sertaneja, representantes da nossa boa cultura caipira. Então, eu vou rodar aí o Rolando Boldrin, vai cantar A Boiada Cuiabana. Mas primeiro, Terra Querida do Belmonte Amaraí, pro Joaquim o Chorão. Ô, Joaquim, vamos chorar, meu filho, chora. 7:08 no prego, Joaquim, baixa a agulha.

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2: Hoje eu quero te explicar a diferença de possibilidade e de oportunidade. Para quem não sabe exatamente o que quer no mercado, no seu negócio, no seu relacionamento, toda possibilidade que aparece, essa pessoa encara como oportunidade. Mas se você sabe exatamente o que quer, nem toda possibilidade você vai encarar como oportunidade. Então, defina o futuro que você quer para você e para sua empresa ou para sua carreira e avalie as possibilidades. Todas aquelas que te deixam mais próximo desse futuro que você deseja, você vai chamar de oportunidade. E se não te deixa mais próximo do futuro que você deseja, são apenas possibilidades.

7 horas, 19 minutos, 25 segundos. 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Bom assim? Bom também, bom pra todo mundo. Ó, pra quem acordou cedinho e tá escutando nós, pra quem tá no carro indo trabalhar, pra quem já chegou da labuta e vai descansar, pra quem tá começando um novo dia, os nossos agradecimentos do fundo do coração. A gente todos os dias que vem pra emissora, toda semana que se começa um novo ciclo, a gente projeta sonhos, objetivos, as nossas pretensões. E quando o dia começa com modão, começa com um cafezinho, começa com entretenimento, começa com você e nossa companhia, tudo fica melhor. Grato eu a Deus e a cada um de vocês que está sempre por cá nos dando o privilégio da sua companhia. Nós vamos escutar com o Duduca e Dalvan a música Berrante de Ouro, pra minha querida comadre de ouro, a Maria Tereza, que vai curtir lá. Tá de butuca, desde cedo, né? E o Leandro Leonardo vai cantar um trem romântico pra nós também. Vamos ver. A vida tem dessas coisas. Olha, tem. A vida tem. Tem dessas coisas. 7h22 no prego, Barcaguinha.

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4: Sete horas 31 minutos no prego. Segundou. Aí está ele, bem-vindo, bom dia. O que trazes, o que dizes, Matheus Cabral, nessa segunda-feira?
5: Bom dia para você, Dom Carvalho. Bom dia, amigos ligados aqui no programa Café Sertão e Viola, nesta segunda-feira. Ô, Dom, eu, assim, nessa primeira edição do Educadora Notícia, para trazer que pela primeira vez, né, desde quando começou essa frente fria, hoje precisamos vir quase todos de blusas trabalhar. Isso significa que realmente agora o frio está chegando. Então, enfrentar de manhã já 18, 19 graus, isso já requer blusa. Porque a gente vê as pessoas passando de moto para um lado e para o outro, todas elas já agasalhadas, até pela questão do vento e tudo. Mas nós agora andando a pé, e eu tô vendo que o senhor também já está de jaqueta, porque a temperatura vai cair. Hoje, por exemplo, hoje é dia 25 de maio e frio, e a expectativa de temperaturas mais baixas daqui por diante, e essa é a nossa expectativa de enfrentar um mês de junho que se aproxima, como diria na música, principiava o mês de junho, né? E anunciava o inverno. E nós estamos aí para anunciar praticamente essas temperaturas mais baixas. Eu também tenho aqui as informações da área de segurança pública, que a repórter Tati Souza, a partir de 8:30 e 9:30, nas próximas edições, né, do Educadora Notícia, vai nos trazer todos os detalhes que aconteceram no final de semana. Então, tem crime, tem apreensão de droga, tem mais um monte de coisa que aconteceu nesse final de semana, que a repórter Tati Souza trará pra gente. E nessa questão toda, a gente tem alguns debates políticos mais acalorados, com algumas expectativas de quem é candidato A, quem é candidato B, quem é candidato C, e quem vem de partido A, partido B, composição, e vaza daqui, vaza dali, caso de Banco Master, e nós seguimos aí mais uma semana para acompanhar. Também tivemos eventos neste final de semana, eventos pelos quais a gente traz toda a cobertura aqui nessa segunda-feira. Hoje a nossa equipe de jornalismo se deslocando também para fazer coberturas de eventos e eventos jornalísticos pelos quais acontecem aqui na região metropolitana do Vale do Aço, e também o noticiário esportivo. Tivemos a derrota do Galo, a vitória do Cruzeiro. E a vitória do Cruzeiro foi por um triz, porque o Cruzeiro ele faz 2-0, jogando melhor, sofre o empate, mas aí o empate foi anulado, o gol do Bocelli. Um outro jogador estava impedido, participou da jogada, o 2-2 não valeu, mas o Galo ontem, até um jogo xoxo, o jogo do Atlético, né? Aquele jogo que poderia ter terminado como a gente aprendeu lá no início da prática do jornalismo esportivo, quando um jogo é ruim, termina 0-0, a manchete do placar 0x0, então fica oxo. né? O jogo Oxo. Então mais uma pra você colocar no seu muito currículo, bom, né? Quando for, o jogo for 0-0 ruim, então a manchete é jogo Oxo. É por isso. Então seria um jogo Oxo se o Corinthians não tivesse feito 1-0. Mas essa semana começa uma semana de Copa Libertadores da América, de Sul-Americana, e a semana de última rodada do Campeonato Brasileiro, também porque aí semana que vem as coisas já emendam para uma preparação para a Copa do Mundo. Então aí os nossos noticiários serão mais voltados aqui para a Copa do Mundo. No mais, João Carvalho preparando aqui o Educadora Show para as 8 da manhã.
4: 7:35, o Educadora Show é o maior.
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Cavor, temos 7:35, 49 segundos. Tá preparado aqui poder cantar pra vocês uma moda caipira do jeitão do caboclo? Galã e Granfino vai cantar o Candeeiro e o Carro de Boi. Logo em seguida nós vamos trazer o Rick Renner, que vai cantar pra nós. Você viu quem vai, vai, vai, vai, vai, mu. Que será? Será, hein? Baixa agulha.

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7:47, 35 segundos. 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Mandar um abraço super especial ao meu querido Valtarez Alves. Mandou para nós o recadão aqui agora. Acabamos de escutar aqui, chegando da grande viagem que fizeram aí, né? Ele e vários outros amigos fizeram uma grande viagem a Bom Jesus da Lapa. E tá chegando todo mundo agora, descarregando todo mundo numa alegria. Já tem gente falando eu quero voltar, já tem gente falando me avisa da próxima. A viagem foi muito boa, melhor do que essa, só mais uma. E o Valtarez está aí também chegando e já vai chegando, lembrando de nós aqui, já mandando um abraço para toda a equipe educadora, para o Guilherme, que ele é admirador do menino Guilherme. Não é que ele fala com o menino Guilherme, busca uma música para mim, o Guilherme sai na hora buscando, traz para ele e está aqui já agradecendo nós. Obrigado a você, meu amigo Valtarez, sempre por seu carinho, sempre por sua alegria, sempre por seus áudios nos engrandecendo, elogiando, pedindo a Deus que nos abençoe sempre. Isso é o mais importante, Deus em nossa companhia, em nossa proteção. Obrigado, meu querido. Vamos curtir com o de Paulo e Paulino. Eu só queria dizer que não te esqueci. Ô, gente, pensa nos homens, hein, que até falando fala afinado. De Paulo e Paulino vai cantar Eu Só Queria Lhe Dizer. Jacó e Jacozinho, preto e branco, 7:50 no prego, menino, baixa a aguinha.

seja melhor.

7:55, meu peito aperta, meu coração palpita, mas antes que eu vá, deixa eu colocar um recado para você que é muito importante. 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Gente, mais uma vez ao finalzinho do programa aqui, eu quero deixar o meu agradecimento, porque o último fim de semana foi maravilhoso e quando Deus nos entrega maravilhas, quando Deus nos dá a oportunidade de realização de sonhos, a gratidão é o que a gente tem mais o que fazer. No sábado aconteceu o show Dom Carvalho interpreta Almir Sater no Teatro da Fundação Aperã. E para honra e glória de nosso Senhor Jesus Cristo, com as bênçãos de Deus e Nossa Senhora de Aparecida, foi maravilhoso a presença de muitos amigos que estiveram lá. E para nossa satisfação muito grande, muitas pessoas que nunca tinham ido a um show desse formato de interpretação, de homenagens, onde a gente toca, canta, fala a respeito do artista, um pouco da vida dele, um pouco da obra dele. Então a gente fica feliz porque muitas pessoas que nunca tinham ido foi. Teve gente que chegou a falar para mim que nunca entrou num teatro. Acreditem em vocês, né? Falou, nunca fui num teatro, Dom Carvalho. Vou ir para poder assistir, porque eu gosto muito da obra também do Almir. E vou lá para poder assistir você. Então eu fiquei muito feliz. Entre as pessoas que eu destaco, que sempre ouve aqui a Rede Educadora de Comunicação, a Rosimere Almeida foi, a Maria do Rosário foi, levou duas amigas, muito obrigado. O meu compadre delegado Ronilton Venades também foi e levou a companheira dele. Eu fico muito satisfeito do fundo do coração com o carinho de cada um de vocês. Espero que na próxima edição vai mais ainda, né? Que possa aparecer mais pessoas lá ainda, que possa assistir a esse espetáculo que todo ano a gente faz. E eu tô programando para novembro um outro especial sobre o Almir, que é aniversário dele no dia 14 de novembro. Espero que dê tudo certinho também. Meu peito aperta, meu coração palpita, o fogo apaga, nós não pita. Vamos embora, mas deixo vocês com o Matheus Cabral e o Educadora Show, o maior show do rádio nas manhãs do Vale do Aço. 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Vamos aí, mas eu volto, porque se eu disser para você que o burro morreu, você pode queimar a cangaia. Tchau, tchau, tchau, família sertaneja.

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Opa! Bom dia, bom dia, bom dia, bom dia. 8:02, 8:02. Estamos chegando. Olha, a campainha tá tocando. Toca a campainha, tô batendo palmas na porta da sua casa. Bom dia, bom dia, bom dia.

nessa manhã gostosa de segunda-feira. É segundona. Segundona meio que pega no tranco, né? Nossa, 19 graus é a temperatura. Gente, tá fazendo frio hoje, hein? Hoje tá todo mundo de blusa por aqui. É porque tá fazendo frio, tá gelado. Vamos que vamos. Nossa, mãe do céu. 8:03, 8:03. Um ótimo dia, obrigado pelo carinho, obrigado pela sua maciça audiência. Estamos chegando aqui nessa segunda-feira, dia 25 de maio de 2026. E você, já parou para agradecer a Deus a oportunidade que ele lhe concede de ver mais um dia nascer na sua vida? Bom dia, bom dia, bom dia, bom dia, bom dia! Segundona, vamos que vamos! E você faz o programa junto comigo aqui, ó.

8:04, 8:04. Vamos juntos aqui com o programa até as 10 da manhã, com muita música, alegria, diversão e alto astral no seu rádio. Aqui nós estamos. E aí, como foi de final de semana? Foi bacana? Final de semana foi tranquilo, foi tudo na paz, de muita diversão, curtição com a família. Final de semana de churrasco, de frango com quiabo, de tropeiro, de feijoada? Ou foi final de semana de ficar de boa, hein? Como foi? Conta pra mim. 8:05, você pode pedir a sua música, se divertir junto com a gente nessa manhã de segundona. Bom dia, dia!

0: Educadora Show, 8:09, 8:09. Muito bom dia, gente. Obrigado pelo carinho. Bom dia, bom dia, bom dia, bom dia. Aqui nós estamos no pique desta segunda-feira. É segundona. Vamos que vamos, segundona. Tá tudo bem com você aí? Tá tudo tranquilo? É, vamos que vamos. E você pode participar comigo aqui, gente. 997-71-4902. 997-71-4902. Só você mandar a sua mensagem, pedir a sua música, mandar o seu abraço, curtir essa segunda-feira gostosa. E aqui nós estamos com música, alegria, diversão e alto astral. 8:09.
1: Para de postar as coisas pra me convencer que você tá bem, viu?

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1: Olha a hora no Vale, 8:15, bom dia.
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1: É, Educadora Show de volta, 8:18, 8:18. Bom dia, daqui a pouco tem noticiário. Educadora Notícia para você ficar bem informado, tudo que acontece aqui no Vale do Aço, no leste de Minas, no estado do Brasil e no mundo. Um ótimo dia para você essa segunda-feira. Pessoal aí que tá acompanhando o programa, bom dia, bom dia, bom dia, com muita alegria, diversão e alto astral. Ei, segunda-feira, é segundona, segundona, segundona, vamos que vamos.

tá aí, 8:26, 8:26. É, o Djavan chegou a contar um pouquinho dessa história, dessa música, na música nortista, a música do norte, quando ele se refere a açaí, guardiã, zoom de besouro, imã, branca é a tez da manhã. Ele conta toda uma história da fruta do açaí, que é a guardiã da parte financeira, da sobrevivência, da subsistência desse povo nortista tão trabalhador. E ele um dia explicando a letra, porque não perguntaram, mas sim falaram que as letras, a música do Djavan eram letras mais difíceis, letras mais complexas de serem compreendidas, mas não é por aí, né? Agora são 8:27, 8:27, abraçando aqui a turma, tá sempre acompanhando, obrigado pelo carinho, obrigado pela audiência, pela maciça audiência do programa Educadora Show nesta que é a segunda-feira, começando mais uma semana, e na verdade a última semana de maio. Graças a Deus, a última semana de maio. Daqui a pouco tem notícias com a Tati Souza.

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0: Agora 8:30, 8:31, 20 graus é a temperatura. Aqui em Coronel Fabriciano, região metropolitana do Vale do Aço, Tati Souza chegando com a edição dessa do Educador Notícia com as informações. Tati, bom dia, tudo bem?
1: Bom dia, Matheus Cabral, bom dia, ouvintes da Educadora. Deus abençoe nossa semana.
0: Amém. E o que que você nos traz de informação? Começa a semana de que forma?
1: Eu começo a semana falando sobre a campanha de conscientização ainda sobre o Maio Amarelo que foi realizada na 381. Pela concessionária, a campanha foi realizada em parceria com a Polícia Rodoviária Federal nas cidades de Sabará e João Monlevade. As atividades também fizeram referência ao Dia Nacional de Combate ao Abuso e à Exploração Sexual de Crianças e Adolescentes. Durante as ações, cerca de 205 motoristas e motociclistas foram abordados com orientações sobre segurança viária, direção, prevenção de acidentes e cuidados nas rodovias. Participaram equipes de saúde ocupacional, atendimento pré-hospitalar, segurança do trabalho e operações da concessionária, além de órgãos parceiros como Conselho Tutelar e Secretarias Municipais de Saúde, além do SEST Senat. A empresa Nova 381, ela disse que o objetivo foi conscientizar os usuários sobre atitudes responsáveis no trânsito para reduzir acidentes. Novas ações como estas que foram realizadas estão previstas para acontecer nos próximos dias 29, 30 e 31 de maio.
0: Agora são 8:33, 8:33, edição do Educador Notícia, para você ficar bem informado. Só pegando um detalhe aqui, o Tati Souza, para falar que nós tivemos rodada de Campeonato Brasileiro neste final de semana, é a rodada do Campeonato Brasileiro, para a gente mesclar aqui com as informações, só para trazer que é a penúltima rodada antes da Copa. São Paulo e Botafogo empataram em 1-1, Vitória venceu o Internacional por 2-0, Mirassol venceu o Fluminense por 1-0, o Grêmio venceu o Santos por 3-2, o Flamengo perdeu 3-0 para o Palmeiras, o Cruzeiro venceu 2-1 a Chapecoense, o Remo perdeu em casa 2-1 para o Atlético Paranaense, o Corinthians venceu o Galo por 1-0, o Vasco perdeu em casa por 3-0 para o Bragantino e hoje fechando a rodada tem Curitiba e Bahia. Mais uma informação, Tati.
1: Eu tenho um levantamento feito e que aponta uma boa notícia até. A entrega de bebês para adoção em Minas Gerais, houve um crescimento de 22% neste ano.
0: Sim.
1: 14 mulheres já deram filho à adoção. Comparado ao ano passado, foram realizadas 88 entregas legais à adoção, de acordo com o Tribunal de Justiça de Minas. Em 2024, foram 77. Esse ano é o que representa o crescimento de 22%. Elas não cometeram crime. A ação, quando feita por meio da justiça, é legal. No entanto, muitas vezes essas mulheres são tratadas pela sociedade como se tivessem agido contra a lei. Esse estigma é algo que elas e profissionais do direito da saúde de outras áreas ainda lutam para combater, uma vez que essa mudança na visão da sociedade pode garantir que, em vez de serem abandonadas, as crianças sejam formalmente enviadas à adoção. O programa Entrega Legal do Governo Federal, em parceria com o Ministério Público, ele busca atender às determinações da lei acerca do direito de mulheres entregarem recém-nascidos para adoção. O juiz destaca que mais de 90% das mulheres não voltam atrás na escolha e há um prazo de 10 dias chamado o 10 dias de arrependimento. Se desses 10 dias elas se arrependerem, elas podem reaver o filho. Né? A qualquer momento, a pessoa que deseja disponibilizar o filho à adoção, ela pode procurar a vara da infância e da juventude da cidade para fazer a adoção na justiça. A mulher, após ser entregue, né, o bebê é encaminhado para famílias que por muitas vezes esperam há anos na filha. na fila. Eu vou terminar essa notícia falando que atualmente em Minas Gerais há quase 5 mil pretendentes esperando uma vez para dar um a alguém, de acordo com o perfil escolhido, que inclui gênero e idade. Há quase 5 mil pessoas à espera para adotar.
0: Obrigado, Tati Souza, pela sua informação. 9:30 você volta com as notícias da área de segurança pública.
1: Volto, um abraço, até já.
0: Outro, 8:36.
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0: 7h42, Rodrigo Santos aqui cantando o popurri da Fórmula do Amor, Popstar e Lágrimas de Crocodilo. 8h43, obrigado pelo carinho, obrigado pela audiência. Vamos aqui aos alôs. Ah, deixa eu ver aqui. Alô, Matheus, bom dia. Manda um abraço pro Felipe, hoje é aniversário dele. Alô, Felipe, filho da minha amiga dona Marta. Ê, Felipe, parabéns pra você, felicidades, paz, amor, saúde, alegria, que Deus te abençoe hoje sempre grandemente a você e a sua família, viu? Tudo de bom pra você, Felipe. 8h43, deixa eu ver aqui. Quem tá ouvindo, alô Valtareza, alô Noé, lá de Barra Alegre, tá acompanhando aí, de Virgem também tá ligada. Obrigado, Kena, de lá de Gil Pereira 1, já participou aqui. A Rosário hoje levantou cedinho, hein, Rosário? Levantou cedinho, hein? Então tá bom. Tá no pique, no pique. É assim que tem que ser.
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11: Educadora Show, 8:46. 8:46. Vamos curtir o Internacional?

0: pra saber se tá pensando em mim. 8:54, 8:54, quem ama cuida. Maria Cecília Rodolfo, bom dia, bom dia, bom dia, meus amigos. Aqui nós estamos com muita música, alegria, diversão e alto astral no pique desta. Dessa aqui é essa segundona, é a segundona com cara de primeira. Vamos fazer um negócio aqui. Vou ver que os meus amigos mandaram um bom dia. Alô, de virgens. Oi, oi, oi.
1: Matheus.
0: Oi.
1: Bom dia.
0: Bom dia.
1: É de Virgem para Peba.
0: Oi, de virgens.
1: É do ABC do Norte, eu gostaria de ouvir.
0: O que você quer ouvir hoje?
1: Com Jean Giovanni, 1, 2, 3.
0: 1, 2, 3.
1: Gostaria de oferecer para todos vocês, educadora, todos os ouvintes, todos os familiares, parentes e amigos. E todos que do ABC do Norte, Morado Vago, está na sua escuta.
0: Tá bom. Mas eu vou tocar para você depois do intervalo.
1: São Sebastião. Tchau, obrigada.
0: Obrigado, bom dia pra você. Bom dia aqui, meu amigo Noé.
2: Educadora, bom dia. É o Noé aqui do Barra Alegre de Patinga.
0: Fala, Noé, bom dia.
2: Ok? Aqui, eu sou ouvinte número um da educadora aí, ok?
0: Ok.
2: Desde o tempo com o Padre Juca, né?
0: Ah, que bacana.
2: Tem bastante dia, né?
0: Tem
2: aqui,
0: bastante.
2: Toca pra nós aí o Delmir Delmon aí. Pode ser qualquer um, Delmir Delmon aí, ok?
0: Tá, olha só, você também pode participar do programa Café Sertão e Viola, tá? Pra você pedir esses modão assim com o Dom Carvalho, bem cedinho, tá bom? Bom dia.
3: Bom dia, Matheus Cabral.
0: Bom dia, Valtariz
3: Alves. Encontrar com você, chegando da viagem, Bom Jesus da Lapa,
0: muito
3: bom.
0: Que bacana.
3: Rádio promovido pela Rádio Educadora, foi muito bom, Bom Jesus da Lapa, foi acolhedor, pessoas maravilhosas juntas. Fique com Deus.
0: Um abraço, Valtariz, bom dia.
4: Bom dia, Matheus.
0: Bom dia.
4: Boa semana pra nós, né?
0: Pra que nós.
4: Deus nos abençoe mais uma semana.
0: Amém.
4: E nos colocou de pé, né?
0: Amém.
4: Com as bênçãos dele.
0: Obrigado, Elizabeth.
4: Tenha uma excelente semana. Obrigada, amigo.
0: Obrigado, Elizabeth. Bom dia, bom dia.
5: Bom dia, Matheus Cabral.
0: Bom dia.
5: Quem fala é Edmar Gomes.
0: Grande Edmar.
5: Tô passando pra pedir uma música.
0: Pede?
5: Por que brigamos?
0: Ó! Oh.
5: Com Diana, se for possível passar.
0: Sim.
5: E desejo mandar essa música pra minha esposa Roslene Toledo.
0: Ué, agora quer fazer pazes, né? Um abraço, obrigado!

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1: Olha a hora no Vale do Aço, 9, bom dia.
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1: Educadora Show, 9:02, 9:02. Deixa eu, já voltamos aqui com o programa, deixa eu chamar aqui a minha amiga Ívia Marcelli, segundona, dia 25. Bom dia, Ívia.
2: Bom dia, Matheus Cabral. Bom dia, ouvintes da Rádio Educadora. Eu sou Ívia Marcelli, consultora de imagem e estilo, e esse é nosso estilo, moda e autoestima. Hoje o papo é sobre algo que vai além da roupa. É sobre bossa. Mas o que é bossa, afinal? Bossa não tem tamanho, não tem preço, não tá na etiqueta. Bossa é aquele algo a mais que algumas pessoas têm quando se vestem. Uma presença, uma identidade, um jeito próprio de se colocar no mundo. É quando você olha para alguém e pensa, como ela consegue fazer isso funcionar assim? Bossa não é sobre ter mais roupas ou roupas caras ou seguir a tendência à risca. É sobre intenção. É sobre escolher cada peça sabendo por que está escolhendo. E como trazer bossa para o seu look? Primeiro, conheça seu estilo. Bossa não combina com roupa aleatória. Ela pede que você saiba o que te representa. Segundo, aposte no elemento surpresa. Uma bolsa diferente, um colar marcante, um sapato que quebra o visual. Aquele item inesperado é onde mora a bossa. Terceiro, e talvez o mais importante, postura. Você pode estar de camiseta e jeans e ter mais bossa do que alguém que usa roupa de grife. Se você soubesse portar, se mover, se apresentar. Bossa é confiança com leveza, é estilo sem esforço aparente. Mesmo que por trás tenha muito autoconhecimento. Vista o que é seu, do seu jeito, com a sua bossa. Te espero em nosso próximo episódio e me siga no Instagram, @iviamarcelli.estilo.
1: Obrigado, Ívia!
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1: 9:05, bom dia!

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5: Educadora Show, 9:18, 9:18. Deixa eu mandar um abraço aqui, pessoal que tá nos ouvindo. Alô, minha amiga Vilma, ô Vilma, bom dia. Hoje tá lá em Juatuba, né, Vilma? Obrigado pelo carinho. Um abraço lá em Juatuba, ouvindo a gente. Pra você aí, Vilma. Ei, lugar.

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3: Olá, ouvintes da Rede Educadora de Comunicação. Eu sou Alice Costa, planejadora financeira. E por aqui a gente fala sobre algo que está presente na vida de todo mundo: o dinheiro. O novo Tesouro Reserva chega com uma proposta muito clara: competir pela atenção de quem hoje usa apenas a poupança ou as caixinhas dos bancos digitais. E o que muda na prática? A ideia é oferecer mais simplicidade para quem quer começar a investir sem precisar entender profundamente o mercado financeiro. 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Quem procura, querem produtos fáceis de entender, querem sentir segurança. 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Eu sou Alice Costa e no meu Instagram, Finanças Sem Desculpa, eu te ajudo a dar os primeiros passos para organizar sua vida financeira sem medo e sem enrolação.
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0: Agora são 9:31, 9:31. De volta, edição Educadora Notícia, para você ficar bem informado. 22 graus é a temperatura, o famoso sol frio, né? Aquele sol que brilha frio na região metropolitana do Vale do Aço. Tati Souza, informações da área de segurança pública e as últimas ocorrências e, como sempre, o trânsito e suas vítimas, né, Tati? Bom dia mais uma vez.
1: Bom dia novamente, Matheus. Não tivemos no Vale do Aço, especificamente em Patinga, um final de semana tranquilo, não. Foi registrado um acidente de trânsito, uma fatalidade, infelizmente, onde um jovem de 22 anos perdeu a vida. Ele foi identificado como sendo Thales Eduardo Pereira Simão, de 22 anos. Conforme eu dito, ele morreu em um grave acidente na madrugada de sábado, nas proximidades do Parque Ipanema, em Ipatinga. O veículo que ele conduzia capotou após sair da pista, invadiu a área do Parque Ipanema, chocou-se contra árvores e parte da estrutura de uma escada que dá acesso ali à casinha do Papai Noel. De acordo com informações da PM, as equipes foram acionadas para atender a ocorrência de capotamento com vítima fatal. Quando chegaram ao local, a equipe da Guarda Municipal de Ipatinga já fazia o isolamento da área. O automóvel seguia sentido Parque Ipanema quando, ainda segundo a perícia, por motivos desconhecidos, o Thales ele perdeu o controle direcional e não foi possível evitar essa fatalidade. O carro bateu, conforme eu disse, com a força do impacto, o veículo capotou, ele foi arremessado e teve o óbito constatado no local. Equipes do Corpo de Bombeiros e do SAMU compareceram ao local. Foi uma médica do SAMU quem constatou o óbito dele. Após os trabalhos de praxe, o veículo foi removido ao pátio credenciado por não teve condição, teve perda total. Sim. E o corpo do Thales, inclusive, que foi sepultado ontem no cemitério em Patinga, no Veneza. Né, e fica aí mais uma família destruída. E segundo populares, Matheus, eu estive até conversando com pessoas que estiveram lá na cena desse acidente, o Thales não usava cinto de segurança, porque pôde ser observado na cena, né? Não. Sim. Entrando nos detalhes do que aconteceu, mas pôde ser observado ali que ele, no momento do capotamento, ele não estava usando cinto de segurança. O Thales morava em Patinga e estava vindo de uma festividade da cidade de Ipaba.
0: E aí a gente pega, infelizmente, de toda a tragédia, de todo o acidente, a reflexão do jornalismo, da educadora, justamente para que você, do outro lado, talvez tenha esse hábito ainda, e é um péssimo hábito de transitar, de trafegar nas ruas, avenidas, nas rodovias que existem aqui no Vale do Aço, sem o cinto de segurança. Fica a dica mais uma vez: cinto de segurança salva vidas, cinto de segurança ameniza o problema, ameniza a dor, ameniza o sofrimento, pode te realmente salvar.
1: Ô Matheus, tem também a questão da alta velocidade.
0: Também,
1: cara.
0: Claro.
1: Uma vez, certa, recente, vindo de uma viagem, eu vi uma placa com os seguintes dizeres: não tenha pressa, tem alguém te esperando em casa.
0: Sim.
1: Essa frase ficou, essa foi uma placa, né, de beira de estrada, que ficou gravada na minha mente. Tem sempre alguém esperando por nós em casa. Então, assim, o excesso de velocidade também é um fator agravante, na maioria misturado. Não estou falando que é o caso do Thales, mas a alta velocidade misturada ao consumo de álcool, né, outros tipos de drogas, e também a falta de uso de cinto de segurança, uso de celular no volante, são os principais fatores para os acidentes de trânsito.
0: Com certeza. Agora são 9:36, mais uma para finalizar, tá?
1: Tem mais uma rapidinha aqui para finalizar, também sobre sobre o trânsito, onde um acidente, não é tão perto aqui não, mas é um acidente assim que causou comoção pela violência como se deu. É um acidente no norte de Minas que deixou um saldo de 8 mortos e vários feridos. Uma grave batida frontal entre um ônibus de viagem e uma carreta carregada com sucata deixou ao menos 8 mortos e vários feridos nas 251 em Santa Cruz de Salinas, no norte de Minas. Após o impacto, os dois veículos pegaram fogo, dificultando o trabalho das equipes de resgate. Segundo o Corpo de Bombeiros local e a Polícia Rodoviária Federal, muitas vítimas ficaram presas às ferragens e alguns corpos foram encontrados carbonizados, acredita-se ainda com vida.
0: É, muito triste esse muito acidente.
1: Esse acidente aconteceu na madrugada de domingo, próximo à divisa entre Minas e Bahia. O ônibus seguia sentido a São Bernardo do Campo, São Paulo, para Aracaju, e a carreta transportava sucatas, como eu disse.
0: Infelizmente. 9:37, a qualquer momento a Tati pode voltar ou no Jornal em Pauta, na edição de meio-dia. Um abraço, Tati.
1: Abraço, obrigada.
0: Agora são 9:37.
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0: 150? Aí, ótimo, o tempo tá bom. É show. 9:37. 9:37, vem aí, Rodrigo Santos.

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4: Educadora Show, agora são 9h48, 9h48, gente, tem um recado pra você aqui, um recado maravilhoso, um recado bacana, um recado da ABC Variedades. 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Daqui a pouco, aniversariantes do Clube dos Amigos.

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0: Parabéns, felicidades, paz, amor, saúde, alegria, felicidades para você. Aniversariante do Clube dos Amigos, da Rádio Educadora. Hoje é aniversário da Efigênia de Jesus dos Reis, o bairro Namoro em Timóteo. Aniversário também da Terezinha Martins de Lima Toledo, do bairro Bom Jardim em Ipatinga. Aniversário de Zilda Quirina da Silva, do bairro Cachoeiro do Vale em Timóteo. E hoje é aniversário de casamento, aniversário de matrimônio de Maria do Carmo Souza, em Antônio Dias, com Joaquim Veríssimo de Souza. Parabéns, felicidades, paz, amor, saúde, alegria, que Deus abençoe grandemente hoje e sempre. Para os aniversariantes do Clube dos Amigos, daqui a pouco tem Padre Reginaldo Manzotti, o programa Experiência de Deus.
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respirar. 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

assim, senhoras e senhores, colocamos um ponto final no programa Educadora Show desta segunda-feira, mais uma semana que se inicia. Na sequência, tem o programa Experiência de Deus com o padre Reginaldo Manzotti. Obrigado pelo carinho, eu volto ao meio-dia, se Deus assim nos permitir, com o Jornal em Pauta. Tchau, tchau, vale.

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0: Louvado seja nosso Senhor Jesus Cristo, para sempre seja louvado. Queridos filhos e filhas, e como foi seu final de semana? Feliz Pentecostes a todos. Ontem, domingo de Pentecostes, um derramamento do Espírito Santo sobre todos nós. Amado povo de Deus, quero saudar a todos e dizer, se você foi à missa, louvado seja Deus, a semana será de fato abençoada. Ainda mais neste Espírito Santo derramado sobre todos nós. Derrama, Senhor, tuas bênçãos. Derrama teu Espírito, Senhor. Quero lembrar que nós estamos em plena novena de Santa Rita de Cássia, sétimo dia. Santa Rita, rogai por nós. Santa Rita de Cássia, intercedei por nós. Filhos queridos, e hoje, um dia depois de Pentecostes, se celebra a bem-aventurada Virgem Maria, mãe da Igreja. Exatamente. Por quê? Porque Maria esteve junto com os apóstolos no Pentecostes. E hoje, um dia depois de Pentecostes, se celebra ela como mãe da Igreja. Quero saudar a todos a partir da Rádio Evangelizar, de onde tudo começa. As rádios irmãs, cujos nomes cito neste momento.
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0: Saúdo a você pela TV Evangelizar, sinal digital em todo o país, em várias cidades, canal aberto. Pelo YouTube, Padre Manzotti Oficial. Saúdo a você, querido filho, querida filha. Pelo aplicativo da Associação Evangelizar é preciso e todas as plataformas digitais. Vamos juntos. Segunda-feira, depois de Pentecostes, Maria, mãe da Igreja, naturalmente, em nome do Pai, do Filho, do Espírito Santo. Amém. Naquele tempo, diz o Evangelho de hoje, perto da cruz de Jesus, estavam de pé a sua mãe, a irmã de sua mãe, Maria de Cléofas, e Maria Madalena. Jesus, ao ver sua mãe e ao lado dela, o discípulo que ele amava, disse à mãe: mulher, este é teu filho. Depois disse ao discípulo: esta é tua mãe. Daquela hora em diante, o discípulo a acolheu consigo. Depois disso, Jesus, sabendo que tudo estava consumado, e para que a escritura se cumprisse até o fim, disse: tenho sede. Havia ali uma jarra cheia de vinagre. Amarraram numa vara uma esponja bebida em vinagre e levaram-no à boca de Jesus. Ele tomou o vinagre e disse: tudo está consumado. Inclinando a cabeça, entregou o Espírito. Fiquemos com a primeira parte desse evangelho, que inclusive segue um pouco mais. Ao pé da cruz de Jesus estava sua mãe, a irmã de sua mãe, Maria de Cléofas e Maria Madalena. Jesus, ao ver sua mãe e ao lado dela o discípulo que ele amava, disse à mulher: mulher, eis aí teu filho. É o último testamento de Jesus, não há mais nada a ser dado. Um desapego total, uma oblação por inteiro. Mas ainda lembra de deixar sua mãe como nossa mãe. Mulher, eis aí teu filho. Esse filho significa todos nós, mãe da Igreja, mãe de todos nós.
2: Aqui é o lugar.
0: Por isso celebramos hoje a memória da bem-aventurada Virgem Maria, mãe da Igreja.

0: Maria acompanhou o filho ao longo da via sacra. Não fugiu, estava lá. Maria, convidada por seu filho a dizer de novo: eis-me aqui. É o eis-me aqui da anunciação que se repete. Reze comigo, ajudai-me, ó mãe, a nossa fé. Abriu o nosso ouvido à palavra para reconhecermos a voz de Deus e ao seu chamado. Despertar em nós o desejo de seguir seus passos, mãe, saindo da nossa terra e acolhendo a promessa. Ajudai-nos a deixar tocar pelo seu amor, mãe, para podermos tocá-lo com fé. Ajudai-nos a confiar-nos plenamente a Ele, a crer no seu amor, sobretudo nos momentos de tribulação na cruz. Recordai-nos, mãe, que quem crê nunca está sozinho. Ensinai-nos a ver com os olhos de Jesus. Nossa Senhora, Mãe da Igreja, nós rezamos hoje pelo Santo Padre, o Papa Leão XIV. Rezamos, e eu gostaria que você citasse o bispo da sua diocese. Você deve saber, aqui eu cito Dom Peruso. Cite o seu bispo. Rezar pelo seu pároco, diga o nome do padre da sua paróquia. E rezar, mãe, pela igreja, povo de Deus, pelas lideranças, por todos os voluntários nas paróquias, nos movimentos. Nós pedimos pela igreja, povo de Deus, que trabalha, que luta, pelos catequistas, pelos ministros, pelos que servem à mesa, pelos que agem na caridade, pelos que atendem os idosos. Nossa Senhora, Mãe da Igreja, nós rezamos pela igreja espalhada no mundo inteiro, a igreja que sofre, a igreja perseguida, a igreja mártir, a igreja que está sofrendo nos dias atuais grandes perseguições, pela igreja que está sendo cada vez mais esquecida e cada vez mais pessoas descomprometidas, não se sentindo igreja, não se sentindo parte, não tendo essa pertença. Nossa Senhora, Mãe da Igreja, rogai por nós. Nossa Senhora, Mãe da Igreja, intercedei por nós. Nossa Senhora, rogai por nós. Nós só começamos o programa e você entendeu porque hoje é dia Mãe da Igreja, não é? Um dia depois de Pentecostes, Nossa Senhora estava com os apóstolos. Quem está vendo pela televisão, vê a imagem Maria Mãe da Igreja, junto com os apóstolos recebendo o Espírito Santo. Eu volto já, volte comigo.
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0: direto, Franciele, que a paz de Jesus esteja com você, filha.
1: Bom dia, padre, sua bênção.
0: Bom dia, Deus abençoe. De onde você fala, Franciele?
1: De Mauá da Serra, Paraná.
0: Meu abraço, Mauá da Serra. Como é que você me acompanha ali em Mauá da Serra?
1: Eu acompanho para a Rádio Colmeia e o aplicativo Evangelizar.
0: Tá certo. Diga lá, minha querida.
1: Padre, que sonho estar falando com o senhor. O senhor não tem ideia. Eu tô tão nervosa.
0: Hoje é seu dia. Seja bem-vinda. Fique calma e abra teu coração.
1: Padre, tive a graça de ir no retiro com meu esposo.
0: Opa! E gostou do retiro?
1: Maravilhoso, padre.
0: Meu primeiro amor é Jesus, não foi?
1: Isso. Estava querendo desistir, padre.
0: Opa! Por quê?
1: A gente passa tanta coisa na vida. Eu não tenho. A única família que eu tenho hoje é meu esposo e meus filhos.
0: Certo.
1: Sabe? É, minha mãe, assim, me abandonou, morei com a minha avó. Depois, sim, que eu. É muita coisa, padre. Vou dar resumindo, porque se eu falar muito pro senhor, não estende o horário.
0: Tá.
1: É, só que assim, depois assim, que eu casei, teve tudo a tribulância, tudo. Tenho minha camininha agora. Fui atrás da minha mãe, levei os meninos pra ela conhecer. E aí depois que eu fui no retiro, assim, eu perdoei, tô com meu coração, sabe, leve. Só que eu queria um aconselhamento.
0: Certo, então. Vamos devagar, eu já vou no aconselhamento, mas louvado seja Deus que o retiro valeu a pena, porque você conseguiu perdoar sua mãe por ela ter te abandonado. E louvado seja Deus. Então já diga assim, antes de continuar, obrigado, Jesus.
1: Obrigado, Jesus.
0: Por me ajudar a perdoar.
1: Por me ajudar a perdoar.
0: Por que você tá chorando?
1: Ai, padre. Faz tanta coisa na minha vida. E faz 9 anos que eu conheci a Evangelizar. O trabalho do senhor é maravilhoso.
0: Amém.
1: Hoje, minha palavra é gratidão.
0: Certo.
1: Meu sonho era ter um esposo para ir para a igreja, servir ao senhor, meus filhos. Eu tive o privilégio de ter o sonho de ter casado, tanto de ouvir a programação de uma mulher dando testemunho e pedir todo dia a Deus, porque meu esposo no começo ele era bem arrogante, bem sensato de casar.
0: Sim.
1: Deus me livre, casar pra quê, né? Já mora junto?
0: Entendi.
1: E era um sonho. Daí tinha escutado um testemunho um dia de uma mulher falando que Deus preparou tudo. E isso foi o que aconteceu comigo. Ter uma graça dia 23/7/2022, a graça do casamento.
0: Amém. Que maravilha.
1: Padre.
0: Oi.
1: Foi do simples, mas se eu pudesse voltar o dia, foi maravilhoso.
0: Que bom.
1: Deus preparou tudo.
0: Que bom, filha. É gostoso isso, ouvir isso. Louvado seja Deus. Realmente, a salvação entrou na sua casa. Mas você disse que queria um aconselhamento. Em que sentido?
1: Assim, padre, igual eu, assim, quando os menininhos, o Luiz Otávio tá com 13 e o João Miguel tá com 10, vai fazer 11.
0: Tá.
1: E eu levei eles lá, eles tinham uns 2 aninhos, eu tive o convívio com ela.
0: Tá.
1: Só que daí teve o afastamento, sabe? Eu
0: Sim.
1: fiz a minha parte.
0: Sim.
1: Só que sempre que a gente tá por perto, eu vi, assim, que ela não gostava de mim e não gostava do jeito que eu tava. Daí
0: Sim.
1: eu tive o afastamento, só que nunca mais ela me ligou e distanciamos.
0: Entendi. Qual a sua, o que é que te inquieta?
1: Inquieta, padre, daí eu tinha ido, como eu contando, até a família queria desistir de tudo antes de eu ir pro retiro. E quando o senhor lançou aquela música, Meu Primeiro Amor é Jesus. Eu vi que Deus é na minha vida.
0: Entendi.
1: E assim, hoje eu tô muito aliviada. Eu só queria um aconselhamento. Qual que é a direção que eu faço?
0: Em relação a?
1: A minha mãe.
0: Eu entendi, mas é que eu quero... O que que passa dentro do seu coração?
1: Ai, padre, passa muita coisa. A vontade é de ir atrás. Na memória que dá aquela vontade, eu lembro as coisas do passado, já me desanima.
0: Quando você procurou ela, você falou que está perdoado, mas ela se mostrou feliz de ter te encontrado? Ela se mostrou se interessar pelos seus filhos, pelos netos? Ou não?
1: Não, pai. Não, só no começo.
0: Então,
1: os menininhos só tem a mãe do meu esposo, que é a única que libera muito eles, tem um amor.
0: Olha, o que eu te digo é assim, filha. Você fez a parte mais importante, você procurou. Não feche teu coração para ela. Dentro do possível, mantenha aberto, mas não crie expectativas, senão você vai se frustrar. Não crie expectativa de que ela vai ser aquela mãezona que nunca foi, e nunca vai ser aquela avó querida que nunca foi. Fica mais fácil você se proteger um pouco. Não é isolar, é simplesmente respeitar o jeito dela querer viver. Porque senão você vai viver uma expectativa frustrada, sempre. Você vai sempre criar, eu quero a minha mãe, aquela mãezona. Não vai. E você vai criar nos teus filhos uma impressão que eles vão sempre comparar uma avó com outra. Então, o mais importante é você não desejar mal. Se um dia ela precisar de você, que olha, a vida dá muitas voltas, a vida dá muitas voltas, está preparada para ir além do sentimento e ajudar, e Deus, entrega para Deus. Não é à toa que hoje é dia de Nossa Senhora, Mãe da Igreja. Vamos pedir, reza comigo, Nossa Senhora.
1: Nossa Senhora.
0: Ajudai-me sempre.
1: Me ajudai sempre.
0: A perdoar minha mãe.
1: A perdoar minha mãe.
0: Que todas as minhas lembranças.
1: Que todas as minhas lembranças.
0: Não me causem dor.
1: Não me cause dor.
0: Eu decido perdoá-la.
1: Eu decido a perdoá-la.
0: Ajudai-me, Nossa Senhora.
1: Me ajudai, Nossa Senhora.
0: A ser uma boa mãe.
1: A ser uma boa
0: mãe. A não repetir com meus filhos.
1: A não repetir com meus filhos.
0: O que a minha mãe me fez.
1: O que minha mãe me fez.
0: Nossa Senhora.
1: Nossa Senhora.
0: Mostre teu amor para comigo.
1: Mostre teu amor para comigo.
0: Como eu sinto falta da minha mãe.
1: Como eu sinto falta da minha mãe.
0: Seja minha mãe sempre próxima.
1: Seja minha mãe sempre próxima.
0: E cure as minhas dores.
1: E cure minhas dores.
0: E os meus traumas.
1: Os meus traumas.
0: Obrigado, Deus.
1: Obrigado, Deus.
0: Pela família que tenho.
1: Pela família que eu tenho.
0: Amém.
1: Amém.
0: Deus abençoe. Deus abençoe Franciele de Mauá da Serra, Paraná. Olha que transformação de vida, né? Louvado seja Deus. Ela falou a Rádio Colmeia, deve ser de Maringá FM, Padre Vinícius. Mauá da Serra tem a Rádio Mauá FM, Nilson Gonçalves. E o bispo Dom Carlos José de Oliveira, da diocese de Apucarana. Filhos queridos, escute esse testemunho bem rapidinho, por favor, sacristão.
2: Meu nome é Adriana e sou de Timóteo, Vale do Aço, Minas Gerais. E aqui vim deixar o meu testemunho, onde a minha oração começou. Opa. Às 24 horas do ano passado. Eu estava pedindo que minha filha tivesse a oportunidade de uma vaga em medicina. E hoje a graça veio. A minha filha conseguiu a vaga em medicina, onde vai começar.
0: Louvado seja Deus.
2: 24 horas eu estarei.
0: Opa! Participando. Bem-vinda!
2: Na minha própria casa, em agradecimento. Muito obrigado, Jesus das Santas Chagas. Graças recebida, graça testemunhada.
0: Louvado seja Deus e seja bem-vindo nas 24 horas. Sempre é o último final de semana do mês de junho. Meu abraço, Adriana de Timóteo, Minas Gerais, Intervalo FM, José Júlio e Itabira, Coronel Fabriciano. Eu volto já, volte comigo com a leitura orante. Voltamos já.
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0: Júlio querido, você já escutou, já decorou, já aprendeu inabalável? Música inabalável, Padre Reginaldo Manzotti. Um clipe feito com muito carinho, uma música que brotou também do livro. Tudo isso de Jó, gente. Inclusive, você pode, em todas as plataformas, você tem essa música inabalável, Padre Reginaldo Manzotti. E tem o clipe que você acompanha no YouTube, Padre Manzotti. Lembrando que este livro inabalável você encontra em todas as livrarias do Brasil, em as principais livrarias. Se não tivesse, chega lá e diga assim: cadê o livro inabalável? Você sabe por quê? É um livro que eu indico. Indico que você vê que como eu estou usando aqui. E na verdade, o que me provocou esse livro foi ler o Jó. Uma leitura que eu tinha feito pessoal. Por isso que eu estou trabalhando o Jó agora, que é um dos livros, é uma novela, né? É algo impressionante você perceber as conversas, os diálogos, a forma como joga-se na cara e Jó, ele é inabalável na fé em Deus. Sobe o som, sacristão. Oh, bem junto aí, ó. Inabalável, música inabalável. Filhos amados, povo querido, se você está gostando de Jó, aproveite 41-3221-6060, mande o seu áudio. Quando eu retornar, vou escutar tudo, pode crer. E o que for do, vou colocar no programa. E o que for pergunta, se der sim, senão eu gravo a parte. Mas vamos lá? Bíblia aberta, cartilha de oração.
1: A palavra do Senhor quando chegou.
0: E hoje, Jó, capítulo 16, de 1 a 4, de 15 a 21. A resposta de Jó a quem? A resposta de Jó, aquele que falou ontem, ele faz. Ontem, ele faz. Padre, eu perdi ontem. Ontem não, perdão. Sábado. Perdi. O que foi que ele faz? Falou, ah, não vou voltar agora. Você vai lá no YouTube, Padre Manzotti, tá lá, leitura orante de sábado. O discurso de ele faz. Ele foi nada menos que cruel. Pensa num cara cruel, que colocou um duplo peso nas costas de Jó. Só falo isso por hora. Agora vamos lá. Então, Jó disse, vamos colocar aqui a quem? A Elifaz. O primeiro que tinha falado é o primeiro que recebe agora a resposta. Já ouvi tudo isso antes. Em vez de me consolarem, vocês me atormentam. Será que essas palavras ocas não têm fim? Por que vocês não param de me provocar? Jó respondendo ao ataque de Elifaz. Se vocês estivessem no meu lugar, eu também poderia dizer o que estão dizendo. Eu balançaria a cabeça com jeito de sábio e os esmagaria com um montão de palavras. Jó respondendo à altura. Versículo 5. Eu poderia dizer palavras de ânimo e consolo. Ou poderia dizer palavras de ânimo e consolo para diminuir vossos sofrimentos. Mas se falo, a minha dor não se acalma. E se me calo, o sofrimento não diminui. Jó responde a Elifaz. Vocês vêm de novo com essas palavras ocas. Parem de me provocar. Se vocês estivessem no meu lugar, eu faria o mesmo. Mas eu poderia destruí-los com as palavras, mas eu também poderia dizer palavras de ânimo, de consolo, para diminuir os seus sofrimentos. Jó lança um questionamento. Vocês estão me provocando? Não deveriam vocês me animar ou tentar me consolar, mas vocês me acusam. Vamos para o versículo 15. Em sinal de tristeza, vestiu uma roupa feita de pano grosseiro e, humilhado, sentei-me no pó. Tenho chorado tanto. Existe, coloque a imagem de Jó. E vou ler o versículo 15. Em sinal de tristeza, vestiu uma roupa feita de pano grosseiro e, humilhado, sentei-me ao pó. Tenho chorado tanto que o meu rosto está queimando e com olheiras fundas e escuras. No entanto, nunca fui violento e as minhas orações sempre foram sinceras. Vou repetir esses versículos. Em sinal de tristeza, vestiu uma roupa feita de pano grosseiro e, humilhado, sentei-me no pó. Tenho chorado tanto que o meu rosto está queimando. Estou com olheiras fundas e escuras. Versículo 17 é o coroamento de tudo. No entanto, nunca fui violento e minhas orações sempre foram sinceras. Ó terra, não esconda as injustiças que fizeram contra mim. Não deixes que seja abafado o meu grito pedindo justiça. Eu sei que do céu, olha a oração de Jó. Eu sei que do céu tenho quem me defende. O meu advogado está lá. Versículo 19. Grave bem o versículo 17 e o 19. Eu sei que do céu tenho quem me defenda. Meu advogado está lá. Os amigos, os meus amigos zombam de mim, versículo 20. E eu volto para Deus com lágrimas nos olhos. Assim como alguém defende o seu amigo, eu preciso de quem defenda o meu direito diante de Deus. Os meus anos de vida estão contados e eu vou pelo caminho que não tem retorno. Olha a convicção que Jó tinha. Os amigos riem de mim. Eles usam de palavras difíceis, pesadas. Sou escárnio para eles. No entanto, nunca fui violento e minhas orações sempre foram sinceras. Eu sei que no céu tenho quem me defende. O meu advogado está lá. Os meus amigos zombam de mim e me volto para Deus. Reflita um pouco mais na página 108, que diz assim. 108 do livro Inabalável. Hoje sugiro esta leitura. Se guardarmos esses três fatores essenciais: humildade diante do mistério, confiança na providência divina e compromisso com o bem. Eu volto ainda refletindo e depois rezando. Volte comigo.
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0: E ainda na leitura orante, volta inabalável, 108. Leia só esse parágrafo hoje. Se guardarmos esses três fatores essenciais de Jó: humildade diante do mistério. Segundo ponto, confiança na providência divina e compromisso com o bem. O sofrimento, o mal, a injustiça tornam-se assim campos de encontro com Deus. Você prestou atenção na letra? Sofrimento, o mal e a injustiça tornam-se campos de encontro com Deus. Espaço de amadurecimento e oportunidade de testemunho. Aqui me vem quando os apóstolos, logo depois que receberam Pentecostes, passaram pelo Pentecostes, o Espírito Santo, eles foram levados, apanharam de varas e foram presos. E Lucas escreve nos Atos dos Apóstolos assim, me está vindo essa imagem, que eles estavam felizes por terem apanhado. Você vai falar que loucura, não, diziam eles, por termos tido a oportunidade de testemunhar nossa fé. Senhor, na leitura orante de hoje me vem isto, que eu compreenda as palavras duras que me são lançadas, as incompreensões que eu também tenho sobre mim mesmo, a minha parte humana, sensível, frágil, seja um espaço de encontro contigo. Que os sofrimentos, eu entenda as provações como um espaço, um momento de maturidade, e que eu possa ser feliz por dar testemunho na fé. Ser feliz por dar testemunho na fé. Amém. Como eu queria que você entendesse o que eu acabei de rezar ou descobrir com você na leitura orante. Você já tinha lido esse Jó, o texto de hoje? Retome o que eu li. Se você gostou, vai estar lá a leitura orante, mande para alguém. Talvez falte a pessoa saber que o que ela está passando, a provação que ela está passando, é um espaço de encontro com Deus, de maturidade e uma feliz oportunidade de dar testemunho na fé. Ah, Senhor, essa foi a leitura orante de hoje. Amém. Cláudia.
1: Alô, padre.
0: Deus,
1: bom dia.
0: Bom dia, Deus boa abençoe. Você fala de onde, Cláudia?
1: Eu falo do interior do Rio de Janeiro, da cidade de Itaperuna.
0: Itaperuna, Rio de Janeiro. Como é que você me acompanha?
1: Pelo YouTube.
0: Certo. Diga lá, minha querida.
1: O padre, eu tenho um testemunho para falar, que desde 2024 descobri um câncer de mama.
0: Certo.
1: Aí em 2024, em outubro, eu descobri. Ele estava com 8 centímetros. Aí em 2025 eu entrei na quimioterapia, sim, do ano todo de 2025 de quimioterapia, fazendo 3 vezes na semana, durante um mês, o outro mês era 2 vezes, o outro mês era uma vez. E assim foi. E com a graça de Deus, no dia 24 de fevereiro desse ano de 2006, eu fiz a minha cirurgia. E o tumor estava com 1,4 milímetros.
0: Louvado seja Deus.
1: De 8 centímetros, ele estava em 1,4 milímetros.
0: E como você está hoje?
1: Olha, padre, em recuperação. fazendo rádio e filmes também. Sim. Mas, graças a Deus, pela honra e glória do nosso Senhor Jesus Cristo, eu estou curada.
0: Vamos rezar juntos?
1: Sim.
0: Você aceita?
1: Aceito.
0: Então diga: Jesus.
1: Jesus.
0: Pelas tuas santas chagas.
1: Pelas tuas santas chagas.
0: Dolorosas e gloriosas.
1: Dolorosas e gloriosas.
0: Derrame uma gota.
1: Derrame uma gota.
0: Do seu preciosíssimo sangue.
1: Do teu preciosíssimo sangue.
0: Sobre mim.
1: Sobre mim.
0: E que esta gota do teu sangue.
1: Esta gota do teu sangue
0: possa curar todas as células cancerígenas.
1: Possa me curar todas as células cancerígenas.
0: Eu creio, Jesus.
1: Eu creio, Jesus.
0: E proclamo esta graça.
1: Eu proclamo esta graça.
0: Amém.
1: Amém.
0: Quer deixar alguém em oração? Fala, querida.
1: Eu quero pedir uma oração pelo meu filho Rafael,
0: tá,
1: que hoje se encontra na cidade aí do Paraná, no seminário Palocênio.
0: Opa, louvado seja Deus, um vocacionado, como é que é o nome dele? Rafael?
1: Rafael.
0: Quando você falar com ele, fala que nós vamos rezar para ele perseverar na vocação sacerdotal, tá bom, Cláudia?
1: Tá bom, tá.
0: Que Deus abençoe. Cláudia, Itaperuna, Rio de Janeiro. Dom Roberto Francisco Ferreira Paz, da Diocese de Campos. Escute esse testemunho, por favor, povo de Deus.
2: Aqui quem fala é Larissa, eu falo de Patos de Minas, Minas
0: pois
2: Gerais.
0: Não.
2: Eu tenho 26 anos e minha vida é o meu maior testemunho.
0: É.
2: Durante 6 anos, padre, eu andei na vida errada, trazendo desgosto, né, aos meus pais e a Deus, né, principalmente. Mas graças a Deus e as orações da minha mãe, eu consegui sair dessa.
0: Deus,
2: mas mesmo assim,
0: louvado.
2: Eu era uma pessoa que não tinha presença, né, na missa ali, não tinha interesse nas coisas de Deus, não rezava tanto. Até que 1 ano e meio atrás, eu sofri um acidente muito feio. Eu perdi o controle da moto que eu tava dirigindo e eu ralei uma distância de 5 lotes de casa.
0: Oh,
2: aí
0: meu Deus.
2: Eu fiquei com diversos ferimentos, né, pelo corpo, ralei a cara toda, machuquei. Eu dei traumatismo craniano leve. Do jeito que foi o acidente ali, naquele momento eu percebi que isso foi um milagre. Eu ter sobrevivido a esse acidente não tem explicação. E nos momentos ali, né, da limpeza das feridas, no momento de maior dor, de dor extrema, era onde eu mais sentia a presença de Deus.
0: Olha aí.
2: O quanto ele foi misericordioso.
0: Deus seja louvado.
2: E por estar num momento ali de dor extrema, né, eu sentia muito a presença dele. E é inexplicável. Como se eu entrasse em transe mesmo. Não sei se essa nem é o termo certo de falar.
0: Entendi.
2: Mas é como se fosse isso.
0: Entendi.
2: E após isso, né, eu comecei a frequentar mais a igreja e na missa. Me fortifiquei, né? Vamos dizer dessa forma. E eu até cheguei a passar por momentos difíceis mesmo após esse acidente.
0: Sim.
2: Mas por eu estar na presença de Deus, estar buscando a Deus, eu me vi uma pessoa muito forte para passar por determinadas situações. É como se fosse o livro, né, que você lançou recentemente, Inabalável.
0: Inabalável.
2: Com fé, a tempestade vai passar. Porque eu me vejo nesse livro. Embora eu não goste de ler, eu senti muito a vontade de comprar esse livro e ler.
0: Que
2: graça
0: bom.
2: Alcançada é graça testemunhada, né? Não podemos deixar de falar.
0: Isso.
2: Muito obrigado, padre, pela oportunidade.
0: Amém. E agora, com a música, né? Você vê, Deus foi muito generoso. Deus me inspirou o livro Inabalável. Que ó, você escutou o que a Larissa falou. Ela não gosta muito de ler, não, mas esse sentiu vontade. E é um livro realmente que me tocou tanto, que inspirou a música. Então, uma fé inabalável. É isso, meu abraço ao som dessa música, Larissa de Patos de Minas, TV Evangelizar, canal 15.1, Rádio Super Patos FM, Hilton de Queiroz, Dom Cláudio Nornstuns, da Diocese de Patos de Minas. Gente, adquira o livro Inabalável, escute a música Inabalável. YouTube Padre Manzotti, você já se inscreveu? Gente, sempre tem novidade lá e vem mais coisa nova por aí. YouTube Padre Manzotti, se inscreva. Eu vou pro intervalo e volto com a novena de Santa Rita de Cássia, volte comigo.
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0: 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Quantos terços, quantas missas, quantas adorações. 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Filhos amados, quero lembrar Corpus Christi, dia 4 de junho, Curitiba. Missa ao meio-dia, no Santuário de Nossa Senhora de Guadalupe, Jesus das Santas Chagas, onde nós teremos o tapete solidário. Não esqueça de levar um acolchoado, uma coberta, uma roupa, um agasalho, um quilo de alimento. Depois, à tarde, estarei. Às 13h30 tem um show Colo de Deus. Eu entro às 14h30 para animação, a Santa Missa, presidida por Dom José Antônio Peruso. Depois a procissão e depois a bênção do Santíssimo, que acontecerá na Praça Nossa Senhora de Salete, no Palácio Iguaçu. Estarei lá e convido você para juntos gravarmos um clipe. Qual música, padre? Falo depois. 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Filhos queridos, eu quero, antes da novena, rezar uma Ave Maria. Maria, Mãe da Igreja. Vamos rezar por toda a igreja. Você reze pela sua paróquia, reze pela sua capela. Ave Maria, cheia de graça, o Senhor é convosco. Bendita sois vós entre as mulheres e bendito é o fruto do vosso ventre, Jesus. Santa Maria, Mãe de Deus, rogai por nós, pecadores, agora e na hora de nossa morte. Amém. Nossa Senhora, Mãe da Igreja, rogai por nós. Nossa Senhora, Mãe da Igreja, rogai por nós. Nossa Senhora, Mãe da Igreja, rogai por nós. Amém. Novena de Santa Rita de Cássia. Sétimo dia. Ó poderosa e gloriosa Santa Rita, chamada Santa das Causas Impossíveis, advogada dos casos desesperados, auxiliadora da última hora, refúgio e abrigo da dor que arrasta para o abismo do pecado e da desesperança. Com toda a confiança em vosso poder, junto ao coração sagrado de Jesus, a vós recorro no caso difícil e imprevisto que dolorosamente oprime o meu coração. Qual o seu pedido?
1: E no silêncio que tortura.
0: Obtenha a graça que desejo, pois sendo-me necessária, eu a quero. Apresentada por vós a minha oração, meu pedido, por vós, que sois tão amada por Deus, certamente serei atendido. Dizei a nosso Senhor que me valerei da graça para melhorar a minha vida e os meus costumes, e para cantar na terra e no céu a divina misericórdia. Santa Rita das causas impossíveis, rogai por nós. Santa Rita das causas impossíveis, intercedei por nós. Amém. O Senhor esteja convosco. Ele está no meio de nós. Abençoai, Senhor, a água, a roupa dos enfermos, as fotos de família. Por intercessão de Nossa Senhora do Carmo, São Pio de Pietrelcina, nos méritos das santas chagas, e depois beba dessa água, Deus, doentes dessa água, para a família inteira. Em nome do Pai, do Filho, do Espírito Santo. Amém. E eu me despeço com um clipe inabalável. Hoje, muito forte. Curta. 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

0: Franca e a hora certa.
1: O Vale do Aço 11:01, bom dia.
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3: Beleza, 11 horas e 3 minutos agora. Muito bem, para você que está chegando aí, muito obrigado pelo carinho da sua audiência. A partir de agora, o nosso microfone aberto, segunda-feira, hoje, dia 25 de maio de 2026. 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Segunda-feira, tempo nublado em Coronel Fabriciano. Estamos iniciando o nosso programa com o nosso time escalado. A coordenação artística é de Matheus Cabral. A coordenação de jornalismo de Janaína Oliveira. Coordenação administrativa de Joana Avelino. A direção de Padre Zé Wilker. A apresentação, Roberto Nogueira. Produção, Departamento de Rádio Jornalismo. Nós somos a Rede Educadora de Comunicação, conectando o Vale do Aço com o mundo. Muito bom dia para você que chega agora, começando mais uma edição. Vamos falar de cultura, vamos falar de educação, vamos falar de histórias que transformam vidas e vamos falar de um projeto que está mudando a realidade de muitas crianças e adolescentes, através de uma coisa que a gente gosta muito de falar, que é a música. Então, o projeto que se chama Musicaricando, até o nome é bem sugestivo, Orquestra do Futuro, desenvolvida lá em Ipaba. Então, quero aproveitar para abraçar toda a comunidade de Ipaba. Estamos recebendo hoje aqui representantes do projeto, o maestro Everson Salazar, marcando presença conosco, e meu amigo de longa data, além de tudo, advogado, marcando presença, e grande músico também, já tem a veia musical da família, nosso querido Edson Magalhães, marcando presença conosco aqui. Primeiro, maestro, obrigado pela presença, seja bem-vindo ao nosso programa, bom dia, prazer tê-lo conosco.
4: Bom dia, é um prazer, uma satisfação estar aqui também, né? Rádio podendo falar sobre esse projeto maravilhoso e conhecendo a sua pessoa.
3: Seja muito bem-vindo, é um prazer falar com o maestro. Outro grande maestro também, né? A música aqui tá na veia de todo mundo aqui. Edson, seja bem-vindo, prazer tê-lo conosco, bom dia.
5: Bom dia, Roberto. É um prazer, um abraço a toda a sua audiência e fico lisonjeado a gente poder falar sobre um projeto tão importante que tem tido resultados importantes lá na cidade de Paiva e outras cidades também.
3: Maravilha.
5: E uma alegria também encontrar com você, o excepcional músico, cantor de pagode.
3: Também,
5: né? Mas é um prazer.
3: Tamo junto, grande abraço. Vou aproveitar e estender um abraço ao seu irmão, nosso querido Ed Boy.
5: Ed Boy, grande produtor.
3: Grande produtor musical.
5: Isso.
3: Também,
5: né? Ele gravou muita gente aí, né?
3: Rapaz, uma das melhores masterizações que eu já vi na minha vida.
5: Ele é fera. Ele tem um feeling.
3: Ali tem as manhas. O maestro, antes de mais nada, a gente falar do projeto, a gente falar do que está acontecendo no Ipaba, eu gostaria que o maestro se apresentasse. A veia musical está na família, assim como a do Edson, ou tem alguém ali na família que, opa, esse menino é músico hoje, que forma, de onde sai uma música familiar?
4: Ah, então, eu venho de uma família de músicos, né? Meu tio-avô, ele foi maestro, dois tios, avós, né? Foram músicos e um deles foi meu professor. E lá no estado do Espírito Santo, ele foi fundador da Escola de Música do Espírito Santo, que hoje é a faculdade, né? Qual eu estudei. E meu pai também, né? Foi maestro de coral há muitos anos atrás naquela igreja cristã evangélica, congregação cristã evangélica. E então eu segui essa linha. Mas, assim, é interessante que a música não foi para mim imposta, né? Então, eu gosto, eu quero tocar violão. E aí, meu pai colocou na aula com meu tio. E aí, esse tio falou, então tem que estudar com o tio Sebastião Isídio, é o melhor professor. E aí,
3: né? Você lembra do primeiro instrumento lá? Como é que
4: foi? Foi violão.
3: Passou o violão clássico depois,
4: hein? Isso, mas eu fiquei sempre no popular, né? Ah. Eu não quis ir pro clássico, não, porque, né, o meu instrumento de fato se tornou trombone de vara, né? Fui músico da Sinfônica do Estado do Espírito Santo, tocando

0: orquestra da Assembleia, da Igreja Assembleia, né? Era a regência do maestro Melquisedeque. Aí alguns eventos religiosos, exemplo, a cruzada do pastor Bernard Johnson, saudoso pastor Bernard Johnson. Nós tocamos para um cantor também muito conhecido, Vitorino Silva, né? E fizemos algumas apresentações em alguns estados de São Paulo, do Espírito Santo, mas eu gostaria de fazer uma ressalva. O maestro Salazar é o cara que fez a inauguração do pré-sal com a orquestra dele.
1: Poxa.
0: A orquestra Vitória Café no Espírito Santo é o ponte até hoje, o né?
1: Top do top.
0: Isso. Então ele fazia eventos corporativos da, né, Natura, né? Só grandes empresas. Então a modéstia dele aí está ocultando um potencial. Várias orquestras no país tocam arranjos dele, entendeu? E além de ser um excelente, né, maestro, excelente músico, e é autor do livro, o livro Musicalicando.
1: Então, vamos falar dele também, né? Agora, como é que, já que você citou, levantou o livro aí, como é que surge a ideia do projeto Musicalicando, Orquestra do Futuro? Falar no futuro, lembrar da música no presente, mas ao mesmo tempo trazer a arte do passado, ou seja, você tem que ter uma visão muito boa diante do que estão fazendo com a música popular brasileira nos últimos anos.
2: Sim. Exatamente. Então, a ideia do projeto Musicalicando, ela vem de algo muito nosso, assim, de disseminar a boa música.
1: Sim.
2: Isso é uma necessidade que nós, que temos a vocação, somos, né, missionários dessa arte, né, temos e queremos propagar. Então, a nossa ideia é o quê? Nós precisamos fomentar orquestras e bandas. Né? Por mais que a gente fale que não está acabando, estão acabando. As bandas militares, por exemplo, em Minas Gerais, praticamente todas. Nós temos
1: mesmo
2: na capital. Né? Até onde eu sei, no interior tem uma ou duas. E nós já tivemos banda em todo o estado de Minas Gerais. Então a ideia é trazer essa música, né, esse desenvolvimento para as crianças, para as nossas crianças. E hoje, detalhe, a música ela é super importante para o desenvolvimento cognitivo.
1: Uhum.
2: Então, e eu passo por isso. A gente precisa de música, de novos músicos, e nós não temos. Porque hoje não é feito um trabalho já de base, né? Vamos dizer lá embaixo, para essa garotada, para essas crianças. E o projeto Musicalicando veio de encontro a isso. Nós temos que criar uma orquestra do futuro. São para esses novos alunos. Então, como o Edson falou, a gente já vem de uma bagagem profissional, né, longa. Hoje eu sou o regente da Ultra Jazz Big Band em Belo Horizonte. Sábado agora, sexta-feira passada, nós fizemos aquele o ABBA The History lá em Belo Horizonte, no Sesc Paládio, né? Pra entender a dimensão, que a gente tem que sair de lá onde nós estamos e chegar, né, lá naquela criança que hoje não tem. Hoje nós não temos uma música, né, nas rádios, na comercial aí, nós não temos uma boa música rodando, hoje não tem, hoje.
1: A musicalidade tá deixando muito a desejar.
2: Tá indo embora. Então, a ideia nossa é exatamente isso aí, é reconstruir através das crianças. Então, quando nós apresentamos o projeto Musicalicando, nós já tínhamos o livro, né, desenvolvido, é um livro altamente tecnológico.
1: O projeto é baseado no que tá no livro?
2: É baseado no que tá no livro, é, exatamente, a gente trabalha os conteúdos do livro. Claro que nós temos, né, o acompanhamento de psicólogos também.
1: Sim.
2: Porque não é um projeto apenas musical.
1: Mas é importante ter o livro para entender o projeto também.
2: Exatamente.
1: Né?
2: Não, tem um livro para aprender a música.
1: Está ligado na
2: pra aprender a música, você precisa do livro.
1: Você está com o livro?
2: Isso,
1: com o livro.
2: Sim, sim.
1: Como a gente está aqui tá com transmissão pelo YouTube,
2: sim,
1: né? Tem uma câmera direcionada para você. Tá bonito aí o
2: box. Isso aqui,
1: né?
2: É a caixa, é uma maleta. É,
1: tá lindo.
2: Onde
1: aí
2: ele recebe.
1: Para quem está, né, acompanhando a gente pelo YouTube, né? Tá assistindo o programa agora, a gente está mostrando o livro aqui. Para quem está em casa, na 91,7, ouvindo o rádio, vamos tentar fazer imaginar então, porque o rádio ainda é imaginação.
2: Sim.
1: Ele tem um box, que é uma caixa com duas flautas doce, né?
2: Com uma flauta
1: doce. As duas flautas estão na capa do box, mas é uma flauta doce, mais o livro.
2: E o livro. E esse livro tem um diferencial, e é um livro todo ilustrado em aquarela, um livro, né, personalizado.
1: Muito legal, pode chegar perto do microfone pra gentileza.
2: Tá, personalizado aqui, por exemplo, ilustrações contextualizadas, né? Então, o que que é som? Tudo que nosso ouvido consegue escutar e perceber. Então, nós temos a orelha aqui com sons ao redor, né? E aqui nós temos aqui o que é música? A arte, segundo Maria Luísa Prioli, né? A arte de expressar os nossos sentimentos através do som, né? Então nós temos aqui uma cena romântica aqui.

0: né? Onde
1: tem uma sanfona, né, aí.
0: Isso, a criança.
1: Eu vou contextualizando tá fazendo, aqui para quem tá no rádio.
0: A criança fazendo a serenata, né? E ela chorando, né? Copiosamente. E aí o grande diferencial desse material é o aplicativo de realidade aumentada que segue com ele.
1: Uhum. Vou chegar
0: aí. Então, isso. É o aplicativo de realidade aumentada. Então, o que, que é música? Arte de expressar no sentimento através do som. Então, deixa eu ver se vai ter o som aqui, mas eu vou pegar. Então, ó, você já tem aqui, você vai ter imagens, você tem o um concerto.
1: Então, pra... é um instrumento que eu gosto, sim, muito, que é a sanfona.
0: Que é a sanfona. Então,
2: a página tem... vai para o aplicativo. E ela é interativa.
0: Ela é interativa. Poxa,
1: muito legal, cara. Muito
0: então,
1: legal. Quem quiser entrar lá no caso aí, você tem um livro que eu gosto muito do livro,
0: sim,
1: palpável, isso, né? O, sim, cheirinho, isso, do livro é uma delícia, né?
0: Isso.
1: Nos remete a um tempo bom da leitura.
0: Sim.
1: Né? Da qualidade de leitura. E aí também, para quem não tem um livro na mão ali, pode entrar no aplicativo também.
0: Não, é o livro, ele precisa sempre do livro.
1: Sempre do livro.
0: Porque o aplicativo, ele espelha o livro, a página do livro. E aí, e o livro, ele tem jogos contextualizados para aprender aquele conceito.
1: Segura para mim o raciocínio aí, que 11:14 eu vou para o intervalo, mas queria saber o seguinte, como é que faz para adquirir? Já tem gente querendo saber como é que faz para adquirir esse livro aí, né? Onde que busca? Sim. E quantas crianças estão sendo atendidas lá em Paba? Esse projeto, ele abrange outras cidades? Além do projeto musical, o que, que vocês levam para essas crianças, obviamente, né? Que precisam no dia a dia, não só da música, mas o carinho, né? Sim. Do aconchego também, familiar. Eu vou pro intervalo, 11:14 agora. Gente, deixa eu dar uma dica pra você que tá ligado. 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

0: estamos de volta, 11 horas e 18 minutos agora. Papo quente, papo bom, nós estamos falando aqui de música, né? Tô tendo grata satisfação de receber meu amigo Edson Guimarães aqui marcando presença e também o Everson Salazar, grande maestro da música popular brasileira, né? Brasilzão aí, conhece o trabalho dele, e o Vale do Aço tá tendo a felicidade, a satisfação de ter esse projeto apoiado aqui também na nossa região, porque é bem da verdade, o maestro, sem apoio, né? A gente fala das grandes empresas que temos aqui. Agora é impossível você falar de arte, de cultura, né? Como sábado agora, a pessoa da Fundação Aperam, maravilhosa com a gente, que vai trabalhar, que vai montar um espetáculo. Sem essa força, obviamente, projeto lindo como esse que você está apresentando aí, seria quase que impossível a gente dar soco na parede, né?
1: Exato. Ele não vai à frente, né? Sem esse incentivo, sem esse suporte. E então é muito importante ter esse apoio, né? Por parte das empresas, por parte, né, do próprio, né, o governo federal, enfim, a lei, Rony, às vezes ela é muito marginalizada, né?
0: Só quem entende que sabe o que significa. A dificuldade que é para captar, né?
1: Para captar, sim. Não é fácil.
0: Se fosse fácil, como todo mundo pensa que é.
1: Exatamente.
0: Né? A gente então, seria feliz demais.
1: Ó, esse é o meu primeiro projeto captado. É o nosso primeiro projeto.
0: E olha a estrada que você tem.
1: Exatamente. Tá, então não é fácil. Não é fácil. E a gente encontrar uma empresa como a Cenibra, né, que, né, se importa com isso, e não é só o nosso, no ano que o nosso foi contemplado, foram mais 42 projetos culturais.
0: Né? Nossa, é uma felicidade quando você tem um projeto aprovado, que você fala assim, vou colocar em prática aquilo que eu imagino, que eu vou agradar alguém. Porque não é só o dinheiro que está ali, a arte ela não é só a representatividade do dinheiro, ela vai muito além do que isso.
1: Exatamente.
0: Porque às vezes você pode captar pouco e não conseguir fazer o projeto, tirar do próprio bolso. Não sei se aconteceu com você, mas já aconteceu.
1: Exato,
0: com a gente.
1: Acontece.
0: Passar aperto no final do projeto, mas agora com esse apoio da Cenibra não tem como.
1: Não,
0: né?
1: Tem. O projeto vai até o final, se Deus quiser, dia 29 às 15 horas, né? Exatamente. Eu falo 14 porque o horário meu já está à disposição, mas às 15 horas, se Deus quiser, lá em Ipaba, no colégio, na escola municipal Padre João, estaremos fazendo praticamente o encerramento da primeira etapa, porque tem uma grande novidade, né?
0: Que novidade é essa, Edson? Fala comigo.
2: Vamos mandar um abraço pro prefeito de Ipaba, Juninho da Saúde, né? O Geraldo, da farmácia, o vereador, que viu no evento de inauguração, a orquestra de flautas, Roberto, tá tocando inauguração das escolas
1: serviços da prefeitura.
2: Fez a cantata, então, o nível das nossas crianças. Então, o prefeito estava lá, quando ele viu no palco lá, eu falei no ouvido, prefeito, tá vendo esse cenário aqui? É possível que vá terminar agora. Ele falou, não vai de jeito nenhum. E ele falou de púlpito lá na inauguração da escola João Anísio, na nova sede, ele falou assim, se a Cenibra não puder, né, pelas razões óbvias, não puder continuar, a prefeitura vai assumir. Então nós vamos continuar.
0: São quantos alunos hoje?
1: Hoje nós estamos com aproximadamente 90 alunos.
0: Na flauta duas, quando você monta a orquestra com a flauta, são quantos alunos tocando?
1: 90.
0: 90?
1: 90 crianças.
2: Poxa, muito detalhe, é muita criança. Nós começamos com 126, mas em razão, aí eu gostaria de ressaltar o seguinte, a Cenibra, quando nós apresentamos o projeto, nós fizemos um projeto para Belo Oriente.
0: Sim.
2: E aí a Cenibra, na reunião que nós tivemos, falou, não, eu quero que seja em Ipaba.
1: Atendendo
2: o Vale Verde.
1: Exato.
2: E aí, em razão dessa adequação, nós acabamos começando o projeto no segundo semestre do ano passado. Uhum. E aí, na virada de ano, é menino que vai para outra escola, que muda de ano, que muda de tudo, e então nós tivemos uma evasão compreensível em razão desse fato.
0: Certo.
2: Agora a Cenibra, o Roberto, é uma empresa que cumpre, né, as diretrizes da ESG, né? Ela consegue aliar o lucro, mas com a responsabilidade social, ambiental e detalhe. A Cenibra, ela tem o esmero de direcionar os recursos para custear, né, tentar amenizar as mazelas sociais nas cidades onde ela tem o projeto. Uhum. Então ela não direciona recurso para bancar de outro local, ela direciona no aspecto regional. Isso é muito importante.
0: Certo. Além das aulas, o projeto também, o material didático, ele é entregue para essas crianças também, uniforme, instrumentos? Como é que é essa proximidade? Qual a importância desse suporte? É um suporte completo?
1: É um suporte completo. Então, no nosso projeto já prevê a entrega, no caso dos nossos alunos, então foi entregue uma sacobag, não foi a caixa, né? Foi uma sacobag onde ele recebe o livro, a flauta, uma squeeze para ele tomar água, né? A gente controlar um pouquinho o fluxo, né? De entra e sai na sala, então ele já recebe a garrafinha de água dele, a camisa do projeto, lápis e além de toda a parte pedagógica, né? Que é disponibilizada através de dois profissionais de educação musical e uma psicóloga.
0: Certo.
1: E além disso aí nós temos a assistente de produção, temos o produtor do projeto, que é o Dr. Edson, né? Nós temos, né, a Silvânia, que é a nossa assessora de imprensa e faz todo o trabalho de comunicação. Muito bem. Né? Então, são esses trabalhos. A criança, ela recebe todo o suporte. Então, agora, a nossa ideia inicialmente, porque isso não estava no planejamento,
0: sim,
1: do projeto, mas pessoalmente nós começamos a desenvolver uma plataforma, uma plataforma de gestão dos alunos do projeto.
0: Entendi. Como é que funciona a parceria? É Ultra Jazz, né? Ultra Jazz, Senibra, Prefeitura de Paba e o Instituto Senibra. Como é que é o entrosamento dessa parceria?
1: Então, o Instituto, ele que desenvolve o projeto, Instituto Cultural Ultra Jazz, é ele que desenvolve o projeto e busca a captação. A Senibra é a empresa que patrocinou o projeto 100%, integral, da forma que está lá no Ministério da Cultura.
0: Maravilha.
1: É a Senibra. A Prefeitura nos cedeu o espaço, os alunos, porque aí foi interessante, né? Ele falou assim, olha, pode abrir para toda a comunidade, mas você precisa atender todas as crianças do tempo integral. É possível? É possível.
0: Poxa, legal.
1: Então, a gente acabou tendo todas as crianças por parte da prefeitura. Então, a prefeitura cede toda a alimentação para as crianças, né? O espaço, né? E isso não é fácil, porque a gente acaba entrando e mudando toda a rotina de uma escola. Não é fácil você inserir um projeto. Todo mundo de fora assim, acha que é simples, ah, vamos botar um projeto lá dentro e tal.
0: Só parece.
1: Não é. Tem que ter muita força de vontade por parte da secretária. A secretária Dircene Antunes é uma pessoa maravilhosa. Pensa numa pessoa que falou assim, Salazar, nós vamos. Não tem problema, nós vamos contornar todos os problemas, nós vamos fazer isso acontecer.
0: E a coisa está acontecendo, né?
1: Está acontecendo, então nós já estamos chegando ao final dessa etapa, porque agora o projeto continua, ele não está se encerrando, nós estamos finalizando uma parte para iniciar outra, que agora nós vamos partir para uma banda da cidade ou para uma orquestra sinfônica, quem sabe?
0: As crianças têm dado feedback para você? Vocês percebem que o projeto já está fazendo diferença na vida desses alunos? Como é que está esse feedback?
2: Roberto.
0: Pode ficar à vontade.
2: Deixa eu falar.
0: Pode ficar à vontade.
2: Porque eu fiquei assim, eu pedi aqui interrompi, porque eu fiquei assim, extremamente emocionado quando nós ouvimos o depoimento de um pai. Isso se deve ao fato da tratativa que nós damos em relação aos alunos. Entendeu? E aí eu abro um parênteses para fazer uma inserção filosófica aqui.
0: Fica à vontade.
2: A criança é um ser humano de igual valor a nós adultos. Por que nós tratamos as crianças com um respeito ameno em relação aos adultos? Não. Nós, lá no projeto, a criança começa a chorar, começa a ficar triste, ou ela está um pouco cabisbaixa, nós chamamos a psicóloga. A psicóloga vai ouvir com todo o respeito, numa sala reservada, né? Tudo com grau de confidencialidade. E aí nós ouvimos ela e respeitamos essa criança. E a partir do respeito que nós temos com essa criança, respeitando ela como uma pessoa importante, tal como qualquer um adulto, a gente abre a possibilidade de reciprocidade. E aí existe o respeito mútuo, e aí a capacidade cognitiva dela fica sem embaraço, porque ela não tem nenhuma resistência a quem está aplicando. Então, esse é a situação. E agora, o pai chegou e falou assim: eu agradeço muito ao projeto Orquestra do Futuro, porque o meu filho tem um senso de responsabilidade, ele adquiriu um senso de responsabilidade absurda. Por quê? ele tava, o pai ia levar ele para pro, pro, né, para o evento, na aula. Aí ele falou assim: pai, não podemos demorar, porque o pessoal lá gosta do horário em cima da hora. Isso foi também. E além do que, essa mesma criança, durante, no transcorrer do projeto, ela teve que fazer uma cirurgia. Ixi. Na cabeça. Você acredita que ela ficou uns 15 dias mais ou menos afastada? Ela foi pro projeto com ponto, com chapéu, com boné, não houve bullying dos coleguinhas em relação a ele, e ele acompanhou a galera. Tá tocando lá, lendo partitura.
0: Maravilha,
2: então,
0: né?
2: E o perfil dos nossos alunos realmente são vulnerabilidade social, mas em grande parte tem alguns, né, que eles têm TDAH, e eles não estão tendo dificuldades na socialização, entendeu? Para assimilar os conceitos musicais e a interação social.
0: Música é disciplina, muito, né?
2: Então, quer dizer, muito. Roberto, música, o pessoal pensa que música é um bibelô de penteadeira. Denunciei minha idade aí, né? Penteadeira. Mas música é um instrumento que potencializa a capacidade sensitiva e de aprendizado. Exemplo, nós fizemos uma enquete lá entre os alunos lá. Galera, como é que foi? Aí o tiozão sentou lá no meio dos meninos.
0: Segura o raciocínio aí, você falar dessa enquete depois. Eu tô em cima do bloco ali. Segura aí. Ô, gente, ó, vou pro intervalo aqui, gente. Quero ouvir falar sobre isso aí. Sobre essa enquete. Esquece da enquete, você vai falar dela. 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
2: Muito bem, 11:32, estou de volta agora, reta final aqui do nosso bate-papo, voltando para o nosso último bloco, conversando aqui com o Edson Guimarães, o Edson Salazar, a gente falando aqui sobre música, arte, um trabalho lindo que está sendo realizado lá em Ipaba. Ô Edson, eu cortei seu raciocínio aí, né, sobre o trabalho que você estava falando aí da enquete, e a música, e você citou uma criança, inclusive, aí, que mesmo, né, fez a cirurgia e foi para a música, porque a música realmente, ela abre caminhos, né, ela acaba tirando essa coisa do preconceito. Músico, quando junto com músico, não tem cor, porque nota musical, cara, ela é universal, né? O dó não é dó aqui no Brasil e sol lá nos Estados Unidos. Não, ele é dó em qualquer lugar que você for.
3: Sim.
2: É uma língua tão universal que quando você junta com um músico, independente da religião dele, independente do estilo de música dele, eu tô falando por experiência própria. Você sentou numa mesa e começa a falar de música, você esquece da vida, você esquece do mundo. Ali vira. Né?
3: E a escrita é universal, né, cara?
2: Universal.
3: Você vê uma orquestra lá, tem japonês, tem chinês, tem iraniano, tem americano, tem tudo. Todo
2: falando
3: mundo.
2: Falando a mesma língua, a música.
3: A mesma língua.
2: Ninguém
3: então é um instrumento de democracia. A enquete?
2: Isso.
3: Aí o tiozão fez a pergunta pros meninos lá. Como é que foi as suas notas lá no primeiro bimestre? No segundo bimestre? Ah, tio, foi 6, 7, foi 5 e tal. E agora? Aí todo mundo empolgado, todo mundo levantando. Tio, a minha. Em matemática eu tirei 10. Em português eu tirei 9. Em inglês eu tirei 10. E, por incrível que pareça, a escola onde está funcionando o nosso projeto é a escola que tirou o melhor índice de IDEB de Ipaba.
2: Puxa.
3: Música é um elemento educacional, entendeu?
2: O musicariano, ele não trabalha apenas notas musicais, nós estamos falando notas musicais, você já abrangeu aí o leque para a possibilidade desses jovens terem aquela disciplina que a música também pede, né?
3: Sim.
2: Tem outros dentro do projeto, aí o projeto também atua no desenvolvimento emocional, é isso?
4: Exatamente. A música, ela é fundamental, né? Para o desenvolvimento integral do ser humano, né? Isso é, a gente dá muita ênfase, né? Porque a música, ela vai trabalhar todos os, né, as disciplinas, né, complementares, né, que a gente falamos dessa forma, né? Ela trabalha matemática, ela trabalha linguagem, ela trabalha a expressão, né? Então isso aí já está na parte artística, você trabalha a física. É muito interessante, a música ela faz parte disso. Então nós trabalhamos também a parte histórica da música, né? E a gente vai trazendo. Então, aconteceu um fato até, assim, engraçado na última aula, né? Nós estamos preparando um concerto maravilhoso, vai ter uma orquestra sinfônica acompanhando esses alunos. Então, a gente sempre fala assim, vai ter uma apresentação de resultado, né? De um projeto. Então, você espera lá que os meninos vão tocar e para aquele projeto mais ou menos, né? Meia boca. É assim, porque projeto, ninguém dá esse valor para um projeto.
2: Só quando vê bem feito.
4: Exatamente. Então nós estamos fazendo questão disso. Nós temos uma orquestra sinfônica que vai tocar juntamente, acompanhando esses alunos. Então, quem for lá vai assistir um grande concerto, né, na qual os alunos vão estar, né, proporcionando isso ao público. Então, um concerto maravilhoso. As crianças, né, muito entusiasmadas com o projeto, empolgadas. E foi uma felicidade deles, assim, saber que não vai parar, o projeto vai continuar, eles já querem saber qual que é o instrumento. Tem aluno lá que tá querendo até tocar harpa, né? A gente faz esse trabalho de construção, mostrando para eles que existe vida fora, né? Do violão, do saxofone, né? Da banda sertaneja, né? Então a gente começa a mostrar outras coisas. E aí é onde que eles começam também a se ver nessa situação, né? Tocando um outro instrumento e tal. É muito interessante. Então, nós trabalhamos tudo isso, né? Com as crianças. E achamos que entendemos, né, que isso é fundamental para o desenvolvimento dessa criança e a construção dela no futuro.
2: Sim.
4: Esse que é o grande segredo.
2: Eu perguntar para você sobre a abrangência do projeto. Claro que o projeto tem o apoio da Senib, está lá em Ipaba, vocês estão atendendo mais de 90 crianças. De alguma forma, outras cidades poderão ser também, quem sabe futuramente, se tiver apoio ou se tiver esse abraçar a causa chegar esse projeto nas escolas. Sim. O projeto é fantástico.
4: Eu estou trabalhando, eu trabalho na prefeitura de Periquito, sim, com o prefeito José Flor, e lá nós temos uma banda de música e começamos com o Musicaricano também, só que foi o projeto que a prefeitura bancou, então não teve apoio de lei nenhuma, foi a prefeitura mesmo.
2: Mas teve apoio local, né?
4: Foi o prefeito, sim, o prefeito acreditou, então começou com o prefeito Geraldo Godoy, e aí entrou o José Flor. O José Flor falou assim, não, eu quero, isso é para todos os distritos, todo mundo. Então hoje nós temos uma banda de música, né? Nós temos alunos que tocam tanto para banda como cordas, violinos, nós temos aluno violino, viola, violoncelo, nós temos alunos que tocam. Eles tocam dois, três instrumentos. Então olha a mudança, e é esse que é o nosso objetivo. Porque, por exemplo, para mim que, né, sou da capital, né, vim do estado do Espírito Santo, de uma orquestra sinfônica, então tudo foi para mim foi um pouco mais fácil. Em tese, né? Em tese, porque eu nasci no interior do Paraná, nós éramos da Boia Fria. Então,
2: tem história.
4: E com um dia, meu pai cristão, né? Não podia ter televisão, aquela época não podia nem ouvir rádio, né? Entendeu? Imagina, meu pai recém convertido e aquela coisa.
2: Bem radical.
4: Radical, não podia ter televisão, nada. Aí eu tava na farmácia e aí eu vi na televisãozinha aquelas do Paraguai, teria uma orquestra sinfônica, um trombone, entendeu? Eu falei, eu vou tocar aquele instrumento. Aqui, na hora que eu vi aquilo, eu falei, eu quero tocar aquele instrumento. Eu lembro até hoje, comercial, né, de um consórcio, Viva, né, até hoje. Era a Sinfônica do Estado que fazia, né? 2 anos depois, eu estava tocando essa orquestra sinfônica, junto com aquelas pessoas que estavam lá naquele comercial. Pô, então isso pra mim foi um grande prêmio, que a gente, criança, é isso que é o segredo. Criança aprende tudo, ela sonha, ela corre atrás, entendeu? Eu, no alto meus 52 anos, eu já não tenho essa força dessa garotada. Então eu preciso estar junto com eles, inclusive, para adquirir essa energia, porque eles contagiam a gente.
2: Contagia.
4: Então, falando a respeito do que aconteceu, eu falo contando a história. Nós estamos fazer um concerto de Gonzaga, nós vamos apresentar Gonzaga, né? Luiz Gonzaga, vamos falar sobre o Baião. Então, eles vão tocar Asa Branca. E aí eu falei assim, não, vamos fazer uma história, nós vamos contar. A sinfônica vai tocar, vai começar. Então eu fui falar da história de Assum Preto, né? Quando eu falei do Assum Preto, né? A real história, né? O aluno se emocionou, começou a chorar. Mas que dó, mas pra que fazer isso com um pássaro?
2: Né? Então, pra quem não sabe, né? Asa Preto virou uma música tradicional.
4: Maravilhosa, né? Sim. Exato. E nesse repertório, então eu passo por que nem Giló, né? Assum Preto, depois nós vamos pra Baião e Asa Branca.
2: Uma viagem mesmo, uma viagem, musicalidade de Gonzaga,
4: exato,
2: né?
4: Então, sim. E é um repertório dinâmico, não vai ser nada sacal, não. A pessoa vai chegar lá, ah, pô, fica... Não. Ele vai lá, cara, pra ele vibrar, porque rapaz, vai ser isso, música vai maneira, entendeu?
3: A Câmara Harmônica vai ser da Orquestra Sinfônica e a linha melódica é a Orquestra de
4: Flauta. Os alunos de Flauta.
3: Rapaz, entendeu? Então, é alto nível, tá?
4: Olha, mandar um abraço
2: aqui. Dia 29.
4: Sexta-feira agora.
2: A partir de que horas?
4: 15 horas. Não, pode chegar lá às 14 horas. E a gente já tá lá recebendo eles lá, todo mundo.
2: Você não pretende fazer uma viagem com esse povo todo depois, levar para outras cidades, mesmo que seja um número menor, mas...
4: Vamos levar todo mundo. Vou
2: colocar na minha linguagem antiga, né, igual eu vou entregar a minha idade aqui, um grupo show. A gente fala o grupo show, sim, quando não pode, esse se monta o grupo ali, esse, sim, é o grupo show que vai viajar. Tem possibilidade disso?
4: Tem possibilidade.
2: Sabe por que eu tô te perguntando? Veja bem. Vou dar um exemplo, né? Sim. Nós somos a Rede Educadora de Comunicação, nós somos a Rádio Educadora e a gente, sim, sempre, uma vez, duas vezes aí, sempre está organizando eventos aqui para a população, né? Um evento tipo uma ação social e a gente traz artistas, traz músicos também. Sim. Seria muito lindo, né? Um dia vocês fazerem também a apresentação, sim, sim, dessa, claro, aqui para a Rádio Educadora, quem sabe, né? No futuro. Lindo.
4: Sim, nós
2: já estou cantando a apresentação aqui. Depois me passa
3: para ser uma honra para nós, rapaz.
4: Uma honra, privilégio.
2: Maravilhoso isso aí.
3: Temos eu gostaria de ressaltar aqui também que no projeto ele é todo tecnológico. Os meninos participam da cinema, assim, o cineminha, né?
2: Uhum.
3: E aí mostra a figura de grandes músicos, né, tal. E Roberto, é incrível o nível de acuidade sensitiva, né? Atenção das crianças. Depois que passou um determinado filme lá, eu fiz questão de perguntar que cor que era a camisa do pai, que cor que era a camisa, o vestidinho da menininha, e no finalzinho os meninos falaram tudo, cara.
2: Estavam atentos.
3: Então, quer dizer, é esse nível de atenção que a música traz, que reverbera lá na educação. E esses monitores que nós usamos lá, né, maestro? Sim. Pedreira, Madalena e Patinga. Agradecer o Gilberto. Então teve a participação do Ceniba, mas também de outras empresas, dentre elas a Pedreira Madalena, que doou pra gente o equipamento lá, o audiovisual, para as crianças, né, participarem, assistir, inclusive a matéria. Ele não usa papel, mas usa também os telões lá, né? Né, os monitores lá, as duas TVs lá de 43 polegadas, e aí a gente mostra o material lá.
4: E inclusive, né, aproveitando, mandar um abraço para o pessoal da Cenibra, para Márcia, para o presidente Edson Valgas. São pessoas assim maravilhosas, né, com coração mesmo no social, nessa parte cultural.
3: É Jordânia.
4: Jordânia. É, e além disso também, né, para todos os pais, porque um projeto desse, ele não funciona sem o apoio do pai.
2: O a pai, família, né?
4: É, a família, ele tem que entender, ele precisa ter segurança na gente, que nós somos uma rede de apoio para ele.
2: Certo, maestro, eu quero agradecer demais o tempo, tá vendo? 11h43 ali agora, nós temos 2 minutinhos, vou dar um minuto ali para as considerações finais do Edson, pode ficar à vontade.
3: Se eu não mandar um alô e agradecimento às nossas auxiliares da escola, eu vou estar pecando, cara.
2: Fica à vontade.
3: Vou
2: também
3: falar em nome da dona Angélica, que eu lembro, eu sou ruim de nomes, tá? Mas que todos os dias, né, das aulas lá, fornecia pra gente um lanche maravilhoso lá para as crianças, né? E a gente também acaba dando uma bicota no cafezinho lá. Entendeu?
2: Isso é muito legal.
3: Mas eu gostaria de agradecer e ressalvar, né, essa cumplicidade que se estabeleceu entre os componentes do projeto em relação aos pais, também com a escola, a diretora lá, a Andrelina, entendeu, que cedeu espaço, também a sessão de alunos lá da escola Padre João, da Michele, né? E a nossa secretaria de educação lá, a secretária de educação, ela parece fazendeira. Em vez de ela ter um carro, ela tem uma caminhonete, cara. Uma Toro.
2: Valeu, Edson, obrigado.
3: Mas é isso aí.
2: Maestro, muito obrigado pela participação. Foi um prazer ter conosco. Espero que você volte mais vezes ao programa pra gente falar de música.
4: Estamos sempre às ordens, é um prazer. Muito obrigado pelo espaço e poder falar para essa turma. E a nossa turma lá de Papa tá. A audiência está ouvindo.
3: Roberto Nogueira tem intimado para estar lá.
2: Sexta-feira eu estou aqui ao vivo. No horário, meu. Quem dera, viu? Já me chamou a atenção aí tudo que ele falou, né? Que o maestro falou aí. Ô, gente, para você que está chegando agora, nós conhecemos um pouco hoje do projeto. É um projeto que faz da música um instrumento de transformação, né? Pelo que o Wes está falando, transformação social. A música é uma transformação social. E a gente fala em educação e música, a gente fala em esperança. E eu sou a prova viva disso, da música. A música, ela desestressa qualquer um. Então, parabéns ao Musicaricando, que é a Orquestra do Futuro, aos professores, coordenadores, parceiros, né? E principalmente aos alunos que mostram a dedicação e talento durante a caminhada.
3: Podemos falar o endereço aí?
2: Vamos rapidinho agora, que agora eu tenho só 30
4: Escola
2: segundos.
4: Escola Municipal Padre João Geraldo Rodrigues.
2: Endereço?
4: Ipaba.
3: Rua Olívia lá. Todo mundo conhece lá no bairro.
4: 235. 235.
2: Coloca lá no GPS que vai chegar cantando lá.
3: Fala isso aí.
2: Eu vou pro intervalo, a gente volta em instantes. Até já. Daqui a pouco, Matheus Cabral, os destaques do Jornal em Pauta.
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0: que beleza. 11h48, Matheus Cabral, com toda a sua competência, chegando aqui, né? Que nosso coordenador aqui artístico. E o que não faltou foi arte no final de semana, né? Arbitragem fez arte no futebol brasileiro. Ontem o Atlético fez arte no final do jogo. E que coisa, hein?
1: Ô, Roberto.
0: Bom dia, Matheus.
1: Bom dia.
0: Prazer falar com você.
1: Prazer, tudo meu. Bom dia, Roberto Nogueira. Bom dia, amigos ligados aqui no programa Microfone Aberto. Nessa segunda-feira, ô, Roberto, a gente fala sobre arte nesse final de semana. E antes do futebol, vamos adentrar uma situação interessante? A arte sobre a arte de um filme que está gerando muito polêmica, que é o Dark Horse.
0: Dark Horse.
1: E assim, com, pelo menos pelo superfaturamento e por tudo que as pessoas estão comentando.
0: Ainda ninguém viu o contrato.
1: Não, e não vão ver. Não vão ver o contrato, né? Então, assim, vamos adentrar ao assunto de uma forma muito coesa pra gente falar sobre política que vem aí, né? Ontem, por exemplo, ontem, nesse final de semana, o governador de Minas Gerais, o Matheus Simões, ele transferiu a capital de Minas pra Varginha. Ele anunciou lá mais dois colégios Tiradentes pro ano que vem. É para um governo que não sabe se vai ser dele.
0: Ele nem sabe se vai ser dele.
1: Mas ele anunciou lá, então tá manchete do Tempo agora, você pode entrar aí, o governador de Minas em Varginha anuncia duas escolas cívicos militares.
0: Cada cidade que vai anunciar.
1: Ele tá anunciando, e assim, ele anunciou uma em Varginha e outra em São Lourenço. É no sul de Minas, sim, né? Mas enfim, aí o que que acontece? Eu trazendo isso tudo, isso à tona, o presidenciável, né, candidato, que é senador Flávio Bolsonaro, se encontra nos Estados Unidos. E esse filme tem gerado muita polêmica porque o trailer dele foi lançado, foi feito por uma empresa norte-americana que nunca havia produzido nenhum filme. Então nós não estamos aqui para trazer e nenhuma crítica, nem opinião pessoal, é a informação. Se contestam o agente secreto, se contestaram, ainda estou aqui, enfim, contestam que até hoje existiu, né, o golpe de 64, e a gente traz isso de informação dos dois lados, que é importante trazer essa informação, até pelo fato, assim, de Roberto Nogueira e ouvintes da Educadora, nós vamos viver muito isso daqui para frente. Ontem, o escritor, se eu não me engano, o Mark Leno, ele estava dizendo assim: a inteligência artificial, ela não promove ainda a emoção. Então as pessoas precisam ainda ler, ainda escrever e buscar se emocionar com as coisas. E eu estou dizendo isso porque no processo eleitoral vai haver daqui para frente um monte, uma carroça de informações pelas quais a gente vai precisar tomar muito cuidado. Porque ao mesmo tempo que alguém disser que o filme, e outra coisa, digo isso aqui, e poderia ter sido feito por uma indústria brasileira, poderia ter sido feito com atores brasileiros, poderia ter sido feita contando a verdadeira história, porque foi um presidente da república e merece ter a sua biografia contada, sim, pela dramaturgia. Ninguém tira isso pela dramaturgia e pelo todo o processo de artes do Brasil. Quiseram fazer de forma internacional, só que aí agora estão vazando muitas coisas, e coisas essas que vão ter um problema gigante em relação ao que se diz respeito da
0: reverberar na eleição.
1: Não, da arte, da cultura, do dinheiro. Então vai reverberar em relação à eleição, e não só reverberar no que se diz respeito à eleição, mas sim no que, por exemplo, o valor do dinheiro, que para sair do Brasil ele tem que ter pelo menos entrado aqui com autorização da Ancine. E a Ancine, ela não teve nenhum tipo de valor, no caso que aí tem um imposto de aproximadamente 7 milhões de reais. E é um dinheiro muito grande, porque foi gravado o filme aqui no Brasil sem a alvará, sem a autorização, sem comunicado.
0: Não é assim de nada.
1: Nada. Então, assim, o que diz respeito a todo esse valor, que pelo menos para essa coprodução ter acontecido aqui no Brasil, com o país sede de participação da coprodução, esse que é o grande problema. E aí, explicar a origem do dinheiro é uma coisa da qual agora todo mundo já está comentando, que é essa situação do Daniel Borcaro ter dado 64 milhões. Agora, o problema todo é justificar todo um processo que envolve de imposto que era para ter entrado para o Brasil, que empresas credenciadas, alvará, prefeitura tinha que ter licenciado para filmagem, alvará de obras, além de tudo também tinha que ter licenciamento da vigilância sanitária, um monte de situações, a liberação do corpo bombeiros, a gente vai fazer uma festa na rua aqui, na Praça Estação, tem um monte de situação que você precisa cumprir, um monte de requisitos e pré-requisitos. No caso do filme, muito a se explicar sobre esse dinheiro, tudo isso, Roberto Nogueira.
0: Ô, Matheus, eu fui buscando aqui informações. Caviezel, né, que é o ator principal desse filme, que também está gerando muita confusão, em 2004, ele entrou no filme dirigido por Mel Gibson, e ele fez o papel de Cristo, naquele, foi muito conturbado, muito discutido, ele fez A Paixão de Cristo em 2004. Filme até, né, que ganhou repercussão.
1: Sim,
0: mundial.
1: Sim.
0: E é muita coincidência, né, porque ele fez o papel de Messias naquela época, e agora ele vem pro filme, 2004, 2020, poucos anos depois. Então, é o Caviezel, para quem não sabe, é aquele mesmo que fez A Paixão de Cristo em 2004, dirigido por Mel Gibson.
1: Por Mel Gibson. Janaína Oliveira tá na área aqui com a gente. Bom dia, Janaína Oliveira.
0: Só na escuta aí, né, Janaína? Bom dia.
2: Bom dia, bom dia, bom dia, Roberto Nogueira, bom dia, Matheus Cabral. Bom dia a você, amigo ouvinte, que eu tô com saudade de dar meu bom dia aqui.
0: E a gente também tá com saudade do seu bom dia aqui.
2: Hoje eu vim para falar de social, gente. Ontem estive lá, um jogo decidido assim no detalhe. Oh, meu Deus do céu, a voz tá rouca assim, não é à toa não, tá? Foi chuva que eu peguei, foi gritaiada que eu arrumei ontem, porque, gente, foi detalhe.
0: E trabalho
2: um pênalti que não foi convertido, uma bola na área que sobrou pro time do Atlético, um time muito alto, não tinha como eles não marcarem aquele gol ali, e a gente vai falar sobre...
0: Sobre essa derrota,
2: sobre esse jogo, que ainda assim a gente continua com uma esperança muito grande, uma expectativa gigantesca em cima desse social, e vou puxar a orelha do empresariado mais uma vez, gente, tá faltando empresário ali para apoiar o social. Ontem eu até ouvi uma assim, ó, a gente tá pensando em parar de comprar empresa que não ajuda o social, se isso acontecer, empresário fabricante
1: está lascado. Mas são todas as empresas.
2: Tá lascado. É porque tem uma lista, né, de empresários que foram procurados.
1: Ah, sim, também.
2: Que foram procurados e fecharam as portas.
0: Eu particularmente não acho que é a melhor maneira de se resolver, claro, né? Porque você está querendo colocar o seu produto à venda, sob pressão, infelizmente.
1: Eu estava acompanhando ontem, estava lá em Antônio Dias e vendo a Janaína postando na hora do pênalti do Cauã. Né? O Cauã foi para a cobrança, eu acompanho pelo Stories. E assim, falei, gente, o pênalti pro social e vai. E não tinha, a gente não tinha informação. Você não estava, né? Eu estava no outro evento. E o torcedor no fundo, aquela expectativa toda, e depois o social ainda cria mais uma outra oportunidade. Agora, a gente sabia do jogo que seria muito difícil. O Atlético é o líder com 16 pontos. O Atlético é um timaço.
2: Ô, gente, mas aqui, apesar de
0: social
2: ter
0: jogou
2: essa...
0: bem, né?
2: Jogou demais.
0: Aí.
2: Jogou demais, fez muito mais finalização do que o Atlético.
0: Só que perder faz parte, mas a maneira com que se perde...
2: Olha só, a gente tinha um time que, na estatura, o Atlético é muito, muito maior do que a estatura dos jogadores do social. Então, isso fazia uma diferença gigantesca. A gente sabe, quando o time é muito baixinho e o outro é muito alto, isso já dá um desequilíbrio ali muito grande em campo. E outra, o Atlético, gente, tem uma estrutura financeira, uma estrutura de campeonato que é muito maior do que o social. Então os meninos vieram em ônibus próprio, ficaram hospedados aqui no hotel chique todo. Não,
1: o time profissional está disputando a Série B, ué.
2: Exatamente.
1: Isso faz toda a
2: diferença. Os meninos lá, cheio de Gatorade, de água mineral,
0: tem uma estrutura,
2: não sei mais o que.
0: Né?
2: Exatamente.
0: Tem apoio. Tem apoio
2: tá financeiro, aqui. Exatamente. O que o social, infelizmente, ainda não tem. Eu vou conversar com o Gerson Evaristo justamente sobre isso.
0: Já ainda mais um minuto.
1: Arena, só um detalhe, o maior patrocinador do Atlético é patrocinador nosso aqui, do nosso jornal, é a Arena Sicredi.
2: Então, exatamente.
1: Pode falar, assim, uma das agências...
0: Tem apoio, né?
1: É, uma das agências que mais cria. A Arena de São João do Rei, assim, ela foi jogada, destruída para construir uma nova, então tem todo um apoio. A cidade abraçou, você pega os jogos do Atlético, estão cheios, é diferente.
0: Meu sonho era fazer uma arena aqui.
1: Cabe aqui, no centro da cidade.
0: Uma arena com lojas em volta, com o shopping em volta, sei lá.
1: Pra Jair, 30 segundos, Matheus.
0: Pode ir.
1: Não, eu só falar que o Cruzeiro ontem, assim, passou o Bocelli chegou a fazer os 2x2, aí o Bandeira, né? Marcou, o auxiliar marcou o impedimento e eu vendo o jogo, falei, ué, mas não estava aí depois que o outro participou.
0: Eu vi depois também.
1: Anulou. E o Atlético ontem.
0: Ele fica parado, não dava nada. Ele faz menção de na bola.
1: Janaína começou no jornalismo, tanto no rádio quanto no impresso, e antigamente, quando a manchete de letras garrafais, um jogo 0x0, Janaína Oliveira era o 0, o X e o 0. Significava Oxo. Então seria um jogo Oxo, o jogo do Atlético ontem, mas tomou um gol, aí acabou tendo a vitória do Corinthians.
2: Agora aqui, ontem, se eu tivesse o poder de ser VAR, eu teria mostrado pro juiz e pro Bandeirinha que dois pênaltis não foram marcados a favor do social. Eu gravei. Tá gravado. gravado.
0: Ah, nós vamos ver depois.
2: Tá gravado e dá pra ver que foram pênaltis.
0: Galera, segura a onda aí, Matheus Cabral também agora. Passei a régua aqui, gente, vem aí o Jornal em Pauta, eu volto às 12:30 com o Tarde Educadora, em nome de Pizzaria Capanona, melhor pizza, em nome de Dijafé Ferro e Aço, construindo o Vale de Ferro e Aço, até já.
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Ouvinte, muito boa tarde, agora meio-dia no ar, Jornal em Pauta pela Rede Educadora de Comunicação, canais 91,7 e 107 FM. Hoje, segunda-feira, dia 25 de maio de 2026. No ar, o Jornal em Pauta, vamos aos destaques.

0: Cintia Self realiza assembleia hoje para discutir contra a proposta da prefeitura de Coronel Fabriciano. Caixa lança programa Reforma Casa Brasil com novas condições de crédito. Sub-20 do Social perde em casa, mas time segue na luta no Mineiro da Série A. Passos que vão além do sangue, saiba como funciona a adoção no Brasil. Os destaques do portal e as notícias, área de segurança pública, você também escuta aqui no Jornal em Pauta. Meio-dia e dois no ar. Trabalhos técnicos, Dom Guilherme Carmo no YouTube, Rádio Educadora Vale do Aço. A apresentação e coordenação artística, Matheus Cabral. A coordenação de jornalismo é de Janaína Oliveira. A coordenação administrativa, Joana Velino. Direção, Padre José Wilker. Meio-dia e dois. Tarde dessa segunda-feira terá sol com muitas nuvens durante o dia e períodos de céu nublado. Noite com muitas nuvens, a máxima para hoje será de 26 graus. Agora os termômetros registram 25. Meio-dia e dois. Começamos o nosso jornal de hoje com as principais notícias da área de segurança pública. Durante o final de semana foram registrados graves acidentes de trânsito com vítimas fatais. Um deles é em Ipatinga. Quem traz mais informações é a repórter Tati Souza.
1: Boa tarde.
0: Boa tarde, Tati.
1: Boa tarde, ouvintes. Um jovem identificado como Thales Eduardo Pereira Simão, de 22 anos, morreu após um grave acidente na madrugada de sábado, nas proximidades do Parque Ipanema em Ipatinga. O veículo que ele conduzia capotou após sair da pista, invadir a área do parque e atingir árvores e parte de estrutura de uma escada de acesso à casinha do Papai Noel. De acordo com informações da PM, as equipes foram acionadas para atender a ocorrência de capotamento com vítima fatal. Quando chegaram ao local, a equipe da Guarda Municipal já havia feito o isolamento da área. Equipes do Corpo de Bombeiros e do SAMU compareceram ao local. A equipe médica constatou oficialmente o óbito da vítima. Segundo informações, Thales havia participado de festividades na cidade de Ipaba e estava retornando para sua residência localizada no bairro Iguaçu. Ele foi sepultado ontem no cemitério em Ipatinga. Ainda falando sobre o trânsito, uma grave batida frontal entre um ônibus de viagem e uma carreta carregada com sucata deixou ao menos 8 mortos e vários feridos na BR-251 em Santa Cruz de Salinas, no norte de Minas. Após o impacto, os dois veículos pegaram fogo, dificultando o trabalho das equipes de resgate. Segundo o Corpo de Bombeiros local e a Polícia Rodoviária Federal, muitas vítimas ficaram presas às ferragens e alguns corpos foram encontrados carbonizados. Há suspeitas de que muitos dos mortos que morreram carbonizados ficaram presos às ferragens ainda com vida. O acidente aconteceu na madrugada de domingo, próximo a divisa entre Minas Gerais e Bahia. O ônibus seguia de São Bernardo do Campo, São Paulo, para Aracaju, enquanto a carreta seguia sentido contrário. Equipes da Polícia Rodoviária Federal, SAMU e Perícia estiveram no local para atendimento da ocorrência e a causa do acidente está sendo investigada. Eu volto durante a programação com outras informações. Até breve.
0: Meio-dia e cinco. Obrigado, Tati Souza, pela sua participação conosco. E a campanha salarial dos servidores públicos municipais de Coronel Fabriciano dará mais um passo na noite de hoje. Janaína Oliveira, boa tarde, prazer em recebê-la aqui ao vivo pro jornal, Janaína.
2: Boa tarde, Matheus Cabral, já tinha um tempo que eu não estava aqui ao vivo e dá saudade de dar boa tarde para esses nossos ouvintes que são sempre tão fiéis com essa audiência tão qualificada. E quem nos escuta há muito tempo sabe que nós estamos acompanhando toda essa situação dessa campanha salarial que envolve a Prefeitura de Coronel Fabriciano e o Sintmicelf. E hoje uma assembleia foi convocada, ela será realizada na Câmara de Vereadores para discutir e decidir exatamente aquilo que a contraproposta apresentada pela Prefeitura ao Sintmicelf está trazendo para a categoria. E a Sirlene Vaz, que é a presidente do Sintmicelf, conta mais sobre esse encontro.
3: Hoje, às 18 horas, em segunda convocação, teremos uma assembleia que será realizada na Câmara Municipal com o objetivo de apresentar a nova conta proposta da administração municipal para a campanha salarial do ano de 2026. Vale destacar a importância de cada servidor e servidora, e assim como os aposentados e pensionistas, participarem dessa assembleia. A assembleia é órgão soberano da entidade. Na assembleia, que é local apropriado para a apresentação da nova conta proposta, discussão e deliberação. Nesse sentido, é importante, né, a participação de cada servidor e cada servidora. Às 18 horas, na Câmara Municipal de Coronel Fabriciano. Vamos lotar a Câmara Municipal e decidirmos, de acordo com a consciência de cada um, aquilo que entende que é melhor para os rumos da nossa campanha salarial de 2026.
2: Essa foi a Sirlene Vaz, presidente do Sintmicelf. Nossa equipe estará presente amanhã aqui no Jornal em Pauta. Nós saberemos tudo que foi decidido nessa assembleia. Se a campanha salarial vai chegar ao fim, se vai ter ainda essa discordância, se essa discordância entre o que a prefeitura está oferecendo e o que o sindicato está pedindo, ela vai permanecer. Tudo isso só amanhã mesmo que a gente vai ficar sabendo, Matheus.
0: Obrigado, Janaína Oliveira, pela sua primeira participação, que vai voltar, vai nos trazer detalhes do jogo que você acompanhou ontem de social no Campeonato Mineiro.
2: Exatamente. Vou estar de volta no segundo bloco, então continuam por aí.
0: Meio-dia e oito, famílias brasileiras que desejam reformar ou ampliar a própria casa agora contam com as novas facilidades de crédito. A Caixa Econômica Federal passou a operar no programa Reforma Casa Brasil, que amplia o acesso ao financiamento e promete.

0: orçamento também foi ampliado e pode atingir até R$50 mil. O programa ainda busca movimentar a economia local, já que as reformas geram demanda para profissionais da construção civil e comércio de materiais. A superintendente da rede da Caixa no leste de Minas, Rosângela Moraes da Silva, traz mais detalhes sobre as novas condições do programa Reforma Casa Brasil.
1: É com grande satisfação que participamos aqui desse momento para falar sobre o novo programa Reforma Casa Brasil, uma iniciativa que chega para apoiar as famílias brasileiras que sonham em melhorar suas casas, trazendo mais conforto, segurança, acessibilidade e qualidade de vida. Esse programa ele foi pensado justamente para atender quem deseja realizar reformas, ampliações ou melhorias no imóvel de forma planejada, com condições mais acessíveis e, claro, com crédito facilitado. Muitas famílias possuem a casa própria, mas ainda precisam concluir um cômodo, reformar aquele telhado, modernizar instalações elétricas e hidráulicas e até mesmo adaptar o imóvel para idosos ou pessoa com deficiência. E também melhorar aquele espaço de convivência, né? E é exatamente nesse ponto que o Reforma Casa Brasil se torna uma grande oportunidade. A Caixa começou a operar essas novas condições do programa Reforma Casa Brasil e por meio do site do banco, que é www.caixa.gov.br, é possível acessar o simulador, consultar novas taxas e limites. E entre essas novas condições, eu quero destacar aqui a ampliação do público atendido, que o limite da renda mensal familiar antes era de até 9.600, passa a ser agora de até R$13 mil. Também houve redução das taxas de juros, que passam a ser de 0,99% ao mês, considerando aí encargos totais. E a ampliação do prazo também de financiamento, que antes era de 60, agora passa a ser 72 meses. Essas mudanças incluem ainda a elevação do limite de financiamento, que agora poderá chegar até 50 mil, possibilitando intervenções mais abrangentes nos imóveis. As operações continuam sendo realizadas com recurso do Fundo Social. A contratação ela pode ser feita de forma simplificada, inclusive por meio do aplicativo Caixa. Outro ponto importante e que o programa movimenta, né, a nossa economia social, então é bem importante ressaltar isso. Quando uma família reforma sua casa, ela também gera oportunidades para pedreiros, eletricistas, pintores, lojistas, diversos profissionais aí da construção civil. Ou seja, além de melhorar a vida das pessoas, o programa também ajuda a fortalecer o comércio e gerar renda para os municípios. A Caixa, como banco parceiro de desenvolvimento do país, na realização dos sonhos dos brasileiros, segue trabalhando para ampliar o acesso ao crédito com responsabilidade e inclusão.
0: Ouvimos Rosângela Moraes da Silva, superintendente da rede. Ela destaca que o processo de contratação pode ser feito de forma simplificada pelos canais digitais, como aplicativo e site oficial. Para a Rede Educadora de Comunicação, repórter Mônica Soares.
2: Obrigado, Mônica Soares. Agora 12:00. Você que nos acompanha pela Rede Educadora de Comunicação, canais 91,7 e 107 FM. Também pelo YouTube, você pode nos assistir. Rádio Educadora Vale do Aço no YouTube. 12:00 nessa segunda-feira. Temperatura neste momento é de 25 graus em Coronel Fabriciano e região metropolitana. Vamos agora saber quais são as notícias mais lidas e comentadas no nosso portal educadormg.com.br. Felipe Machado, boa tarde.
3: Boa tarde, Matheus Cabral, boa tarde a quem acompanha a Rede Educadora de Comunicação. E agora a gente fala dos principais destaques dessa segunda-feira no nosso portal Educador. Atenção quem está endividado. Começa hoje, segunda-feira, o uso do FGTS para quitar dívidas pelo programa Desenrola Brasil. A medida busca ampliar as alternativas de renegociação para os brasileiros endividados. Trabalhadores poderão utilizar recursos do FGTS como garantia em operações ligadas à renegociação de débitos bancários. Com isso, os bancos tendem a oferecer juros menores e condições mais facilitadas. Mas especialistas orientam: avalie cuidadosamente as condições antes de usar o saldo do FGTS. Verifique taxas, prazos, impactos futuros, já que o fundo é tradicionalmente reservado para demissão, financiamento habitacional e também aposentadoria. E agora um alerta importante para o seu bolso: o prazo do imposto de renda entra

0: Na reta final, cerca de 30% dos contribuintes ainda não enviaram a declaração. O prazo termina no dia 29 de maio, às 11 horas e 59 minutos. Quem não declarar no prazo paga uma multa mínima de R$ 165,74, podendo chegar a 20% do imposto devido. A ausência da declaração também gera pendências no CPF e dificulta operações bancárias. Organize seus documentos, revise e cuide cuidadosamente os dados e não deixe para a última hora. A Receita Federal recomenda usar os canais digitais oficiais para evitar golpes. E eu convido você que está nos acompanhando agora a acessar educadoramg.com.br e conferir todos os detalhes dessas e de muitas outras notícias que estão lá no nosso portal. Matheus Cabral, grande abraço para você. Para a Rede Educadora de Comunicação, repórter Felipe Machado.
1: Obrigado, Felipe Machado. Agora 12:15. 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A seguir você vai acompanhar no Jornal em Pauta que o Social Sub-20 perde em casa, mas time segue na luta no Mineiro da Série A. Laços que vão além do sangue, saiba como funciona a adoção no Brasil. A gente volta em instantes com a sequência do Jornal em Pauta.
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1: Agora 12:16, de volta com o Jornal em Pauta. Pelos canais 91,7, 107 FM, também pelo YouTube, Rádio Educadora Vale do Aço, você pode contribuir conosco, 997-71-4902, 997-71-4902, o WhatsApp do jornalismo à sua disposição. Vamos ouvir agora na coluna Mundo Globalizado a opinião do advogado, professor de Direito Constitucional e Internacional, Dr. Guilherme Rezende. Boa tarde, Guilherme.
10: Boa tarde, Matheus e ouvintes da Rede Educadora de Comunicação. Começo falando sobre o fenômeno da latino-americanização dos Estados Unidos. A gente se acostumou a dizer que determinadas políticas patrimonialistas e populistas eram, em regra, de república de bananas, aquelas da América Latina. Os Estados Unidos hoje parecem gostar desse tipo de política. A Reuters revelou que nos últimos 12 meses cerca de 3 mil funcionários deixaram o Departamento de Estado dos Estados Unidos, que é o equivalente do nosso Ministério das Relações Exteriores. Isso é 15% dos funcionários do órgão. O resultado, mais da metade das embaixadas americanas, o mundo opera sem embaixador. Países vizinhos ao Irã, que são o centro de uma crise global, não tem com quem falar em Washington. O vácuo está sendo preenchido por figuras amigas do rei, como Steve Witkoff, empresário imobiliário, e Jared Kushner, que é o genro de Trump, que não tem formação diplomática alguma. Há uma palavra para isso tudo: patrimonialismo. Por falar em Irã, as ameaças dos Estados Unidos ainda continuam, de terra arrasada, de bombardear tudo aquilo ali. Enquanto isso, os efeitos são sentidos dentro dos Estados Unidos. O Fed americano, que é o banco central deles, emitiu uma ata mostrando que o conflito provoca risco inflacionário para os Estados Unidos, especialmente no preço de energia. Esse é mais um cenário de latino-americanização dos Estados Unidos, tendo que conviver com pressões inflacionárias. O aumento do preço da energia encarece toda uma cadeia logística de produtos. E Trump viajou a Pequim, mas não conseguiu nenhum acordo substancial, nem mesmo uma força maior para terminar a guerra. Mesmo assim, quem correu para se encontrar com Xi Jinping foi o presidente Putin da Rússia. O objetivo dele era bastante claro: garantir que qualquer acordo americano-chinês não prejudique a parceria russo-chinesa. A grande pauta era um novo gasoduto entre Rússia e China. A Rússia não tem opção, precisa vender e escoar para quem não a está embargando. E a China ganha tempo porque pede um subsídio no fornecimento desse combustível. Bem, por último, precisamos prestar atenção no surto de ebola no Congo. A OMS convocou uma reunião de emergência sobre o assunto e já tem mais de 100 mortes na região. Não há vacina específica para a cepa atual. O mundo deve ter aprendido com a última pandemia originária da China que não importa o isolamento, não tem como isolar perfeitamente. É preciso um grande esforço de todos para evitar a propagação de uma doença. Meu nome é Guilherme Rezende e até a próxima semana.
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1: Obrigado, doutor Guilherme Rezende. Agora 12:20. Hoje, 25 de maio, é celebrado o Dia Nacional da Adoção. Mas será que as pessoas conhecem os procedimentos legais da adoção? A repórter Tati Souza esclarece sobre este tema e traz ainda o relato de um pai que adotou dois filhos.
11: A adoção é regulamentada pelo Estatuto da Criança e do Adolescente, o ECA, e depende de decisão judicial, avaliação técnica e habilitação prévia no Sistema Nacional de Adoção e Acolhimento do Conselho Nacional de Justiça. É importante salientar que a lei permite adotar a partir dos 18 anos, independentemente do estado civil, desde que o adotante seja pelo menos 16 anos mais velho que a criança ou adolescente. Também podem adotar casais em casamento civil ou união estável, além de pessoas solteiras, desde que preencham os requisitos legais. Para iniciar o processo, o interessado deve procurar a vara da infância e da juventude de sua cidade e pedir a habilitação para o processo de adoção. Em geral, são solicitados documentos pessoais, comprovante de residência, certidões, comprovante de renda, atestado de saúde física e mental, além da participação em avaliação psicossocial e um curso preparatório. Depois disso tudo, depois da habilitação, o nome do pretendente entra no Sistema Nacional de Adoção e Acolhimento, plataforma do CNJ, que integra os dados nacional de crianças acolhidas e pretendentes. Em alusão à data, conversamos com um pai que adotou aos 5 anos uma criança, essa criança hoje com 18 anos, e ele relatou a nossa reportagem sobre o que mudou na vida dele, reforçando que também adotar é um ato de amor.
12: Eu tenho uma irmã, teve uns problemas sérios com álcool no passado, veio até falecer há pouco tempo. Eu tinha 6 meses de casado, eu peguei um filho dela, que é meu sobrinho, ficou em casa até os 21. Eu fiz minha parte como pai, como educador, com todo carinho. Ficou de maior, casou, foi embora. Posterior, eu peguei a irmã dele com 5 anos de idade, ela tem 18 anos de idade. É uma criança inexplicável, amor de pai, minha vida mudou do melhor possível em questão de respeitar o próximo, carinho com as pessoas. Espero que muita gente ouve esse relato meu e reflete um pouco na sua vida, que é com muito carinho que eu vim aqui dar esse testemunho. Outra coisa muito importante, fico muito triste quando vejo crianças sendo abandonadas em lata de lixos, ruas, sendo mortas, sendo que tem tanta gente com um coração disposto a adotar. Eu sou a favor da adoção, eu sou a favor da família e do amor. Crianças não podem passar passar por essas situações em questão de muito ódio que está acontecendo no Brasil.
11: Para a Rede Educadora de Comunicação, repórter Tati Souza.
1: Meio-dia 23, obrigado, Tati Souza, pela sua participação conosco aqui no Jornal em Pauta. Gente, vamos falar agora de futebol, de esporte. Ontem o Social jogou em casa contra a equipe do Atletique, a forte equipe do Atletique. A Janaína Oliveira vai nos trazer todos os detalhes, mas eu gostaria de ressaltar aqui os jogos que aconteceram nesse final de semana. Pela sétima rodada, o Coimbra empatou com o NAC em 0-0, o Cruzeiro venceu o Boston City por 3-0, Minas, Boca e Betinha empataram em 2-2, o Esporte Clube Vila Real perdeu para o Galo por 5-0, o Social perdeu em casa 1-0, o Berabinha perdeu para o Inter de Minas por 4-2 e o América venceu o Itabirito por 2-0. No estádio, Luiz Henrique, me conte tudo sobre esse 1-0 pro Atletique, com um gosto amargo, com pênalti desperdiçado e tudo mais, hein, Janaína Oliveira?
13: Ai, Matheus, foi daquelas manhãs de domingo de deixar o coração acelerado, viu? Apesar do tempo tá fresquinho, de tá aquela chuvinha, o clima foi muito quente dentro de campo. E a gente colocando na balança ali toda a infraestrutura que o Atletique tem, toda a infraestrutura do Social, as questões de investimento do Atletique, da falta de investimento social e também as questões físicas da equipe, porque a gente tinha duas equipes ali, uma muito alta, que é a do Atletique, os jogadores mais robustos, mais imponentes na parte física, e do Social, que é bem misturado. A gente tem jogadores mais franzinos, mais ágeis, mais rápidos, mas a maioria dos jogadores ali não é aquela estatura muito grande. Isso fez a diferença, Matheus. A gente percebia, por exemplo, que bola na área não dava pro Social. O time do Atlético vinha, não adiantava adiantava o Léo, que é zagueiro alto, não adiantava o Robert, que estreou ontem, um ótimo jogador, teve dois jogos apenas, dois treinos apenas com a equipe e jogou muito bem por ter tido tão pouco tempo. Não adiantava aqueles atletas grandes do Social, quando vinha bola alta não dava pra ninguém, ainda mais que os nossos dois maiores jogadores, vamos dizer assim, os maiores jogadores são menores, que é o Jonathan e o Coquinho. Sim. Então a gente conversou um pouco com o Léo, que é zagueiro, e foi essa a declaração do Léo.
14: Primeiramente é agradecer a torcida, né, por comparecer. O resultado infelizmente não foi como a gente queria. A gente teve oportunidade, pecamos na frente do gol, não fizemos o gol. E infelizmente, né, uma hora os caras vão chegar e se a gente não fizer, a gente vai tomar o gol, né? Mas a gente não deixou de batalhar, batalhou do começo ao fim, correu. E pode ter certeza que a gente vai melhorar, vai treinar no próximo jogo, no meio da semana, para fazer melhor.
13: Próximo jogo fora, não teremos aí o apoio da torcida, mas ainda assim, com aquela força que o Social tem, mesmo diante de todas as adversidades.
14: Mesmo fora de casa a gente vai treinar a semana, né? Ver o que a gente tem que melhorar, o que a gente errou, trabalhar cada vez mais para, mesmo fora de casa, sem apoio da nossa torcida, a gente poder fazer um grande jogo e sair com a vitória.
13: Vou conversar agora com Gerson Evaristo, diretor de futebol aqui do Social. Nesse jogo já tivemos estreia de um novo reforço, que foi o Robert, e tem mais gente para estrear em breve, para deixar esse time ainda mais forte e conseguir reverter esses resultados que não são benéficos pro Social, né, Gerson?
15: A tônica do futebol e o que o Social tá querendo mostrar nesse retorno à categoria de base, né? Montar a equipe forte. Tivemos um jogo muito difícil, se você olhar na tabela, a equipe que vem galgando as posições lá na frente, a equipe que é SAF, a equipe que investe muito forte. E a nossa equipe, olha, tem que parabenizar o grupo pela vontade e a disposição que jogou. Só que o futebol, ele é definido em detalhe, né? Uma bola parada, né? Uma bola que fizeram gol de cabeça, nós tivemos pênalti, não convertemos. Tivemos muito mais chances de gol do que ele. Mas é passado, é concentrar cada vez mais no trabalho. Como você disse, ainda temos um volante para estrear, um jamaicano. A documentação dele tá quase ficando pronta. É fortalecer cada vez mais, porque a gente sabe que a primeira opção nossa é não ser rebaixado. É um time que vem de segunda divisão, então é importante que nós mantivermos na primeira divisão. E o segundo passo é classificar entre os 10. Dependendo dessa derrota que hoje dentro de casa, a gente está na zona de classificação, tem muitos jogos ainda. E olha aí o que o espírito de luta que essa rapaziada mostrou hoje, eu acho que tem, com os reforços chegando, acho que tem muito a dar ainda alegria esse torcedor, e parabenizar também a presença do torcedor, isso é muito importante, tanto que incentiva, tanto que deixa os meninos mais soltos dentro de campo, né? Mas é isso aí, é jogo de detalhe. Eu falei isso antes do jogo, ó, um time muito forte, principalmente fisicamente, muito forte, os meninos altos, fortes. Mas nosso time encarou de igual para igual, e se você olhar no resultado, não foi o que mostrou o jogo, né? Quem assistiu o jogo, teve que ver, não foi o que mostrou o jogo, mas futebol ganha aquele que faz o gol. Parabéns à equipe deles pela vitória e o nosso grupo pelo espírito de luta, pela vontade e determinação. É nessa condição que a gente vai galgar aí uma posição melhor.
13: Gerson, não tem como a gente pode falar de social sem falar da necessidade dos empresários abraçarem o social. Por exemplo, jogamos contra o Atletic, que é um time, como o senhor disse, é uma SAF, veio com ônibus próprio, bem hospedado, tem ali toda a questão financeira por trás do desempenho de cada jogador. Isso está fazendo falta também no social, não está?
15: Desde o início, né? Desde quando a Paloma chegou e assumiu o futebol, né? O futebol, ele é custoso, tem um custo muito grande, né? E tem aqui a parabenizar a Lília aí já pelo esforço, né? Que ela tem tendo e tá mantendo o social. Entre trancos e barrancos, né? Tá mantendo o social e mantendo bem, né? Se fosse a equipe que tivesse aí tomando pancada de todo mundo, ah, o último da chave, entrou só pra fazer, não, então pra classificar, buscar realmente o objetivo nosso, que é a copinha, né? Você vai falar em título, é difícil você bater Cruzeiro, Atlético, América, pode acontecer? Pode. Futebol é jogado dentro de campo, né? Mas a intenção nossa, como eu disse antes, é permanecer na primeira, a segunda opção, né? Que é é manter entre os 10 classificados e lutar por uma vaga campeão do interior e conseguir uma vaga na copinha. Esse é o objetivo nosso. E é atrás disso que a gente tá em busca. E mais uma vez a gente pede, cara, vem ver o jogo. Quem ainda não tá acreditando no projeto, que seja a questão política ou não, vem, participa, vem, olha o que essa torcida tem feito, o que os meninos têm feito, o que a Palombo tem feito pro futebol de Coronel Fabriciano, exclusivamente pro social, né? Que tava parado, totalmente parado, para apoiar, não é? Como você disse, você viu o Atlético, que estrutura. Aí vem aqui dificulta mesmo, é a equipe que vai brigar por uma vaga também. Isso parece que é o segundo ano. Ano passado eles já conseguiram. Foram campeão do interior. Eles não estão brincando de futebol. E a Palombo também não está. A gente não está brincando de futebol. Só precisa um pouquinho mais das cidades, do empresariado, abraçar um pouquinho mais.
13: Gerson Evaristo, diretor de futebol do social. Empresário, tá me ouvindo aí? Ó, vamos investir no social, gente. Os meninos estão precisando. Os meninos são bons de bola, estão levando o nome da cidade pra tudo enquanto é lado, e é bom pra você também. Matheus, por hoje é só, hein?
1: Obrigado, Janaína Oliveira, pela sua participação. Meio dia e meio no Vale do Aço, hora da gente dividir a rede, então, na 107 FM, playlist 107. Na 91,7, Roberto Nogueira comanda o Tarde Educadora. Obrigado pelo carinho da sua audiência, independentemente da sua preferência. Continue conosco, excelente semana pra todo mundo. Tchau, tchau, Vale.
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4: Olá, muito boa tarde, meio-dia 48, programa começando um pouquinho mais tarde. Hoje estamos juntos e misturados em mais uma tarde educadora. A partir de agora, a música, alegria, informação, a sua participação e um show de comunicação para você que tá no volante. Obrigado pela carona que me dá nessa tarde gostosa de segunda-feira.
5: Boa tarde.
4: Ótima tarde para você que se liga. Vem comigo até as 3 da tarde. Eu estou abraçando você ponta a ponta, canto a canto, em todo o vale, sintonizado aqui. Aqui comigo.
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4: Tá todo mundo ligado. Eu, Roberto Gueira, te faço companhia até as 3, em nome de Pizzaria Capanona, melhor pizza, e em nome de Óticas Maria José, óculos e fotografia digital. Daqui a pouquinho a gente traz a previsão do tempo. Tem hoje o nosso Minuto Jurídico com a doutora Rejane Lima. Você por dentro dos seus direitos, tem agenda do aniversariante, tem momento de fé com a consagração a Nossa Senhora Aparecida, tem humor esporte, né? Vamos falar do Cruzeiro que venceu. O Galo deixou escapar, hein? No finalzinho, vamos falar do cabuloso, vamos falar do galão. Você por dentro das coisas do seu time. A partir

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Agora meio-dia 56. 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Abraçando você que tá ligado aqui na 91,7 em todo o Vale do Aço. Abraçando aqui meu amigo Geraldo Madeira no Melo Viana, a Elizabeth Zacarias no Alphaville, Maria do Rosário no Santa Terezinha e também o José Lupciano. Tem a senha? Quem é que tem a senha aí? João Gomes.

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2: Estamos de volta. Daqui a pouquinho a gente fala da vitória do Cabuloso ontem, né? O Cruzeiro venceu, sufoco danado contra a Chapecoense. E o Atlético deixou escapar um pontinho importante dentro da tabela de classificação no último minuto, praticamente, né? Um vacilo de marcação, um chute bem acertado e o Galo acabou perdendo o jogo. A gente vai trazer hoje também a classificação do Campeonato Brasileiro e a rodada que está por vir para fechar essa primeira fase antes da Copa do Mundo. E daqui a pouco a gente só vai falar de Copa, né? Seleção brasileira, será que vai? Será que não vai? O que é que você acha? O Brasil vai ser campeão ou não vai ser campeão? Quero ouvir a sua opinião aí, hein? 1:03 agora. 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

Legal, nossa festa educadora, 1:10 agora, até as 3 da tarde. Né? Você pode ligar e participar em 9771-4902. A mínima para hoje é de 18, a máxima de 26. Pela manhã o sol apareceu entre nuvens, agora à tarde também, né? O tempo não tá nem aberto e nem também nublado, tá gostoso. E à noite, sol entre no. À noite, o tempo escuro, com nuvens carregadas, mas não tem chuva, né? 18 é a mínima, máxima de 26. E a umidade relativa do ar, 79% nesse momento. 1:11 agora, Celine Dion e Bee Gees, Immortality.

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3: Hoje eu quero te explicar a diferença de possibilidade e de oportunidade. Para quem não sabe exatamente o que quer no mercado, no seu negócio, no seu relacionamento, toda possibilidade que aparece, essa pessoa encara como oportunidade. Mas se você sabe exatamente o que quer, nem toda possibilidade você vai encarar como oportunidade. Então, defina o futuro que você quer para você e para sua empresa ou para sua carreira e avalie as possibilidades. Todas aquelas que te deixam mais próximo desse futuro que você deseja, você vai chamar de oportunidade. E se não te deixa mais próximo do futuro que você deseja, são apenas possibilidades.
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0: Morning, 1:17 aqui na programação Educadora. 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Vamos falar de futebol. O Cabuloso jogou primeiro, então vamos falar do Cruzeiro primeiro, que ganhou da Chapecoense ontem à tarde no Mineirão.
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0: É, vamos falar do Cruzeiro? É o seguinte, gente, ontem o Cruzeiro fez uma partida, nos 10 primeiros minutos, o time estava desligado. Com muito pouco, a Chapecoense não chegava ali com mais facilidade. O time foi se acertando, e aí começou a pressionar o adversário, até que fez 2-0. Um time do tamanho do Cruzeiro e do tamanho da torcida do Cruzeiro, um jogo que poderia ser um jogo simples, com quase 50 mil torcedores do Mineirão, com a renda de mais de 2 milhões de reais, jogadores têm que, no mínimo, manter aí o equipamento ligado o tempo todo, né? A mente tem que estar focada. E o Cruzeiro, por muito pouco, não deixou escapar aí pontos importantes para a sequência do Campeonato Brasileiro. O time conseguiu manter a vitória, mas não precisava ser com tanto sofrimento. O torcedor do Cruzeiro deixou o estádio ali aliviado, né? Mas ao mesmo tempo feliz. Mas uma coisa é certa, né? Não pode vacilar. Contra um time melhor aí, numa situação melhor, ontem é aquele jogo que você toma uma virada rapidamente. Futebol se desligou um minuto, né? O time do Cruzeiro é infinitamente superior ao time da Chapecoense. Fez 2-0, dormiu, esqueceu de jogar, tomou 2-1, e a Chapecoense, se não é o goleiro Otávio, né? O goleiro menino da base, que veio aí para suprir a necessidade de ser o titular no lugar do Cássio, a vaca tinha ido pro brejo. Então o Cruzeiro passou, não conseguiu manter a posse de bola no ataque, tomou um sufoco danado, controlou o jogo na maior parte do tempo, mas na hora que mais precisava fazer o controle, tomou sufoco até encerrar, o torcedor chegou a comemorar por causa disso. Mas o importante desse jogo, eu tiro alguns aspectos. Primeiro que o Sinisterra, que eu dizia até que ele tinha ido embora, tava na hora já, ele começa a mostrar futebol. Agora, até quando, né, que ele tem aquele negócio de sentir, de ter algumas contusões que acabam prejudicando a carreira dele. Mas ontem ele se mostrou presente no jogo, chamou a responsabilidade, fez um gol que não valeu, depois ele foi buscar o gol que valeu, e o Cruzeiro então aí encerra essa fase agora, essa rodada do Campeonato Brasileiro, numa situação bem melhor do que ele começou, né? E o próximo adversário agora é o Barcelona de Guayaquil. O Cruzeiro agora volta as suas atenções especificamente para a Copa Libertadores da América. Então, depois da rodada de ontem, falando ainda do brasileiro, Cruzeiro hoje é o nono colocado, com 23 pontos. O que separa o Cruzeiro do quinto, 3. O que separa o Cruzeiro do quarto, 4 pontos. E o que separa o Cruzeiro lá do terceiro, 7 pontos. Agora, o Palmeiras com a vitória deu uma deslanchada boa, abriu uma condição muito boa de 7 pontos sobre o Flamengo. O Flamengo a gente fala depois também. Então o Cruzeiro hoje, ele é o nono colocado com 23 pontos. A zona do rebaixamento tem o Santos, Mirassol, Remo e Chapecoense. E depois nós vamos falar do Atlético, que perdeu o jogo, ficou com 21, ali na 12ª rodada, seguido por vários clubes com a mesma pontuação. Então a gente traz daqui a pouco o noticiário do Atlético. Cruzeiro agora é pensar na Copa Libertadores esse meio de semana, para tentar a classificação à próxima fase.
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2: O Vale do Aço, 1:30, tempo bom, céu claro, a parcialmente nublado e sem previsão de chuva. A mínima para hoje é de 18 graus. Central Educadora de Jornalismo, Janaína Oliveira, boa tarde.
3: Boa tarde, Roberto Nogueira, boa tarde a você que segue na sintonia da Rede Educadora de Comunicação. Roberto, notícia que nós trouxemos hoje no Jornal em Pauta é de que hoje é o Dia Nacional da Adoção e aqui em Minas Gerais, o estado registrou um aumento de 22% nos encaminhamentos legais de recém-nascidos para adoção em 2026. Segundo dados divulgados pelo Tribunal de Justiça de Minas Gerais, até o momento, 14 bebês foram entregues voluntariamente por suas mães biológicas, ante 11 no mesmo período do ano anterior. O procedimento conhecido como entrega legal é previsto em lei e garante atendimento sigiloso, acolhimento psicológico e assistência social às gestantes ou mães que não desejam ou não têm condições de exercer a maternidade. O encaminhamento deve ser feito pela Justiça da Infância e da Juventude, sem ser uma decisão tratada como crime ou abandono, mas é muito importante que seja de uma forma legal. Não adianta, por exemplo, Roberto, uma mãe que teve uma criança e viu que não está em condições de criar essa criança, pegar e doar essa criança para outra. Isso não pode ser feito, tá? Por exemplo, eu quero ter uma filha, não tenho uma filha e aí tô sabendo de uma mãe que vai ter uma menina e não quer criar menina. Eu não tenho autonomia, eu não tenho amparo legal para ir lá pegar essa criança, mesmo que ela seja doada por essa mãe. Tudo acontece conforme os trâmites que seguem aí, Conselho Tutelar, Ministério Público, Defensoria Pública e Judiciária, e a legislação também prevê um sigilo sobre a identidade da mãe e do processo. Então é tudo feito de uma maneira bem legal. A medida acelera a definição do destino da criança, permitindo que ela seja encaminhada mais rapidamente para uma família habilitada no Sistema Nacional de Adoção e Acolhimento. Então isso diminui um pouco aquele prazo gigantesco das mães que querem adotar, por exemplo, né? À medida que mães resolvem colocar o seu filho para adoção numa forma voluntária, já tem aquela fila enorme de adoção, isso facilita um pouco. Agora, emitindo a minha opinião, que ninguém pediu, mas eu quero emiti-la assim mesmo, Roberto. Fique à vontade. Eu acho que ainda assim nós precisamos de leis que sejam um pouco mais flexíveis, porque nós temos muitas crianças em abrigos, aguardando por pais, muitos pais aguardando por crianças, e esse processo moroso, que eu entendo que ele precisa de ser muito cuidadoso, afinal de contas é a vida de uma criança que está ali, mas a gente precisa de ter a noção de que cada dia no abrigo para uma criança é um dia a menos com uma família. Né?
2: Então, é muito burocrático, né?
3: Sim, é muito burocrático. Por exemplo, eu tive uma conhecida que ela entrou com processo de adoção porque não conseguia engravidar. Ela entrou com processo de adoção, no meio do processo de adoção, ela já tinha quase um ano do processo de adoção, ela engravidou, o bebê dela nasceu, o bebê dela fez um ano e o processo de adoção dela ainda não tinha saído. Olha que coisa demorada. 3 anos de um processo de adoção. É muita coisa.
2: E assim,
3: cada caso é um caso, né, Roberto? É lógico que esse caso dela foi dessa forma. E não sei quais foram os pormenores por trás desse processo. Mas foi um período muito grande para uma mãe que tá doida ali pra praticar a maternidade para uma criança que tá doida para ter um lar, né, Roberto?
2: E tem muita gente querendo.
3: Muita gente querendo. Muita gente. Antigamente, o pessoal de roça ficava sabendo, ia lá e pegava, né? Vou cuidar do seu filho para você. Hoje já não pode mais. Hoje isso é considerado um crime, mesmo que seja de comum acordo das duas partes ali. Eu como mãe doadora e a outra como mãe que tá recebendo. Não pode, se não tiver um amparo legal, se não tiver todo esse processo acompanhando essa adoção familiar, né? Porque na verdade a gente fala de adoção de criança, mas é uma adoção familiar, né, Roberto?
2: Queria ter alguém na família ali, né, junto.
3: Exatamente.
2: Agora, quem quiser também buscar o processo legal, pode procurar o próprio Ministério Público ou então, sim, buscar no Conselho Tutelar informações.
3: Exatamente.
2: Sobre qual o melhor processo.
3: O primeiro passo é o Conselho Tutelar. Primeiro
2: essa
3: passo
2: é a porta de entrada.
3: Sim, é a porta de entrada. E trazendo mais uma informação, a Receita Federal informou que há 6 dias do fim do prazo, 30,2% dos contribuintes ainda não enviaram a declaração do Imposto de Renda 2026. Uma quantia equivalente a 13 milhões de pessoas, Roberto. É gente demais. O prazo termina dia 29 de maio, não deve ser prorrogado. E quem perder este prazo fica sujeito a uma multa mínima de R$ 165,74, um valor que pode chegar até 20% do imposto devido, dependendo de qual for a situação desse imposto, além de pendências no CPF. A gente sabe, ninguém quer cair na malha fina, né? Ninguém quer entrar na boca do leão, não é verdade?
2: É verdade.
3: Então tem que correr, e quanto mais próximo, mais difícil fica o sistema, porque ele sobrecarrega. Então quem ainda não fez, corre, gente, para não ter problema. Dá tempo.
2: Janaína, obrigado pelas informações. 2h30, quem chega comigo?
3: Mônica Soares estará aqui às 2h30 trazendo mais informações, fazendo a notícia circular aqui na Rede Educadora de Comunicação.
2: Ok, próxima edição às 2h30, continue aqui na Educadora 91,7, a primeira do Vale.
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4: Tô de volta, agora 1h45 aqui na programação Educadora. E antes de falarmos aqui do esporte, né? Tem aquela dica muito legal para você que tá ligado aí, aqui na programação da nossa Rádio Educadora. 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
4: Vou falar do Galão, né? E o Galo jogou contra o Corinthians. E o que mais me chama a atenção é, depois do jogo, as entrevistas, né? Os jogadores, olha, o Atlético competiu bastante, e o treinador do Atlético disse que o Atlético mereceu pelo menos um ponto. E eu vou concordar com ele, porque o Corinthians não mereceu 3 pontos. Não foi um time que criou tantas possibilidades. Bola nas nossas áreas, ali pelo lado esquerdo, ali algumas chances criadas no primeiro tempo com o Yuri Alberto. Tudo caminhava para o empate. E naquele lance, né, de muita felicidade do Zacarias, que chegou, ele tá entrando no segundo tempo, tá conseguindo fazer gols, um lance de muita felicidade. O cara acertar um chute daquele, não é qualquer um que acerta. E o Everson, que pega tudo, vem fazendo grandes partidas aí, aquela não tem jeito, ela foi lá na bochecha da rede. Então o Atlético repete um roteiro que para mim é ruim. É, o time compete, tá competindo, mas tá criando muito pouco. É, e o resultado 0-0 seria, na minha concepção, um resultado mais interessante. Não justo, né? Porque futebol não tem justiça. Futebol, aquele que vacilou ali, perde mesmo. E aquela coisa que eu falo sempre, o time perde, o time ganha, mas a maneira de se perder, às vezes, deixa o torcedor esperançoso. Então o Atlético competiu, mas não teve capacidade técnica para fazer aquilo que precisava. No fim do jogo, uma falha ali de marcação. Que pode acontecer, né? A bola cai lá no segundo pau e o chute que o cara acertou. Então o Atlético agora volta as suas atenções para a Copa Sul-Americana. Venceu aí o Cienciano na arena e agora no meio de semana, né, tem um jogo importante aí. O Atlético cai muito na tabela de classificação, né? A tabela coloca o Atlético numa área muito perigosa e, como a gente estava dizendo agora há pouco, precisa fazer resultado, precisa pontuar. E fora de casa ontem era uma grande oportunidade pelo futebol, principalmente jogou no primeiro tempo. Então a classificação hoje, ela está colocando aqui o Atlético em 12º lugar. Só que junto com o Atlético, juntinho vem Internacional, Grêmio, Corinthians com 21 pontos. O Vasco é o primeiro time fora da zona do rebaixamento com 20. E o Santos é o primeiro dentro da zona do rebaixamento com 18. Então, na última rodada, né, o Atlético vai entrar em campo aí na última rodada desse primeiro turno, precisando de um bom resultado, né? O Cruzeiro, por exemplo, vai encarar o Fluminense, a última partida do Cruzeiro aí nessa primeira fase da competição. Então, o Cruzeiro pega o Fluminense para fechar essa fase do Campeonato Brasileiro, e o Atlético recebe o Bahia, né? Recebe o Bahia. E aí é um jogo também muito importante, o Atlético precisa pontuar para esquecer ali da parte de baixo da tabela de classificação. Então a situação na classificação mostra o Atlético numa zona muito perigosa. Atlético agora no meio de semana com Puerto Cabello para tentar a classificação aí a Sul-Americana, e no final de semana recebendo o Bahia pelo Campeonato Brasileiro, fechando a sua participação antes da Copa para voltar para o segundo turno. Quem sabe mais forte. Esse foi o comentário aqui, claro, essas foram as notícias do Galão.
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Jorge Camargo e Luciano. Diz pro meu olhar. 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Eduardo Costa.

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tá chegando o nosso Flash Brega, mas antes do Flash Brega rodar a música aqui, eu quero deixar um recado pra vocês. 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Vamos lá pro nosso Flash Brega de hoje. O romantismo tá tomando conta aqui da programação com o inesquecível Jerry Adriano. Saudade, hein? Jerry Adriano, grande sucesso, Coração de Cristal. Meu coração é de cristal. E a gente traz agora esse super clássico aqui no nosso Flash Brega. Música.

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3: E beleza, deixa eu abraçar meu amigo Dom Carvalho, né? Que showzaço, Dom Carvalho. No sábado, lá na Fundação Aperanha. Que coisa bacana, coisa linda, né? Um abraço muito especial para o nosso querido Dom Carvalho, um talento maravilhoso aqui do Vale do Aço. E esse repertório aí fazendo aquele tributo ao Missata, lindo. Parabéns, viu, Dom Carvalho? Faz parte aqui da equipe de rádio da nossa educadora. São 2:07 agora. 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São 2:08 agora. Coração bandido.

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3: Bacana, né? 12h17. Agora a doutora Regiane Lima chegando para você ficar por dentro dos seus direitos previdenciários. Doutora Regiane, muito boa tarde, ótima segunda.
4: Boa tarde, Roberto. Hoje vamos responder a dúvida do ouvinte João Saturnino. E a pergunta é a seguinte: doutora, sofri um acidente e a empresa não emitiu CAT. Gostaria de saber se mesmo assim consigo receber auxílio acidente. João Saturnino, muito obrigado pela sua pergunta. A minha resposta para você é sim. Você consegue receber o auxílio acidente. O fato da empresa não ter emitido a comunicação de acidente de trabalho, CAT, não impede que você exerça os seus direitos perante o INSS. O auxílio acidente é um benefício de caráter indenizatório, devido ao segurado do INSS que cumprir os seguintes requisitos: ter sofrido um acidente de qualquer natureza, seja um acidente de trabalho, um acidente de trânsito ou um acidente doméstico; ter sequelas consolidadas; ter redução da capacidade para o trabalho, ainda que de forma mínima, para a atividade que exercia à época do acidente. Mas saiba que nem todo mundo tem direito ao auxílio acidente. Exemplo: contribuinte individual, o autônomo, e segurado facultativo. Estes não têm direito ao benefício. Caso queira enviar alguma pergunta ou tirar alguma dúvida, o telefone é 31 98818-7469.
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3: 12h19. 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Paula Fernandes, aonde foi parar?

Natal, 12h26 agora, hoje dia 25 de maio. Hoje é o Dia Nacional da Adoção, né? Janaína até trouxe aqui na primeira parte do nosso Educador Notícias, falando um pouco sobre o Dia Nacional da Adoção, muito importante. Hoje também é o Dia da Indústria e Dia do Trabalhador Rural. Hoje é Dia da África, Dia da Costureira. Hoje é o Dia Internacional da Criança Desaparecida e Dia da Toalha. Aniversariantes famosos. O treinador Tite faz aniversário hoje. Tite que nasceu em 1961, né? Fazendo aí 65. Parabéns pra Tite. A Rogéria, que nasceu em 1943, morreu em 2017. Faria aniversário hoje. E Dante Alighieri, nasceu em 1265, morreu em 1321, seria também aniversário dele hoje. Acontecimentos marcantes: estreou nos cinemas o primeiro filme da saga Star Wars, em 1977. A fundação da Organização da Unidade Africana, em 1963. E tivemos a exibição do último programa de Oprah Winfrey, em 2011. Hoje, dia de São Gregório VII, Santa Maria Madalena de Passe e São Beda. 12h27, Pericão tá aí, ó. Erro meu.

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1: Educadora, 2:30.
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1: No Vale do Aço, 2:32. A mínima para hoje é de 16, a máxima de 27. Não tem previsão de chuva para hoje, hein, Coronel Fabriciano? E a umidade relativa do ar está em 55%. Central Educador de Jornalismo, Mônica Soares, boa tarde.
9: Boa tarde, Roberto Nogueira, e a você, ouvinte da Rede Educadora de Comunicação. Santana do Paraíso realiza no próximo domingo a 9ª edição da Festa do Tropeiro, evento que já faz parte do calendário cultural do município e celebra as tradições tropeiras e a história da cidade. A programação será realizada na Arena Paraíso, com cavalgada, apresentações culturais, shows musicais e churrasco no fogo de chão. A concentração dos cavaleiros será às 10:30 da manhã na Gameleira. Seguidos, participantes seguem desfile até a Arena Paraíso, acompanhados por carros de boi. As atividades começam ao meio-dia com a bênção do padre, as comitivas e participantes. Logo depois, haverá a apresentação do grupo Violaço. A programação musical continua durante a tarde com shows de Luiz Henrique, Irmãos Ciganos, e o encerramento fica por conta de Nego à Toa. Neste ano, a Festa do Tropeiro também integra a programação do Fest Rural, promovido pelo Sindicato dos Produtores Rurais de Patinga e Vale do Aço. O evento acontece nos dias 29 e 30 de maio, também na Arena Paraíso, com feira de produtos e artesanato, degustações, palestras, concurso de queijos, festival de música caipira e shows. E a Polícia Militar de Minas Gerais lançou um novo pelotão especializado no uso de drones para reforçar ações de policiamento no estado. Os equipamentos contam com tecnologia de reconhecimento facial, transmissão de imagens em tempo real e emissão de alertas sonoros para a população. O chamado Esquadrão Árpia vai atuar em operações preventivas e repressivas, auxiliando no monitoramento urbano e rural. Segundo a corporação, as imagens captadas pelos drones serão enviadas diretamente para centrais de vídeo monitoramento, permitindo acompanhar crimes em andamento e agilizar o trabalho das equipes em campo. Atualmente, a estrutura conta com 31 militares, 35 drones e 7 viaturas especializadas. A Polícia Militar informou ainda que mais de 1.500 policiais já foram capacitados para operar os equipamentos. O primeiro teste com drones equipados com reconhecimento facial aconteceu durante o Carnaval de Belo Horizonte deste ano. Hoje, a Polícia Militar já possui mais de 500 drones em funcionamento em Minas Gerais e outros 150 devem chegar nos próximos dias. De acordo com a corporação, a nova tecnologia deve ampliar a capacidade de monitoramento, fortalecer ações estratégicas e contribuir para a prevenção e combate à criminalidade no estado. Para a Rede Educadora de Comunicação, repórter Mônica Soares.
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10: Obrigado, Mônica, pelas informações. Às 5 da tarde, Felipe Machado comanda a Hora do Rush com todo o nosso departamento de rádio jornalismo. 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

2:40, daqui a pouquinho tem agenda do aniversariante. Boa tarde para você que tá ligado aqui na programação. Você pode ligar e participar 9771-4902. 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
1: 2:45.
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5: 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Olá, ouvintes da Rede Educadora de Comunicação. Eu sou Alice Costa, planejadora financeira. E por aqui a gente fala sobre algo que está presente na vida de todo mundo: o dinheiro. O lançamento do Tesouro Reserva é uma ótima notícia. Mas ele também traz um alerta importante: nenhum produto financeiro resolve sozinho a vida de ninguém. Porque reserva de emergência não nasce de um único investimento. Ele nasce do hábito de guardar dinheiro regularmente todos os meses. Muita gente acredita que o problema da vida financeira está em escolher o melhor investimento. Mas, na verdade, o problema normalmente começa antes. Gastar mais do que ganha, não se planejar e viver sem margem para imprevistos. O Tesouro Reserva pode ser uma ferramenta útil para organizar essa construção de segurança financeira. Mas ele não substitui planejamento, controle e constância. No fim das contas, o mais importante não é onde você começa a investir. É criar o hábito de separar uma parte do dinheiro antes que ele desapareça no mês. Eu sou Alice Costa e no meu Instagram, Finanças Sem Desculpa, eu te ajudo a construir uma vida financeira mais leve, organizada e sem desculpas.

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2: Estamos de volta, 2h49. 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Para você que tá fazendo aniversário hoje.

Parabéns para Efigênia de Jesus dos Reis, o Anamor em Timóteo, a Terezinha Martins de Lima Toledo no Bom Jardim e a Zilda Quirina da Silva no Cachoeira do Vale. Os aniversários de casamento da Maria do Carmo Souza e do Joaquim Veríssimo de Souza lá em Antônio Dias. Parabéns. Daqui a pouquinho tem a consagração a Nossa Senhora Aparecida.

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6: Vamos aos homens da consagração desta segunda-feira para Iomar aqui no centro, o Anderson também no centro da cidade, pedindo consagração pela família, pela saúde, a Efigênia de Jesus, o Ana Moura, a Conceição Elisa no Silvio Pereira 2, consagração também para Mariana Malaquias no Córrego dos Camilos, a Maria Antônia Simões no Nossa Senhora do Carmo pede pela saúde, a Dona Divina Monteiro também pedindo a consagração para os familiares e pela saúde. A Iris aqui no centro, Robson no Nossa Senhora do Carmo, Paulo Roberto de Lima no Bromélias, minha mamãe Dona Geralda e o seu Pedro lá no bairro São Cristóvão em Timóteo, a Naída Silva no bairro Bom Jardim, a Dona Gininha no Santa Cecília, o Geraldo no Cruzeirinho em Timóteo, a Eva Mendes Pimentel no Nossa Senhora da Penha, consagração para Dilma Geralda no Nossa Senhora do Carmo, pela saúde, pela família, a Maria Regina no Alegre, pro Quintino Félix, a Mara dos Reis e Maria de Lourdes. O Estevam lá no Cananzinho tá pedindo consagração aqui para Maria de Nossa Senhora, pro José Cupertino, José Antônio, a família Machado, o Valtarez, a dona Senira e Maria Raimunda, consagração também para a Fizinha. O Geraldo Madeira no Melo Viana pede pela esposa Raimunda. O Noela em Barra Alegre tá pedindo pela mamãe dele, a dona Maria Anastácia. Consagração para Geralda no Veneza 2, que também manda consagração pela saúde de sua família. A Edviz no Aparecido do Norte, pelos amigos, pelos familiares. Consagração para Nilda Tião, Aline Rafael, esposa no bairro Imbaúbas, em Patinga. Para Tiná no Córrego do Mamão, em Timóteo. Também para Rosa do Bidal, lá no Centro-Sul, em Timóteo. Para Dona Lúcia, lá em São Sebastião do Ocla, mamãe do Heron. Para Josiane, para toda a família. Rogério e a Marlene, lá no bairro John Kennedy, em Timóteo. Consagração para os moradores aí do bairro John Kennedy. Para Darcy de Oliveira Sena Amaral, do bairro Cariru, em Ipatinga. Para Jona Dark e Caetano, aqui no centro. O Geraldo Quintão e Eunício do Recanto Verde, em Coronel Fabriciano. Nerci Cantarini Carneiro, em Cava Grande de Malheira. Thelma Garajal da Cruz. Santana, lá no Recanto Verde, também Timóteo. Consagração para Vera Lúcia Gomes, aqui no centro. A Geralda Nunes Bastos, no Olaria, em Timóteo. O Antônio Barbosa de Castro, no Vila Celeste. Ele está pedindo consagração também aqui. É o Célio Gonçalves, do bairro Esperança. Ele está pedindo consagração para ele, para a família. O João Vitor, lá no bairro Canaã. Consagração para o João Ventura, no Vila Celeste. Consagração para a esposa Maria Selma, a neta Valentina, a filha Ana Carolina e os filhos Tales Davi. Mandei lá para o Geraldo Quintão e Eunice, lá no Recanto Verde. E também aqui a consagração pro Noé lá em Barra Alegre, pro Geraldo Madeira, esposa Raimunda aqui no Melo Viana, a Vilma Feliciano no bairro Alegre. Consagração para o Edmar Gomes do Bom Jardim, a dona Nelcina lá na Serra do Cocais, para toda a família. O Vitor César no bairro Novo Horizonte, também a Eva Mendes, Nossa Senhora da Penha, pro Djalma no Córrego Alto, o Nilton Garcia no Santa Cruz, a Maria das Graças no Bom Jardim. Consagração para todos que ligam e participam conosco. 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Estamos chegando ao final aqui de mais uma edição do Tarde Educador. Agradecendo de coração a sua companhia, o seu carinho e a sua audiência. 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Muito obrigado pela audiência. A gente se encontra amanhã, se Deus me permitir, aqui às 11 com o nosso microfone aberto. Na sequência, vamos à Casa da Mãe Aparecida e logo depois... Aqui o Geraldo Tadeu comanda o clube, o Padre Zé Wilker comanda o clube dos amigos, tá bom? Boa tarde para você, grande abraço, fique com Deus e até amanhã, se ele me permitir.

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0: Queridos irmãos e irmãs, romeiros e romeiras de Nossa Senhora, sejam todos mais uma vez bem-vindos aqui na Casa da Mãe. E vamos agora fazer a nossa consagração. Mas não estamos rezando sozinhos. Tem muita gente rezando conosco, lá na sua casa, através do rádio. São mais de 65 rádios espalhados por todo o Brasil, de norte a sul, de leste a oeste, que neste momento sintonizam conosco através da Rádio Aparecida, formando esta grande rede de comunicação para a transmissão da consagração. Momento de parada, na correria do dia a dia, para a gente estar um pouquinho com Deus e um pouquinho também com Nossa Senhora, porque eles merecem, eles cuidam de nós. É uma alegria de poder rezar com você aqui no santuário e você também na sua casa através do rádio. Em nome do Pai, do Filho e do Espírito Santo.
1: Amém.
0: O anjo do Senhor anunciou a Maria.
1: E ela concebeu do Espírito Santo.
0: Eis aqui a serva do Senhor.
1: Faça-se em mim segundo a vossa palavra.
0: E o Verbo se fez carne.
1: E habitou entre nós.
0: Ave Maria, cheia de graça, o Senhor é convosco. Bendita sois vós entre as mulheres, e bendito é o fruto do vosso ventre, Jesus.
1: Santa Maria, Mãe de Deus, rogai por nós, pecadores, agora e na hora de nossa morte. Amém.
0: Rogai por nós, Santa Mãe de Deus,
1: para que sejamos dignos das promessas de Cristo.
0: Infundi, Senhor, vos rogamos a vossa graça em nossos corações, para que nós que conhecemos pela anunciação do anjo a encarnação de Jesus Cristo, vosso Filho, por sua paixão e morte de cruz, cheguemos à glória da ressurreição. Pelo mesmo Cristo, Senhor nosso.
1: Amém. Amém.
0: Queridos irmãos e irmãs, ontem, com a grande festa de Pentecostes, nós encerramos este ano litúrgico chamado Tempo Pascal. Pentecostes significa 50 dias depois da Páscoa. Jesus volta para o Pai e promete para nós o Espírito Santo. É preciso que eu vá para que eu possa mandar para vocês o Espírito Santo. E ontem tivemos esta grande festa, fizemos até uma novena em preparação para esta festa tão importante. Porque Jesus, tendo cumprido a missão dele aqui neste mundo, e agora confia a nós dar continuidade à missão dele. Nós não fazemos outra coisa, a missão nossa não é outra aqui neste mundo, a não ser dar continuidade à missão de Jesus. Viver como Jesus viveu. Eis o desafio para nós, viu? E o Espírito Santo é para isso. O Espírito Santo que nós temos desde o nosso batismo, mas que é sempre bom a gente tomar consciência, porque é ele que age, que atua, que guia, que orienta, que conduz a nossa vida, para que possamos viver bem do jeito de Jesus. Por isso vale a pena. E a festa de ontem lembrou você. Você é templo do Espírito Santo. O Espírito Santo mora em você. É ele que ajuda você a rezar. Nós não conseguimos rezar se não for pela ação do Espírito Santo. Nós não conseguimos fazer o bem se não for também guiados e orientados e sustentados pelo Espírito Santo. Então, a festa de ontem, nós terminamos este tempo pascal. E agora nós começamos o tempo comum. Quando a gente fala tempo comum, não quer dizer que esse tempo não é importante. É muito importante, porque a catequese que a igreja continua oferecendo para nós, através da liturgia da palavra e todas as missas que você vai, nos domingos, no sábado, outro dia da semana, a liturgia da palavra vai sempre mostrando e nos ensinando quem é Jesus e como que ele viveu. Então, Esse tempo comum é um tempo também importante para continuar a nossa catequese. E a palavra de Deus é essa, que nos instrui, que nos corrige, que aponta para nós direção, mostra se nós estamos vivendo bem, se não estamos vivendo bem, o que que nós precisamos fazer. Então é a palavra de Deus. E esse tempo comum é muito rico, porque vai então mostrando, nos alertando e nos ajudando a viver como Jesus viveu. E é interessante que hoje, neste primeiro dia do tempo comum, dia 25 de maio, nós celebramos também a memória da bem-aventurada Virgem Maria, Mãe da Igreja. Olha que título bonito, hein? Maria, Mãe da Igreja. Mãe da Igreja. Quem é a Igreja? Igreja sou eu. Igreja é você. Igreja somos todos nós. E se Maria é a mãe da Igreja, Maria então é a sua mãe. É a nossa mãe. Olha que grandeza que nós temos, hein, gente? A gente poder olhar, rezar, invocar Nossa Senhora com esse título que fala tudo. Mãe. Mãe, mãe e mãe. É a nossa mãe. E no evangelho de hoje, nós vemos Jesus lá pregado

seja, ela está abençoando você, para que você possa ser igreja, e não uma igreja acomodada, parada, fechada, mas que você seja uma igreja segundo aquilo que o Papa Francisco sempre pediu, e que agora o Papa Leão também continua pedindo, para não ser uma igreja acomodada, fechada, mas uma igreja em saída, uma igreja que vai ao encontro dos outros, uma igreja que não fica esperando, mas uma igreja que sai. Papa Francisco disse uma vez: nada de ficar sentado no sofá dentro de casa, que é muito cômodo e muito gostoso. Você que é igreja precisa sair e ir ao encontro dos outros. E quanta gente precisando de nós. Quanta gente precisando de nós. Então não ficar acomodado, não. Pedir para Nossa Senhora: a senhora é mãe da igreja, a senhora é minha mãe. Assim como Maria fez, logo depois do seu sim, ela saiu correndo e foi ajudar sua prima Isabel, não ficou fechada dentro de casa. É isso que ela nos ensina, viu? Você tem Deus na sua vida, tem Jesus no coração, não guarde Jesus só para você, não. Tenha coragem de sair e ir ao encontro das necessidades dos outros, e coloque a sua vida a serviço dos outros. Então foi isso que Nossa Senhora fez, e é isso que nós também precisamos fazer. Então hoje, rezando e pedindo para Nossa Senhora, com esse título, Bem-aventurada Virgem Maria, Mãe da Igreja, ela continue abençoando a nossa igreja, abençoando a cada um de nós, para que possamos ser esta igreja segundo aquilo que Jesus quer que sejamos, uma igreja que viva bem e uma igreja que faça o bem, preocupada e interessada no bem das pessoas, saindo de nós mesmos e indo ao encontro dos outros. Que Nossa Senhora, Mãe da Igreja, possa nos acompanhar sempre pelas estradas da nossa vida. Vamos agora dar a bênção da água. Você que está aqui no santuário tem água para benzer, e você também na sua casa rezando conosco através do rádio. Veja aí a vasilha de água que você quer a benção. Vamos então dar a benção para esta água que você agora apresenta diante de Deus e de Nossa Senhora. Deus eterno e todo-poderoso, quisestes que pela água, fonte de vida e princípio de purificação, as nossas almas fossem purificadas e recebessem o prêmio da vida eterna. Abençoai esta água para que nos proteja, e renovai em nós a fonte de vida e de vossa graça, a fim de que nos livre de todos os males e possamos nos aproximar de vós com o coração puro e receber a vossa salvação. E que ela recorde a água do nosso batismo como fonte que jorra para a vida eterna. E abençoai, ó Deus Todo-Poderoso, esta água que nós agora vos apresentamos, em nome do Pai, do Filho e do Espírito Santo. Amém. Água abençoada. E agora você que está aqui no santuário, olhando para Nossa Senhora, e você também na sua casa, rezando conosco, faça a sua consagração, ofereça a sua vida para Deus, pelas mãos de Nossa Senhora, ofereça a sua família, ofereça o seu trabalho. Você que está doente, no leito de dor, muitas vezes nas suas casas, nos hospitais, vamos rezar, consagrar você também a Nossa Senhora. Ó Maria Santíssima, pelos méritos de nosso Senhor Jesus Cristo, em vossa querida imagem de Aparecida, espalhais inúmeros benefícios sobre todo o Brasil. Eu, embora indigno de pertencer ao número de vossos filhos e filhas, mas cheio do desejo de participar dos benefícios de vossa misericórdia, prostrado a vossos pés, consagro-vos o meu entendimento, para que sempre pense no amor que mereceis. Consagro-vos a minha língua, para que sempre vos louve e propague a vossa devoção. Consagro-vos o meu coração.

para que depois de Deus vos ame sobre todas as coisas. Recebei-me, ó Rainha incomparável, vós que o Cristo crucificado deu-nos por mãe, no ditoso número de vossos filhos e filhas. Acolhei-me debaixo de vossa proteção. Socorrei-me em todas as minhas necessidades, espirituais e temporais, sobretudo na hora de minha morte. Abençoai-me, ó celestial cooperadora, e com vossa poderosa intercessão, fortalecei-me em minha fraqueza, a fim de que, servindo-vos fielmente nesta vida, possa louvar-vos, amar-vos e dar-vos graças no céu, por toda a eternidade. Assim seja.

0: Senhor esteja convosco.
1: Ele está no meio de nós.
0: Pela intercessão de Nossa Senhora Aparecida, Rainha, Padroeira do Brasil, Mãe de Jesus e Nossa Mãe, desça sobre você que está aqui no santuário e você rezando conosco na sua casa através do rádio. Desça sobre todos nós a bênção de Deus Todo-Poderoso, o Pai, o Filho e o Espírito Santo.
1: Amém.
0: Nossa Senhora merece uma salva de palmas, né, gente? Foi bom ter rezado com você neste momento, às 3 horas da tarde, a consagração. Que a sua tarde possa continuar sendo muito feliz, muito abençoada com as bênçãos de Deus e com a proteção de Nossa Senhora. O nosso cântico final.

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9: Boa tarde, meu amigo, boa tarde, minha amiga, estamos aqui nesta tarde, depois da consagração a Nossa Senhora Aparecida, com você no programa Clube dos Amigos, nosso amigo Padre José Wilke, em viagem, e ele já tá chegando, já chegou, né? Graças a Deus, que bom, eu ia dizer aqui que tem um bom retorno, assim, já em viagem, mas já está aqui, nós estamos aqui porque ele chegou agora, está cansado, esse momento especial aí dá para todos aqueles que fizeram essa romaria para o santuário lá de Bom Jesus da Lapa. Que bom, louvado seja Deus por estarmos aqui juntos nessa caminhada, apresentando o programa, lembrando que amanhã Padre José Wilka deverá estar com você, tá bom? É amanhã, terça-feira, depois ele viaja para Aparecida, lembrando que a Rádio Aparecida completa neste ano 75 anos, então em viagem para lá, e nós estaremos com vocês, com você na quarta, quinta e sexta. Depois, na segunda-feira, ele volta. Que bom falar com você, que você continue tendo uma tarde abençoada, lembrando-nos de que sempre é bom dizer obrigado, Senhor, por mais um dia. Obrigado, Senhor, por essa tarde abençoada. Obrigado por tudo aquilo que o Senhor nos faz, nos prepara o caminho, nos possibilita viver o reino de Deus. É essa graça de Deus que está presente em nossa vida. Que bom você, nossa ouvinte, aí em sintonia conosco. Lembrando que você está na companhia da Rede Educadora de Comunicação, conectando o Vale do Aço com o mundo. A coordenação artística é de Matheus Cabral, de jornalismo de Janaína Oliveira, coordenação administrativa de Joana Avelino, direção de Padre José Wilke. E com você, Geraldo Tadeu, missionário leigo redentorista, e com Jorge Luiz aqui nos trabalhos técnicos. Que bom, Jorge Luiz, mais uma vez, bacana. E lembrando que hoje o dia vai ser dedicado à Mãe de Jesus. A liturgia da igreja traz aqui hoje, no dia 25, segunda-feira, a solenidade ou a memória à bem-aventurada Virgem Maria, Mãe da Igreja. Interessante que nós temos consciência, temos conhecimento, vivemos a fé, somos devotos da Mãe de Jesus, porque a Mãe de Jesus, ela se tornou mãe a partir do seu sim, quando o anjo Gabriel anunciou que nasceria o menino Deus. E Maria diz: eis-me aqui a escrava do Senhor, a serva do Senhor, faça-se em mim segundo a sua palavra. Esse sim de Maria foi importantíssimo, porque a partir do seu sim, Jesus nasceu. O divino se tornou humano no meio de nós. Agora, o que é preciso para nós? Uma pergunta boa. O que é preciso para você, Geraldo Tadeu, para você, ouvinte? É preciso que nós nos divinizemos em Jesus, ou seja, nos tornemos divinos em Jesus. Você pode perguntar ainda, mas a gente vai se tornar divino? Divino não é só Deus, mas divino no sentido assim de se elevar cada vez mais enquanto seres humanos melhores. A cada dia que eu me torno um ser humano melhor, que eu sou um fator de soma na vida do outro, que eu amo o outro de verdade, segundo o grande mestre Jesus, eu estou me aproximando dessa dimensão divina. Quem dera que o mundo todo tivesse essa dimensão divina, de busca de se preocupar com o outro, de desenvolver a empatia, ou muito mais do que a empatia, talvez a compaixão, não seria uma beleza? Então, hoje, dedicando a liturgia de hoje, trazendo a bem-aventurada Virgem Maria, mãe da Igreja, fazendo memória. E em 21 de novembro de 1964, concluindo a terceira sessão do Concílio Vaticano II, quem? São Paulo VI, Papa Paulo VI, hoje São Paulo VI, proclamou a bem-aventurada Virgem Maria, mãe da Igreja, e estabeleceu que assim fosse invocada por todo o povo cristão. Em 11 de fevereiro de 2018, o Papa Francisco estendeu a celebração desta memória para toda a Igreja, inserindo-a no calendário romano geral, na segunda-feira após Pentecostes. Então, toda segunda-feira após Pentecostes, dia de fazer memória à mãe de Jesus, mãe da Igreja e nossa mãe. Então, significa que a Igreja, nós temos a mãe, que é a mãe de Jesus, e a Igreja tem a mãe, que também se conduz com as orientações da mãe. Que bom, né? E é nessa alegria que nós vamos continuar o nosso programa. Nós vamos chamar para cantar agora o Padre Zezinho, e a música é Maria da Minha Infância.

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2: Maravilha, maravilha, estamos de volta. Os textos da liturgia de hoje são os seguintes: a primeira leitura, uma ou outra, nós temos a primeira leitura que é de Gênesis, e ou a leitura dos Atos dos Apóstolos. Aí eu partilho com você a reflexão a partir dessa leitura dos Atos dos Apóstolos, capítulo 1, versículos de 12 a 14. Vou até partilhar com você totalmente aqui. Depois que Jesus subiu ao céu, os apóstolos voltaram para Jerusalém, vindo do Monte das Oliveiras, que fica perto de Jerusalém, a mais ou menos 1 quilômetro. Entraram da cidade e subiram para a sala de cima, onde costumavam ficar. Eram os apóstolos. Pedro, João, Tiago e André, Felipe e Tomé, Bartolomeu e Mateus, Tiago, filho de Alfeu, Simão, Zelota e Judas, filho de Tiago. Todos eles perseveravam na oração em comum, junto com algumas mulheres, entre as quais Maria, mãe de Jesus, e com as irmãs e com os irmãos de Jesus. Então, esse texto aí traz para nós esta dimensão, ou esta a importância, porque eles perseveravam na oração. A reflexão que eu poderia trazer para você aqui é a seguinte: após Pentecostes, né, nós celebramos ontem, evento que marca o nascimento da comunidade dos seguidores de Jesus, contemplamos Maria reunida com os discípulos em Jerusalém, no cenáculo. Nessa cena, a Virgem se encontra com a comunidade de modo perseverante em oração, e por isso desponta como modelo da igreja orante e como discípula de seu filho Jesus. A tradição cristã reconhece nessa cena que a Virgem foi confiada pelo próprio filho como mãe de todos os fiéis e por isso mãe da igreja. Então tem um fundamento, não é isso? Ela foi ela foi confiada pelo próprio filho, ou seja, por Jesus, como mãe de todos os fiéis e por isso mãe da igreja, uma vez que na pessoa do discípulo amado estamos todos nós representados. Você se lembra do texto? Aí Jesus dizendo: João, eis aí sua mãe, mãe, eis aí o seu filho. Então a entrega, Jesus quando parte, ele deixa a sua mãe, a igreja é conduzida, claro, pelo Espírito Santo de Jesus, mas tem a Maria como a grande mãe da igreja. Mãe, que é necessário trazer para nossa vida, como é importante a vida de uma mãe. Mãe que gera o filho, mãe que cuida do filho. Aí também traz uma reflexão para nós, homens, do cuidado que devemos ter com a nossa esposa, que é mãe. As mulheres, respeito às mulheres. Amar a Deus, falar que ama a Deus e não respeita a mulher, não respeita o próximo, está longe de Deus. Então, ser de Deus é respeitar o outro. A família é importantíssima. Como diz a gente aprendeu desde antigamente, que a célula mater, ou a célula mãe da sociedade, a família é a grande célula onde deve reinar o amor. E esse amor de Deus é um amor diferente dos amores humanos. É o amor ágape, desinteresseiro, é o amor que busca a verdade, que busca a justiça, que busca a solidariedade, a bondade, tudo aquilo que ele puder colocar na bagagem da vida aí a partir de Jesus, vai nos conduzir para sempre fazer o bem e vai dar um sentido para a vida, não é isso? Que bom quando a gente pergunta assim, o que eu fiz hoje de bom? Aí você descobre lá várias coisas, tem um sentido, então, a minha vida tem um sentido, então que eu faça sempre o bem. E eu trouxe também para partilhar com você, aliás, eu já ia me esquecendo, é só partilhando aqui, que no texto depois do Evangelho, segundo São João, capítulo 19, versículo de 25 a 34, é exatamente esse que eu comentei agora, quando Jesus diz: este é o teu filho, esta é a tua mãe. Na apresentação final do Evangelho, termina assim: ao se aproximarem e vendo que já estava morto, não lhe quebraram as pernas. Mas o soldado, não, esse é o texto final. Onde está aqui, o geral está dizendo, você não vai localizar agora na correria, não. Mas é isso aí, o que vai ficar para nós é que Maria é mãe da igreja em função de Jesus ter entregue Maria ao discípulo amado, João, e a Maria se tornou mãe da igreja. Mas eu queria, antes da música, 39 já, mas eu queria só partilhar aqui, eu estou com um livro aqui de Santo Afonso Maria de Ligório, que é o patrono da Rádio Educadora, fundador da Congregação Redentorista, e aí eu trouxe para partilhar com você o seguinte: Afonso Maria de Ligório, ele traz uma mensagem assim: pedir a Maria, nossa mãe, que interceda por nós. Em sua juventude, Santo Afonso, ali por volta de 1719, muito tempo, hein? Pintou uma Madonna. Mais tarde desenhará a mesma Virgem Mãe para a capa das Glórias de Maria. Glórias de Maria é um livro de Santo Afonso, tá? Levará 16 anos compondo esse livro, obra-prima de seu coração. Livro que vai alcançar a maior tiragem das obras mariais de todos os tempos. 1 milhão de edições a partir de 1750. Compôs também canções em honra a Maria. Eu partilho um pedacinho aqui para você, meu querido, minha querida ouvinte. És pura e tão pia, tão bela, ó Maria, igual quem será? Que mãe tão suave no mundo haverá? Dos céus, ó mãe minha, do mundo rainha, quem jamais provou algum desconsolo se a ti se achegou? Ó mãe amorosa, ó, roga por mim. Ó mãe tão potente, se imploras clemente teu doce Jesus, o que quer que peças, concede-te áflux. Alcança, mãe pia, a minha alma fria, que ingrata pecou, amou a teu filho que tanto me amou, fazendo parte dos cânticos espirituais de Santo Afonso. Fiquemos com essa mensagem de Santo Afonso por hoje, que tem mais coisas que nós trouxemos aqui para partilhar com você. Vamos a mais um número musical, vamos chamar para cantar agora: Vida Reluz, Perfeito é quem te criou.

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8: Maravilha, maravilha. 3:49. Como diz o padre José Wilco, que o tempo passa rapidinho. Vamos lá, Geraldo Tadeu. Deixa eu partilhar com você uma notícia aqui, né? Um ano após assumir o comando da Igreja Católica, o Papa Leão XIV divulgou na manhã dessa segunda-feira, hoje, né? O documento Magnífica Humanitas, ou é latim, eu já entendeu. Você sabe falar latim, não? Ou Magnífica Humanidade, na tradução do latim para o português. A primeira encíclica de seu pontificado. O texto é sobre como salvaguardar, que bom, a pessoa humana na era da inteligência artificial. A gente tem que tomar muito cuidado, né? Essa mensagem do Papa é muito importante. Na tradição católica, encíclicas são os textos mais importantes a constituir o magistério de um Papa. É uma carta dirigida aos bispos e aos fiéis, em que o líder da Igreja expõe o corpo doutrinário do catolicismo. Leão XIV, portanto, não só consolida sua visão sobre o tema, que tem aparecido de forma recorrente desde que ele foi eleito sumo pontífice, como demonstra que as preocupações com o impacto da tecnologia na dignidade humana devem ser a tônica de seu papado. É praticamente um cartão de visitas. É um documento sobre a defesa da dignidade humana no contexto da sociedade da inteligência artificial, resume o vaticanista Felipe Domingues, professor na Pontifícia Universidade Gregoriana de Roma e diretor do Leite Centre, também em Roma. A Igreja, quando fala sobre esses temas, traz para o centro o princípio mais básico, que é o personalista, ou seja, da pessoa humana, o ser humano no centro e finalidade de todos os processos. É um texto grande, mas só partilhando com você, a importância da igreja, da nossa madre igreja, ou mãe igreja, que nos orienta através do Papa, nos orienta, que traz reflexões, e essa encíclica é importante, assim como todas as outras, tantas encíclicas que nos chamam a reflexão para a vida, e diante da inteligência artificial, vale a pena a reflexão. Como ficará a inteligência humana? É preciso que tudo que está na inteligência artificial, que está lá, que faz parte de um banco de dados, partiu da inteligência humana. Que continuemos inteligentes e que continuemos exercendo o nosso papel. Mensagem do Papa Leão 14 para nós. E agora, já chegando no final, o tempo passa tão rapidinho, e daqui a pouquinho tem mais uma música, mas deixa eu mandar aqui um abraço para as pessoas que estão pedindo oração. Daqui tem um momento de consagração da família Santíssima Trindade. Plínio, lá do Caladinho de Silva, está na audiência, obrigado pelo carinho, Plínio, meu concunhado. A Maria Martins hoje ficou lá com a Dora. E é muito obrigado pelo carinho da audiência. Cheguei, já estava ouvindo educador, ele falou, já estou continuando ouvindo, tá bom. Obrigado pelo carinho, Deus abençoe. Voltarias Alves, pedindo oração para sua esposa e para sua esposa Dedeca, para Naná do Pula Pula. Tem muito tempo que eu não vejo a dona Naná. Oração para a senhora, viu, dona Naná? E para todas as famílias. Deus abençoe você também, Voltarias. Também Terezinha Vitalina, oração para ela e para toda a família. E tem mais mensagem aqui. Deixa eu ver rapidinho, tem mais mensagem aqui. Chuva de bênçãos, do pessoal que viajou, Bom Jesus da Lapa, bacana, chuva de bênçãos para vocês, bacana. E os aniversariantes do Clube dos Amigos, que eu não posso esquecer, Geraldo, vamos lá, quem está aniversariando hoje, chuva de bênçãos para os aniversariantes também do Clube dos Amigos, Efigênia de Jesus dos Reis, e onde? Dona Moura, Timóteo, Terezinha Martins de Lima Toledo, do Bom Jardim, Patinga, Zilda Quirina da Silva, do Cachoeira do Vale, Timóteo. E aniversário de matrimônio do casal Maria do Carmo Souza e Joaquim Veríssimo de Souza, de onde? De Antônio Dias, ó, pertinho da minha terra, lá de Santana do Alfié. Uma chuva de bênçãos sobre vocês, aniversariantes do Clube dos Amigos, obrigado por você fazer parte da família educadora, obrigado por você estar conosco, fazer parte da evangelização conosco. Louvado seja Deus pela participação de vocês. E assim vamos fazendo a nossa caminhada, sempre fazendo o bem. Contribuir com o Clube dos Amigos é fazer o bem. Tudo que você puder fazer aí, no sentido de valorizar o outro, de se alegrar com o sucesso do outro, uma das coisas que eu mais me alegro quando alguém fala, seu Geraldo Tadeu, consegui passar no vestibular, eu consegui isso, eu consegui trabalho, consegui uma casa para morar, porque o desejo de Deus é de felicidade e nós somos instrumentos de Deus nesse mundo, não é verdade? Ô Geraldo Tadeu, vamos à oração, que tem mais uma música, tem uma música ainda, nesse momento especial, mesmo que eu não tenha dito os nomes de todos os ouvintes, eu sei que são milhares de ouvintes, sintam-se acolhidos nesse momento de consagração da família à Santíssima Trindade. Sagrada Família, pela vossa intercessão, queremos consagrar nossa família à Santíssima Trindade. Pedimos a sabedoria que o Espírito Santo infundiu no coração de São José, a cada pai, para que ele possa conduzir sua família com honestidade, pureza e fidelidade. Pedimos a paciência e a mansidão que o Espírito Santo infundiu na Virgem Maria, a cada mãe, para que ela conduza seu lar com o mesmo amor da Mãe de Deus. Pedimos a obediência e a proteção de Jesus a cada filho, a cada filha, para que cresçam iluminados pelo mesmo Espírito que conduziu o Filho de Deus na sua infância, adolescência e durante toda a vida. Sagrada Família, consagramos também, pela vossa intercessão, o nosso passado, e com ele os nossos antepassados. Entregamos o nosso presente, com todas as dificuldades e tribulações, fazem parte da vida, e vos confiamos no nosso futuro, pedindo que vossa mão protetora esteja sempre sobre o nosso lar. Que os anjos que protegeram e ampararam a Sagrada Família acampem agora e sempre ao nosso redor, guardando-nos de todo o mal e de todo o pecado. Amém. Visitai, Senhor, esta morada e afastai dela as ciladas do inimigo. Habitem nela os vossos santos anjos, para que nos guardem em paz. E a vossa bênção esteja sempre conosco. Por nosso Senhor Jesus Cristo, que o bosco vive e reina na unidade do Espírito Santo. Amém. Obrigado pelo carinho da sua audiência. Foi meio corrido, né? Às vezes eu apavoro também um pouco, mas obrigado pelo carinho da sua audiência. Obrigado, Padre José Wilke. Que bom que Padre José Wilke e todos os romeiros já chegaram. Então amanhã Padre José Wilke estará com você. Tá bom? Bom retorno, Padre José Wilke. E na parte de quarta-feira nós estaremos aqui em mais uma temporada. Aí até a outra semana vocês estando aqui conosco. E 75 anos da Rádio Aparecida é motivo de louvar a Deus também. Obrigado pelo carinho da sua audiência. Viva a vida, viva você e viva Jesus em seu coração. E agora chega para cantar Abner Santos, Essência de Deus. Até amanhã.

0: Fábrica e a hora certa. 4 em ponto.
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0: Na primeira do Vale, 4 horas, 2 minutos. Confira aí, 4 e 2. Boa tarde com alegria. Marcos Pereira te fazendo companhia. Boa tarde, meu amigo. Boa tarde, minha amiga. Boa tarde, senhora. Boa tarde, senhor. Boa tarde, meninos e meninas. Boa tarde.
6: Boa tarde.
0: Tá tudo bem por aí? Tá tudo tranquilo? Como é que você tá? Me diga como foi o seu fim de semana, o que você fez na sexta noite, no sabadão, no domingão. Deu pra descansar? Deu pra relaxar um pouquinho? Depois da semana passada que foi muito corrida? Olha, eu espero que sim, espero que você tenha vivido bons momentos, até porque essa semana que está começando promete. Vai ser uma semana de muitos estudos, muito trabalho e você precisa estar descansado para enfrentar uma nova semana. Mas essa semana vai ser abençoada, vai ser uma semana próspera, uma semana que vai dar tudo certo, se Deus quiser. Já tô liberando os nossos canais de interação. Telefone fixo 38410730. Ligue agora. Tem também o Zap Zap 99771-4902. Você vai mandar beijinhos na bochecha de quem você gosta. Hoje é segunda-feira, segundona, dia 25 de maio de 2026. Vamos começar o programa hoje com o grupo Vou Ali e Já Volto.

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1: Lucas Miranda, Plano Z.
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1: Barulho aí. 4:09, confira aí, 4:09, o programa tá só começando, isso é só o início, muita coisa boa vai rolar, vai acontecer na sua tarde de segunda-feira, eu te garanto, fique tranquilo que você só tem a ganhar com a gente. Deixa eu ver aqui no zap zap se já chegaram mensagens. Acabou de chegar o primeiro recado. Sócio do Clube dos Amigos Valtarez Alves, do Centro de Fabriciano, escreveu o seguinte: boa tarde, meu amigo Marcos, estou ouvindo o programa nessa excelente emissora. Um abraço para toda a equipe da nossa querida educadora e um beijo especial para minha esposa Terezinha Dedeca. Grande Valtarez, todos os dias participando aqui no programa, é bom demais ter a sua mensagem pintando na nossa telinha. Maneva!

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0: 4 horas 16 minutos, confira aí 4.

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19 minutos, confira aí 4:19. Deixa eu mandar abraço para algumas pessoas queridas que estão curtindo a gente. Nomes que durante a programação eu vou anotando aqui no meu caderninho e sempre lembro dessa galera. Não tem jeito, porque quem nos dá a audiência merece o nosso abraço, o nosso muito obrigado. Sebastião de Castro, aqui do Centro de Fabriciano, obrigado pela audiência. Quero mandar um alô muito especial também para minha amiguinha Conceição de Souza, ela mora no Cidade Nobre em Ipatinga. E a Maria Rodrigues do Mangueiras em Fabriciano. Vamos ouvir agora o som do eterno baixista da banda Barão Vermelho, Rodrigo Santos.

0: Martins. Finais necessários.
1: Existem finais felizes e finais necessários, né, gente?
0: 4:27, confira aí 4:27. 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Daqui a pouquinho tem mais música.

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2: 4:31, confira aí, 4:31. Acabou de entrar no estúdio a jornalista Mônica Soares e ela tem informações para você. Boa tarde, Mônica.
3: Boa tarde, Marcos Pereira e ouvintes da Rede Educadora de Comunicação. A partir desta segunda-feira, trabalhadores passam a poder utilizar o saldo do FGTS para quitar dívidas por meio do programa Desenrola Brasil. A medida amplia as opções de renegociação financeira para pessoas endividadas em todo o país. Segundo as informações, o FGTS poderá ser usado como garantia em operações de renegociação de débitos bancários, o que deve facilitar acordo com instituições financeiras e permitir condições mais acessíveis de pagamento. A expectativa é de que a iniciativa ajude a reduzir o número de inadimplentes no Brasil, beneficiando milhões de trabalhadores que enfrentam dificuldades financeiras. Com o uso do fundo como garantia, os bancos tendem a oferecer juros menores e prazos mais flexíveis para a quitação das dívidas. A adesão ao programa será feita por instituições financeiras habilitadas. Especialistas recomendam atenção às condições de cada negociação, como taxas de juros, prazos, impactos no saldo do FGTS, que tradicionalmente é destinada a situações como demissão sem justa causa, aposentadoria e financiamento habitacional. E com a chegada da Copa do Mundo e das festas juninas, a CEMIG reforçou orientações de segurança elétrica para eventos realizados em Minas Gerais durante o mês de junho. A companhia alerta para os cuidados necessários na montagem de estruturas temporárias, decoração e uso de energia em espaços públicos e privados. Segundo as recomendações, é fundamental evitar a instalação de enfeites em postes ou estruturas da rede elétrica, além de manter distância mínima de 1,5 metros da fiação para reduzir riscos de acidentes. Também não é indicado o uso de arames ou materiais metálicos na fixação de bandeirinhas e ornamentações. Outro ponto de atenção envolve as fogueiras tradicionais das festas juninas, que devem ser feitas longe da rede elétrica, da vegetação e de locais com grande circulação de pessoas, especialmente em períodos mais secos, quando o risco de incêndios aumenta. A CEMIG também orienta que eventos temporários, como quermesses, transmissões de jogos e arraiais, solicitem ligação provisória de energia com antecedência. O pedido pode ser feito pelo portal da companhia ou em agências presenciais. A empresa reforça que ligações improvisadas ou clandestinas devem ser evitadas e destaca 5 cuidados principais. Não instalar enfeites em postes, manter distância da rede elétrica, não usar materiais metálicos, solicitar ligação provisória antecipadamente e evitar gambiarras elétricas. Para a Rede Educadora de Comunicação, repórter Mônica Soares.
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2: 4:34, confira aí, 4:34. 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Ataíde. e Alexandre.

Chuva de Prata é um dos maiores sucessos comerciais da carreira da cantora Gal Costa. Lançada em 1984 no aclamado álbum Profana, a música se tornou um clássico instantâneo da música popular brasileira, marcando uma fase de grande execução nas rádios FM em todo o país. É gostoso recordar, é gostoso matar saudade. Vamos agora curtir o som internacional dessa menina que eu adoro, Miley Cyrus.

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4: 4:47, confira aí, 4:47. Chegou uma mensagem aqui no Zap Zap da minha amiga Heloísa Germano, do bairro Contente em Fabriciano, tá curtindo a gente, coladinha, acompanhando o nosso som. Obrigado, viu, Heloísa? Núbia Alves, do Santa Terezinha 1 em Fabriciano. Boa tarde, Marcos. Um abraço e beijinhos na bochecha da minha mãezinha Maria da Penha, está hospitalizada e ouvindo a Educadora. Querida Maria da Penha, obrigado pela sua audiência, que Papai do Céu abençoe você. Logo, logo você retorna para casa, viu? Fica bem, fica aí coladinho acompanhando a programação da Educadora. Obrigado, viu, Núbia? Valeu, minha querida. William Espínola, do Panorama em Ipatinga, escreveu: boa tarde, Marcão. Toca um rock nacional aí pra nós. Estou aqui coladinho, curtindo a programação. Valeu, William. Muito obrigado pela sua participação. Bom demais ter você coladinho aqui no som da Educadora. Já que você pediu, a gente vai ouvir o som de uma banda maravilhosa. Esse som que chega até você. Pode aumentar o volume aí. Ultraje a Rigor.

0: Guerra dos Sexos. É uma famosa canção gravada pela banda brasileira The Fevers em 1983. A faixa serviu como tema de abertura da icônica novela homônima da Rede Globo, escrita por Silvio Abreu, exibida originalmente naquele mesmo ano. Quem não se lembra, né, da novela Guerra dos Sexos? Quem é dos anos 80 vai recordar dessa trilha sonora. Bom, pessoal, é o seguinte, vem aí a Hora do Rush com Felipe Machado, eu volto depois da Hora do Ângelus com o Padre José Wilson. Fica ligadinho com a gente.
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0: tarde, minha Fabriciano. Boa tarde, Vale do Aço. Eu sou o Felipe Machado e está começando mais uma edição da sua revista eletrônica de fim de tarde, A Hora do Rush. 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Até às 6 horas, você confere tudo o que acontece no trânsito aqui na região metropolitana do Vale do Aço, com informações em tempo real para facilitar a sua volta para casa. E não para por aí. Tem também reportagens, destaques e os fatos que marcaram o dia em Minas, no Brasil e no mundo. Hoje é segunda-feira, 25 de maio de 2026. Como você notou aí do outro lado, o locutor está rouco. Por quê? O locutor está gripado, né? Pegou sereno esse final de semana e tem um vírus da gripe rodando nessa rádio. Acho que eu caí também. Passei o final de semana a xarope de pirona e chá de limão. Tomei chá de limão, menina. Aqui tem bate, não sei, você vai suando. Oh, Deus me livre. Mas seguimos com o plano. O show tem que continuar, né? Então estamos aqui até às 6 horas acompanhando o trânsito louco e caótico do Vale do Aço. Essa é a sua rede educadora de comunicação, conectando o Vale do Aço com o mundo. Coordenação artística de Matheus Cabral, coordenação de jornalismo de Janaína Oliveira, coordenação administrativa de Joana Velino e direção de Padre José Wilker. E você pode acompanhar o nosso programa pelo rádio, pelo site radioeducadoramg.com.br, pelo nosso aplicativo. É, exatamente. Estamos agora na palma da sua mão com o nosso aplicativo Rede Educadora. Só você pesquisar aí na sua loja de aplicativo, seja você iOS, seja você Android, você procura aí Rede Educadora, que você pode acompanhar nosso aplicativo, ouvir 91,7, ouvir a 107 também, e também acompanhar as notícias lá do nosso portal. E lembrando que a gente também tá ao vivo lá no nosso canal no YouTube. Se você quiser ver minha carinha, minha blusa de frio, e nesse estúdio tá gelado, menino. Esse estúdio tá frio hoje. Tá sempre frio, só que hoje tá mais. Eu acho que eu tô sentindo frio, né, por causa da gripe, por causa do vírus. Aí eu tô de blusinha de frio hoje, quentinha, porque posso morrer não, tô podendo morrer. Os destaques do dia, a gente vai falar do trânsito nesse momento aqui na região metropolitana do Vale do Aço e chamar o nosso departamento de jornalismo da Rádio Educadora com as notícias do dia. Acidentes graves em estradas de Minas marcam o final de semana. A gente começa com um acidente aqui em Patinga, né? Um capotamento de uma Hilux, um motorista de 22 anos acabou morrendo nesse acidente. Teve outros dois acidentes também, um na 381, na saída de Governador Valadares em direção ao Vale do Aço, e um outro acidente na 251, no norte de Minas. Acidentes graves, infelizmente, com vítimas fatais, e a gente vai falar disso aqui daqui a pouco. Laços que vão além do sangue, como funciona a adoção no Brasil? Hoje é dia 25 de maio, como eu disse, né? O Dia Nacional da Adoção. Eu sou adotado e eu defendo muito essa causa, essa bandeira. A nossa querida Tati Souza conversou com uma família que adotou, se eu não tô enganado, duas crianças. A gente vai ouvir esse depoimento emocionante daqui a pouco. E tem também, sub-20 do social perde em casa, mas time segue na luta no Mineiro da Série A. O time sub-20 do Ipatinga entrou em campo ontem de manhã aqui no Luizão, jogou bem, mas infelizmente não conseguiu a vitória. E Janaína Oliveira esteve lá e bateu o papo com a galera do time. Também tem Matheus Cabral com o noticiário esportivo. Cruzeiro ganhou, Atlético perdeu, nada de novo, né? O programa, como sempre, tá imperdível. Siga comigo até às 6 da tarde aqui na Hora do Rush.
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5:06, como sempre, a gente começa falando do trânsito aqui na área central de Coronel Fabriciano. Começo aqui pela Rubens Siqueira Maia, pessoal que vai acessar ali Alberto Chalé ou entrar ali na ponte nova, trânsito carregado na Rubens Siqueira Maia a partir do terminal rodoviário. A partir do terminal rodoviário de Coronel Fabriciano, aí isso é sentido Alberto Chalé, então você passa ali a parte de baixo da praça da estação até o semáforo ali da altura da Câmara de Coronel Fabriciano, trânsito carregado nesse momento. Deixa eu destacar aqui também isso aqui, destacar o trevo de Coronel Fabriciano. Olha, José Cornélio e Maria Matos com trânsito tranquilo nesse momento, sem pontinho nem amarelo, tudo verdinho. Olha que bonitinho, que delícia. Segunda-feira tranquila nesse trecho, que normalmente a gente sabe que é muito movimentado, né? A subida da José Cornélio e a Maria Matos, galera que tá saindo aqui dessa regional, a parte de baixo do centro, daqui a parte de cima, com sentido da Meloviana, sentido Patinga também. Mas vamos destacar lá na ponte, lá no trevo, perdão, a parte de cima ali, para quem tá indo sentido Ipatinga, né, do Tancredo Neves, bastante carregado ali até o semáforo em frente com o Atacado e Varejo, que você sabe qual que é, não anunciei aqui, então não posso falar o nome. E tem também destaque na alça que liga Magalhães Pinto a Tancredo Neves, sentido Ipatinga. Também tem ponto de lentidão ali, Tancredo Neves, rua de ligação e rodoviária velha, para quem vai acessar ali o Meloviana. De previsão do tempo na região metropolitana do Vale do Aço, a noite dessa segunda-feira deve ser de céu parcialmente nublado, apesar que tem poucas nuvenzinhas rodando neste momento aqui no centro de Fabriciano, mas segundo a previsão, a noite deve ser de céu parcialmente nublado, com mínima prevista de 18 graus e sem previsão de chuva no Vale do Aço.

5:09, então a gente começa com as nossas reportagens do dia aqui. A gente vai repercutir os acidentes graves que nós tivemos esse final de semana aqui nas estradas mineiras. A gente vai falar da 381 e falar também do acidente que teve no Parque Panema na madrugada de sábado, mas a gente começa com o acidente da 381. Dois motociclistas morreram em um grave acidente registrado no fim da tarde desse domingo na BR-381, na saída para Ipatinga, em Governador Valadares. As vítimas foram identificadas como Marcos Aurélio Ramos Santos, de 38 anos, e Wesley de Souza Agostini, de 35. Ambos conduziam as motos envolvidas na colisão e morreram no local. Uma mulher que seguia na garupa da moto de Marcos sofreu ferimentos graves e foi encaminhada ao hospital municipal. Equipes da concessionária Nova 381 prestaram apoio no atendimento às vítimas. A perícia da Polícia Civil esteve no local, realizou os procedimentos de praxe e encaminhou os corpos para o Instituto Médico Legal. A Polícia Civil vai investigar as circunstâncias e a dinâmica do acidente para esclarecer como ocorreu a colisão. Essas duas motos bateram de frente, uma dessas motos era uma moto muito potente e anteriormente, antes do acidente, vídeos nas redes sociais mostravam, né, esse moço da moto passando ali no trecho, até em alta velocidade, mas a gente não sabe precisar ainda o que aconteceu, se alguém invadiu a contramão, o que pode ter acontecido para poder causar o acidente, porque quando as equipes de socorro e quando até as pessoas que estavam passando pelo local chegaram, o acidente já tinha ocorrido. Né? Infelizmente, vaza aí nas redes sociais vídeos dessa cena, né? São imagens muito fortes da saindo fumaça da moto, do corpo dos motociclistas no chão. Lembrando que isso é crime, né? Vilipêndio de cadáver, você não pode fazer essas coisas. Mas o povo costuma compartilhar isso nas redes sociais e esses vídeos, infelizmente, viralizaram ontem no final da tarde. Então, a informação que a gente tem é que o Wesley de Souza Agostinho, de 35 anos, que era um dos pilotos da moto, foi velado hoje de manhã até o meio-dia, mais ou menos, e o corpo dele vai ser enterrado em Vitória, no Espírito Santo. A gente não conseguiu informações aí sobre o velório.

frontal entre um ônibus e uma carreta carregada de sucata deixou ao menos 8 pessoas mortas e 6 feridas. Após o impacto, os dois veículos pegaram fogo. De acordo com o Corpo de Bombeiros e a Polícia Rodoviária Federal, o acidente aconteceu por volta das 5 horas e 55 minutos da manhã, no quilômetro 230 da rodovia. 5 corpos carbonizados ficaram presos às ferragens dos veículos. As outras 6 vítimas foram socorridas com vida pelo SAMU. O número de mortos, que inicialmente era de 5, foi atualizado ao longo da manhã para 8 vítimas fatais, incluindo 3 crianças. O ônibus havia partido de São Bernardo do Campo, no ABC Paulista, com destino a Aracaju, em Sergipe. Já a carreta fazia o trajeto entre Fortaleza, do Ceará, e Piracicaba, no interior de São Paulo. Equipes da Polícia Rodoviária Federal, do Corpo de Bombeiros, do SAMU e da Perícia da Polícia Civil de Minas Gerais atuavam no local. A rodovia ficou interditada por mais de 12 horas dos trabalhos de perícia e remoção dos veículos. As autoridades informaram ainda que há dificuldades na comunicação da região devido à falta de sinal no local do acidente. Outras imagens também que vazaram, as imagens do ônibus pegando fogo, da carreta pegando fogo. Testemunhas relataram em entrevistas aos veículos de comunicação lá da região o desespero, né? Desespero das pessoas presas às ferragens no ônibus, pessoas que morreram carbonizadas dentro do ônibus. Então, assim, um grave acidente, um acidente muito, muito feio, né? Feio. Fica aqui os nossos sentimentos às famílias. Aí, uma outra informação: os corpos foram levados para o IML de Belo Horizonte para poder fazer o reconhecimento, né? Corpos carbonizados, na maioria dos casos, tem esse trabalho aí de identificação. Então, eles foram encaminhados para Belo Horizonte, para perícia em Belo Horizonte, para fazer o reconhecimento. Horas e 14 minutos, só mais uma notícia que infelizmente foi um acidente grave também, mas esse foi aqui no Vale do Aço, na madrugada de sábado para domingo. Um homem de 22 anos morreu na madrugada após um grave acidente de trânsito na rodovia Roberto Burle Marx, próximo à rotatória do Parque Panema, em Ipatinga. O veículo capotou, uma Hilux capotou e saiu da pista, parando em posição lateral sobre o canteiro. A vítima ficou presa embaixo do automóvel e foi encontrada inconsciente, sem sinais vitais. Para retirar o condutor, equipes do Corpo de Bombeiros utilizaram um desencarcerador elétrico e um cilindro extensor. A equipe do SAMU realizou a avaliação e confirmou o óbito no local. Bombeiros, Polícia Militar, Guarda Civil Municipal e o perito da Civil também estiveram presentes na ocorrência. As circunstâncias desse acidente serão investigadas pela Polícia Civil. A gente também teve alguns vídeos que vazaram aí nas redes sociais falando desse acidente, um acidente grave também. A gente lembra que a Hilux é uma caminhonete muito grande, ela capotou ali no início do meio-fio. Para você se localizar, esse acidente foi próximo ali à escadinha que dá acesso à casinha do Papai Noel ali no Parque Ipanema. Ele estava vindo da Cláudio Moura, passou direto na rotatória, capotou e foi parar lá na frente. Realmente um acidente muito, muito grave, muito chocante também. Um jovem, né? 22 anos. A gente não sabe quais foram. Não dá para precisar as circunstâncias do acidente, mas foi um acidente bem complicado. Minha chavinha, 5 horas e 15 minutos, hora do intervalo aqui na Hora do Rush. Eu vou ali, volto já, e você não sai daí.

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6: Cinco horas e 20 minutos aqui na sua Hora do Rush. Estamos de volta aqui na 91,7, monitorando o trânsito aqui no Vale do Aço. E a gente vai direto nesse momento para Pedro Leales Gomes, perímetro urbano da BR-381. Infelizmente, aí no primeiro bloco a gente falou sobre acidentes que ocorreram na região aqui nesse final de semana. A gente teve um acidente grave lá em Valadares, né, na saída pro Vale do Aço. A gente fala da situação neste momento na Pedro Leales Gomes para destacar o seguinte. Na altura ali do centro comercial do Cariru, ali, ó, centro comercial do Horto, né? Sentido centro de Ipatinga, a gente tem um trânsito lento ali. Depois a situação melhora, fica tranquila, trânsito segue fluindo até o início ali do perímetro do shopping Vale do Aço. Aí depois é só caos e trânsito lento até a estação ferroviária. Então a gente tem um ponto de lentidão ali na altura do centro comercial do Horto, depois passa e o trânsito começa a ficar lento de verdade mesmo, tem aquela retenção, né, que é trânsito carregado a partir do shopping Vale do Aço até a estação ferroviária, nada de diferente para esse horário. Seguindo aqui pela 381, saída para Governador Valadares, né, a gente sai do perímetro urbano aqui, o trânsito segue tranquilo na saída e chegada ali de Governador Valadares. Do outro lado, na 458, né, na BR-458, aí sim o trânsito tá carregado. Na subida ali, na altura do bairro Castelo, principalmente para quem vai acessar ali o centro de Ipatinga, a subida do castelo, o viaduto ali da linha férrea até a Praça Caratinga, né? Para quem vai acessar ali João Valentim Pascoal, ou para quem vai seguir ali na Cláudio Moura, trânsito bastante carregado nesse momento. Outro detalhe também é a rotatória, para quem tá saindo ali do Cariru, né? Saindo ali da Avenida Itália, vai acessar o centro de Ipatinga, trânsito também bastante carregado. Nesse momento a gente não tem notificação de acidentes nesse trecho.

0: 5h22, a campanha salarial dos servidores públicos municipais de Coronel Fabriciano dará mais um passo na noite de hoje. Uma assembleia foi convocada e será realizada na Câmara de Vereadores para discutir e decidir a nova contraproposta apresentada pela Prefeitura. Sirlene Vaz, presidente do Sintmicelf, conta mais sobre esse encontro. Vamos ouvir.
1: Hoje, às 18 horas, em segunda convocação, teremos uma assembleia que será realizada na Câmara Municipal com o objetivo de apresentar a nova contraproposta da administração municipal para a campanha salarial do ano de 2026. Vale destacar a importância de cada servidor e servidora, e assim como os aposentados e pensionistas, participarem dessa assembleia. A assembleia é órgão soberano da entidade. Na assembleia, que é local apropriado para a apresentação da nova contraproposta, discussão e deliberação. Nesse sentido, é importante, né, a participação de cada servidor e cada servidora. Às 18 horas, na Câmara Municipal de Coronel Fabriciano. Vamos lotar a Câmara Municipal e decidirmos, de acordo com a consciência de cada um, aquilo que entende que é melhor para os rumos da nossa campanha salarial de 2026.
0: E a gente ouviu a Sirlene Vaz, presidente do Sintmicelf, que é o Sindicato dos Servidores Públicos aqui de Coronel Fabriciano. Tati Souza tá arrumando as coisas dela. Daqui a pouco a Tati vai lá pra Câmara de Coronel Fabriciano, né? Acompanhar aí esse caso, essa discussão aí dos servidores em relação à contraproposta apresentada pela prefeitura. A gente lembra que a gente teve uma greve, né? Em Timóteo, a gente teve greve também em Patinga, nessa discussão aí, servidores, sindicato e prefeitura. A gente espera que não aconteça isso em Fabriciano, mas vai caber, cabe aí aos servidores, né, em assembleia, decidirem se aceita ou não essa contraproposta da prefeitura de Fabriciano. A gente segue, a rede educadora segue acompanhando esse caso. 5h25, famílias brasileiras que desejam reformar ou ampliar a casa própria agora contam com novas facilidades de crédito. A Caixa Econômica Federal passou a operar o programa Reforma Casa Brasil, que amplia o acesso ao financiamento e promete mais condições para melhorias habitacionais. A repórter Mônica Soares tem os detalhes.
2: Boa tarde, Felipe Machado e ouvintes da Hora do Rush. A Caixa Econômica Federal iniciou a operação do programa Reforma Casa Brasil, voltado ao financiamento de reformas e melhorias em imóveis residenciais em todo o país. A iniciativa traz novas condições, como ampliação do limite de renda familiar para até R$13.000, redução das taxas de juros para 0,99% ao mês e aumento do prazo do pagamento, que agora pode chegar a 72 meses. O valor do financiamento também foi ampliado e pode atingir até R$50.000. O programa ainda busca movimentar a economia local, já que as reformas geram demanda para profissionais da construção civil e comércio de materiais. A superintendente da rede da Caixa no leste de Minas, Rosângela Moraes da Silva, traz mais detalhes sobre as novas condições do programa Reforma Casa Brasil.
3: É com grande satisfação que participamos aqui desse momento para falar sobre o novo programa Reforma Casa Brasil, uma iniciativa que chega para apoiar as famílias brasileiras que sonham em melhorar suas casas, trazendo mais conforto, segurança, acessibilidade e qualidade de vida. Esse programa ele foi pensado justamente para atender quem deseja realizar reformas, ampliações ou melhorias no imóvel de forma planejada, com condições mais acessíveis e, claro, com crédito facilitado. Muitas famílias possuem a casa própria, mas ainda precisam concluir um cômodo, reformar aquele telhado, modernizar instalações elétricas e hidráulicas e até mesmo adaptar o imóvel para idosos ou pessoa com deficiência. E também melhorar aquele espaço de convivência, né? E é exatamente nesse ponto que o Reforma Casa Brasil se torna uma grande oportunidade. A Caixa começou a operar essas novas condições do programa Reforma Casa Brasil e por meio do site do banco, que é www.caixa.gov.br, é possível acessar o simulador, consultar novas taxas e limites, e entre a essas novas condições, eu quero destacar aqui a ampliação do público atendido, que o limite da renda mensal familiar antes era de até 9.600, passa a ser agora de até 13.000 reais. Também houve redução das taxas de juros, que passam a ser de 0,99% ao mês, considerando aí encargos totais. E a ampliação do prazo também de financiamento, que antes era de 60, agora passa a ser 72 meses. Essas mudanças incluem ainda a elevação do limite de financiamento, que agora poderá chegar até 50 mil, possibilitando intervenções mais abrangentes nos imóveis. As operações continuam sendo realizadas com recurso do Fundo Social. A contratação, ela pode ser feita de forma simplificada, inclusive por meio do aplicativo Caixa. Outro ponto importante e que o programa movimenta, né, a nossa economia social, então é bem importante ressaltar isso. Quando uma família reforma sua casa, ela também gera oportunidades para pedreiros, eletricistas, pintores, lojistas, diversos profissionais aí da construção civil. Ou seja, além de melhorar a vida das pessoas, o programa também ajuda a fortalecer o comércio e gerar renda para os municípios. A Caixa, como banco parceiro de desenvolvimento do país, na realização dos sonhos dos brasileiros, segue trabalhando para ampliar o acesso ao crédito com responsabilidade e inclusão.
2: Ouvimos Rosângela Moraes da Silva, superintendente da rede. Ela destaca que o processo de contratação pode ser feito de forma simplificada pelos canais digitais, como aplicativo e site oficial. Para a Rede Educadora de Comunicação, repórter Mônica Soares.
0: Valeu, Mônica. 5:29. As criancinhas, os estudantes do Pedro Camon já estão passando aqui na porta da rádio. Isso quer dizer o seguinte: é hora do intervalo aqui na Hora do Rush. Na volta tem mais notícia, tem mais trânsito, tem mais informação pra você. Eu vou ali, volto já, e você não sai daí.
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0: 5:30, 5:30.
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2: cinco horas e 33 minutos aqui na sua Hora do Rush. Eu tava falando do trânsito aqui na Pedro Linhares Gomes, né? Que o ponto de lentidão tava a partir ali do centro comercial, parava e depois voltava no shopping. Aí o negócio agora emendou. Então tá toda a extensão ali da o perímetro urbano mesmo ali da BR-381, o início da Pedro Linhares Gomes até a estação ferroviária com trânsito bastante carregado nesse momento, nesse fim de tarde de segunda-feira. Continuar a falar sobre trânsito, a gente vai para Timóteo. E como sempre, a gente começa falando aqui dali da Ponte Nova para ver como é que tá lá. O acesso à Avenida Emalto para quem vai pegar ali a 128 com trânsito carregado e lento nesse momento. Olha, até a rotatória ali que vai para. Na verdade, hoje não. Na verdade, nos dois sentidos ali depois da rotatória, até você chegar ali na rotatória do Quitandinha, né? Ali na Avenida Acesita, o trânsito na 128 carregado nos dois sentidos nesse momento. Na Avenida Acesita, principalmente para quem tá indo sentido ali Quitandinha, né? Sentido rotatória, trânsito também bastante carregado. Para quem tá saindo do Centro-Norte, para quem tá saindo sentido Avenida Senador Milton Campos, também com trânsito carregado. E para quem tá do outro lado, saindo aí pela JK, vai acessar ali o Funcionários, o Timirim, trânsito também carregado nesse momento. As duas saídas ali do Centro-Norte bastante carregadas nesse fim de tarde. Na Avenida Belo Horizonte, distrito de Cachoeira do Vale, para quem tá passando ali pela Ponte Velha, trânsito lento entre a portaria 3 da Peran e o semáforo ali para quem vai acessar a sinterização ou seguir direto. Na Belo Horizonte, passou do semáforo, trânsito tranquilo até ali a rotatória da BR-381. E 35, com a realização da Copa do Mundo e a chegada das tradicionais festas juninas, o mês de junho promete movimentar cidades de todas as regiões de Minas Gerais. Entre transmissões de jogos, quermesses, arraiais, apresentações culturais e eventos comunitários, a expectativa é de aumento na circulação de pessoas e na montagem de estruturas temporárias que demandam energia elétrica. Diante desse cenário, a CEMIG reforçou orientações para garantir que as comemorações ocorram de forma organizada e segura. Durante esse período, espaços públicos, escolas, praças, bares e áreas comunitárias costumam receber decoração especial, sistema de iluminação, barracas, estrutura de som e telões para transmissão aí das partidas. Segundo a companhia, o planejamento adequado das instalações elétricas é fundamental para evitar transtornos e reduzir riscos. De acordo com o gerente de saúde e segurança corporativa da CEMIG, José Firmo do Carmo Júnior, os enfeites e ornamentações precisam ser instalados com atenção especial para evitar acidentes envolvendo a rede elétrica. Vamos ouvir.
3: Junho será um mês de muita movimentação em Minas Gerais. De um lado, as tradicionais festas juninas. Do outro, a Copa do Mundo, que costuma reunir famílias, torcedores e eventos coletivos em bares, escolas, praças e espaços comunitários. E apesar de serem comemorações diferentes, a orientação da CEMIG para os dois casos é praticamente a mesma: planejamento e atenção com a segurança elétrica. Com a instalação de telões, sistemas de som, barracas, iluminação especial e decoração, aumenta também a necessidade de cuidados para evitar acidentes. A principal orientação é nunca instalar enfeites em postes ou estruturas da rede elétrica. Bandeirinhas e ornamentações precisam manter distância segura da fiação e não devem ser presas com arames ou outros materiais metálicos. Nesses eventos, também é comum a utilização de fogos de artifício, Por isso, é importante não lançar, em hipótese alguma, esse ou outros artefatos em direção à rede elétrica. Para eventos temporários, como arraiais, quermesses ou transmissões coletivas dos jogos, a recomendação é solicitar a ligação provisória de energia com antecedência. O pedido pode ser feito pelo portal CEMIG Atende no site cemig.com.br ou nas agências presenciais da companhia em todo o estado. Com medidas simples e planejamento adequado, a energia deve contribuir para a festa, a alegria e a celebração, e nunca se transformar em um risco por causa das improvisações ou instalações inadequadas.
2: A gente ouviu aí o gerente de saúde e segurança corporativa da CEMIG, José Firmo do Carmo Júnior, falando sobre os cuidados aí na hora de colocar enfeites aí para as festas juninas, para as quermesses, para as transmissões aí da Copa do Mundo. Eu vi hoje no, acho que foi no Fabri da Zoeira, no perfil arroba Fabri da Zoeira, galera aqui em Fabriciano já tá enfeitando a rua. Já tá enfeitando a rua, já tem rua pintada aqui em Coronel Fabriciano para a Copa do Mundo. É uma tradição, né? Do brasileiro pintar a rua e enfeitar aí pra Copa do Mundo. A gente tá empolgado? A gente tá mais ou menos empolgado. Mas tá menos que pra mais. Mas a gente já chegou em situação pior aí e conseguiu vencer a Copa do Mundo. Vai ser esse caso? Não sei. Faltam. É dia 11, né? Dia 11 de junho é o primeiro jogo. O primeiro jogo é na quinta, sexta. Sábado, dia 13, é o primeiro jogo do Brasil. Brasil e Marrocos. Brasil e Marrocos. A gente vai fazer uma bagunça aí, você tá sabendo, né? Vigia o nosso Instagram, arroba educadora.mg, que você vai entender que bagunça é essa que a gente vai fazer desses jogos aí da Copa do Mundo. Vai ser muito legal. Mudando de assunto, hoje é dia 25 de maio e é celebrado o Dia Nacional da Adoção. Mas será que as pessoas conhecem os procedimentos legais da adoção? A repórter Tati Souza esclarece sobre esse tema e traz ainda o relato de um pai que adotou dois filhos. Vamos ouvir.
4: Boa tarde, Felipe Machado. Boa tarde, ouvintes. 25 de maio é o dia da adoção no Brasil. A adoção é regulamentada pelo Estatuto da Criança e do Adolescente, o ECA, e depende de decisão judicial, avaliação técnica e habilitação prévia no Sistema Nacional de Adoção e Acolhimento. É importante salientar que a lei permite adotar a partir dos 18 anos, independentemente do estado civil, desde que o adotante seja pelo menos 16 anos mais velho que a criança ou adolescente. Também podem adotar casais em casamento civil ou união estável, além de pessoas solteiras, desde que preencham os requisitos legais. Para iniciar o processo, o interessado deve procurar a vara da infância e da juventude de sua cidade e pedir a habilitação para o processo de adoção. Em geral, são solicitados documentos pessoais, comprovante de residência, certidões, comprovante de renda, atestado de saúde física e mental, além da participação em avaliação psicossocial e um curso preparatório. Depois disso tudo, depois da habilitação, o nome do pretendente entra no Sistema Nacional de Adoção e Acolhimento, plataforma do CNJ, que integra os dados nacional de crianças acolhidas e pretendentes. Em alusão à data, conversamos com um pai que adotou aos 5 anos uma criança, essa criança hoje com 18 anos, e ele relatou a nossa reportagem sobre o que mudou na vida dele, reforçando que também adotar é um ato de amor.
5: Eu tenho uma irmã, teve uns problemas sérios com álcool no passado, veio até falecer há pouco tempo. Eu tinha 6 meses de casado, eu peguei o meu filho dela, que é meu sobrinho, ficou em casa até os 21. Eu fiz minha parte como pai, como educador, com todo carinho. Ficou de maior, casou, foi embora. Posterior, eu peguei a irmã dele com 5 anos de idade, ela tem 18 anos de idade. É uma criança inexplicável, amor de pai. Minha vida mudou do melhor possível em questão de respeitar o próximo, o carinho com as pessoas. Espero que muita gente ouve esse relato meu e reflete um pouco na sua vida, que é com muito carinho que eu vim aqui dar esse testemunho. Outra coisa muito importante, fico muito triste quando vejo crianças sendo abandonadas em lata de lixos, ruas, sendo mortas, sendo que tem tanta gente com um coração disposto a adotar. Eu sou a favor da adoção, eu sou a favor da família e do amor. Crianças não podem passar por essas situações em questão de muito ódio que está acontecendo no Brasil.
4: Para a Rede Educadora de Comunicação, repórter Tati Souza.
2: Valeu, Tati Souza, 5:43. Aproveitar esse tempinho aqui para dar uma passada aqui no nosso portal educadoramg.com.br, como sempre atualizado, cheio de notícia aqui para você. A gente tá com um destaque lá no portal, que é a situação do Colégio Angélica. A gente apurou e buscou aí informações. O prédio e a área do Colégio Angélica foram vendidos, a gente não sabe ainda para quem, o pessoal tá dando um mistério danado aí para falar quem que é que comprou aquela área. E começou uma discussão, porque aquele prédio é tombado, e ele é totalmente tombado, tanto a fachada quanto o prédio em si. E agora há pouco, o prefeito de Coronel Fabriciano Sadi Luca e o gerente de cultura, nosso parceiro Tec Teixeira, gravaram um vídeo lá na porta do Colégio Angélica falando, afirmando categoricamente que o prédio não será demolido, que era uma grande preocupação aí de quem já estudou no colégio, de quem conhece a história de Fabriciano e que acha aquele prédio bonito, que passa pelo centro aqui de Coronel Fabriciano. A gente vai falar disso, a gente tá com uma reportagem lá, né, falando sobre os rumores da venda aí do Colégio Angélica, e daqui a pouco a gente vai colocar também sobre essa questão aí, dessa afirmação do prefeito que o prédio não será demolido. Então aguarde, daqui a pouco o nosso programa vai terminar, a gente coloca lá no nosso site educadoramg.com.br. Tem também uma matéria de destaque lá falando sobre o Dia Nacional da Adoção, né? A Tati descreveu aí, se você quiser mais detalhes sobre como é esse processo de adoção, você acessa o nosso site educadoramg.com.br. Tem também, prazo do imposto de renda entra na reta final e 30% dos contribuintes ainda não enviaram a declaração. Prazo termina sexta-feira, tá? Termina agora sexta-feira, dia 29 de maio. A Receita Federal falou isso algumas vezes, que esse prazo não será prorrogado. Então, se você ainda não se movimentou, se movimente, porque o prazo tá acabando. 5:45, hora do intervalo. Eu vou ali, volto já, e você não sai daí.

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0: 5:48 aqui na sua Hora do Rush. A gente vai acionar nosso comentarista esportivo Matheus Cabral. Tivemos rodada do Campeonato Brasileiro esse final de semana. Vamos ter essa semana, né? Jogos internacionais, competições internacionais envolvendo os times mineiros. Fala comigo, Matheus Cabral.
1: Alô, Felipe Machado, grande abraço pra você, muito boa tarde aos amigos ligados aqui no programa Hora do Rush. Dessa segunda-feira, Felipe Machado, tivemos uma rodada de Campeonato Brasileiro neste final de semana, com derrota do Galo, vitória do Cruzeiro. Cruzeiro venceu em casa com 40 mil torcedores no Mineirão, venceu a equipe da Chapecoense. O Galo perdeu fora, 1-0 para a equipe do Corinthians, um jogo esquisito. Aliás, os jogos do Atlético no Campeonato Brasileiro têm sido esquisitos, né? O Cruzeiro também passou um certo aperto. Passou um certo aperto no que se diz respeito a quase que a Chapecoense empata o jogo, deu mole. Mas o Otávio, hein? Esse goleiro do Cruzeiro. Onde estava esse goleiro que ninguém via ele, né? Onde estava? Mas enfim, muito bom goleiro esse Otávio. Vamos aos jogos do Campeonato Brasileiro que aconteceram então nesse final de semana. São Paulo 1, Botafogo 1, Vitória 2, Internacional 0, Mirassol 1, Fluminense 0, Grêmio 3, Santos 2, Flamengo 0, Palmeiras 3, Cruzeiro 2, Chapecoense 1, Remo 1, Atlético Paranaense 2, Corinthians 1, Atlético 0, Vasco 0, Bragantino 3. Hoje, para fechar a rodada, daqui a pouco, às 8 da noite, nós teremos Coritiba contra a equipe do Bahia. E no próximo final de semana, teremos a penúltima rodada do Campeonato Brasileiro. Depois para a Copa do Mundo. Nessa penúltima rodada, o Galo vai jogar contra o Vasco, que perdeu 3-0 ontem. O jogo acontece no domingo, e no domingo também, no Mineirão, tem Cruzeiro e Fluminense. Mas esse meio de semana, Felipe Machado e amigos, os jogos acontecem pela Copa Sul-Americana e também pela Copa Libertadores da América. Vamos falar de dois jogos agora, na verdade, dois times locais, é Social e Ipatinga. O Ipatinga vive um embrólio para disputar o campeonato que começa, né, no final de semana, fora de casa. Vai pegar o sub-20, vai disputar. Estão anunciando o técnico aí, Donizete Amorim, foi volante, campeão da Libertadores 97 pelo Cruzeiro. Ou seja, toda aquela programação, tudo aquilo que havia de expectativa foi colocado no chão, foi jogado por terra em relação a um grande time do Ipatinga, com reforço português, com treinador internacional. Enfim, nada disso se concretizou. Vai começar o Campeonato Mineiro módulo 2 aos trancos e barrancos, para não ser punido mais ainda, lutando contra o rebaixamento. Já começa com menos 6 pontos. E o Social, infelizmente, sub-20, perdeu em casa para a boa equipe do Atlético. Social desperdiçou pênalti também. Nossa, brincadeira, né? Mas enfim, 1-0 para o Atlético aqui no estádio Luiz Enche. Para a Hora do Rush nessa segunda-feira. Um abraço pra você, Felipe Machado.
0: 5:51. Valeu, Matheus Cabral. Ele terminou aí falando sobre o jogo do Social, que foi um bom jogo aqui no Luiz Enche, mas infelizmente o time desperdiçou algumas coisas. Não veio a vitória, mas o time segue na luta. A Janaína Oliveira esteve lá no campo, acompanhou o time. Vamos ouvir a reportagem dela.
2: Boa tarde, Felipe Machado. Boa tarde a você, amigo sintonizado aqui na Hora do Rush. Felipe, foi um jogo equilibrado. Apesar do time do Atlético ter uma estatura muito maior que o do Social, o que fez a diferença, porque o gol do Atlético saiu realmente de uma bola aérea, foi um jogo equilibrado. O Social não deixou nada a desejar. O tempo inteiro finalizou. Um jogo que eu diria que, se não fosse a questão da estatura, rapaz, tinha dado Social demais da conta. Mas é aquilo, né? Jogo é decidido no detalhe. E o detalhe principal, na verdade, os detalhes principais foram os seguintes: uma bola aérea que gerou a cabeçada lá do time do Atlético, que abriu o placar, e o pênalti que o Cauã desperdiçou. O goleiro pegou o pênalti aí, já era. Mas ainda assim, mesmo após a perda do pênalti, o Social continuou atacando, chegando muito mais vezes até o gol do que o próprio Atlético. Foi detalhe. Essa cabeçada aí gerou o gol, e aí já foi difícil pro Social reverter esse placar. Mas eu conversei com o Léo, que é zagueiro, e esta foi a declaração dele.
3: Primeiramente é agradecer a torcida, né, por comparecer. O resultado infelizmente não foi como a gente queria. A gente teve oportunidade, pecamos na frente do gol, não fizemos o gol. E infelizmente, né, uma hora os caras vão chegar e se a gente não fizer, a gente vai tomar o gol, né? Mas a gente não deixou de batalhar, batalhou do começo ao fim, correu. E pode ter certeza que a gente vai melhorar, vai treinar no próximo jogo, no meio da semana, para fazer melhor.
2: Próximo jogo fora, não teremos aí o apoio da torcida, mas ainda assim, com aquela força que o social tem, mesmo diante de todas as adversidades.
3: Mesmo fora de casa a gente vai treinar essa semana, né? Ver o que a gente tem que melhorar, o que a gente errou, trabalhar cada vez mais para, mesmo fora de casa, sem apoio da nossa torcida, a gente poder fazer um grande jogo e sair com a vitória.
2: Vou conversar agora com Gerson Evaristo, diretor de futebol aqui do Social. Nesse jogo já tivemos estreia de um novo reforço, que foi o Robert, e tem mais gente para estrear em breve, para deixar esse time ainda mais forte e conseguir reverter esses resultados que não são benéficos pro Social, né, Gerson?
4: A tônica do futebol e o que o Social tá querendo mostrar nesse retorno à categoria de base, né? Montar a equipe forte. Tivemos um jogo muito difícil, se você olhar na tabela, uma equipe que vem galgando as posições lá na frente, uma equipe que é SAF, uma equipe que investe muito forte. E a nossa equipe, olha, tem que parabenizar o grupo pela vontade e a disposição que jogou. Só que o futebol ele é definido em detalhe, né? Uma bola parada, né? Uma bola fizeram gol de cabeça, nós tivemos pênalti, não convertemos. Tivemos muito mais chances de gol do que ele. Mas é passado, é concentrar cada vez mais no trabalho. Como você disse, ainda temos um volante para estrear, um jamaicano. O documento da ação dele está quase ficando pronta. É fortalecer cada vez mais, porque a gente sabe que a primeira opção nossa é não ser rebaixado, né? É um time que vem de segunda divisão, então é importante que nós mantivermos na primeira divisão e o segundo passo classificar entre os 10. Dependendo dessa derrota que hoje dentro de casa, a gente está na zona de classificação, tem muitos jogos ainda. E olha aí o que o espírito de luta que essa rapaziada mostrou hoje, eu acho que tem com os reforços chegando, acho que tem muito a dar ainda alegria esse torcedor, e parabenizar também a presença do torcedor, isso é muito importante, tanto que incentiva, tanto que deixa os meninos mais soltos dentro de campo, né? Mas é isso aí, é jogo de detalhe. Eu falei isso antes do jogo, ó, um time muito forte, principalmente fisicamente, muito forte, os meninos altos, fortes. Mas nosso time encarou de igual para igual, e se você olhar no resultado, não foi o que mostrou o jogo, né? Quem assistiu o jogo teve que ver, não foi o que mostrou o jogo, mas futebol ganha aquele que faz o gol. Parabéns à equipe deles pela vitória e o nosso grupo pelo espírito de luta, pela vontade e determinação. É nessa condição que a gente vai galgar aí uma posição melhor.
2: Gerson, não tem como a gente falar de social sem falar da necessidade dos empresários abraçarem o social. Por exemplo, jogamos contra o Atlético, que é um time, como o senhor disse, é uma SAF, veio com ônibus próprio, bem hospedado, tem ali toda a questão financeira por trás do desempenho de cada jogador. Isso tá fazendo falta também no social, não tá?
4: Desde o início, né? Desde quando a Paloma chegou e assumiu o futebol, né? O futebol ele é custoso, tem um custo muito grande, né? E tem aqui a parabenizar a Lília aí, já pelo esforço, né? Que ela tá tendo e tá mantendo o social. Entre trancos e barrancos, né? Tá mantendo o social e mantendo bem, né? Se fosse a equipe que tivesse aí tomando pancada de todo mundo, último da chave, entrou só pra fazer. Não, então pra classificar, buscar realmente o objetivo nosso, que é a copinha. Né? Você vai falar em título, é difícil você bater Cruzeiro, Atlético, América, pode acontecer? Pode. Futebol é jogado dentro de campo, né? Mas a intenção nossa, como eu disse antes, é permanecer na primeira, a segunda opção, né? Que é a manter entre os 10 classificados e lutar por uma vaga campeão do interior e conseguir uma vaga na copinha. Esse é o objetivo nosso. E é atrás disso que a gente tá em busca. E mais uma vez a gente pede, cara, vem ver o jogo. Quem ainda não está acreditando no projeto, que seja a questão política ou não, vem, participa, vem, olha o que essa torcida tem feito, o que os meninos têm feito, o que a Paloma tem feito com o futebol de Coronel Fabriciano, exclusivamente pro social, né, que estava parado, totalmente parado, para apoiar, né? Como você disse, você viu o Atlético aí, que estrutura. Aí vem aqui, dificulta mesmo, é a equipe que vai brigar por uma vaga também. Isso parece que é o segundo ano, ano passado eles já conseguiram, foram campeão do interior, eles não estão brincando de futebol, e a Palombo também não está, a gente não está brincando de futebol, só que precisa um pouquinho mais das cidades, empresariado, abraçar um pouquinho mais.
2: Felipe, esse foi o Gerson Evaristo, diretor de futebol do Social, e eu reforço mais uma vez esse pedido do Gerson, você que está nos ouvindo, que é empresário, adote essa causa do social. Vamos aproveitar que hoje é dia da adoção, não é verdade? Vamos adotar essa causa do social? Vamos fazer com que o social tenha mais estrutura, tenha mais condições de competitividade neste mineiro que está levando não é só o nome do social à frente, mas de todo o Coronel Fabriciano. Digo mais, viu, Felipe, do Vale do Aço. Para a Rede Educadora de Comunicação, Janaína Oliveira.
0: Valeu, Janaína, 5:58. É isso que ela falou, gente. Vamos apoiar o social, né? O time da nossa cidade, que já viveu uma fase tão boa, mas, né, se perdeu aí no caminho, mas agora tá voltando ao rumo, tá voltando aos trilhos, né? Tô com uma administração aí diferente à frente do futebol, e o que a gente quer é que os meninos aí do sub-20 se mantenham na Série A. Tem jogo fora de casa na próxima semana, é apoiar o time. 5:59, preciso encerrar com o oferecimento de Centro Universitário Única. 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Este locutor gripado encerra a Hora do Rush desta segunda-feira, agradecendo demais a sua audiência qualificada aí do outro lado, seja do rádio, seja do site, seja do nosso aplicativo ou seja do nosso canal no YouTube. A gente promete voltar amanhã, terça-feira, a partir das 5 da tarde. Fui!
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o Senhor anunciou a Maria, e ela concebeu do Espírito Santo. Ave Maria, cheia de graça, o Senhor é convosco. Bendita sois vós entre as mulheres, e bendito é o fruto do vosso ventre, Jesus. Santa Maria, Mãe de Deus, rogai por nós, pecadores, agora e na hora da nossa morte. Amém. Eis aqui a serva do Senhor, faça-se em mim segundo a vossa palavra. Ave Maria, cheia de graça, o Senhor é convosco. Bendita sois vós entre as mulheres, e bendito é o fruto do vosso ventre, Jesus. Santa Maria, Mãe de Deus, rogai por nós, pecadores, agora e na hora de nossa morte. Amém. E o Verbo se fez carne e habitou entre nós. Ave Maria, cheia de graça, o Senhor é convosco. Bendita sois vós entre as mulheres, bendito é o fruto do vosso ventre, Jesus. Santa Maria, Mãe de Deus, rogai por nós, pecadores, agora e na hora de nossa morte. Amém. Rogai por nós, Santa Mãe de Deus, para que sejamos dignos das promessas de Cristo. Oremos. Derramai, ó Deus, a vossa graça em nossos corações, para que, conhecendo pela mensagem do anjo a encarnação do vosso Filho, cheguemos por sua paixão e cruz à glória da ressurreição. Por Cristo nosso Senhor. Amém. Glória ao Pai, ao Filho e ao Espírito Santo, como era no princípio, agora e sempre.

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4: Na primeira do Vale, 6:06, confira aí, 6:06. Boa noite com alegria. Marcos Pereira te fazendo companhia.
5: Boa noite.
4: E aí, tudo tranquilo? Tudo bem? Como é que foi sua manhã? Como é que foi sua tarde? Hoje é segunda-feira. Eu sempre falo que segunda é um dia muito difícil. Tem gente que fica com preguicinha na segunda-feira, principalmente para acordar. Agora eu te confesso uma coisa. Hoje, quando eu acordei, às 6:50 da manhã, eu fui tentar abrir a janela e não consegui. Tava fazendo muito frio. Eu abri só uma gretinha e fechei de novo. Parece que o frio, até que enfim, chegou. Isso foi constatado hoje, bem cedo. Foi a sensação que eu tive que o frio chegou. E pela primeira vez, eu coloquei a minha jaqueta com capuz, que estava guardada no cantinho do guarda-roupa. E aí, na sua região, percebeu o tempo mais frio nessa manhã também? Me conta a partir de agora no Zap Zap 99771-4902, você interagindo, participando e fazendo o programa comigo. A gente começa a segunda parte do Educadora Toca com esse som aqui, ó. Os Madrugas.

Maiara e Maraísa, Medo Bobo, um dos grandes sucessos das meninas na programação da Educadora. Mandar um abraço com alegria para Edvigens Flávia, do bairro Aparecida do Norte, em Fabriciano. Todos os dias da semana, a Edvigens faz questão de mandar mensagens, tá sempre coladinha com a gente. Obrigado, viu, amigo? Um abraço para você e toda a turma aí do Aparecida do Norte, curtindo, acompanhando o nosso som, a nossa programação. Tem mais gente ouvindo o programa, tem mais. Por exemplo, com a orelha encostada no rádio está a Nilza Emília, Chácaras Oliveira e Patinga. E o nosso querido irmão Carmelito Marinho, Dona Rita em Timóteo. Essa galera é demais. Vocês merecem aquele abraço bem apertado de toda a equipe da Educadora.

0: Renan Delfim.
1: Hoje eu quero te explicar a diferença de possibilidade e de oportunidade. Para quem não sabe exatamente o que quer no mercado, no seu negócio, no seu relacionamento, toda possibilidade que aparece, essa pessoa encara como oportunidade. Mas se você sabe exatamente o que quer, nem toda possibilidade você vai encarar como oportunidade. Então, defina o futuro que você quer para você e para sua empresa ou para sua carreira e avalie as possibilidades. Todas aquelas que te deixam mais próximo desse futuro que você deseja, você vai chamar de oportunidade. E se não te deixa mais próximo do futuro que você deseja, são apenas possibilidades.
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4: 6:16, confira aí, 6:16. 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

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Lucas e Rodrigo.

Rui Denner e Dai e Lara. Então me deixa. Seis horas 22 minutos, confira aí 6:22, é hora de mandar abraços, vamos nessa então. Onofra Maria do Mangueiras em Fabriciano, tá antenada, e a Selma Conceição do Recanto Verde em Timóteo, obrigado pela audiência.

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nesse balanço, nesse clima, a gente dança assim, a gente canta juntinho. Bochecha e Giza. Um love pra mim.

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1: 6:30.
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1: 6:32, confira aí, 6:32. Está no estúdio a jornalista Mônica Soares. É hora de notícia para você. Abrindo o microfone da Mônica, agora sim, tudo certinho. É com você, Mônica.
11: A Prefeitura de Coronel Fabriciano afirmou que o Colégio Angélica não será demolido e que o imóvel seguirá preservado como patrimônio histórico do município. A declaração foi feita pelo prefeito Sadi Luca e pelo diretor de cultura Teco Teixeira, após rumores sobre uma possível venda e demolição do prédio. Segundo o prefeito, o Colégio Angélica é tombado pelo patrimônio histórico municipal e, por isso, qualquer intervenção depende de avaliação e autorização do governo municipal e do Conselho de Patrimônio. De acordo com Teco Teixeira, após a repercussão do caso, representantes da administração municipal entraram em contato com a empresa citada nos rumores de compra do imóvel. Segundo ele, foi informado que não existe possibilidade de demolição do prédio. O diretor de cultura destacou ainda que nenhuma solicitação ou projeto envolvendo intervenção no colégio foi apresentado ao Conselho de Patrimônio. Ele reforçou que o município seguirá acompanhando a situação para garantir a preservação do imóvel. O Colégio Angélica é considerado um dos patrimônios históricos mais importantes de Coronel Fabriciano e possui forte valor afetivo para moradores da cidade. A mobilização da comunidade ganhou força nos últimos dias após especulações sobre o futuro do prédio, fechado há vários anos. E a conservação da Serra do Espinhaço, em Minas Gerais, tem sido reforçada por ações do Instituto Estadual de Florestas na chamada Transespinhaço, trilha de cerca de 1.000 quilômetros que atravessa mais de 40 municípios e conecta 53 unidades de conservação. A iniciativa integra áreas protegidas como parques estaduais e monumentos naturais, promovendo a preservação da biodiversidade, o ordenamento do turismo ecológico e o fortalecimento das comunidades locais. De acordo com o IEF, o projeto tem impacto direto na proteção de espécies ameaçadas de extinção, incluindo dezenas de espécies da flora e da fauna que dependem do território da Serra do Espinhaço. Além da conservação ambiental, a trilha também estimula o ecoturismo e a geração de renda. Com participação participação de guias, pesquisadores, voluntários e comunidades locais na manutenção e no monitoramento dos trechos. O Plano de Ação Territorial Espinhaço Mineiro, que integra a iniciativa, já realizou oficinas, capacitações e produziu materiais educativos voltados à preservação da biodiversidade e ao uso sustentável dos recursos naturais. Segundo o Instituto, o objetivo é consolidar uma rede permanente de proteção ambiental e desenvolvimento sustentável ao longo de toda a região. Para a Rede Educadora de Comunicação, repórter Mônica Soares.
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1: 6:36, confira aí, 6:36. Uma das melhores coisas que você pode experimentar é ligar o rádio no momento que você for almoçar ou jantar. Você com prato na mão ouvindo a programação da Educadora. Olha, é uma delícia, parece que a comida fica até mais gostosa. Experimente fazer isso um dia. Pegue o prato na hora do almoço ou do jantar, ligue o radinho e fique acompanhando o nosso som. É bom demais, meu amigo. Breno e Bernardo e Tauane.

Tente Esquecer é um dos maiores clássicos da música sertaneja, interpretado pela dupla Mato Grosso e Matias. A canção foi composta por Cruz Gago e lançada pela dupla em 2003, fazendo parte da trilha sonora da novela Celebridade. Essa música o Brasil inteiro cantou junto. Tá na hora do intervalo.

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0: 6:50, confira aí, 6:50. Quero mandar abraços, agradecer a audiência do Altair Teodoro, do bairro Mangueiras, em Fabriciano, curtindo o programa, e o José Maurício, do Giovanini, em Fabriciano. Valeu, um grande abraço para toda a turminha aí do Giovanini, pessoal ouvindo, curtindo a nossa programação. Carlinhos Brown e Simone.

Amiga TT, 6:57, confira aí, 6:57. Eu acho que cai bem agora a gente ouvir um som da dupla Rick e Rene. Deixa os meninos cantar.

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1: Na primeira do Vale, 7:02. Confira aí, 7:02. Vamos lá, mandando mais alô. E agora eu quero falar o nome de alguns profissionais da noite. A galera que corre atrás do pão de cada dia, ouvindo o nosso som. Você do período noturno, motorista de ônibus, caminhoneiro, taxista, transporte de aplicativo, motoboy, garçom, frentista, vigilante, polícia militar, corpo de bombeiros, enfim, são muitos profissionais noturnos que estão curtindo a gente. Obrigado pelo carinho da audiência. O eterno membro da banda Barão Vermelho, Rodrigo Santos.

0: Pedro Henrique e Rafael. E Walter Júnior e Vinícius. Vai ficar solteira.
1: Uma coisa que nós vamos concordar. Na hora da cama, pega gostoso, a gente tem um bom dia.
0: 7:12, confira aí, 7:12. Chegou uma mensagem no Zap Zap da minha amiguinha do coração, Neucina Alves, Serra dos Cocais, em Fabriciano. Ela mandou um áudio, vamos ouvir. Fala comigo, Neucina!
2: Boa noite, meu amigo Marcos Pereira.
0: Boa noite, querida. Tudo tranquilinho?
2: Tudo bem?
0: Eu tô ótimo, e você?

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8: 7:20, confira aí, 7:20. Tá chegando um dos programas e portais automotivos mais tradicionais e respeitados do Brasil. Criado e comandado pelo jornalista e engenheiro Boris Feldman.
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9: O pessoal adora criticar o uso do etanol no motor flex com injeção direta porque estoura a bomba de alta pressão. É verdade? Sim, se o motorista não tomar certos cuidados, como por exemplo, o uso do óleo correto recomendado no manual, pois a contaminação pelo etanol pode provocar o engripamento da bomba pelos vapores emitidos pelo óleo. Respeitar sempre a troca do óleo em prazos menores, 5.000 quilômetros, quando se roda no trânsito urbano, as tais condições severas. Além disso, sempre vale a pena colocar um aditivo no etanol que proporcione a lubrificação dos componentes. E outra dica é misturar cerca de 15% de gasolina de alta octanagem a premium, também para aumentar a lubrificação da bomba.
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8: Amy Winehouse.

0: Jordana.
1: Quero ver se teve traição ou não. Se é
0: antecedentes emocionais.
1: Vou ver meu coração.
0: 7:30, confira aí, 7:30. Quero mandar abraço, agradecer aqui essa turma linda que tá ouvindo o nosso programa. Três pessoas especiais: Marília Guimarães, do Santa Helena em Fabriciano, Geraldo Magela, do Cruzeirinho em Timóteo, e minha amiga Maildes dos Anjos, do Caladinho em Fabriciano. Tamo junto!
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3: 7:32, confira aí, 7:32. Esse é o momento em que eu passo no nosso portal e leio alguns destaques para você nessa edição do Educadora Notícia. Acesse agora educadoramg.com.br, é o nosso portal com muitas informações para você. Primeiro destaque: Dia Nacional da Adoção. O desafio de encontrar famílias para crianças e adolescentes. Todos os anos, no dia 25 de maio, o Brasil celebra o Dia Nacional da Adoção. A data, instituída pela Lei número 10.447/2002, convida a sociedade a refletir sobre um tema que toca milhares de famílias: o direito de toda criança e adolescente de crescer em um ambiente amoroso e seguro. Mas por trás dessa celebração existe uma realidade complexa, marcada por números que revelam um grande desafio. Vamos agora para o segundo destaque. Prazo do imposto de renda entra na reta final e 30% dos contribuintes ainda não enviaram declaração. Com o prazo final se aproximando, cerca de 30% dos contribuintes ainda não enviaram a declaração do imposto de renda 2026. O alerta acende a preocupação para quem deixou o envio para os últimos dias e pode enfrentar instabilidades no sistema ou até multas em caso de atraso. E agora, o último destaque para você. Integrantes de torcida organizada são condenados por ataque violento e roubo em Inhapim. A justiça da comarca de Inhapim condenou integrantes de uma torcida organizada envolvidos em um ataque violento ocorrido no município em setembro de 2025. A decisão foi proferida pela primeira vara civil criminal e de execuções penais e divulgada pelo Ministério Público de Minas Gerais. Li aí três destaques para você, só as primeiras linhas do texto. Para ler a matéria completa, ler outros destaques e ficar por dentro de tudo, acesse o nosso portal educadormg.com.br. Vamos ficar também muito felizes se você compartilhar nas suas redes sociais o link das nossas matérias e enviar nos grupos de WhatsApp que você participa as informações do nosso portal educadormg.com.br.
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3: 7:36, confira aí, 7:36. O número do zap, para quem ainda não sabe, é 99771-4902. Vem comigo, manda mensagem, participa, vai ser bom demais ter você por aqui. Maria Creuza, do Nossa Senhora do Carmo em Fabriciano, tá ouvindo a gente. Música nova da Paula Fernandes.

Marina Bittencourt. Fui o plano B e nem sabia. Enquanto eu sonhava, você dizia. 7:46, confira aí, 7:46.

0: Noeli Maria, do Aparecida do Norte, em Fabriciano, ouvindo o programa.
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0: 7:49, confira aí, 7:49. Alô, você que tá dirigindo e ouvindo o programa, vai com calma, hein? Devagar, paciência. A paciência, ela tem que estar dentro de todos nós. Você vence, você chega lá, se tiver calma, se tiver paciência. Não queira disputar no trânsito, não. Fazer gracinha. Tem alguém do seu lado ali com outro carro, a pessoa tenta acelerar e você quer acelerar mais rápido, você quer cortar aquela pessoa para ficar na frente dela. Isso é uma grande bobagem. Não faça isso. Sua vida em primeiro lugar e use sempre o cinto de segurança. Vamos curtir mais um som gostoso, música boa chegando para você. Aqui é assim, né? Só canção selecionada. Mesma hora que a gente toca uma música nova, entra uma música mais antiga, uma canção do passado, e assim a gente vai tocando um programa que é feito com o maior amor do mundo e carinho pra você. Tem o som de William e Wesley. Esses meninos são bons.

57 minutos. Confira aí, 7:57. Clemência e Cecília, do bairro Giovannini, em Fabriciano, tá ouvindo o programa. Obrigado, viu, Clemência? Paralamas do sucesso.

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8: Na primeira do Vale, 8:02, confira aí 8:02. E vamos que vamos mandar abraço, é gostoso demais falar o nome da galera. Clemência Cecília, do Giovannini em Fabriciano, e a Lisdete Costa, do Nova Tijuca em Fabriciano. Beijinhos na bochecha, muito obrigado pela audiência, Léo e Rafael.

Gabriel Sampaio. Ô, morena. 8 horas 12 minutos, confira aí, 8:12. Recebendo beijinhos na bochecha, Marli Jerônimo, do João 23 em Timóteo, e a Maria das Mercês, do Recanto Verde em Fabriciano. Guilherme Torres e Naessa.

0: 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Pensamento positivo, exalta. 8:18, confira aí, 8:18, turminha, é o seguinte, momento final do programa, vou ficando por aqui, mas eu volto amanhã, se Deus quiser, amanhã tem mais. Obrigado pela audiência, um grande abraço pra você, beijinhos na bochecha, vem aí a voz do Brasil.
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0: governo federal que movimentaram o país no dia de hoje.
1: Olá, boa noite.
2: Boa noite para você que nos acompanha em todo o país.
1: Segunda-feira, 25 de maio de 2026.
2: Vamos ao destaque do dia: abertas inscrições para o Enem.
1: Uma novidade: este ano, concluintes do ensino médio da rede pública estão inscritos automaticamente no exame.
2: O presidente Lula destaca que esse poder, que esse pode ser o primeiro passo para realizar sonhos e transformar o futuro.
3: A hora é agora. Se inscreva, passe no Enem, entre na universidade e faça tudo o que você quiser.
1: E ainda, Desenrola Brasil.
2: Você já pode utilizar o FGTS para renegociar dívidas com descontos e juros mais baixos.
1: A expectativa do governo do Brasil é movimentar mais de 8 bilhões de reais em recursos do fundo.
2: Turismo de natureza em alta. Unidades de conservação federais receberam mais de 28 milhões de visitantes em 2025.
1: Visitação recorde contribuiu com 20 bilhões de reais do PIB brasileiro, que é a soma de todas as riquezas do país. Cleide Lopes.
4: O turismo nas unidades de conservação sustenta mais de 300 mil postos de trabalho em todo o país.
2: Hoje, na apresentação da Voz do Brasil, eu, Mariana Jungmann e Luciano Seixas.
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2: Trabalhadores já podem consultar o saldo do FGTS para renegociar dívidas no novo Desenrola.
1: A medida ajuda mais brasileiros a quitarem débitos como cartão de crédito e cheque especial.
2: Quem está ao vivo conosco aqui no estúdio da Voz do Brasil e traz todos os detalhes é a repórter Graziele Bezerra. Oi, Grazi, boa noite. Explica pra gente como é que vai funcionar tudo isso.
5: Boa noite, Mariana. Boa noite também pro Luciano e para todo mundo que está acompanhando aqui a Voz do Brasil. Bom, o trabalhador, ele vai poder usar até 20% do saldo do FGTS. É o limite de R$1.000, o que for mais alto. E aí, é para poder amortizar e quitar ou quitar essas contas atrasadas por meio do novo Desenrola. Entram nessa modalidade dívidas bancárias, como cartão de crédito e cheque especial também. E com essa funcionalidade, o governo do Brasil pretende, então, movimentar até 8 bilhões de reais em recursos do FGTS por meio do programa.
1: Como é que vai funcionar, Grazi? Qual a primeira medida que a pessoa interessada deve tomar?
5: Pessoa interessada tem que primeiro saber, ter a noção ali da dívida dela, né? Mas aí então, para utilizar o saldo do fundo, o que pode ser também de contas ativas ou inativas, o primeiro passo, claro, é consultar ali o aplicativo do FGTS para ver o valor que essa pessoa tem disponível. Depois, ali no próprio aplicativo, o trabalhador autoriza o acesso das instituições financeiras aos valores. Então, ele negocia a dívida diretamente com o banco. E aí, só depois dessa negociação é que a Caixa Econômica Federal vai fazer então a transferência dos valores do FGTS diretamente aos bancos responsáveis pelos contratos. E aí, lembrando que o trabalhador não precisa comparecer às agências, né, do banco, não precisa comparecer ali à Caixa Econômica para confirmar então a operação, nem ao seu banco de origem. Como explica então o diretor de Políticas de Proteção ao Trabalho do Ministério do Trabalho e Emprego, Carlos Augusto Gonçalves.
6: Ele pode fazer todo este processo, né, de maneira digital, né, ou em consulta, tanto por telefone com as instituições financeiras para identificar a dívida. No caso específico do ATT, é tudo digital. A autorização do saldo é digital, ele faz para o ATT, levanta junto aos bancos as dívidas e essas informações das dívidas serão remetidas pelos bancos diretamente à Caixa Econômica Federal. Só depois que o banco prestou essa informação para o agente operador, que é a Caixa, é que a Caixa está autorizada a fazer o repasse para a sua instituição financeira decorrente daquela dívida que ele acabou de reestruturar.
2: Agora, Grazi, vamos relembrar então quem são as pessoas aptas a participarem do programa, qual é o perfil?
5: Claro, Mariana, vamos lá. Para usar o FGTS no Desenrola é preciso ter então um saldo disponível, né, na conta do Fundo de Garantia e ter renda mensal de até 5 salários mínimos, o que equivale aí a cerca de R$8.100. Então, para serem elegíveis, as dívidas devem estar atrasadas entre 91 dias e 2 anos. Essas dívidas recebem aí descontos de até 90% e juros mais baixos que o do mercado.
1: Obrigado, Gabriele Bezerra, pelas informações ao vivo aqui na Voz do Brasil.
2: Gabriele. Começaram hoje as inscrições para o Enem, o Exame Nacional do Ensino Médio.
1: O Enem é a principal forma de entrar em uma universidade. Além de vagas aqui no Brasil, a prova também é aceita em faculdades no exterior.
2: Esse ano, estudantes do terceiro ano do ensino médio de escolas públicas já estão com as inscrições pré-preenchidas, mas ainda é necessário entrar na página do participante para confirmar a inscrição.
7: Desde o início do ano, a brasiliense Isabela Martins passa as tardes na sala de aula estudando para o Exame Nacional do Ensino Médio, avaliação realizada pelo Ministério da Educação. Aos 18 anos, ela vai fazer o Enem pela segunda vez e sonha em conquistar uma vaga na universidade.
8: Sempre gostei muito de ajudar as pessoas, né? Aí eu pensei em fazer psicologia ou medicina, que é uma área que vai ajudar bastante as pessoas e tal. Aí sempre foi meu sonho mesmo.
7: Estudantes de todo o país já podem se inscrever para o Enem 2026 a partir desta segunda-feira. Neste ano, alunos que vão concluir o ensino médio na rede pública terão inscrição automática. Segundo o governo, os dados foram encaminhados pela própria rede de ensino, mas os estudantes deverão acessar o sistema para confirmar a participação e escolher o idioma da prova de língua estrangeira, além de informar o município onde deverão realizar a prova e solicitar recursos de acessibilidade, se for o caso. Além disso, os locais de aplicação da prova também vão aumentar, chegando a 10 mil escolas. A expectativa é que 80% dos alunos da rede pública façam o exame na sua própria escola de matrícula. O João Gabriel Brandão está se preparando para o Enem e já decidiu o curso Artes Cênicas. O maior desafio para ele é controlar a ansiedade.
9: Tô me sentindo mais confiante esse ano, principalmente para a questão da redação. Chegando em casa eu estudo, final de semana também estudo às vezes, mas tô tirando um momento de folga também para não ter burnout, sabe? Que não me sobrecarregar, não me sentir muito cansado durante o fim da semana.
7: As inscrições devem ser feitas pela página do participante no endereço enem.inep.gov.br/participante até o próximo dia 5 de junho. Os estudantes que tiveram a isenção da taxa de inscrição aprovada também deverão realizar a inscrição no exame. Para os participantes não isentos, a taxa de inscrição continua no valor de R$85 e pode ser paga por boleto, PIX, cartão de crédito e débito em conta corrente ou poupança. O prazo para fazer esse pagamento vai até o dia 10 de junho e as provas ocorrerão nos dias 8 e 15 de novembro. Reportagem Gabriela Noronha.
1: Em suas redes sociais, o presidente Lula fez um convite para todos os estudantes participarem da prova.
10: Hoje começa a inscrição para o Enem. Vai até o dia 5 de junho. Você que prometeu ao seu pai ou seu pai que quer que você seja doutor ou doutora, a hora é agora. Se inscreva, passe no Enem, entre na universidade e faça tudo o que você quiser, na certeza que você precisa saber de que esse país só vai ser soberano, soberano de verdade, o dia que milhões de jovens tiverem curso, tiverem emprego e puderem exercer a soberania tecnológica e científica do nosso país.
2: O Dia da África, celebrado em 25 de maio, hoje, marca a fundação da União Africana em 1963.
1: E aproveitando a data, o governo do Brasil promove o primeiro Fórum de Reitores Brasil-África, com o objetivo de fortalecer parcerias educacionais e culturais.
2: No encontro, o Ministério da Educação anunciou a criação de 2.600 bolsas de mestrado e doutorado para estudantes africanos.
11: No encontro, dirigentes de universidades brasileiras e africanas debatem como ampliar parcerias acadêmicas, científicas e tecnológicas de instituições de ensino dos dois lados do Atlântico. São projetos conjuntos em áreas estratégicas para o desenvolvimento dos países, como agricultura, energias renováveis, inteligência artificial, mineração, petróleo e gás, além das ciências humanas. Para a reitora da Universidade de Cabo Verde, Astrigilda Silveira, parcerias fundamentais para o continente africano.
12: Uma cooperação mais próxima, mais dinâmica e mais transformadora, voltada para a transformação digital, a inteligência artificial e a inclusão social.
11: No encontro, o governo do Brasil lançou o programa que vai oferecer mais de 2.600 bolsas de mestrado e doutorado para pós-graduandos da África, com investimentos de 47 milhões de reais. Destaca o ministro da Educação, Leonardo Bassini.
13: 2.600 vagas inicialmente, 1.600 bolsas de mestrado e 1.000 bolsas de doutorado. Com oportunidades em universidades públicas, instituições privadas sem fins lucrativos, institutos federais, institutos de pesquisa com pós-graduação reconhecida pela CAPES. Abrir as portas do Brasil para estudantes africanos é aprofundar ainda mais nossos laços históricos.
11: O presidente Lula destacou a importância de fortalecer os laços históricos entre Brasil e África por meio da produção de conhecimento, da inovação e da formação de profissionais qualificados.
10: A cooperação educacional entre países do sul global pode transformar a realidade, reforçar os programas de estudantes, convênio de graduação e de pós-graduação também será essencial para consolidar a educação superior como um dos pilares da parceria estratégica entre Brasil e África.
11: O Brasil já mantém mais de 200 acordos de cooperação com instituições de ensino superior de 38 países africanos. Reportagem Pablo Mundim.
1: Mais um passo no combate ao câncer no país.
2: O Brasil passou a contar com um Centro de Desenvolvimento e Produção de Terapias, CAR-T, da Fundação Oswaldo Cruz, a Fiocruz.
1: No local será produzido de forma 100% nacional um dos tratamentos mais avançados do mundo contra o câncer para pacientes do SUS.
14: O Paulo Peregrino é publicitário e teve linfoma, um tipo de câncer de sangue. Durante 13 anos, fez transplante de medula óssea e 40 quimioterapias, tratamentos que não tiveram sucesso. A virada em sua vida veio com um tratamento experimental chamado CAR-T-Cell. Agora, ele está em remissão do câncer.
15: A enfermeira chegou lá dentro do quarto, trouxe um saquinho, assim como se fosse uma transfusão de sangue pequenininha, né? Um negócio de transfusão de sangue. Aí eu falei assim pra ela, enfermeira, isso aí é o cartel que eu vou receber? É, falei, vai demorar quanto tempo? Ela falou, uma hora no máximo. Eu falei, caramba, 13 anos eu lutando contra os cânceres, vai resolver em uma hora? Isso que é ciência.
14: O Centro de Desenvolvimento e Produção de Terapias, CAR-T, da Fiocruz, inaugurado no último sábado no Rio de Janeiro, vai tratar a população do SUS e trazer uma nova esperança aos pacientes. Pacientes com câncer. O Brasil vai produzir de forma 100% nacional um dos tratamentos mais avançados do mundo contra a leucemia, linfoma e mieloma. É o que explica o ministro da Saúde, Alexandre Padilha.
16: Um tratamento que hoje custa 350 a 400 mil dólares, mais de 2 milhões de reais, para uma família, para as pessoas, para o sistema de saúde de qual país para fazer esse tratamento, graças à Fiocruz, graças à produção da Fiocruz, presidente, pessoas como Paulo vão poder receber esse tratamento pelo SUS, de graça.
14: Os primeiros pacientes começam o tratamento experimental no segundo semestre deste ano. Foram investidos 370 milhões de reais, além dos equipamentos de alta tecnologia, que custaram mais 35 milhões de reais. O presidente Lula defendeu que todos os brasileiros e brasileiras têm o direito de uma saúde de qualidade no país.
10: O gesto de inauguração de um centro tecnológico que dá ao Brasil a certeza de que a gente não é menor do que ninguém, de que a gente não é menos competitivo do que ninguém. Basta a gente ousar, ter coragem e fazer.
14: O novo centro também será capaz de tratar pacientes com traumatismo craniano com próteses 3D de alta tecnologia. Do Rio de Janeiro, Fernanda Cruz.
2: Viajar a trabalho ou por lazer deveria ser sinônimo de tranquilidade.
1: Mas para muitas mulheres, nem sempre o destino é o mais feliz.
17: Todo aeroporto promete destinos, mas algumas partidas nunca chegam. Quando o medo ocupa o lugar da esperança, não é viagem, é silêncio. Assédio não decola. Feminicídio também não. Violência contra a mulher é crime.
2: Combater a violência e a importunação sexual nas salas de embarque e aeronaves, o Ministério dos Portos e Aeroportos lançou uma série de ações em terminais do Brasil para sensibilizar a sociedade.
1: É a terceira fase da campanha Assédio Não Decola.
18: Para combater o assédio e a importunação sexual contra trabalhadoras do setor aeroportuário e passageiras, o Ministério dos Portos e Aeroportos lançou a terceira fase da campanha Assédio Não Decola. O ministro dos Portos e Aeroportos, Tomé Franca, destacou a importância dessa campanha.
19: Infelizmente, o Brasil ainda vive uma realidade de muito assédio e de muito feminicídio. Nós temos trabalhado para que essa realidade não persista. Nós estamos com uma série de campanhas nos aeroportos e nas aeronaves, buscando o combate ao assédio.
18: O Ministério dos Portos e Aeroportos também apresentou uma nova cartilha com orientações sobre o combate à violência contra a mulher. O material reúne informações sobre diferentes tipos de violência: física, psicológica, sexual. Passageiros e trabalhadores do setor são orientados sobre como identificar situações de risco e formas de acolher as vítimas. O documento também apresenta canais de denúncia, como o Ligue 180. A ministra das Mulheres, Márcia Lopes, ressaltou que todos precisam conhecer o canal de denúncia.
20: O Ligue 180, para nós, tudo começa por ali. Ele é um canal que dá muita segurança para as mulheres. Quando se recebe uma ligação, a nossa equipe identifica quem é essa mulher, onde ela mora, a quem essa mulher deve recorrer.
18: A campanha Assédio Não Decola foi lançada em agosto do ano passado em todas as concessionárias dos aeroportos federais, para as mulheres que só querem chegar ao destino em segurança, sem assédio e violência. A campanha é importante para sensibilizar a sociedade, foi o que defendeu a gerente de restaurante, Cláudia Figueiredo.
21: Qualquer lugar, sempre é importante. Muita gente não respeita a gente simplesmente pelo fato de ser mulher.
18: Além do Ligue 180, você também pode denunciar casos de violência contra a mulher no Disque 100, canal de monitoramento de violações contra os direitos humanos. Reportagem Márcia Fernandes.
22: A quarta edição do leilão do Ecoinvest Brasil destravou mais de 13 bilhões de reais para projetos de bioeconomia, turismo sustentável e infraestrutura no país, sendo que mais de 9 bilhões serão direcionados para investimentos na Amazônia Legal.
23: O programa Ecoinvest foi criado para impulsionar a transformação ecológica do país e combina instrumentos financeiros inovadores, redução de riscos e atração de investimentos de longo prazo da iniciativa privada.
22: Ao anunciar o resultado do leilão, o ministro da Fazenda, Dario Durigan, disse que o Ecoinvest comprova que é possível apostar no crescimento do Brasil com sustentabilidade.
24: Os objetivos do Ministério da Fazenda, que é fazer com que o país se desenvolva, cresça, gere emprego, diminua a inflação, com os objetivos do Ministério do Meio Ambiente, não é mais indissolúvel. Nós temos que ter um cuidado para que o país cresça, mas de maneira sustentável. E o Ecoinvest, ele é uma espécie de síntese, de prova real de que isso é possível. É Estado junto com a capacidade instalada do sistema financeiro nacional em parceria com essas empresas.
23: Com os 4 leilões realizados até agora para transição energética, recuperação de terras degradadas e bioeconomia, o Ecoinvest Brasil já mobilizou mais de 140 bilhões de reais.
22: Pois é, o Brasil é mundialmente reconhecido por suas belezas naturais, como florestas, praias, rios e montanhas.
23: E a riqueza da nossa biodiversidade tem atraído turistas a visitarem as mais de 300 unidades de conservação federais distribuídas pelo país.
22: Só em 2025, o fluxo de visitantes atingiu quase 30 milhões, maior resultado da série histórica.
23: E movimentaram mais de 40 milhões de reais em vendas, injetaram 20 bilhões de reais no produto interno bruto, que é a soma de todas as riquezas do país.
25: Jairon Souza trabalha todos os dias conectado com a natureza. Ele é guia turístico no Maranhão e em época de alta temporada chega a mostrar as belezas naturais do Parque Nacional dos Lençóis Maranhenses a centenas de visitantes.
26: Ganho dinheiro onde muitas pessoas se programam muito para vir passear e eu tô aqui todo dia, né? E tento fazer da melhor forma, né?
25: As visitações turísticas em unidades de conservação federais movimentaram mais de 40 bilhões de reais em vendas em 2025 e 20 bilhões de reais de contribuição ao produto interno bruto. O estudo do Instituto Chico Mendes de Conservação da Biodiversidade, o ICMBio, revela que florestas, praias, rios e montanhas são, na verdade, ativos de alta performance na economia brasileira. No ano passado, o fluxo fluxo de visitantes em unidades de conservação chegou a quase 30 milhões, o maior resultado da série histórica, como garante o presidente do ICMBio, Mauro Pires.
0: Esse aumento tem a ver com dois fatores. O primeiro, que é geral, que é o interesse das pessoas de encontrar-se com a natureza. O segundo fator, nós temos melhorado a infraestrutura e de modo que se torna mais fácil a visitação.
25: O turismo nas unidades de conservação sustenta mais de 300 mil postos de trabalho em todo o país. O ministro do Meio Ambiente e Mudança do Clima, João Paulo Capobianco, destacou que as unidades de conservação são importantes não só para a proteção da biodiversidade, como também para o desenvolvimento econômico do país e a valorização da cultura local.
3: Cada real que o turista trouxe, ele gerou um impacto de R$15,60 no PIB. Portanto, nós estamos falando aqui de uma atividade econômica intensa com ganhos para a economia local.
25: O ranking de visitação mantém no topo o Parque Nacional da Tijuca, no Rio de Janeiro, com quase 5 milhões de visitas, seguido pelo Parque Nacional de Iguaçu e pelo Parque Nacional de Jericoacoara, no Ceará. Reportagem Cleide Lopes.
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22: Prefeituras e instituições como universidades, institutos federais e câmaras de vereadores aderiram ao programa Contrata Mais Brasil.
23: A plataforma foi criada para aproximar microempreendedores individuais do processo público de aquisição de produtos e serviços. Nela, o governo contrata e os pequenos negócios podem vender seus produtos.
22: Atualmente, já são 1.775 órgãos. Desde a sua criação, o programa gerou mais de 22 milhões de reais de renda direta para os microempreendedores individuais.
23: A plataforma conta com mais de 8 mil cadastros de fornecedores em mais de 100 atividades.
22: Mais informações sobre o programa no endereço gov.br/contrata-mais-brasil.
23: Atenção, caminhoneiros! Já estão em vigor as novas regras que vão ajudar na fiscalização do piso mínimo de frete para o transporte de carga nas rodovias.
22: A partir de agora, quem contrata esse tipo de serviço deverá informar parâmetros para o cálculo do frete, como distância, tipo de veículo e tipo de serviço prestado.
23: Essas informações serão fornecidas na hora de emitir o código identificador da operação de transporte, o CIOT.
22: Esse é um documento de registro exigido pela Agência Nacional de Transportes Terrestres, a ANTT, para o monitoramento das operações de cargas.
23: O superintendente de serviço de transporte rodoviário de cargas da ANTT, José Aires Amaral, explica que esses dados serão utilizados para fiscalização prévia do piso mínimo do frete.
5: A partir desses parâmetros, o sistema faz uma conta automática e verifica se o valor declarado do frete, também no CIOT, está de acordo com o piso mínimo de frete ou não. E faz algumas validações, por exemplo, os parâmetros informados estão de acordo, fazem sentido? Por exemplo, se na declaração, por exemplo, tiver uma informação que Brasília, Rio de Janeiro são 500 quilômetros, o sistema mesmo já vai indeferir aquela informação, dizendo que não é compatível e que ele deve informar uma melhor localização ou uma distância compatível com aquele deslocamento.
22: Segundo o superintendente da ANTT, a partir do dia 1º de junho, os dados do CIOT também estarão integrados com a documentação fiscal exigida para o transporte de cargas.
23: O que vai facilitar e tornar mais eficiente a fiscalização sobre as operações de frete.
22: As mudanças na emissão do CIOT foram anunciadas pelo governo do Brasil como parte das medidas para reduzir os impactos da alta dos preços dos combustíveis sobre a população.
23: Essas foram notícias do governo do Brasil.
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23: Com produção da empresa Brasil de Comunicação.
22: Fique agora com as notícias do Poder Judiciário e do Congresso Nacional. Boa noite.
23: Boa noite para você. Até amanhã.
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7: CNJ lança aplicativo para fortalecer busca ativa de crianças e adolescentes.
8: Para o STJ, a plataforma de intermediação não responde por envio de criptomoedas para carteira falsa de outra corretora.
7: A Semana Nacional da Conciliação Trabalhista começou nesta segunda-feira.
8: Boa noite, eu sou Arthur Filho.
7: E eu sou Walter Lima.
8: O Conselho Nacional de Justiça lançou nesta segunda-feira, Dia Nacional da Adoção, o aplicativo Adote para todo o país.
7: A busca ativa do Sistema Nacional de Adoção e Acolhimento já funciona em todo o país e reúne informações sobre crianças e adolescentes com mais dificuldades de conseguir uma família, como crianças mais velhas ou com deficiência.
8: Agora, essa iniciativa passa a contar também com um aplicativo próprio.
7: Desenvolvido pelo Tribunal de Justiça do Paraná, o aplicativo Adote passa agora pelo processo de expansão nacional com o apoio do programa Justiça 4.0.
8: O ministro do Supremo Tribunal Federal, Flávio Dino, deu prazo de 10 dias para que o governo federal e os estados da Amazônia Legal informem quais providências de planejamento e preparação vêm sendo adotadas diante das projeções de aumento significativo dos riscos de incêndios florestais para os próximos meses.
7: O El Niño é um fenômeno provocado pelo aumento na temperatura das águas do Oceano Pacífico e tem ocorrência periódica, em geral, com impactos relevantes sobre o clima em diversos países. Marta Ferreira.
9: Uma nota técnica conjunta publicada pelo Instituto Nacional de Pesquisas Espaciais e com o Instituto Nacional de Meteorologia confirmam a provável intensidade alta para o fenômeno já no segundo semestre de 2026. Diante desse quadro, o ministro Flávio Dino, relator de uma ação que acompanha medidas para combater e prevenir incêndios na Amazônia e no Pantanal, deu prazo de 10 dias para que a União e os estados informem um plano para lidar com os incêndios.
8: Plataforma de intermediação de criptomoedas não é responsável por prejuízo decorrente de golpe se não houve falha no serviço ou se dano foi causado pela culpa exclusiva de usuário ou terceiro.
7: Essa é a conclusão do STJ. Fátima Uchoa.
11: Na origem, um investidor transferiu criptoativos para uma carteira digital e depois descobriu que o endereço era falso. Ele pediu ressarcimento dos prejuízos, alegando que a plataforma intermediadora teria falhado ao não adotar segurança capaz de identificar a irregularidade da chave de transferência. Porém, a Justiça de Minas Gerais negou a indenização. A terceira turma do STJ manteve o acórdão, considerando que a fraude ocorreu quando o investidor transferiu os valores a um ambiente externo, fora da atuação da empresa e para o qual ele próprio forneceu a chave de acesso, que é o endereço de destino. O ministro Ricardo Vilas Boas Cueva foi o relator.
8: Começou hoje a Semana Nacional da Conciliação Trabalhista 2026.
7: É a chance de muitos trabalhadores conseguirem de forma mais rápida uma resposta da Justiça. Larissa Batista.
12: Um acordo histórico de mais de 250 milhões de reais entre a empresa Vibraz Airoco e o Sindicato dos Metalúrgicos de São José dos Campos foi o pontapé para a abertura da Semana da Conciliação, que vai até sexta-feira em todos os tribunais regionais do trabalho. O valor recolhido desse acordo será utilizado para o pagamento de dívidas trabalhistas.
8: Ampliar a confiança e o conhecimento sobre a segurança das urnas eletrônicas.
7: Esse foi um dos temas da reunião ocorrida nesta segunda-feira na sede do TSE em Brasília. Estevão Furtado.
13: O presidente do TSE, ministro Nunes Marques, anunciou o lançamento da Semana Nacional do Sistema Eletrônico de Votação, uma ação voltada à conscientização da população, especialmente dos jovens, sobre as camadas de segurança do processo eleitoral brasileiro. O ministro também determinou a criação de uma comissão permanente para estudar o uso de ferramentas de inteligência artificial na justiça eleitoral.
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8: Uma boa noite a você.
7: E até amanhã.
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2: Eu sou Paula Groba.
10: E eu sou Ricardo Nakaoka.
2: E estes são os destaques de hoje do Jornal do Senado, que começa agora.
10: Senado vota crédito especial para renegociação de dívidas rurais.
2: Senado e STF debatem medidas para rever supersalários no setor público.
10: Projeto quer limitar publicidade de apostas online no Brasil.
2: Boa noite.
10: Boa noite.
2: Com a alta dos juros, a queda no preço dos produtos agrícolas e o aumento do endividamento no campo, produtores rurais de todo o país aguardam uma saída para renegociar as dívidas e manter a produção.
10: E a Comissão de Assuntos Econômicos do Senado deve votar nesta terça-feira um projeto que cria uma linha especial de crédito para o agronegócio. O pacote de ajuda está sendo negociado com o governo federal, como informa a repórter Patrícia Oliveira.
14: Um pacote bilionário de socorro ao setor agropecuário está na pauta da Comissão de Assuntos Econômicos. O projeto cria uma linha especial de crédito para renegociação de dívidas rurais com recursos do Fundo Social do Pré-Sal. A proposta vem sendo negociada entre o governo federal e o relator da matéria, o senador Renan Calheiros, do MDB de Alagoas. Renan ampliou a ajuda para outros produtores endividados, além daqueles afetados por secas e enchentes. A iniciativa prevê prazo de até 10 anos para pagamento das dívidas com carência de até 2 anos e a criação de um fundo garantidor para operações de crédito rural. O projeto também autoriza o uso de receitas correntes do Fundo Social do Pré-Sal de 2025 e 2026, além do superávit financeiro do fundo, para financiar a nova linha especial de crédito. Para o ministro da Fazenda, Dario Durigan, a intenção é construir um texto de consenso sem comprometer o equilíbrio das contas públicas.
15: Fazer com que de fato chegue essa renegociação para os agricultores, que de fato caiba no bolso do agricultor e que de outro lado a gente mobilize os recursos públicos da maneira mais eficiente possível. Então todo mundo aqui na mesma página.
14: A possibilidade da edição de uma medida provisória pelo executivo também foi confirmada pelo senador Renan Calheiros.
16: Uma medida provisória com critérios de enquadramento, de juros, de carência e de prazo de 10 anos para pagar.
14: O governo estima um custo de 817 bilhões em 13 anos. Já o relator prevê valor bem menor, em torno de 100 bilhões ao longo de uma década.
2: O senador Isalci Lucas, do PL do Distrito Federal, criticou a medida provisória que zera o imposto de importação para compras internacionais de até 50 dólares. Segundo o parlamentar, a MP prejudica a indústria brasileira ao reduzir tributos para produtos importados, sem conceder tratamento semelhante aos produtores nacionais.
10: Isalci disse que apresentou uma emenda para que os mesmos benefícios concedidos para o imposto de importação sejam também dados aos produtores de calçado ou de vestuário brasileiros, no caso de produtos de até 50 dólares.
16: Essas medidas só beneficia os trabalhadores chineses, prejudica a nossa indústria. Vamos ter que demitir milhares, milhões de pessoas, exatamente porque ninguém consegue competir com um país que não tem nenhum encargo trabalhista, que não tem os impostos que nós temos aqui no Brasil.
2: Já o senador Paulo Paim, do PT do Rio Grande do Sul, voltou a defender a redução da jornada de trabalho sem corte salarial e o fim da escala 6x1. O parlamentar destacou a PEC de sua autoria, que prevê a redução para 40 horas semanais, com possibilidade de avançar para 36 horas em etapas futuras.
10: Paim afirmou que a medida já é adotada em diversos países e citou experiências internacionais e recomendações da Organização Internacional do Trabalho. O senador também lembrou que a proposta está pronta para votação no plenário do Senado.
17: Lembro também que países como Portugal, Espanha, França, Bélgica, Alemanha, Chile, Equador já adotaram reduções que variam entre 40 e 36 horas. Na União Europeia, a média é de 36 horas. horas semanais, chegando até em alguns países a 31 horas, como é o caso da Holanda.
2: E o presidente do Senado, Davi Alcolumbre, se reuniu nesta segunda-feira com o presidente do Supremo Tribunal Federal, Edson Fachin, para discutir um futuro anteprojeto de lei sobre a remuneração da magistratura. No encontro, também foram debatidos os salários dos servidores públicos e a necessidade de aperfeiçoar o sistema remuneratório no serviço público.
10: Segundo a presidência do Senado, a preocupação é com o aumento de vantagens extras, como gratificações e abônus, que podem comprometer a transparência e o cumprimento do teto constitucional. Os chefes dos dois poderes decidiram ampliar o diálogo com o Executivo e outras instituições para construir uma proposta sobre o tema.
2: Filhos de mulheres vítimas de feminicídio podem passar a ter mais tempo de proteção financeira do Estado. O Senado deve começar a analisar um projeto que aumenta de 18 para 21 anos a idade máxima para o recebimento da pensão especial destinada a órfãos desse tipo de crime.
10: A proposta busca garantir mais segurança e apoio a jovens que perderam as mães em casos de violência contra a mulher. Repórter Alexandre Campos.
0: Pelo projeto, o pagamento da pensão será extinto quando o filho completar 21 anos de idade ou, se estudante, aos 24 anos. Os valores serão reajustados anualmente pelo índice oficial da inflação. O valor a ser pago continua a ser de um salário mínimo, só que, ao invés de ser dividido pelo conjunto dos órfãos, esse montante será devido a cada um dos filhos com menos de 21 anos. O critério de renda familiar mensal per capita também sofrerá alterações. Passará de um quarto para metade de um salário mínimo. A autora do projeto, a senadora doutora Eudócia, do PSDB de Alagoas, afirmou que, em média, para cada mulher assassinada por razão de gênero, há dois filhos afetados.
18: A realidade desses órfãos é marcada por múltiplas vulnerabilidades. Além do trauma psicológico decorrente da perda violenta da mãe, frequentemente presenciada, muitas dessas crianças enfrentam instabilidade econômica, mudanças abruptas de residência e, em alguns casos, a separação entre irmãos.
0: O projeto ainda passa a garantir atendimento multidisciplinar para os beneficiários, com apoio psicológico e social contínuo. O texto também veda, sob qualquer hipótese, que a guarda desses menores seja concedida ao agressor, devendo eles ficarem sob os cuidados da família da mãe.
2: E a senadora Damaris Alves, do Republicanos do Distrito Federal, celebrou a sanção da lei de sua autoria que amplia as ações do SUS no enfrentamento à automutilação e a prevenção do suicídio entre crianças e adolescentes. Segundo a parlamentar, a nova lei é uma resposta ao crescente número de casos de sofrimento mental entre jovens brasileiros.
10: Damaris Alves também defendeu o fortalecimento da rede pública de saúde mental, com a ampliação do CAPS e o aumento de profissionais especializados para garantir atendimento adequado às crianças, adolescentes e suas famílias.
19: A lei 15.403 chegou para garantir que o Estado faça sua parte, porque o Estado foi lento, porque faltou vaga para um psicólogo ou um psiquiatra. A todos os prefeitos, a todos os governadores, cumpram a lei. Abram CAPS, contratem psicólogos, coloquem profissionais de saúde mental nas escolas.
2: Com o avanço das apostas online no Brasil, cresce também a preocupação com o endividamento das famílias e os impactos na saúde mental dos apostadores.
10: Diante desse cenário, o Senado começa a analisar um projeto que restringe a publicidade das bets, especialmente ações de marketing, que podem estimular o jogo compulsivo. Mais detalhes com o repórter Márcio Maturana.
20: Restrição de propaganda de bets em rádio, televisão, uniformes esportivos, eventos culturais, redes sociais, plataformas de streaming e campanhas com influenciadores digitais. Isso é o que prevê um projeto que começou a ser analisado pelo Senado. O texto muda a lei das bets para restringir a publicidade de apostas esportivas e jogos online com foco na saúde mental, proteção do consumidor e da economia familiar. A proposta tem assinatura de 7 senadores, sendo a primeira Damaris Alves, do Republicanos do Distrito Federal.
19: É um projeto construído a várias mãos. Eu só tenho a honra de ser a primeira signatária, mas foi construído com especialista, com a participação de parlamentares, Câmara e Senado, um corpo técnico extraordinário. E a gente está preocupado realmente com essa questão da saúde mental por causa do vício dos jogos de apostas.
20: A iniciativa é da Frente Parlamentar Mista para a Promoção da Saúde Mental, com senadores e deputados. E por isso, outro projeto muito semelhante foi apresentado também na Câmara. O objetivo é que as duas propostas sejam analisadas.
3: realizadas em paralelo para facilitar uma eventual aprovação em uma das casas.
10: Edição de Paula Groba e trabalhos técnicos de João Lira, o Jornal do Senado fica por aqui. Acompanhe agora as notícias da Câmara dos Deputados. Boa noite.
4: Uma boa noite e até amanhã.
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21: Presidente anuncia transição de um ano para a redução da jornada de trabalho.
22: Deputados ampliam acesso a novas tecnologias no Sistema Único de Saúde.
21: Câmara autoriza o uso de Fundo de Desenvolvimento Regional por cooperativa.
22: Ministério da Agricultura deverá dar aval para normas que afetam o setor.
21: Boa noite. Os deputados aprovaram proposta que determina a avaliação prévia do Ministério da Agricultura para a emissão de normas ambientais. O repórter Antônio Vital explica o teor da matéria.
24: O plenário da Câmara aprovou o projeto que torna obrigatória a aprovação do Ministério da Agricultura antes da edição de qualquer norma federal que tenha impacto na produção, criação, cultivo, manejo, transporte, processamento ou comercialização de espécie utilizada em atividade produtiva. Isso significa que qualquer norma editada por órgãos ambientais só terá validade se antes for avaliada pelo Ministério responsável pela Agricultura, Pecuária, Pesca, Aquicultura e Florestas. O projeto foi apresentado pelo deputado Pedro Lupion, do Republicanos do Paraná, coordenador da Frente Parlamentar da Agropecuária, e outros 10 deputados de diversos partidos. Uma das justificativas para a aprovação do projeto foi a possibilidade de inclusão da tilápia na lista nacional de espécies exóticas invasoras. A lista é definida pela Comissão Nacional de Biodiversidade, a CONABIO, um órgão do Ministério do Meio Ambiente que conta com a participação de representantes do Ministério da Agricultura. No ano passado, a CONABIO admitiu em nota oficial que a inclusão da tilápia estava sendo analisada, mas que isso não teria impacto na criação da espécie e serviria apenas como referência para medidas de prevenção. O relator, deputado Pezente, do MDB de Santa Catarina, disse que decisões como essa levam insegurança aos produtores.
26: Nós temos uma insegurança jurídica com normas redigidas por burocratas, no ar-condicionado, todo mundo enroladinho numa gravata, que tem tirado o sono de muitas famílias. Um exemplo, por exemplo, é essa tal da lista de espécies exóticas invasoras. Já incluíram nessa lista espécies altamente relevantes para nossa economia. Espécies como a tilápia, espécies também da nossa flora braquiária.
24: A proposta foi criticada pela deputada Érica Cocai, do PT do Distrito Federal. Para ela, priorizar a análise econômica antes da ambiental pode representar risco para a flora e a fauna do país.
27: O que se quer com esse projeto é tirar o poder dos órgãos ambientais, de poder avaliar as políticas acerca da produção agrícola, da produção pecuária, acerca da nossa flora, da nossa fauna. E aqui nós vamos ver que uma espécie animal, uma espécie vegetal, talvez se chegue à conclusão que ela tem uma capacidade nociva para aquele próprio espaço de flora e de fauna.
24: O projeto que torna obrigatória a aprovação do Ministério da Agricultura antes da edição de qualquer norma que tenha impacto na produção, criação, cultivo ou comercialização de espécie utilizada em atividade produtiva seguiu para análise do Senado. Da Rádio Câmara de Brasília, Antônio Vital.
5: Meio Ambiente.
22: Joaquim Passarinho, do PL do Pará, celebra a aprovação de proposta que altera a classificação de parte da Floresta Nacional do Jamanchi em Novo Progresso. Ele explica que o projeto redefine a área como de uso sustentável, com regras menos rígidas de ocupação e exploração.
21: De acordo com Joaquim Passarinho, a mudança vai contribuir para a regularização de produtores que já vivem e trabalham na região antes da criação da Floresta Nacional. O deputado ressalta que a proposta pode dar segurança às famílias que dependem da produção rural para garantir renda.
22: Já a Marina Silva, da Rede de São Paulo, critica a alteração dos limites da Floresta Nacional do Jamanchim e outros projetos que, em sua visão, favorecem quem descumpre a legislação ambiental. Ela defende o aumento da produção sem a derrubada de novas áreas e com a recuperação de regiões degradadas.
21: Marina Silva ressalta a importância da proteção ambiental para o desenvolvimento da agricultura brasileira. A parlamentar afirma que propostas em discussão na Câmara que enfraquecem a fiscalização prejudicam a imagem do país nos mercados internacionais.
5: Economia.
22: Câmara aprova projeto que autoriza o uso de recursos de fundos de desenvolvimento regional por cooperativas. O repórter Marcelo Lascher conta como vai funcionar.
7: A Câmara dos Deputados aprovou o projeto que permite que cooperativas acessem os recursos de 3 fundos públicos de desenvolvimento regional: o do Nordeste, o do Centro-Oeste e o da Amazônia. Os recursos são voltados para investimentos produtivos, infraestrutura e geração de empregos. A proposta já foi aprovada pelo Senado e altera 2 medidas provisórias e uma lei complementar. Segundo a deputada Marussa Boldrin, do Republicanos de Goiás, relatora do projeto na Comissão de Finanças e Tributação, as cooperativas ajudam a canalizar investimentos